0: por nós na vossa presença.
1: Fazei de nós uma perfeita oferenda.
0: Nós vos suplicamos, Senhor, que este sacrifício da nossa reconciliação estenda a paz e a salvação ao mundo inteiro. Confirmai na fé e na caridade a vossa Igreja, que caminha neste mundo com vosso servo, o Papa Leão, e o nosso Bispo Genivaldo, com os bispos do mundo inteiro, os presbíteros e diáconos, os outros ministros e o povo por vós redimido. Atendei propício às preces desta família que reunistes em vossa presença. Reconduzi a vós, Pai de misericórdia, todos os vossos filhos e filhas dispersos pelo mundo inteiro.
1: Lembrai-vos, ó Pai, da vossa Igreja.
2: Acolhei com bondade no vosso reino os nossos irmãos e irmãs que partiram desta vida e todos que morreram na vossa amizade. Unidos a eles, esperamos também nós saciar-nos eternamente da vossa glória, por Cristo, Senhor nosso, por ele dais ao mundo todo o bem e toda a graça.
3: Por Cristo, com Cristo e em Cristo, a vós, Deus Pai Todo-Poderoso, na unidade do Espírito Santo,

0: O evangelho de ontem, Jesus disse uma palavra, como sempre, belíssima. Sou eu, não tenhais medo. E Pedro, que tanto demonstrou fragilidade e fraqueza, como nós também temos as nossas fragilidades e as nossas fraquezas, disse, uma oração simples e humilde. Senhor, salva-me. Que esta oração que iremos fazer agora, também possamos colocar, também as pessoas que sempre pedem as nossas orações, desse Senhor que nos encoraja e nos impulsiona para enfrentarmos o mar revolto, que é a vida, que é o mundo. E como Pedro, na humildade, sempre possamos dizer, Senhor, salva-me. Rezemos por esta paróquia, por este município, por todas as pessoas que sempre pedem as nossas orações, dizendo, Pai nosso que estais nos céus,
1: santificado seja o vosso nome. Venha a nós o vosso reino. Seja feita a vossa vontade, assim na terra como no céu. O pão nosso de cada dia nos dai hoje. Perdoai as nossas ofensas, assim como nós perdoamos a quem nos tem ofendido. E não nos deixeis cair em tentação, mas livrai-nos do mal.
0: Livrai-nos de todos os males, ó Pai, dar-nos hoje a vossa paz. Ajudados pela vossa misericórdia, sejamos sempre livres do pecado e protegidos de todos os perigos, enquanto aguardamos a feliz esperança e a vinda do nosso Salvador Jesus Cristo.
2: Teu reino, o poder e a glória para sempre.
0: Senhor Jesus Cristo, disseste aos vossos apóstolos, eu vos deixo a paz, eu vos dou a minha paz. Não olhei os nossos pecados, mas a fé que anima a vossa igreja. Dá-lhe segundo o vosso desejo a paz e a unidade. Vós que sois Deus com o Pai e o Espírito Santo.
2: Amém.
0: A paz do Senhor esteja sempre convosco.
2: O amor de Cristo nos uniu.

0: Felizes somos nós convidados para a ceia do Senhor. Amados e amadas de Deus, eis o Cordeiro de Deus que tira o pecado do mundo.
1: Eu sou digno de que entreis em minha morada, mas dizei uma palavra e serei salvo.

Jesus. Senhor, alimentados com vossos dons sagrados, nós vos pedimos humildemente que, ao prestar-vos o devido culto na festa de São Lourenço, sintamos crescer em nós os frutos da vossa salvação. Por

Peço um minuto da atenção de todos para os nossos avisos e os nossos agradecimentos. Ontem eu perguntei, será que o povo de Tobias Barreto é como nas outras paróquias, que na segunda diminui? Vocês disseram não, né? Tá certo. Ia tirar uma brincadeira, mas até agora, até eu mesmo fiquei... Muito bem, felizes estamos de dar continuidade à nossa novena, ao nosso retiro espiritual, e na noite de hoje, de ter a oportunidade de rezar pelas autoridades do nosso município, agradecendo a Deus, como eu dizia no início, o serviço que prestam a esta cidade, ao povo de Tobias Barreto. Então, a nossa gratidão a todos vocês.

0: e eu peço a licença, por uma questão de justiça também, de apresentar todas as autoridades que estão aqui e no final, né, nós podemos aplaudir a todos. Começamos, logicamente, pelo prefeito Dilson de Agripino. Obrigado, Dilson, né, pela postura do senhor, pelo serviço, sobretudo neste tempo, a paróquia disponibilizando, né, muito do município para que a paróquia possa fazer a belíssima festa que faz, que é notada em todos os lugares. Isso tem essa parceria, do município que nós queremos agradecer, como eu digo, por uma questão de justiça. Então, muito obrigado, nosso reconhecimento. Também saudamos o vice-prefeito Gal, a ex-prefeito.
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2: Olá, boa noite.
3: Boa noite para você que nos acompanha em todo o país.
2: Segunda-feira, 10 de agosto de 2026.
3: Vamos aos destaques do dia.
2: Agosto Lilás, mês de conscientização pela prevenção e combate à violência contra a mulher.
3: Hoje vamos falar das principais formas de violência e como denunciar.
2: Atualmente existem em todo o país 495 delegacias especializadas de atendimento à mulher. Luana Karen.
4: Em 2025, as unidades realizaram mais de 782 mil atendimentos. Além disso, foram registrados 608 mil boletins de ocorrência.
3: Gás de cozinha já está disponível, vale para a nova recarga do botijão.
2: A recarga poderá ser realizada pelo responsável familiar diretamente em revendas credenciadas. Natália Koslick.
5: Podem participar as famílias com pelo menos duas pessoas em sua composição, renda per capita de até meio salário mínimo e cadastro único atualizado nos últimos 24 meses.
3: E vamos falar sobre o fenômeno climático El Niño, que atinge o Brasil.
2: Ele provoca chuvas acima da média, ventanias e ciclones no sul e sudeste do país, além de estiagem no norte, nordeste e centro-oeste.
3: Quem conversa com a gente sobre o tema é Volney Wolf. Ele fala como a população pode buscar mais informações.
6: A primeira coisa é buscar as informações nas defesas civis municipais, ou seja, nos órgãos oficiais, nos órgãos do governo do estado e nos órgãos oficiais do governo federal.
2: Hoje, na apresentação da Voz do Brasil, Mariana Jungmann e Luciano Seixas.
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2: Famílias que têm direito a repor o gás de cozinha já têm acesso ao Vale Recarga.
3: Os beneficiários podem verificar o direito ao benefício no site do Ministério do Desenvolvimento e Assistência Social, Família e Combate à Fome ou no portal da Caixa Econômica Federal.
5: Para ter acesso à recarga do gás do povo, o responsável familiar deve procurar uma das revendedoras que participam do programa em todo o país. Quem explica é a Secretária Nacional de Integração e Articulação de Plataformas Sociais Eletrônicas, Ana Lúcia Alonso.
7: Se apresentando na loja ou ligando para ela, você tem o direito de fazer a recarga a cada 2 meses ou a cada 3 meses, de acordo com o tamanho da sua família. Se você encontrou a sua revenda, é só se apresentar e fazer o pagamento da recarga com o cartão da Caixa Econômica Federal com chip, que pode ser o cartão do Bolsa Família, ou então você pode usar o seu celular. Você não precisa de intermediários. E você tem garantido com segurança a troca do seu gás para fazer o almoço de todo dia.
5: Podem participar as famílias com pelo menos duas pessoas em sua composição, renda per capita de até meio salário mínimo e cadastro único atualizado nos últimos 24 meses. Os vales recargas são liberados no dia 10 de cada mês, observando a quantidade de botijões a que cada família tem direito ao ano. A periodicidade varia conforme a composição familiar. Domicílios com 2 ou 3 membros, por exemplo, recebem um vale a cada 3 meses. Já as famílias com 4 ou mais integrantes têm direito a um vale a cada 2 meses. As consultas das distribuidoras credenciadas da situação do vale, assim como de outras informações sobre o programa, podem ser feitas pelos canais oficiais da Caixa e do Ministério do Desenvolvimento e Assistência Social, Família e Combate à Fome. O Disque Social, pelo número 121, é uma das indicações. Reportagem Natália Koslick.
2: Você sabe o que fazer diante de um caso de violência contra uma mulher?
3: Quais serviços buscar ou por qual meio fazer uma denúncia?
2: O Agosto Lilás é uma oportunidade para falar sobre esse tema e conscientizar sobre os direitos das mulheres.
3: O tema da campanha deste ano são os 20 anos da Lei Maria da Penha, considerada um dos marcos na proteção dos direitos da mulher no Brasil.
8: Foi para pedir socorro que, há 2 anos, a vítima de violência, que vamos chamar de Maria, entrou pela primeira vez em uma casa da mulher brasileira.
9: Eu cheguei na casa sem esperança nenhuma, sem expectativa nenhuma, sem norte algum. Eu estava só o farrapo humano, né? Tinha violências que eu nem tinha conhecimento que eram violências, né? Mas, assim, é página virada.
8: Criada há 11 anos, a Casa da Mulher Brasileira reúne em um só lugar serviços como apoio psicossocial, delegacia e juizado especializados, defensoria pública, serviço de saúde e alojamento de passagem. Atualmente, há 13 dessas em funcionamento no país, abertas 24 horas por dia, todos os dias da semana. A coordenadora-geral de fortalecimento da rede de atendimento do Ministério das Mulheres, Maura Souza, explica como funciona o atendimento.
10: Primeiro, a mulher passa pelo serviço de acolhimento, atendimento psicossocial, e se for um caso por um alojamento de passagem, a gente oferta esse serviço no âmbito da Casa da Mulher Brasileira, além da brinquedoteca, para que essa mulher tenha condições de ter o atendimento nos outros serviços.
8: No Agosto Lilás, mês de conscientização pelo enfrentamento à violência contra a mulher, a Casa reforça a garantia dos direitos das mulheres. A subsecretária de Enfrentamento à Violência da Secretaria da Mulher do Distrito Federal, Maíra Castro, destacou que, além do apoio imediato, a Casa da Mulher Brasileira também ajuda as vítimas a alcançarem autonomia profissional e financeira.
11: Elas podem fazer cursos, ter a empregabilidade. Temos mais de 400 mulheres empregadas em diferentes órgãos. Estão sempre visando essa oportunidade, uma porta de saída que elas tenham da violência doméstica.
8: O tema deste Agosto Lilás são os 20 anos da Lei Maria da Penha, considerada um dos marcos na proteção dos direitos da mulher no Brasil. Além da agressão física, a norma abrange outras 4 formas de violência contra a mulher. A violência patrimonial, que se caracteriza pela destruição ou retenção de bens, dinheiro ou outros recursos. A violência moral, que ocorre por meio de calúnia, difamação, injúria ou qualquer conduta que atinja a honra e a reputação da mulher. A violência psicológica, caracterizada por atitudes que causam medo, humilhação, ameaças, isolamento e manipulação. E a violência sexual, que é qualquer ato praticado sem consentimento. Em qualquer dos casos, a mulher deve fazer o registro da ocorrência. Os profissionais são qualificados para esse atendimento, de acordo com Mariana Almeida, delegada adjunta da Delegacia de Atendimento à Mulher 2 do Distrito Federal.
12: Esse policial precisa ter a sensibilidade de acolher essa vítima, de acalmá-la para que assim ela consiga, né, relatar o que está acontecendo, e também ele precisa saber o que de fato vai auxiliar essa vítima para poder encaminhá-la a outros órgãos, a outros serviços públicos, porque a gente precisa de toda essa atuação de rede, como prevê a própria Lei Maria da Penha.
8: Há em todo o país 495 delegacias especializadas de atendimento à mulher. Em 2025, as unidades realizaram mais de 782 mil atendimentos. Além disso, foram registrados 608 mil boletins de ocorrência e mais de 300 mil inquéritos instaurados e medidas protetivas de urgência solicitadas. As vítimas de violência também podem contar com a Central de Atendimento à Mulher, o Ligue 180. A ligação é gratuita e o serviço funciona 24 horas por dia, todos os dias da semana. Os serviços também podem ser acessados pelo WhatsApp 61 99 610 0180 ou pelo e-mail central180@mulheres.gov.br. Mas atenção, se o caso for de emergência, ou seja, se a mulher estiver em risco imediato, a recomendação é acionar a Polícia Militar por meio do 190. Reportagem Luana Karen.
2: A Agência Nacional de Proteção de Dados, a ANPD, abriu um processo de fiscalização contra o Discord.
3: A medida busca apurar possíveis descumprimentos das regras de proteção previstas no Estatuto Digital da Criança e do Adolescente.
2: A fiscalização ocorre após episódio que resultou na morte de uma adolescente de 13 anos.
3: A plataforma terá que informar quais medidas adota para evitar situações de risco. Confira com Thaís de Araújo.
13: Muito popular entre os jogadores online, o Discord é uma plataforma que permite a troca de mensagens por texto, voz e vídeo. O serviço também reúne comunidades em que os usuários podem conversar e interagir em tempo real. Para investigar possíveis falhas na proteção de crianças e adolescentes dentro da plataforma, a Agência Nacional de Proteção de Dados, a ANPD, abriu um processo de fiscalização. O objetivo da agência é verificar se a plataforma está cumprindo as regras do Estatuto Digital da Criança e do Adolescente, o ECA Digital, para prevenir situações que possam colocar menores de 18 anos em contato com conteúdos que incentivem ou facilitem a automutilação e o suicídio. Também serão analisados os mecanismos usados pelo Discord para verificar a idade dos usuários e para identificar e retirar conteúdos que violem essas regras, além de comunicação de casos graves às autoridades. A plataforma terá 5 dias úteis para apresentar informações sobre as medidas adotadas para prevenir e combater violações graves contra crianças e adolescentes. Se forem encontradas irregularidades, a ANPD poderá determinar mudanças e aplicar as sanções previstas no ECA Digital. Entre elas, multa de até R$50 milhões por infração. A fiscalização da ANPD é um trabalho conjunto com a Polícia Civil e o CyberLab da Secretaria Nacional de Segurança Pública do Ministério da Justiça e Segurança Pública, que atuam para investigar um grupo criminoso suspeito de incentivo ao suicídio e à automutilação por meio do Discord, resultando na morte de uma adolescente de 13 anos no último dia 22 de julho. Thaís de Araújo, para a Voz do Brasil.
2: O fenômeno El Niño já é uma realidade e está afetando o clima no Brasil.
3: Ele provoca chuvas acima da média, ventanias e ciclones no sul e sudeste do país.
2: E estiagem que pode levar à crise hídrica do norte, nordeste e centro-oeste.
3: Mais cedo, nós conversamos com o secretário nacional de Defesa Civil, Volney Wolff, sobre como a população e os municípios podem se preparar para as consequências desses eventos. Acompanhe. Secretário Volney Wolff, seja muito bem-vindo à Voz do Brasil, um prazer ter o senhor com a gente aqui. Vamos começar falando sobre os impactos do El Niño, que já estão sendo sentidos, secretário, especialmente ali no sul do país. O senhor pode fazer para a gente um relato sobre como está a situação por lá, quais têm sido os principais problemas decorrentes de eventos climáticos e quais os municípios mais afetados?
14: Sim. Mariana, bem, começando aí do início, né? Na verdade, os efeitos do El Niño já são sentidos no Brasil inteiro, né? De sul a norte do país. O aquecimento das águas do Atlântico, que já passam de 2 graus, nos permitem inferir que nós já estamos vivendo um El Niño no grau muito forte, né? Isso quer dizer que vamos ter chuvas intensas na região sul do Brasil, possivelmente ainda na região sudeste, mas teremos também estiagem e escassez hídrica muito, muito forte na região amazônica e na região do Nordeste, que a gente já começa a sentir também. Além disso, na região centro-oeste, é possível que tenhamos ainda incêndios e também a região centro-oeste é uma região que tem escassez hídrica e tem chuvas intensas em alguns períodos, né? E ainda, principalmente ali na São Paulo, Rio, ondas de calor prometem ser bastante fortes ainda no ano de 2026. Bom, a gente viu no último mês, especificamente agora em julho, na região sul, especialmente lá no Rio Grande do Sul, chuvas intensas que duraram mais de uma semana. Aliás, elas perduraram por mais de 10 dias. E isso ocasionou elevação dos níveis dos rios, das principais vales de rios do Rio Grande do Sul, que levam água até a bacia do Guaíba, na grande Porto Alegre, né? Então, isso acabou ocasionando danos e prejuízos à população, né? Em muitos dos municípios, a população teve água em suas casas, né? Isso sempre ocasionando um grande problema à população. E agora, na última semana, né? No último final de semana, estava previsto o ciclone extratropical, né? Que é um ciclone que é formado ali na região leste do Brasil, vindo do sul do país, Uruguai, Argentina, em função daquelas massas de ar frio, que ao chegar no continente, geram chuvas intensas, mas pior que isso, né? Nesse caso, ventanias próximas de 100 km por hora. E o que aconteceu ali na região metropolitana de Porto Alegre é que a velocidade dos ventos passaram de 100, chegaram a 115, 120 quilômetros, tanto na região metropolitana de Porto Alegre, como lá no sul, na região de Pelotas principalmente, né? E isso traz muitos transtornos à população das cidades.
2: Perfeito, secretário. Como o senhor citou, novos fenômenos climáticos, como tornados e ciclones, ainda são esperados, né? Como é que os municípios podem se preparar para esta situação?
14: Então, eu acho assim, é importante que a população, no primeiro momento, busque informações de órgãos oficiais. Então, a primeira coisa é buscar as informações nas defesas civis municipais, nas prefeituras, ou seja, nos órgãos oficiais, nos órgãos do governo do estado e nos órgãos oficiais do governo federal. Como uma segunda medida, é muito importante que as pessoas busquem medidas de autoproteção. Ao ter um alerta de possível chuvas intensas com ventanias, ou seja, que vai haver em potencial a possibilidade de ocorrer um desastre, que essas pessoas busquem medidas de autoproteção. É importante também, Luciano, que as prefeituras busquem, ao longo dos períodos de preparação, botar em prática os seus planos de contingência. Quando possível, e muitas delas têm feito isso, principalmente na região sul do Brasil, fazer simulados com a população. Tirar os planos de contingência da gaveta e transformar isso em simulados, onde, junto com a população, os órgãos de defesa civis, mas mais que isso, dos sistemas municipais, estaduais de defesa civil, fazem um simulado de como é que seria uma situação de potencial desastre em função, por exemplo, de chuvas intensas.
3: O secretário, e os municípios que já foram atingidos, né? Porque a gente viu aí que no Rio Grande do Sul a coisa já começou a escalar. No caso dos municípios que já foram atingidos, como é que eles devem proceder para conseguir a ajuda do governo federal?
14: A Defesa Civil Nacional, ela orienta desde a decretação da situação de emergência, a solicitação de reconhecimento federal e a elaboração de planos. No primeiro momento, ajuda humanitária, quando for o caso, de restabelecimento, quando há alguma avaria pequena na infraestrutura pública, e, em último caso, a orientação sobre a construção de planos de reconstrução naqueles casos onde os danos e os prejuízos na infraestrutura pública foram de maior porte.
2: Perfeito. Secretário, a gente está falando do sul do país, como o senhor colocou, né? Questão de alagamentos, chuvas, tornados, e também o senhor colocou no início, existe o outro lado, né? O agravamento da estiagem em grande parte do país, mais notadamente região centro-norte. Quais são os maiores perigos desta situação?
14: Então, nós não podemos nos esquecer que em 2023, de 23 para 24, no El Niño também muito forte, talvez tenha sido a maior estiagem, a maior crise hídrica que a gente viveu nos últimos tempos na região amazônica, né? Os grandes rios, parte deles secaram, os transportes via navegação ficaram muito prejudicados e nós tivemos que lançar mão, de algumas ações para ajudar os estados do norte. Nós temos equipes em todas as regiões do norte, em todos os estados do norte, mais o centro-oeste, reuniões de capacitação de como a gente deve se preparar para que, em havendo essa situação de crise hídrica, a gente possa trabalhar de maneira muito integrada entre os estados, os municípios e o governo federal, para que as pessoas possam ter o menos possível de impacto nessas situações.
3: Muito bem, nós conversamos com Volney Wolff, secretário nacional de Defesa Civil. Muito obrigada, secretário, pela sua entrevista. Vista aqui a Voz do Brasil.
14: Eu que te agradeço, Mariana e Luciano. Muito obrigado pela oportunidade.
2: O Ministério das Relações Exteriores prestou solidariedade à Colômbia depois do terremoto que atingiu o país na manhã desta segunda-feira.
3: O tremor de magnitude 7,4 foi o mais forte registrado no país durante a última década, segundo o Serviço Geológico Colombiano.
2: O Itamaraty acompanha os esforços de busca e de assistência às populações afetadas e manifesta disposição de colaborar com as autoridades colombianas. Até o momento não foram identificados brasileiros entre as vítimas.
3: O governo da Colômbia decretou estado de emergência. Segundo o balanço oficial, ao menos 111 pessoas morreram e 87 ficaram feridas.
2: O plantão consular permanece à disposição para prestar assistência a cidadãos brasileiros em situação de emergência.
3: O atendimento da Embaixada do Brasil em Bogotá pode ser feito por meio do telefone 57-31-0809-6169. Já o plantão consular em Brasília pode ser feito pelo telefone 61-98-260-0610.
2: Começaram as convocações da lista de espera do Fundo de Financiamento Estudantil, FIES.
3: Os inscritos nessa edição que ainda não foram pré-selecionados devem acompanhar a classificação no site do FIES até o dia 24 de setembro para não perder a vaga.
2: A diretora de Políticas de Acesso à Educação Superior do Ministério da Educação, Marina Castro, explica como garantir a vaga.
15: O candidato que for pré-selecionado por meio da lista de espera terá 3 dias úteis a contar da data da convocação para acessar a página do FIES e complementar as informações da inscrição. Na sequência, será a vez de validar a documentação exigida, primeiro na instituição de ensino e depois no banco. Os prazos de cada etapa devem ser observados rigorosamente para evitar a perda da vaga para financiamento do curso.
3: Nessa edição foram disponibilizadas 75.500 vagas, distribuídas em mais de 1.200 instituições privadas de educação superior.
2: Metade das vagas é destinada para estudantes com renda familiar per capita de até meio salário mínimo, inscritos no CadÚnico.
3: Os pré-selecionados devem acompanhar a classificação no endereço fiesseleçãoaluno.mec.gov.br.
2: E estudantes que participam do processo seletivo do ProUni, o Programa Universidade para Todos, e foram pré-selecionados, devem comprovar as informações de inscrição até sexta-feira, dia 14.
3: A documentação exigida deve ser apresentada diretamente na instituição de ensino superior.
2: Os estudantes que recebem bolsa integral do ProUni podem solicitar a bolsa permanência. Saiba como.
16: Estudantes com bolsa integral do ProUni e matriculados em cursos presenciais de turno integral podem solicitar a bolsa permanência, auxílio mensal de R$ 700, concedido pelo Ministério da Educação. O benefício é destinado ao custeio de despesas educacionais e atende alunos de cursos com duração mínima de 6 semestres e média de pelo menos 6 horas de aula por dia. Para receber a bolsa, o estudante também precisa ter conta corrente individual no Banco do Brasil ou na Caixa Econômica Federal, vinculada ao mesmo CPF cadastrado no sistema do ProUni. O auxílio não pode ser acumulado com outras bolsas públicas de mesma finalidade e pode ser suspenso caso a bolsa principal do ProUni seja interrompida ou o aluno deixe um curso integral. O pedido deve ser feito diretamente na coordenação do ProUni da instituição de ensino superior onde o estudante está matriculado. A faculdade verifica se o curso é elegível, realiza o cadastro no sistema e inclui o aluno na relação mensal de beneficiários, conforme a disponibilidade orçamentária do Ministério da Educação. Claudimário Carvalho, para a Voz do Brasil.
3: Trabalhar desde os 14 anos de forma legal, com remuneração e ainda aprender um ofício.
2: É a aprendizagem profissional, uma modalidade de contratação que combina formação teórica e experiência prática no ambiente de trabalho.
17: Criada no ano 2000, a contratação de aprendizes é voltada a adolescentes e jovens entre 14 anos completos e 24 anos incompletos. O contrato de aprendizagem é registrado em carteira de trabalho, com acesso aos direitos trabalhistas e previdenciários. Entre eles, remuneração proporcional às horas trabalhadas, nunca inferior ao salário mínimo hora, o depósito do Fundo de Garantia do Tempo de Serviço, FGTS, o 13º salário, salário, as férias e o vale-transporte. No entanto, o contrato de aprendizagem tem prazo determinado de até 2 anos e a jornada de trabalho possui regras específicas, de 4 a 6 horas diárias para aprendizes que ainda não concluíram o ensino médio e de até 8 horas diárias para aqueles que já concluíram o ensino médio. Para se candidatar a uma vaga de aprendizagem, o jovem deve estar regularmente matriculado e frequentando uma instituição de ensino. A contratação está vinculada à participação em curso de aprendizagem profissional em instituição habilitada, como SESC, SENAC e SENAT, por exemplo. A contratação de aprendizes é obrigatória para estabelecimentos de qualquer natureza que possuam, no mínimo, 7 empregados em funções que demandem formação profissional. Daniele Popov para A Voz do Brasil.
3: O custo dos alimentos da cesta básica registrou queda em 26 capitais brasileiras no mês de julho.
2: Foi o que mostrou a pesquisa realizada todo mês pela Conab, a Companhia Nacional de Abastecimento, e pelo DIEESE, o Departamento Intersindical de Estatísticas e Estudos Socioeconômicos.
3: Segundo a análise, na comparação entre julho e junho, as maiores quedas ocorreram em Natal, Maceió e Belo Horizonte. Apenas São Luís registrou aumento.
2: Os produtos que tiveram as principais reduções nas capitais brasileiras foram a batata, tomate, café e açúcar.
3: Ainda segundo o levantamento da Conab e do DIEESE, houve também diminuição no preço da carne em 14 capitais.
2: E essas foram as notícias do governo federal.
3: Fique agora com as notícias do Poder Judiciário e do Congresso Nacional. Boa noite.
2: Boa noite para você e até amanhã.
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19: Em seminário, o presidente do STF, do CNJ, fala sobre transparência e confiança pública.
20: Ministro Fachin participa da abertura das celebrações do bicentenário dos cursos jurídicos no Brasil.
19: STJ reconhece validade de tarifa de adiantamento a depositante prevista em contrato bancário.
20: Boa noite, eu sou Marcela Luiz.
19: E eu sou Walter Lima.
20: Presidente do STF e do CNJ, ministro Edson Fachin, abre seminário O Judiciário em Debate, Integridade, Eficiência e Acesso à Justiça.
19: O evento é uma iniciativa do jornal Folha de São Paulo em parceria com a OAB do Estado. Carolina Chaves.
21: O ministro Edson Fachin explicou que o judiciário já avançou muito na transparência e no acesso à justiça com a ajuda da tecnologia, mas é preciso mais para preservar a confiança nas instituições e exercício responsável da função.
22: Precisamos enfrentar com seriedade a agenda de moralização dos gastos públicos, de aprofundar as investigações de corrupção que ainda permanecem em nosso país, bem como aperfeiçoar os mecanismos de transparência e encontrar soluções públicas, justas e fiscalmente sustentáveis para questões estruturais do Estado brasileiro, inclusive no que diz respeito ao regime remuneratório da magistratura, que é o que faremos com a proposição de uma lei federal de caráter nacional, cuja minuta estará pronta até o final deste ano.
21: Os encontros acontecem nas manhãs de segunda-feira, nos dias 10, 17 e 24 de agosto.
20: O presidente do STF e do CNJ, ministro Edson Fachin, também participou hoje do início das comemorações dos 200 anos dos cursos jurídicos no Brasil na Faculdade de Direito da Universidade de São Paulo.
19: A cerimônia abriu a programação do bicentenário dos cursos jurídicos no Brasil.
20: Na ocasião, Fachin ressaltou o papel da Faculdade de Direito de São Paulo como espaço de defesa das liberdades públicas, dos direitos humanos e da democracia.
19: Os cursos de direito no país foram criados em 11 de agosto de 1827, por decreto de Dom Pedro I.
20: A Polícia Federal deflagrou hoje uma operação para investigar possíveis irregularidades na aplicação de recursos do regime próprio de previdência social do município de Maceió, em Alagoas.
19: A ação foi autorizada pelo ministro André Mendonça, do STF. Marta Ferreira.
0: Entre os alvos está o Maceió Previdência, autarquia responsável pela análise e concessão de benefícios de pensão por morte e aposentadoria. A Polícia Federal busca esclarecer as circunstâncias do credenciamento, da cotação, da análise de risco, da governança e da tomada de decisão que antecederam os investimentos. A investigação tem como objeto duas aplicações realizadas nos anos de 2023 e 2024, que totalizaram R$ 97 milhões. Na decisão do ministro André Mendonça, ele aponta que houve possível direcionamento dos investimentos e exposição desproporcional do patrimônio previdenciário a ativos de risco elevado e liquidez reduzida.
4: É válida a tarifa de adiantamento a depositante prevista em contrato bancário.
19: Esse entendimento é do STJ. Fátima Ochoa.
6: A tarifa de adiantamento a depositante remunera o serviço prestado quando o banco adianta recursos para cobrir pagamentos que ultrapassam o saldo da conta. Em ação civil pública, o Ministério Público de São Paulo questionou a legalidade da tarifa. O juízo de primeiro grau declarou nula a cláusula contratual, proibiu novas cobranças e determinou a devolução em dobro dos valores pagos. E o Tribunal Estadual substituiu a restituição em dobro pela devolução simples. Na quarta turma do STJ, o ministro relator João Otávio de Noronha explicou que a tarifa de adiantamento a depositante não se confunde com os encargos da operação de crédito e a cobrança é permitida quando há previsão contratual clara e segue normas do Conselho Monetário Nacional e do Banco Central, como nesse caso. Assim, o colegiado deu parcial provimento ao recurso especial do banco e julgou improcedente a ação civil pública.
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4: Uma boa noite.
19: E até amanhã.
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24: Eu sou Paula Groba.
25: E eu sou Ricardo Nakaoka.
24: E estes são os destaques de hoje do Jornal do Senado, que começa agora.
25: Senado inicia semana de esforço concentrado.
24: Senadora cobra resultados e transparência no uso de verbas para o povo Yanomami.
25: Projeto proíbe que concursos da segurança pública limitem vagas para mulheres.
24: Boa noite.
25: Boa noite.
24: Mais de 2 bilhões de reais foram destinados desde 2023 à proteção do território Yanomami.
25: Mas como esses recursos estão sendo aplicados? Essa foi uma das questões debatidas pela Subcomissão Permanente dos Povos Indígenas Yanomami durante a audiência nesta segunda-feira. Repórter Rodrigo Rezende.
26: O ministro dos Povos Indígenas, Eloy Terena, destacou que os recursos conseguidos por meio dos créditos extraordinários são distribuídos para diversos ministérios e que, no caso da pasta dos povos indígenas, vários eram os desafios enfrentados na área Yanomami, porção do território brasileiro na região norte do Amazonas e de Roraima, equivalente ao tamanho de Portugal.
27: Quando nós assumimos em 2023, desenhamos ali uma estrutura para fazer frente às demandas que estavam colocadas, né? Garimpo ilegal presente na terra indígena, situação de desnutrição e uma ausência de proteção territorial.
26: A senadora Damaris Alves, do Republicanos do Distrito Federal, afirmou que os recursos ainda precisam ser aumentados, mas sempre com cobrança por resultados.
28: Em 2022, 56% das crianças estavam em estágio de desnutrição. Agora, em 26, depois das ações emergenciais, a gente cai para 46. O valor foi pouco para a gente alcançar as metas de nutrição e combate à fome.
26: Além da compra e distribuição emergencial de cestas básicas, parte dos recursos destinados ao Ministério dos Povos Indígenas foi usada para criar uma estrutura capaz de identificar a origem e o destino do ouro extraído no Brasil, especialmente o retirado do território Yanomami.
24: E em meio às divergências entre governo, oposição e judiciário, está pronto para votação no plenário do Senado o projeto que cria o Exame Nacional de Proficiência em Medicina.
25: A discussão ganhou um novo capítulo após o Tribunal Regional Federal suspender as sanções aplicadas pelo governo às faculdades que tiveram baixo desempenho no Exame Nacional de Avaliação da Formação Médica, realizado em 2025. Repórter repórter Douglas Castilho.
5: A controvérsia principal é entre o atual ENAMED, exame realizado ao longo do curso de medicina organizado pelo MEC, e a proposta do PROFIMED, avaliação de proficiência a ser realizada pelo Conselho Federal de Medicina após a graduação em análise no Congresso. Em debate no Senado, o senador Rogério Carvalho, do PT de Sergipe, afirmou que o processo de verificação não pode se dar apenas ao fim do curso.
7: Eu defendo que tem o teste de proficiência, mas ele tem que ser a última etapa de um processo mais amplo de avaliação e que tem que gerar consequências para as escolas que garantem o ingresso.
5: Já o relator do projeto de lei do PROFIMED, senador Doutor Irã, do PP de Roraima, reforçou que o Conselho Regulamentador da Profissão, CFM, deve ser o responsável pela certificação.
8: Colocar o PROFIMED, a prova de proficiência, no Ministério da Educação, que tem sido responsável pela proliferação desenfreada de escolas médicas no nosso país, produzindo médicos com baixo conhecimento, colocando a população em alta vulnerabilidade, isso é um perigo para a sociedade.
5: Uma decisão do TRF da primeira região, em 5 de agosto, suspendeu as punições impostas pelo Executivo às universidades com resultados considerados ruins no ano passado, com base no ENAMED.
24: O Senado começou hoje uma semana de esforço concentrado com votações importantes. Os parlamentares terão uma agenda intensa no plenário e nas comissões, com propostas que podem impactar a indústria, o mercado de trabalho e a relação entre contribuintes e o fisco.
25: Entre os destaques está a criação de um programa de estímulo à indústria nacional de fertilizantes. Os detalhes com o repórter Pedro Pincer.
9: A pauta de votações do plenário para esta semana prevê a votação de pelo menos 10 projetos. O primeiro item que deve ser analisado é a criação do Programa de Desenvolvimento da Indústria de Fertilizantes. O objetivo é estimular investimentos na implantação, ampliação e modernização da infraestrutura voltada à produção nacional de fertilizantes e de seus insumos. Para o autor, senador Laércio Oliveira, do Progressistas de Sergipe, a iniciativa busca reduzir a dependência brasileira da importação de fertilizantes e fortalecer a segurança alimentar, a competitividade do agronegócio e a indústria.
10: O Brasil não pode apenas continuar reagindo às crises internacionais. Precisamos nos antecipar a elas. Precisamos construir autonomia. Precisamos fortalecer a nossa indústria. Precisamos garantir estabilidade para quem produz e segurança para quem consome.
9: Na quarta-feira, está prevista a votação do texto da Câmara para o projeto de lei complementar que cria descontos para contribuintes que regularizarem espontaneamente seus débitos tributários e reforça na esfera administrativa a aplicação de decisões do STF e do STJ, e também a criação de dois estatutos, o do aprendiz, que estabelece regras para a jornada de trabalho, novas hipóteses de rescisão do contrato e direitos para essa parcela de trabalhadores, e o da vítima, que reúne em um único texto direitos e garantias hoje distribuídos em diferentes normas para vítimas de crimes e contravenções, calamidades públicas, desastres e epidemias.
24: E após a aprovação no Senado, foi sancionada a lei que permite a destinação ao Corpo de Bombeiros de emendas parlamentares antes exclusivas da área da saúde.
25: Os recursos financiarão atendimentos de urgência feitos pelas corporações. Repórter Marcela Diniz.
11: 40% das ocorrências atendidas por bombeiros no Brasil em 2025 foram do tipo pré-hospitalar, em acidentes e outras situações de urgência. Isso equivale a mais de 1 milhão de emergências. Com a Lei Complementar 234, sancionada no dia 6 de agosto, parlamentares estão autorizados a destinar recursos de emendas da área da saúde para financiar esse tipo de atendimento. Antes, as verbas recebidas pelos corpos de bombeiros estaduais e do Distrito Federal teriam de estar vinculadas à rubrica da segurança pública. O senador Wilder Moraes, do PL Goiano, um dos relatores do projeto que deu origem à lei, ressaltou que os bombeiros atuam em parceria com o Serviço de Atendimento Móvel de Urgência, o SAMU, e afastou a possibilidade de disputa pelo orçamento da saúde pública.
12: Não transfere recursos da saúde para a segurança pública, apenas permite financiar os serviços de saúde que os bombeiros já prestam gratuitamente todos os dias, salvando vidas em todo o Brasil.
11: O dinheiro das emendas não poderá ser usado pelos corpos de bombeiros para pagar salários nem para custear ações que não estejam ligadas aos atendimentos pré-hospitalares.
24: O Senado pode concluir a votação do projeto que proíbe a limitação de vagas para mulheres em concursos da área de segurança pública.
25: O texto, já aprovado pelas Comissões de Direitos Humanos e de Segurança Pública, também reserva pelo menos 20% das vagas para mulheres nas polícias civis, militares e penais, nos corpos de bombeiros e nas polícias institucionais do Judiciário e do Ministério Público. Repórter Bruno Lourenço.
1: O projeto de lei que está pronto para ser votado no plenário do Senado proíbe a limitação de vagas para mulheres em concursos da área de segurança pública. A iniciativa também reserva pelo menos 20% das vagas nos concursos públicos das polícias e bombeiros para o público feminino. A relatora na Comissão de Segurança Pública, senadora Damares Alves, do Republicanos do Distrito Federal, defende a medida.
2: O que queremos? Uma política de valorização da mulher lá na Polícia Militar, no Corpo de Bombeiro, na Polícia Civil.
1: A proposta cria ainda a Política Nacional de Valorização das Mulheres na área de segurança pública, que será condição para o repasse de verbas do Fundo Nacional do Setor, como explicou o relator na Comissão de Direitos Humanos, senador Alessandro Vieira, do MDB de Sergipe.
3: As mulheres na segurança pública são historicamente discriminadas. Isso é um fato incontestável. Uma realidade que se repete em matérias, em casos que todos nós temos em diversas oportunidades de conhecimento.
1: A nova política estabelece igualdade de oportunidades entre mulheres e homens nas carreiras da segurança pública. O fim da exclusividade ou preferência dessas atividades para homens. A rejeição de práticas, atitudes e crenças discriminatórias. E o enfrentamento do assédio e da violência contra mulheres no ambiente de trabalho.
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25: 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Com edição de Paula Groba e trabalhos técnicos de João Lira, o Jornal do Senado fica por aqui. Acompanhe agora as notícias da Câmara dos Deputados. Boa noite.
24: Boa noite e até amanhã.

0: Câmara dos Deputados.
1: Plenário pode votar projeto que prioriza processo sobre crimes de racismo.
2: Câmara retira da Justiça a atribuição de julgar a entidade que atende menores.
1: Parlamentares garantem direitos para a pessoa que tem espinha bífida aberta.
2: Boa noite. Os deputados aprovaram uma proposta que busca garantir direitos a pessoas com espinha bífida aberta. A condição resulta de uma falha congênita no sistema neurológico e gera uma série de dificuldades a quem tem a malformação. A reportagem é de Paula Bittar.
3: A Comissão de Constituição e Justiça da Câmara aprovou uma proposta que classifica a espinha bífida aberta como deficiência para todos os efeitos legais. A espinha bífida é uma condição congênita em que há uma falha no fechamento do tubo neural, estrutura que dá origem ao cérebro, medula e vértebras. Essa falha pode deixar partes da medula expostas ou mal protegidas, resultando em diferentes níveis de comprometimento neurológico. O tipo mais grave e conhecido é a mielomeningocele, em que parte da medula espinhal e os nervos saem por uma abertura nas costas do bebê, formando uma bolsa visível ao nascimento e, por isso, é chamada de aberta. Essa condição pode causar paralisia nas pernas. De acordo com a proposta, pessoas diagnosticadas com espinha bífida aberta terão atendimento integral pelo Sistema Único de Saúde, sendo assegurado, no mínimo, atendimento por equipe multidisciplinar, acesso a exames complementares, assistência farmacêutica e acesso a modalidades terapêuticas reconhecidas, inclusive fisioterapia e atividade física. O atendimento integral prevê também a divulgação de informações sobre a espinha bífida aberta e as medidas preventivas e terapêuticas disponíveis. A relatora na comissão, deputada Silvia Cristina, do PP de Rondônia, destacou que o projeto garante mais segurança jurídica e facilita o acesso das pessoas aos direitos previstos na Lei Brasileira de Inclusão.
4: Apesar dos avanços na legislação brasileira, muitas pessoas com espinha bífida ainda enfrentam dificuldades para ter condição reconhecida como deficiência e, consequentemente, acessar direitos garantidos. Como relatora, o parecer favorável foi porque entendo que estamos promovendo justiça social, inclusão e dignidade. Estamos garantindo que crianças, jovens e adultos com espinha bífida tenham maior proteção legal, mais acesso às políticas públicas e melhores condições para exercer plenamente sua cidadania.
3: A proposta que classifica a espinha bífida aberta como deficiência para todos os efeitos legais já pode seguir para a análise do Senado, a menos que haja recurso para votação antes pelo plenário da Câmara. Da Rádio Câmara de Brasília, Paula Bittar.
0: Saúde.
1: Leandre, do PSD do Paraná, apresentou o projeto que assegura às pessoas em tratamento contra o câncer o direito de usar lenço, turbante ou cobertura semelhante em fotografias destinadas à emissão, renovação ou segunda via de documentos oficiais de identificação.
2: Leandre explica que a proposta condiciona o uso do acessório à plena visibilidade dos elementos do rosto necessários à identificação biométrica. A deputada ressalta que a proposta também prevê a atualização gratuita da fotografia após o fim do tratamento oncológico.
0: Educação.
1: Professora Luciene Cavalcante, do PSOL de São Paulo, cobra do Senado a aprovação de projeto que cria um piso nacional para os profissionais de apoio técnico, administrativo e operacional da educação básica. A proposta, já aprovada pela Câmara, aguarda análise desde março.
5: Isso seria hoje, em valores, um pouco mais de R$ 3.800 por 40 horas de trabalho. Infelizmente, a gente não tem ainda leis que garantam o piso e a carreira dos profissionais não docentes. Quem são esses profissionais? São os profissionais que estão nas secretarias da escola, que estão nas inspetorias, que estão na limpeza das escolas, fazendo as merendas. São todos os profissionais que são essenciais para a educação e não são docentes. A escola não é feita só de professores. A gente tem todo um outro corpo de profissionais que precisam ser valorizados e não estão sendo valorizados.
2: Professora Luciene Cavalcante afirma que o Fundo da Educação Básica, o Fundeb, oferece recursos para custear a valorização da categoria. A deputada garante que o Senado já tem assinaturas suficientes para a apreciação da proposta.
0: Trabalho.
1: Marreca Filho, do PRD do Maranhão, é autor de projeto que cria diretrizes específicas para a inclusão profissional de adultos com transtorno do espectro autista. O texto prevê qualificação acessível, adaptação dos processos seletivos e apoio para ingresso no mercado de trabalho.
2: Para Marreca Filho, a contratação isoladamente não assegura a inclusão das pessoas com autismo. Ele também propõe acompanhamento no ambiente profissional, além da orientação de gestores e de equipes, para reduzir barreiras que dificultam a permanência e o desenvolvimento na carreira.
1: Doutor Francisco, do PT do Piauí, é autor de projeto que institui 7 de abril como Dia Nacional do Médico Legista. O deputado ressalta que a data faz referência à regulamentação em 1886 da função médico-policial responsável pela realização de perícias a serviço do Estado.
2: Doutor Francisco explica que o médico legista produz provas técnicas usadas na investigação de crimes e nas decisões judiciais. A proposta incentiva campanhas educativas, homenagens e eventos científicos voltados à divulgação dos avanços da medicina legal.
0: Previdência.
1: Eduardo da Fonte, do PP de Pernambuco, apresentou o projeto que cria uma política nacional de proteção às mães solo, com prioridade nos programas federais de combate à pobreza. A proposta prevê o pagamento em dobro dos benefícios de transferência de renda custeados pela União.
2: O projeto de Eduardo da Fonte também prevê atendimento prioritário à mãe solo em programas habitacionais, vagas em creches, qualificação profissional, microcrédito e assistência jurídica. Ele argumenta que a integração das medidas estabelecidas no texto amplia a autonomia das mulheres.
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0: Votação.
1: O plenário da Câmara pode votar em breve projeto que dá prioridade a inquéritos e processos sobre crime de racismo. O texto está em regime de urgência e não precisa passar pelas comissões, como explica o repórter Antônio Vital.
7: O plenário da Câmara dos Deputados pode votar projeto que dá prioridade aos processos e inquéritos relativos a crime de racismo na polícia e no judiciário. A proposta também estabelece procedimentos que os policiais devem seguir ao registrar a ocorrência. Uma das medidas determina que a autoridade policial deve registrar a ocorrência com a classificação própria de crime resultante de discriminação ou preconceito de raça, cor, etnia, religião ou procedência nacional. Dessa forma, as ocorrências não poderão mais ser classificadas como crimes diversos, o que faz com que denúncias de racismo não apareçam nas estatísticas de segurança pública, de acordo com a autora do projeto, deputada Dandara, do PT de Minas Gerais. A proposta obriga ainda o delegado a comunicar o caso imediatamente ao Ministério Público e a justificar por escrito caso opte por não classificar a ocorrência como crime racial. Além disso, dá à vítima o direito de pedir a reclassificação da ocorrência, quando houver decisão nesse sentido. Outro direito da vítima, de acordo com o texto, é ser acompanhada durante toda a fase de inquérito por um advogado ou defensor público. O projeto ganhou o regime de urgência, o que permite que seja votado diretamente no plenário, sem passar pela análise das comissões permanentes da Câmara. O texto contém outras medidas que deverão ser seguidas pela polícia ao registrar e investigar crimes de racismo. Uma das diretrizes é evitar a exposição indevida, o constrangimento, a humilhação ou questionamento sobre a vida privada da vítima ou sobre a legitimidade da queixa. A polícia terá ainda que evitar interrogatórios sucessivos sobre o mesmo fato. O regime de urgência foi aprovado de maneira simbólica pelo plenário, mas foi criticado por deputados do Novo, Missão e do PL. Para o deputado Cabo Gilberto Silva, do PL da Paraíba, a legislação atual já prevê pena de prisão para o crime de racismo e o projeto aumenta a discriminação racial.
8: São projetos como esse que faz a discriminação às pessoas, senhor presidente. Ele não vale nem nada o povo brasileiro. A legislação já existe, senhor presidente. Quem descumprir a legislação vai pagar e pagar caro, simples. Até porque racismo é crime inafiançável, senhor presidente. É só denunciar que a pessoa vai presa, sem direito à fiança, em flagrante delito. Então eu não entendo por que tanta energia para ser gasta com um projeto dessa natureza.
7: De acordo com a autora da proposta, a deputada Dandara, embora a legislação já preveja a punição para o crime de racismo, existe uma lacuna em relação ao atendimento humanizado, especializado e à não revitimização de quem faz a denúncia. Segundo ela, a vítima muitas vezes está sujeita a tratamento inadequado, repetição excessiva de depoimentos e questionamentos indevidos sobre a ocorrência.
0: Orienta como que as forças de segurança devem agir para garantir o cumprimento das leis brasileiras que tipificam o racismo e a injúria como crimes inafiançáveis e imprescritíveis. Nós não queremos a revitimização. A pessoa já passa por uma violência, ela não consegue nem sequer registrar o boletim de ocorrência, não consegue dar andamento no processo no Ministério Público e isso vai acarretando uma série de violências continuadas.
7: Ainda não há data para votação no plenário da Câmara do projeto que dá prioridade aos processos e inquéritos relativos a crime de racismo na polícia e no judiciário. Da Rádio Câmara de Brasília, Antônio Vital.
9: Segurança Pública.
2: Professora Marcivânia, do PCdoB do Amapá, apresentou o projeto que endurece as regras para a concessão de trabalho externo a pessoas privadas de liberdade. A proposta exige o cumprimento de parte da pena, bom comportamento e decisão judicial fundamentada.
1: O texto da professora Marcivânia também obriga o uso de tornozeleira eletrônica durante o período fora do presídio. Além disso, proíbe o benefício para condenados por crimes como feminicídio, latrocínio, crimes hediondos e participação em organização criminosa armada.
2: Daiana Santos, do PCdoB do Rio Grande do Sul, defende o projeto que destina 30% da arrecadação das BETs ao Fundo Nacional de Segurança Pública. O texto também reserva pelo menos 30% de todos os recursos do fundo para prevenir o feminicídio e enfrentar a violência contra a mulher.
1: Daiana Santos avalia que a ampliação do financiamento pode interromper o ciclo de violência antes do desfecho fatal. A deputada cita o monitoramento de agressores, as patrulhas Maria da Penha e as casas de acolhimento entre as ações possíveis.
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9: Justiça.
2: A Câmara aprovou o projeto que retira da Justiça a atribuição de julgar entidades de atendimento a crianças e adolescentes. O texto agora será analisado pelos senadores. A repórter Maria Neves tem os detalhes.
11: A Comissão de Constituição e Justiça da Câmara dos Deputados aprovou o projeto da deputada Laura Carneiro, do PSD do Rio de Janeiro, que retira do Poder Judiciário a tarefa de avaliar a qualidade do trabalho das entidades de atendimento a menores em conflito com a lei. Atualmente, o Estatuto da Criança e do Adolescente determina que essa atribuição cabe aos conselhos tutelares, ao Ministério Público e à Justiça da Infância e da Juventude. As avaliações periódicas são pré-requisito para renovar a autorização de funcionamento das instituições que atendem menores em cumprimento de medida socioeducativa. Na opinião de Laura Carneiro, uma vez que a Justiça é responsável por

0: conselhos tutelares que você tem as equipes multidisciplinares que sabem fazer esse papel.
1: O Estatuto da Criança e do Adolescente determina que os programas de acolhimento em execução serão reavaliados pelo Conselho Municipal dos Direitos da Criança e do Adolescente, no máximo a cada 2 anos, para receber o atestado de qualidade, que com o projeto passa a ser de responsabilidade apenas dos conselhos tutelares e do Ministério Público. A instituição deve comprovar que atende todos os requisitos previstos na lei. Dentre as obrigações das entidades de acolhimento, estão a oferta de atividades educativas, não separar irmãos, promover a participação da criança ou adolescente na vida da comunidade local e incluir pessoas da comunidade no processo educativo. Ainda de acordo com o Estatuto, no caso de programas de acolhimento institucional ou familiar, os avaliadores devem considerar também os índices de sucesso na reintegração ou de adaptação à família substituta. Da Rádio Câmara de Brasília, Maria Neves.
2: Economia. Vander Loubé, do PT de Mato Grosso do Sul, é um dos autores do projeto que cria a figura jurídica das cooperativas solidárias. A proposta estabelece regras próprias para a constituição e o funcionamento dessas organizações voltadas à economia solidária e à inclusão social.
3: O texto também prevê incentivos para fortalecer o setor. Entre as medidas citadas por Vander Loubé estão prioridade em compras públicas, criação de um fundo de fomento e normas específicas para cooperativas de plataformas digitais e de finanças solidárias.
2: Projeto de Valdemar Oliveira, do Avante, de Pernambuco, cria o Sistema Nacional de Comunicação Preventiva e Gestão de Riscos de Regularidade Federativa. Ele explica que o objetivo é reduzir bloqueios provocados por pendências de estados, Distrito Federal e municípios.
3: De acordo com Valdemar Oliveira, os entes federados vão receber alertas antecipados para que regularizem dívidas antes de sofrerem restrições. Na visão do parlamentar, a medida busca fortalecer a gestão pública e ampliar a transparência no uso de recursos públicos.
4: Agricultura.
2: Sérgio Brito, do PSD da Bahia, quer promover a discussão sobre os impactos do fenômeno climático Super El Niño na agricultura brasileira. Segundo ele, o debate também deve abordar os reflexos no preço dos alimentos e na segurança alimentar.
3: Sérgio Brito propõe a participação de representantes do governo, de órgãos de meteorologia e de entidades do setor agropecuário. O deputado informa que o objetivo é elaborar estratégias de adaptação às mudanças climáticas e subsidiar políticas públicas para reduzir os impactos sobre a produção rural.
4: Cultura.
2: Proposta em análise na Câmara reconhece a Axé Music como expressão da cultura nacional. A autora da matéria, Lidice da Mata, do PSB da Bahia, argumenta que o gênero conquistou projeção em todo o país e se consolidou como um dos principais movimentos da música brasileira.
5: A música baiana tomou conta do Nordeste, tomou conta do Sudeste através dos seus principais compositores e cantores que executam, interpretam a chamada música baiana ou axé music. Então, na medida em que esse movimento se transformou num movimento de reconhecimento nacional na prática, é muito importante que nós possamos reconhecer.
3: Lidice da Mata lembra que o axé surgiu na Bahia a partir da mistura de ritmos como samba reggae e se expandiu por todo o país. A parlamentar acredita que o reconhecimento fortalece a cultura e o mercado musical brasileiro.
2: Termina agora o Jornal Câmara dos Deputados, produzido pela Rádio Câmara, com trabalhos técnicos de Everson Urani e apresentação de Márcio Aquilissardi e Val Monteiro. Boa noite.
3: Uma boa noite para você. 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
2: 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Boa noite.

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1: Uma e 50.

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1: Duas e 43.

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0: Muito bem, bom dia, graça e paz seja com cada um de nós. Que Deus nos conceda um ótimo dia, uma ótima programação na proteção do nosso Senhor Jesus Cristo. Está no ar, mais uma vez, mais um dia, o programa A Voz da Verdade presente com a equipe do professor Marcelo. Né? Estamos gratos por mais um dia, né? Por essa oportunidade que Deus nos concede da gente estar aqui mais uma vez para juntos aprender mais um pouco da palavra do nosso Deus. Quero mandar um forte abraço aqui para o nosso irmão Jusciano, José Jusciano, né, Cupira, Pernambuco. Um forte abraço, né, José Jusciano e todos vocês aí em Pernambuco, né, Cupira. Helenilson, né? José, um forte abraço.
1: É o primeiro que
0: quero mandar um abraço aí para a Selma, né? E quero dizer para vocês, né, que de onde vocês estão nos ouvindo, nos acompanhando, né, através do Face, vá lá e diga de onde vocês estão nos acompanhando. Aí, que é para a gente falar, numa volta e outra, falamos o nome de vocês. Né? Quero mandar um forte abraço aqui para Adilson da Água Boa, né? Na Água Boa e todos vocês aí na Água Boa que nos escuta aí através do rádio, através do Face, um forte abraço. Mandar um abraço aqui para duas figuras aqui no Calembá também, Tibu e Salu, né? Tibu e Salu aí no Calembá, Dona Dália, né? Mandar um abraço aqui para o irmão Luiz e a esposa dele, acabei esquecendo o nome dela, né? Um forte abraço. Quero mandar um abraço aqui para todo o pessoal aqui do Santo Dumont, né? E também mandar um abraço aqui para a irmã Gracinha, né, no Macaé, a mãe dela, a mãe Gracinha, é Maria Conceição, se eu não me engano, né? E quero mandar um forte abraço aqui para Daniel, o filho da irmã Gracinha aí, né? E quero mandar um abraço aqui para Maria de Lourdes, no Suti também, um forte abraço, o irmão Gilson, André, né, o irmão Edson, aí na panificação, lanchonete Silva, na Silva Trindade, a padaria aí da feirinha, né? Um forte abraço para todos vocês. E os demais a gente vamos deixar para o próximo, que o tempo é corrido, né? Eu quero mandar um forte abraço aqui, parabenizar, né, o nosso irmão aí, Bolinho, né? Está aniversariando hoje, né? Irmã Claudine, um forte abraço aí para Bolinho, que Deus te abençoe, te dê força e coragem, né? Que possamos, que você possa, né, permanecer ser essa pessoa que você é. Que Deus te abençoe, meu irmão, a você e toda a sua família. E tem também, né, irmão Claudine, ali você está falando sobre a série que você está fazendo na Tobias Oeste, né?
1: Isso.
0: Todas as terça-feira ou quinta-feira?
1: Domingo,
0: todos os domingos.
1: Os domingos, isso.
0: Das 7h30 da noite, hein?
1: Isso, a partir das 7h já podem ir, que a igreja já está lá aberta, já vai estar pronta para te receber. Você está falando sobre o Apocalipse.
0: Então, estamos aqui convidando a todos vocês, né, para fazer parte, né, dessa programação, ouvir e aprender, né, mais a palavra de Deus, porque tem gente, irmão Claudinus, que tem medo, né, diz que tem medo de estudar o livro do Apocalipse, porque fala sobre bicho, fala sobre mar, né, sangue, isso e aquilo, né, tem gente que diz que tem medo. Então vá lá na Tobias Oeste, né, para você ouvir, escutar e aprender o significado de mar, de besta, de água, desse e daquilo, né? Então tá lançado, né, o convite aí para todos vocês. Forte abraço. Passar o aviso aqui pro irmão Cladenilson, né?
1: Então, bom dia, queridos ouvintes, que a graça do nosso Deus possa continuar mais uma vez aqui conosco e aí com vocês também, por onde vocês estão ouvindo, por essa redondeza, Tobias Barreto, enfim, que o Espírito Santo possa iluminar. O tema de hoje será um tema maravilhoso, nós vamos falar sobre a religião e a política, o que a Bíblia ela tem para para nós o que a Bíblia fala sobre esse assunto tão relevante e tão importante, Cosme, para a gente. Primeiramente, eu queria também aqui desejar os parabéns para o meu amigo, meu irmão Bolinho do Povo. Esse homem é um homem de Deus. Eu queria aqui, desde já, pedir para que vocês... ele está com um canal novo, um canal é Café com Bolinho. Ali nós estamos... Ele está contando a história dele, falando um pouquinho sobre a história do que é, quem é Bolinho do Povo. Vocês sabem que Bolinho, ele teve 4 mandatos aí na cidade de Itapicuru, Bahia. Um homem de Deus, um exemplo do que realmente é ser um político. E eu queria que vocês tivessem a oportunidade e o privilégio de conhecer essa história. Que Deus abençoe, que o Espírito Santo continue conosco. Nós iremos ouvir uma música para que depois, após, nós possamos abrir a palavra do nosso Deus e ir para esse assunto tão maravilhoso. Preste atenção a essas músicas que serão passadas aqui. Cada música dessa faz parte do meu canal Adoração Sincera. 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Vamos ouvir a

0: Que louvor lindo e maravilhoso, né? O povo clama por justiça, né? A gente sabemos que na hora certa e no momento certo, Deus vai mandar, né? Eu quero só aqui falar, irmão Claudinício, deixar o telefone aqui para as pessoas que quiserem ligar, né? E comentar, participar do programa. Você pode ligar para o 9996-8790. 9996-8790, né? Pode ligar e falar conosco nesse momento.
1: Poderá, Cosme.
0: Fazer a oração para a gente dar início à palavra de hoje. Pai querido, estamos gratos, Senhor, por esse momento, por essa oportunidade, esse privilégio, Senhor, que a gente temos. Por esse privilégio que o Senhor nos concedeu, de a gente termos abrido a porta do nosso coração e ter recebido a tua palavra. E dessa mesma forma, Senhor, estamos gratos por essa oportunidade que nós temos de levar a tua mensagem para cada um dessas pessoas, desses queridos irmãos que estão nos acompanhando através do rádio e através do Face.
1: Amém, sim.
0: Que eles possam, ó Pai, ser mudado e ter a certeza, Senhor, de que há salvação, que a salvação só há em Ti.
1: Amém.
0: Por favor, ó Pai, tome em Tuas mãos cada um deles. Transforme a mente, coração de cada um deles, Senhor. Abra a nossa mente, o nosso coração, para que possamos lermos, compreendermos a tua palavra e sabermos explicar para cada um dessas nações. Porque a tua palavra nos diz, Senhor, que este evangelho, quando ele for pregado a cada nação, tribo, língua e povos, aí será o fim. É o que oramos. E desde já te agradecemos em nome de Jesus.
1: Amém.
0: Amém.
1: Bom dia, meus queridos, mais uma vez, a graça do nosso Deus possa continuar em cada coração. Como eu falei no início, hoje o tema será sobre a religião e a política. É um tema um pouco polêmico no nosso meio, né? Falar sobre política e religião são dois temas totalmente diferentes e algumas pessoas podem polemizar, mas a intenção aqui é a gente entender qual o papel do cristão relacionado à política. O capítulo 1 Samuel, capítulo 8, vamos direto ao ponto, vou fazer uma pequena leitura.

estavam interessados somente em dinheiro. Repare como é interessante. Em ganhar dinheiro e aceitavam dinheiro por fora e não decidiam os casos com justiça. Repare como é interessante. Aí você pode colocar aí. Aí diz aqui, então todos os líderes de Israel se reuniram e foram falar com Samuel em Ramar. E eles disseram, olha, você já está ficando velho. Os seus filhos não seguem o seu exemplo. Por isso queremos que nos arranje um rei para nos governar. Como acontece em outros países, no caso, em outras nações. Samuel não gostou do pedido deles. Então orou a Deus, o Senhor. E ele respondeu assim, atenda ao pedido do povo. Não é só você que eles rejeitam ou rejeitaram. Eles rejeitaram a mim como rei. Desde que eu trouxe do Egito, eles sempre me têm abandonado e têm adorado a outros deuses. Agora estão fazendo o que você, agora estão fazendo com você o que sempre fizeram comigo. É lamentável essa leitura aqui, porque a gente percebe aqui se você for ler de uma forma atenta, você percebe que aqui Deus ele está falando e se lamentando pela escolha humana. Veja, o que acontecia no meio de Israel? Israel não tinha reis. Na verdade, eram juízes que, ou governante, usando uma palavra mais clara. Não havia governantes, um governo que governasse o povo de Israel. Era somente Deus que era o seu rei, o seu governante. As nações pagãs eram as que tinham esses hábitos e tinham esse costume. E agora o povo de Israel, eles usam de estratégia, porque Samuel já está velho, Samuel era o juiz, e agora ele coloca os seus filhos para que pudessem se tornarem juízes. Eram aqueles que decidiam o que é juízes, Claudio. Seriam pessoas que estavam ali e eles ajudavam a decidir alguns casos. Era Deus o governante, mas eles estavam ali como auxiliares para poder resolver algumas pendências, alguns casos que acontecessem ali. Nesse caso aqui, esses dois filhos, Abias e Joel, eles eram dois filhos de Samuel que não estavam seguindo o exemplo do seu pai. Eles estavam preocupados apenas em dinheiro, a preocupação deles era apenas financeira. E o que a gente percebe aqui é que o povo ele começa, ele diz: Olha, você está velho, fala assim para Samuel. Parece que depois que a pessoa chega para a idade, as pessoas se descartam. Isso é algo que acontece rotineiramente até nos nossos dias, está presente nos nossos dias. Envelheceu, não tem mais utilidade, aí descarta, e isso é algo preocupante. A gente precisa atentar esse tipo de coisa. E o que acontece aqui? O povo pede um governante. A gente quer que tenha um governante em nosso meio, assim como as outras nações elas têm. Elas têm os seus governantes e a gente quer isso. E Samuel não gostou daquele pedido ali. Samuel disse, mas o Senhor é que governa. E Deus fala para Samuel o seguinte, olha, atenta ao pedido deles, porque eles não estão rejeitando a você. Eles estão rejeitando a mim. Desde que eu tirei esse povo do Egito, que esse povo me rejeita. Então veja como é interessante. E Deus começa a falar que o povo, mesmo fora do Egito, o povo, eles não tinham uma intimidade e um relacionamento com Deus. Então o que é que acontece aqui, queridos? E onde é que entra aqui a questão da política? Primeiro ponto aqui, hoje, por que que nós temos governantes hoje? Porque foi uma escolha lá do povo de Israel no passado. A vontade do Senhor nunca foi que tivéssemos governantes, pessoas que nos governassem. Porque quem queria ser o governante de todos os seres humanos era Deus, o nosso Criador. E o que acontece agora, a partir do momento aí, agora começa agora, e Deus, você pode ver o capítulo depois, vocês podem ler todo o capítulo 8, e aí Deus agora ele começa a olha Samuel, diga o que é que vai acontecer com eles a partir do momento que eles tiverem governantes, que eles vão serem, eles vão ter que obedecer em ordens, vão ter que pagar imposto. Eles vão ter que seguir agora todas as orientações desses governantes, enfim, uma gama de coisas que viriam com essa escolha que eles estavam fazendo, mas eles estavam decididos. Então, a primeira coisa que a gente precisa entender aqui, amados, é que essa escolha foi feita pelo povo de Israel no passado e ela se predomina até os nossos dias hoje. Não foi Deus que escolheu um homem para que governasse o seu povo. Quem escolheu foi o próprio povo. Agora, Deus

0: mesmo assim ele orienta, olha, a quem, que tipo de pessoa que ele deveria governar ali o seu povo. Porque Deus tinha preocupação, Deus sabia que quando um governante ele governasse de uma forma injusta, iria trazer sofrimento para o seu povo. Então havia essa preocupação e Deus orientou, aconselhou. E o que acontece, nós sabemos que Samuel foi o primeiro rei de Israel. E daí em diante a gente sabe o que foi que aconteceu, toda aquela trajetória que Samuel se afastou do Senhor, e a gente sabe o que de fato realmente levou o povo a desobedecer ao Senhor. Queridos, o primeiro ponto que eu gostaria de destacar aqui, nós vamos ler mais alguns outros textos, o primeiro ponto que eu gostaria de destacar, algumas pessoas cristãs, e por incrível que pareça, isso é normal no meio cristão, alguns cristãos. Hoje a política, eu não sou um político, então eu acho que eu posso, mas como cidadão, hoje existem pessoas que estão como político, mas um dia também eles foram governados por algum político. Veja como é interessante aqui. Não é preciso você ser político para entender sobre a política. Quando você é um conhecedor, um pesquisador, você sabe qual o papel da política para a sociedade. O que é que o político ele deve fazer? Eu não estou falando como alguém experiente da área, mas eu estou falando pelo conhecimento, pelos estudos que a gente faz. O que é o político ele deve fazer? Um trabalho em prol de toda a população. Então, ele foi escolhido pelo povo, assim como o rei de Israel, né, foi escolhido pelo povo, e ele é escolhido para ele exercer uma função de administrar a todos aqueles, digamos, toda aquela responsabilidade que cai sobre ele ali, e ele tem que administrar, e aí tem os seus secretários, e tem um conjunto, é um grupo de pessoas para poder fazer com que aquela cidade, ou aquele país, aquele estado, ele possa crescer e desenvolver. Mas o que acontece aqui é muito interessante a gente entender, e eu queria tocar mais nesse ponto aqui para nós cristãos, né? Serve também para você que não é cristão, mas o que tem mais acontecido rotineiramente é que as pessoas, os cristãos, de forma, com rara exceção, alguns cristãos, eles têm um comentário, esse comentário eu não concordo. E eu vou externar qual é o comentário. Alguns cristãos dizem assim: ah, eu não vou votar porque todos os políticos são ladrão. Todos os políticos não prestam. Quando a pessoa entra na política, a pessoa ela se corrompe. Quando a pessoa ela entra na política, ela se torna uma pessoa, ela muda. Eu não vou questionar com relação a essa mudança, porque isso aí vai do caráter de cada um. Agora um ponto, meu querido, que eu queria destacar e compartilhar com vocês é o seguinte. Veja só, independentemente se você tem essa opinião e vai permanecer com essa opinião, a minha intenção não é que você mude a sua opinião, quem sou eu para fazer isso, mas é que você pare e pense e raciocine um pouco. Se nós temos governantes, independentemente de quem seja, governante A não vem para falar de partido A, partido B, jamais. A intenção é falar sobre usar da nossa cidadania, usar do direito que nos foi dado e concedido, que isso não é de agora, isso já vem de muitos e muitos anos, né? Esse direito, antigamente não se tinha esse direito, hoje nós temos esse direito de exercer a nossa cidadania e escolher candidatos que possam realmente nos representar. Então, um político, ele nos representa. Então, o que é que acontece? Quando eu externo essa declaração, não só para mim ou para terceiros, eu começo a alimentar pensamentos que são pensamentos que, me desculpem, irmãos cristãos, esse pensamento é um pensamento é pobre, é um pensamento fraco, é um pensamento de alguém que não consegue vislumbrar algo melhor. Por quê? O que é que acontece? A partir do momento em que você não vota, você está permitindo que outra pessoa tome a decisão por você. Então você tem a liberdade a qual Deus o concedeu e você pode escolher candidatos que sejam candidatos que te representem. Ah, eu sou cristão, então eu vou escolher, isso quer dizer que eu só vou escolher candidatos que são cristãos, porque todos os cristãos, eles são pessoas correta, não é isso que eu estou falando. Existem pessoas que não são cristãs, que são pessoas de caráter, pessoas que têm um caráter diferenciado, pessoas que ajudam a população. Independentemente se a pessoa é um cristão ou não, o que está em jogo aqui é uma decisão que você precisa tomar e eu preciso tomar, e está em nossas mãos. Então, eu não gostei de determinado candidato porque eu votei para esse candidato e esse candidato ele não cumpriu aquilo que ele prometeu. Pronto, voto para outro. Agora exerça a sua cidadania, não fica de braços cruzados e depois fique questionando dos governantes que estão fazendo algo errado, que isso não presta, e fica, gente, por favor, isso está errado. A gente precisa, como cristãos, por que eu falo assim como cristão? Porque é o meio a qual eu estou mais presente e as pessoas comentam muito isso, essa questão de não querer voltar porque está decepcionado. Claro que a gente vive, e a música retratou muito bem isso aí, a gente vive em um mundo corrupto, onde o que acontecia aqui com os dois filhos de Samuel é uma prova evidente do que acontece nos nossos dias. Tem pessoas que entram, eu estava comentando há poucos instantes com o Cosmo, tem pessoas que entram na política, não é interessado em trazer benefícios para a população. Tem pessoas que entram interessadas no benefício a qual a política vai proporcionar para ele. Ele não está preocupado com aquela pessoa que está passando uma dificuldade financeira, que está passando por uma dificuldade numa construção, seja lá um saneamento básico, seja lá o que for, na educação. Então, existem pessoas, infelizmente, que entram na política que não pensam em ajudar o próximo. Infelizmente, essa é a realidade presente que a gente vive, não só no Brasil, mas isso é no mundo de forma geral. Mas existem políticos que são pessoas que têm o talento e que têm o dom, eu considero isso como um dom, de desenvolver trabalhos onde ajudam a comunidade a cada vez, amenizam, a verdade é essa, amenizam a dor, amenizam o sofrimento daquelas pessoas que mais necessitam. E um dos exemplos aqui que eu poderia citar aqui, eu trouxe apenas dois exemplos aqui, os que eu estou acompanhando. Existem vários homens que são pessoas que têm feito belíssimos trabalhos, mas eu vou falar aqui sobre Bolinho do Povo, o Cosme. Seria injusto da minha parte não tocar aqui em Bolinho do Povo. Bolinho do Povo, eu tenho acompanhado as suas redes sociais, eu tenho notado, Bolinho ele não é político agora, né? Mas Bolinho como político eu percebi nas suas redes sociais e tenho notado o quanto ele tem feito um trabalho belíssimo para ali, para a comunidade de Itapicuru. Então realmente Bolinho é uma pessoa, ele representa a população a qual realmente é ali de Itapicuru e dessa cidade aí da Bahia que muitos conhecem também. E outra pessoa que é um exemplo assim, que foi um exemplo como prefeito, é aquele, eu esqueci o nome dele agora, vocês me perdoem, mas é aquele prefeito de Colatina. Então vocês viram aquele homem, o exemplo, aquilo que ele fazia? Existe exemplo aqui na cidade de Tobias Barreto, dos dois gestores que são homens de Deus, que homens que fizeram muitas coisas aqui para Tobias Barreto, e a gente não pode negar, nós não podemos, irmãos, negar que todos os dois fizeram belíssimos trabalhos aqui. Então assim, a gente precisa entender uma coisa também, que assim, para quem governa não é fácil. A gente precisa usar de empatia e se colocar no lugar das pessoas. Então, para quem governa, você imagina uma cidade como Tobias Barreto, que vocês me perdoem se for uma falta de conhecimento minha, mas eu acho que é aproximadamente, parece que é 60 mil habitantes, é isso, Valdemir? É mais ou menos isso, né? É mais um pouquinho, né? Pois, mais de 60 mil habitantes, gente. Então, não é fácil para um governante atender todas as demandas do município, é muita coisa. Alguém pode cobrar, nós seres humanos, e eu falo com propriedade, porque eu trabalho com adolescentes, não é de agora, desde 26 anos, trabalho com adolescente, com jovens, juvenis, não é fácil você lidar com pessoas. Então, cada um com o seu gosto, cada um. Então, assim, as pessoas querem que as coisas aconteçam da nossa maneira, do jeito que a gente quer, e não é assim. Então, governar não é fácil. É fácil a gente que está de fora cobrar, exigir, mas a gente precisa entender para quem está governando ali também, isso é uma responsabilidade muito grande, porque foi você que escolheu a pessoa está ali. E outra coisa, a gente precisa entender, quando alguém está no poder, seja lá quem for, gente, seja lá quem for a pessoa, independentemente de que partido seja, se a pessoa ela está no poder, eu acredito de acordo com a Bíblia diz que foi Deus que permitiu que acontecesse, porque tudo é da permissão do Senhor. É claro que tem a escolha humana ali, o voto humano ali. Ah, não foi eu que escolhi, sim, mas não foi Deus que permitiu que acontecesse aquilo ali? Como é que a gente vai dizer que não é? Porque se Deus, ele é que é o dono, o doador da vida, a Bíblia diz que uma folha de uma árvore não cai sem que seja da permissão do Senhor. Então, se alguém está hoje exercendo uma função de prefeito, de governador, de presidente, de deputado, por mais que tenha lá suas os seus problemas, os seus defeitos. A gente não pode, em hipótese alguma, como cristãos, é o nosso papel como cristãos. Veja, você não pode ter esse partidarismo a ponto de ficar atacando as pessoas. Isso não é, isso é antiético no meio dos cristãos e não poderia estar acontecendo isso. Exerça a sua cidadania sem precisar estar atacando o outro. Eu acredito, eu tenho esse pensamento e é um sentimento que eu carrego. Se um dia eu me tornar um político e eu peço a Deus a oportunidade, é que Deus não permita eu ter que denegrir a imagem do outro para poder eu conseguir alcançar o meu objetivo, porque a Bíblia ela ensina o oposto, o contrário. Então, se você quer mostrar serviço, se você quer mostrar trabalho, se você quer que a população ela reconheça que você é realmente diferenciado e que você está ali porque você quer somar, que você quer ajudar, então mostre na sua vida. Para de ficar atacando as pessoas para poder conseguir algo, porque a gente já está saturado e já estamos cansados. E a população, é por isso que hoje, eu falo agora de forma geral, a população está desacreditando dos políticos, Cosmo. Por quê? Porque você vê, na sua maioria, um político, quando ele vai para um palanque, ele agora nesse período eleitoral, alguns, quando vai discursar, ele tem que atacar o seu oponente, para poder ele conseguir a mídia, para poder ele conseguir popularidade. Como, gente, isso é diabólico, isso não é de Deus. A Bíblia diz que quem começou com esse sentimento e essa natureza foi o diabo lá no céu. O diabo ele começou a falar mal do governo de Deus, que o governo de Deus não prestava, que as leis do Senhor não prestava, que o ser humano, que os anjos precisavam serem mais livres, porque Deus ele era um Deus tirano, um Deus que estava prendendo demais os anjos. Então, essa natureza e esse sentimento, eu quero aqui para você, eu tenho certeza que tem algum político que está nos ouvindo agora, Carlos, meu querido nisso. Meu amado, se você é um homem de Deus, se você, Deus lhe deu essa oportunidade e você é um pré-candidato esse ano, não precisa estar denegrindo a imagem do seu próximo para você conseguir alcançar o seu tão sonhado objetivo. Então tenho isso em mente, a gente não precisa, porque a sociedade ela já está saturada, a sociedade já não suporta mais. É quando você vai para um comício, e mesmo que você não esteja ali no comício, mas você escuta as pessoas comentando que a imagem do outro foi denegrida para que você pudesse alcançar o teu sonhado objetivo, e isso não é legal. Isso não presta, isso demonstra uma deficiência de caráter tremendo de uma pessoa. Quer dizer, para eu conseguir algo, eu preciso denegrir a ponto de entrar na vida particular da pessoa. Isso eu falo de forma geral, porque eu vejo nos debates, os debates que tem, tanto para presidente como para governador, e a gente percebe que as pessoas elas se machucam. E essa nunca foi a vontade de Deus. Primeiro ponto, Deus nunca quis que as pessoas tivessem um governante humano, um ser humano para governar, porque o ser humano, ele governa, mas não governa da mesma forma do Senhor. Quer ver uma prova? Salomão, quando Deus chamou Salomão, a primeira coisa que Salomão pediu para Deus foi o quê, Cosme? Deus pediu sabedoria. Salomão pediu sabedoria para Deus. Por que que Salomão pediu sabedoria para Deus? Porque ele sabia que não era fácil governar. E Deus pergunta, o que é que tu quer? E ele disse, Senhor, eu quero sabedoria para que eu possa governar o teu povo da melhor forma. Então, o que mais a gente necessita hoje, o que mais os governantes necessitam, é de sabedoria para poder governar. E eu vou dizer uma coisa aqui. Você queria comentar alguma coisa, né? Pode falar aí.
1: Ele poderia ter pedido vida boa, ele poderia ter pedido riqueza,
0: isso,
1: tantas coisas, né, deste mundo, né, coisas que são passageiras, né, mas ele, como a inteligência que ele tem, né, e ele sabia que não era fácil lutar com o ser humano,
0: isso,
1: com a humanidade,
0: sim,
1: ele pediu sabedoria.
0: Foi o que mais ele pediu a Deus. E ele conseguiu a sabedoria. A Bíblia diz que a sabedoria de Salomão, nunca houve alguém que tivesse uma sabedoria. Mesmo assim, vocês sabem que Salomão, teve um momento que Salomão se corrompeu, mesmo com aquela sabedoria. Então, para que nós possamos ganhar tempo, é só isso, concluiu o seu raciocínio?
1: E o que eu acho mais interessante, irmão Claudinos, que os pais, ele tem que ensinar os seus filhos no caminho que deve andar, né?
0: Isso. Então, veja só, aí a Bíblia ela apresenta essas questões aqui, e são questões importantes para a gente como cristão. Então, vamos parar, queridos, você que é de partido A ou partido B, eu sou do lado direito, do lado esquerdo, e aí cada um escolhe um lado, e aquela eu sou de uma bandeira, eu sou de outra bandeira, e um começa a atacar o outro. Não, aquele é o diabo, aquele dali é o falso. Eu vejo nas minhas redes sociais, são quatro redes sociais, meus canais são tudo canais motivacionais, e eu vejo os comentários. Eu fico impressionado com desse desequilíbrio. Em algumas vezes eu vou lá e coloco uma frase para que o pessoal se toque. O desequilíbrio que está na nossa sociedade, eu quero falar que do Brasil de forma geral. O desequilíbrio, as pessoas ficam atacando, por causa de fulano, que o país está assim, por causa de Beltrano. Se fulano estivesse no poder, o país não estaria assim. Pelo amor de Deus, e começam a colocar as pessoas como se fosse um demônio, como se fosse o diabo. E essa não é um papel. De nós como cristãos, nós não podemos se misturar com esse tipo de coisa. Nosso papel é ir lá exercer a nossa cidadania, mas sem ficar atacando A e atacando B. Você escolha candidatos que sejam candidatos que tenham princípios, candidatos que estejam de acordo com a palavra de Deus. Candidato tal, ele é um candidato que ele é assim, assim. Bom, você faça o seu papel, para de ficar questionando e para de ficar atacando. Gente, isso só vai causar, e essa é uma estratégia do diabo que tem funcionado, porque se cria um meio onde as pessoas odeiam os cristãos começam a se sentir atacados, por outro lado, porque tentam se defender pelas suas crenças, usa a Bíblia para poder usar de mecanismo, e usa a Bíblia de forma errada, porque a Bíblia ela não é uma arma para poder estar atacando A ou B. A Bíblia ela está aqui para poder nos ajudar a ter um relacionamento com o nosso Deus. Então a gente precisa entender isso. Cabe a nossa, qual é a responsabilidade dos leitores, dos que vão votar, nós? Os que nós não somos candidatos, então a gente vai fazer o nosso papel, votar. Então a gente vai analisar a promessa do candidato, ver se ele é uma pessoa de caráter, ver se está de acordo com os princípios que eu acredito, né? Então eu vou analisar para quem que eu vou votar, aquela pessoa. Então veja as propostas. Eu não quero ouvir nada, eu não quero votar. Bom, então você vai permitir que outra pessoa toma essa decisão por você, depois você não vai poder questionar. Então o Brasil, o povo está saturado com as coisas que estão acontecendo, estão recuando na política, não estão querendo se envolver. A gente precisa de pessoas que tenham ideias, pessoas que são criativas. A gente existem muitos e muitos brasileiros que são pessoas capacitadas, que podem governar o nosso país, o município e estados, e muitos outros lugares, que podem desenvolver e trazer crescimento para a população no todo. Mas é o que a gente acontece. A gente fica preso achando que aquela pessoa ela é uma pessoa que não presta, por isso e por aquilo. Ouça a proposta. A pessoa ela não cumpriu o seu papel, aquilo que ela disse que ia fazer. Então é simples, não vota mais. Pronto. Então aquilo que nos foi dado, porque esse direito ainda nós temos, esse é um direito que nós temos nesse país de votar, então exerça. E a Bíblia diz aqui em Daniel, no capítulo 2, versículo 21, presta atenção. Ele... Quem faz mudar os tempos, as estações, e é ele quem põe reis no poder e os derruba. Ele quem dá sabedoria aos sábios e inteligência aos inteligentes. Então, quem coloca e quem tira é Deus. Então, quem precisa governar a nossa vida acima de tudo é o nosso Deus. Então, meu papel é ir lá e votar. Pronto. Então, qual é o papel do governante, aquele que vai governar? O papel dele é fazer políticas públicas para a população. Não está fazendo as políticas públicas, está fazendo igual esses dois filhos de Samuel, está se aproveitando, porque eu costumo dizer assim, hoje muitos querem ser políticos, porque parece que ali tem uma mina de ouro, né? Existe uma mina, e muitos querem serem políticos por isso, porque os benefícios, as regalias que tem, eu acho injusto isso aí, infelizmente acontece no nosso país e no mundo de forma geral. Mas as regalias que se oferecem hoje é grande, muito grande, comparada a um salário hoje de um trabalhador, um salário mínimo. Hoje um político ganha um absurdo, né? Isso aqui não é um ataque a vocês, político, não. Mas é uma opinião que eu estou externando, algo pessoal que eu não concordo, e eu acho que isso deveria ser mudado no nosso país, que eu acho que menos pessoas iriam ter o interesse de serem políticos, se os benefícios fossem menos, né? Mas por esses valores, infelizmente, as pessoas elas começam a quererem serem políticos. Então, tem pessoas que têm a mente fechada para poder desenvolver um bom trabalho. Então, não dá para ser político. Outros querem entrar na política apenas pelo benefício, não quer ajudar a população nas suas necessidades. Então, eu acho que a gente tem que analisar qual tipo de político que a gente vai colocar para poder nos governar. E a gente, para finalizar... Então, o papel é fazer políticas públicas. Então, o político, ele é um servidor da população. Então, quem colocou ele ali foi a população. Então, quem tem essa responsabilidade de colocar somos nós. E a responsabilidade dos gestores é o quê? É fazer políticas públicas. Não está fazendo as políticas públicas, e aí você já sabe muito bem. Não está exercendo essa função, então tira e coloca outro. Então, amados, para finalizar, eu queria fazer uma leitura aqui antes de nós irmos para a próxima música, que aqui diz o seguinte, eu achei essa frase muito interessante. A Bíblia nunca ensinou ao cristão a ser indiferente ao governo. Ela ensina a orar pelas autoridades e defender a justiça. É o nosso papel como cristão. E lembrar que, acima de tudo, quem deve governar nossa vida? É o nosso Deus. Então isso a gente precisa entender para nós finalizar. E a Bíblia diz que nós devemos orar pelas nossas autoridades, orar pelos nossos governantes, orar pelo nosso país, por todas as pessoas que vão assumir cargos públicos, para que o Senhor nosso Deus possa estar sob controle. Mas, por favor, exerça a sua cidadania, exerça o seu direito que você tem, vá lá e vote. Vote consciente, vote em pessoas que têm um caráter, pessoas que vão ajudar a população a amenizar a dor do próximo. Ouça essa música e deixa Deus tocar no seu coração mais uma vez.

0: Amém? Que Deus possa realmente mudar a nossa vida, né? Esse sistema, ele precisa é apenas de Jesus. Eu quero aqui agradecer aos meus seguidores aqui do TikTok. Se você quer me acompanhar nas minhas redes sociais, Exalando a Cristo lá no TikTok, no Instagram, também lá no Quai, Exalando a Cristo. E esse canal é o canal do YouTube Adoração Sincera. Então, se você quer ouvir músicas inspiradas, música que eleva a sua vida até o Senhor, então que você possa seguir lá e nos ajudar para que a gente possa continuar fazendo esse ministério de louvor ao Senhor. Então, eu quero desejar mais uma vez os parabéns ao nosso amigo, ao nosso irmão Bolinho do povo, que Deus continue abençoando a vida dele, dando sabedoria. E eu queria orar por todos os nossos governantes, Cosme. Você quer falar alguma coisa para nós finalizar aqui, Cosme? Então, diz aí,
1: Não,
0: deixa o
1: eu quero mandar
0: último.
1: um abraço aí para todo o pessoal aí do Face, né, que estão nos escutando aí através do rádio também, um forte abraço, né, e também quero dizer, né, que é um privilégio, né, de a gente poder estar aqui para levar a mensagem, né, estamos gratos por cada um deles, né, também de estar, e é assim que a gente me saiu da mente aqui, irmão Claudinus, que a gente ouvir a palavra de Deus logo cedo ali, acordar, já ouvindo ali a mensagem, né?
0: É muito
1: É
0: gratificante,
1: muito
0: né?
1: gratificante. No dia que você não ouve, não escuta, não lê a Bíblia, você falta algo dentro de
0: Aquele dia
1: você.
0: não é a mesma coisa.
1: Não é a mesma coisa.
0: É verdade. Então, vamos mais alguma coisa?
1: Não.
0: Concluiu? Então vamos orar ao Senhor. Eu quero orar agora por os nossos futuros governantes, aqueles que já são governantes e aqueles que serão agora nesse ano, com fé em Deus, eles vão conseguir o sonhado, o tão sonhado sonho deles, né? É de se tornarem governantes, de representar a população. Então vamos orar. Querido Deus e maravilhoso Pai, nós queremos agradecer por esses conselhos e por essas orientações que a tua palavra nos dá. Qual o nosso posicionamento como cristãos? É nos calar diante do sistema, diante do que acontece? Não, a gente deve exercer da nossa cidadania, qual é o Senhor nos concede esse privilégio ainda de podermos ir lá e escolher alguém para nos representar. A gente sabe que nunca foi do teu desejo que alguém nos governasse, mas enfim, o teu povo escolheu lá no passado e hoje nós temos essa oportunidade de fazermos essas escolhas. Nos ajuda, Senhor, que nós não possamos usar de fanatismo para poder criticar candidato tal, candidato A ou B, usar dos meios de comunicação para poder ficar denegrindo a imagem de A ou de B, porque isso é antiético, isso não é de cristão. Nos ajuda, Senhor, a sermos diferentes, nos ajuda a procedermos de maneira diferente com essa sociedade, para que as pessoas elas possam ver Cristo em nós. Para que elas não possam nos repudiar pela forma de agir. Então, que a gente possa aproximar das pessoas o Senhor e não distanciar as pessoas. Transforma-nos e agradecemos, Senhor, pela oportunidade de estarmos aqui nessa rádio, ao Valdemir, com a sua disponibilidade de estar aqui cedo, e também aos gestores dessa rádio aqui. Enfim, abençoa o município de Tobias Barreto, os nossos governantes do nosso país, de forma geral. Todos os governantes, que o Espírito Santo possa orientá-los e ajudá-los para que eles possam serem um instrumento nas tuas mãos. Dá-nos sabedoria e um restante de dia na tua santa e maravilhosa presença, é o que nós te pedimos em nome de Jesus. Amém. Um forte abraço
1: Amém.
0: e até a próxima terça-feira, se o nosso Deus nos permitir.
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se animar, porque a animação chegou logo cedo, de madrugada, uma chuvinha boa danada, rapaz. Esses dias aí todinho ensolarado, esquentando o juízo da gente, deixando a gente já, né, temendo da situação. Mas agora chegou a chuvinha fresquinha danada, rapaz, de madrugada. Não sei agora, mas no instante choveu do bom, foi. Tamo aqui, viu, Chicão? Chuvinha boa danada deu de madrugada. O tempo tá fresquinho, Tubia Barreto. É. Ele já tá ali, olha, no fecha a boca. Chegou primeiro, primeiro lugar. Chicão desejando bom dia pra eu, pro velho dele e todos os seus ouvintes. Valeu, Chicão, meus abascaba. Hoje é terça-feira, dia 11. Oi. Começou ontem, os agosto. Já tá terminando, olha. Já tá terminando os agosto. Hoje é 11, rapaz. Como é que pode? Lenice chegou em segundo lugar, o candeeiro, chuviscado. Conseguiu correr. É, mesmo chuviscado, ele conseguiu correr. Valeu, Lenice, meus abraços. Bom, Pergama já tá no ar. Vamos deixar de muita conversa, porque já são 6h14. Mais 53 segundos. Hoje é terça-feira, dia 11. Pro dia 15 só falta 6 dias. Para terminar a festa de Nossa Senhora Pelatinha de Campo Paduela de Tubia Barrita. Pergama acordando no campo, tá no ar. Quem quiser ligar é 9-9-9-9-6-8-7-90-8-8, carta 6, carta 5-19. Se quiser mandar a voz, mande. Se quiser mandar letinha, pode mandar também, que eu junto tudo e tento se litar. Vamos começar logo com Inesita Barroso, porque já são 6h15, mais 30 segundos. Inesita Barroso falando da marvada.

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1: E da cidade também, rapaz. São 6 horas, 21 minutos, mais 33 segundos. Na sombra da jaqueira com Josa Vaqueiro do Sertão. Hoje eu vou tentar miscar, né? Hoje eu vou tentar fazer a micaçagem aqui. Vou tentar colocar cantiga sertaneja com de forró. Que é sertanejo também, né? Agora é forró mesmo. Não é as coisas de hoje, não. Olha, carne brasileira vai ter que pagar tarifa de 55%. Sabe a quem? É. O galegão lá aumentou, não foi os impostos pro brasileiro? Foi. Agora, sabe quem é que tá aumentando? É o chinês, olha. É. O que tava bonzinho com o Brasil, agora aumentou. Carne brasileira vai ter que pagar tarifa de 55% para entrar na China. E agora? Falei, meu São Benedito, estão apertando o brasileiro mesmo para tudo que é lado. Para o brasileiro deixar de ser otário. É, para o brasileiro deixar de ser otário. Porque esse povo entrar aqui no Brasil, amigué. E continua migué. Quero ver agora qual é a resposta que vão dar ao chinês, né? Que o chinês dê que rola no Brasil. Aí eu quero ver agora o que é que o brasileiro vai fazer com ele, né? É. Aqui no Fechabuca, quem tá no Fechabuca, eu vou dizer agora. É. Dilene Batista, ela diz, bom dia, Vardemir. Bom dia, dona Dilena. Tudo de bom pra senhora, dona Batista. Né, Coviarve, ele já tá ali. Bom dia, Vardemir Barreto, com Jesus. Gostaria de ouvir uma cantiga de Rio Negro e Só Limão. Ou a percura do limão. Agora do rio, o rio tão vazio, viu? O rio aqui do lado de cá, todos os dois vazios. Né? O limão ainda consegue, agora o rio. Aí eu vou ter que ir lá para os Itapicurus. Já lá é distante para juntar os dois, né, caba? Aí eu vou tentar fazer alguma coisa por aqui, que é para poder lhe animar também, viu? Eles que viu. É, viu não sei aonde, mas eles que viu, né, João Alberto? Meus abraços, senhor João Alberto. Écio Dias, ele diz, bom dia. Deus abençoe sempre, amém. Todos nós. Amém, amém, amém. Marco Queio, bom dia, Vardemir. Estamos ouvindo o seu programa aqui no Vartefanco. Delebança seu de longo, caba. Delebança seu de longo, sujeito.

0: Pastor Valério. E para todos os nossos ouvintes da Tubé Barreto FM.
1: Valeu, caba. Valeu. Beleza, sujeito. Muito obrigado. Tá são hoje. Quer dizer, seu não. Ele tá enxuto hoje. É. Seu é cantar doente, né? Ele não tá doente, mas ele tá... Ele tá enxuto. E a senhora?
2: Você passasse para mim a música de Roberta Miranda, são tantas coisas.
1: Tantas coisas.
2: Eu conheço a Manuel de Bela, a Luz de Souza, aí gosto para o Pedro, a todos vocês da rádio. Então,
1: muito obrigado. Pode falar, mulher. Ela terminou ali mesmo. Eduardo. É, corre. Festa Milano e Educado Costa. Vamos ver se vai dar tempo para tudo, né? Alô?
3: Bom dia, Valdemir Barreto. Vixe, bom dia, Maria. Seus ouvidos, a Tobias Barreto. É Valdemir Barreto, passa a música sertaneja para mim. Tchau, tchau, tchau, tchau.
1: Tchau, tchau, tchau, tchau, tchau, tchau. Aí é o Pimo de Ayrton Góes. Passou pro eu ontem, foi. Passou pro eu ontem. E já a boquinha da noita. Lá... Em busca, no canto da fela das bananas, não foi? Você não passou pro eu outro? Passou. Passou sim. Não disse que é mentira, não. Marquei de sim, cafezinho reforçado. Pois é, acaba. Mas além do cafezinho reforçado, você faz, é o que eu disse. Que é para o seu de Lou cortar, consertar a televisão. É. Cortar, consertar a televisão. E deixar, né? Mas também não tem que consertar a televisão hoje mais. Hoje em dia a televisão não tem que consertar mais. E se vou consertar, é o dia de uma nova. É, acabou mesmo, viu? Esse negócio de consertar a televisão, consertar a rádio. Toca-fita não existe mais. É. Toca-fita não existe mais. Pendrive praticamente se acabou. Foi. Rapaz, o negócio tá se acabando mesmo, né, pai? Eu vou usar tecnologia. Vamos embora, Rinegue Solimão, vá! Bora!

这刷也是迷的爱公玛利亚就啊是路法雷没怕你细数的都打更的呀。rapaz, já lembrei agora de Dona Ifigênia, quando ela ia para a rádio em Imperatriz, dia de sábado, aí juntava com outras mulheres, e quando acabar, fazia o terço, rezava o terço nela, rezava o terço, e o que mais, rapaz? Eu acho que era o terço mesmo. E quando acabar a reza era essa daí, ó. Valei meu padre insisto de Deus da candeia. Era desse jeito mesmo. Bela popô, meus abas, popô, obrigado pela sintonia do pergama acordando no campo. Tinha 7 pessoas vivas, caiu, foi para 6, agora caiu para 3. E eu tô ali calado, aqui eu tô badalando, lá no fechabuco tô calado. Dona Amália Santo, ela diz, bom dia, Dona Santo, tudo de bom para a senhora. Lance Porcão, ele diz, bom dia, meu amigo Vardemir. Um pouco sumido, mas não esqueci do melhor programa da região, acordando no campo. Valeu, meu amigo, meus abraços, muito obrigado pela sintonia do programa acordando no campo. Tudo de bom para você e sua família. Aqui em Tubia Barreto e sua família, né, Dona Oema? Que é a sogra dele, lá no Jacaré. Muito obrigado, Dona Oema, pela sintonia do pergama. Antes, Porcão, onde você estiver viajando, que Deus continue te iluminando e guiando nas estradas dessa vida, caba. Uns abraços, jeito. Obrigado. Aqui tem quem? Vardomiro. Seu Vardomiro. Bom dia, Vardemir. Gostaria de ouvir com Linda e Lia a cantiga Meu Velho, Meu Pai Velho, Mestre, como é que é? Linda e Lia. Meu Pai Velho, Mestre. E ofereci a seu D, João do Padre Pedro, Maciel do Galo Já, Bica Marcinelo, João da Lapa, seu Hércio da Ruma, seu Niquinha, Mani do Zigaí, todos seus ouvintes, é Dadi. Valeu, seu Dadi, meu abraço, seu Dadi. Muito obrigado pela sintonia do Pergama acordando no campo. Seu Dani era o mestre dos rádios e das radiolas. Seu Dilon era da televisão. Não sei se ele consertava rádio e radiola. Eu sei dizer que ele consertava televisão. E seu Dani consertava era rádio, radiola, toca-fita. Era. Levei muito. Apalei para seu Dani dar jeito. E ele ressuscitava todos eles que levava. Meus abraços, seu Dadi, tudo de bom, saúde e paz para o senhor. E um bom dia para toda a sua família, caba. Está lá ligado no pergama acordando no campo. Oi. Oi. Mais de 132 pessoas morreram com um terremoto ontem da Colomba, viu? E aqui no Brasil, alguma região sentou o temor, viu? Foi. Mesmo porque também a Colomba é vizinha do Brasil, né? O Brasil faz divisa, me parece que é com 8 países, não é? Ou é com... de 7 para 9 países, me parece que é. Eu vou dar uma conferida neste instante e digo o resultado. Vamos trazer logo as cantigas para não vir se perder, né? Na conta, estou devendo 2 cantigas. Aí me pediram o que aqui agora? O que foi que me pediram? E eu não lembro mais o que foi que pediram aqui. É no fecha-boca. Quer ver? Seu Dadi foi quem pediu, fui. Vamos trazer logo as 2 que já tá aqui no ponto e a percura também da cantiga que seu Dadi pediu, né? Vamos trazer logo aqui Eduardo Costa, logo na sentença. Tempelar a garganta é bom. Tomar um gole de arga. Ponto.
Miolo. Miolo. No lugar de café é arca. Vamos lá. Eduardo Costa na Serquinha são tanta coisa com Berta Milanda. Aí nesse tanto vai sair a cantiga que seu Dadinho pediu. Eduardo Costa e Sistema Capila. 6h39.

0: anda com tanta coisa. É tanta coisa mesmo, né, rapaz, que eu nunca vi desse jeito. Aqui, ó. Inema imita alerta de atenção para vento forte no extremo sul da Bahia. Tá vendo aí? É tanta coisa mesmo, né, pai, que tá acontecendo. A terra tá se espedaçando, ninguém quer abrir os olhos. É, rapaz, é um caso sério, né, pai? É, o meio ambiente recurso hídrico, que é o Instituto do Meio Ambiente Recurso Hídrico, emitiu novo alerta de atenção para vento forte nas cidades do extremo sul da Bahia. É, o novo alerta foi válido desde o dia de ontem e persiste até o dia de hoje. É. Agora os ventos fortes, cadê a quilometragem do vento? Tá aqui, olha. A rajada de vento pode variar entre 50 a 70 quilômetros. Valeu, meu São Benedito. De 10 quilômetros o vento já não é muito razoável, né, pai? Já dá pra gente colocar os olhos pra ficar sacudindo nas caixas. Imagina um vento de 70 quilômetros, olha. Ave Maria, Deus é Pai. Você de novo, rapaz, mas será possível? Será que se molhou depois da primeira conversa? Será que esse cabra se molhou depois da primeira conversa?
1: Jodemir, foi. Você está falando sobre tecnologia. Ah. Eu gravei muito CD, muito DVD. Isso. E eu vendia na feira, ali de frente ao final dos Augusto, o Bar dos Augusto, que foi no Mercado da Carne.
0: Eu lembro.
1: Hoje existe só a internet, ninguém tem mais DVD, nem CD. Ninguém tem pendrive.
0: Nada.
1: Esse negócio acabou. Nós usamos o celular com o rádio, que tem Bluetooth, e nós usamos a internet só a internet.
0: Isso.
1: É isso mesmo, a tecnologia avançou demais, valeu.
0: Foi, avançou mesmo. Eu lembro que vocês vendiam essas coisas ali na fila. É, lembro de tudo isso mesmo. Verdade. Era. Aí dia de segunda-feira chegava uns cabas pra poder colocar um toca-fita no carro. Aí dizia, oi, canta o tempo demora. Eu digo, rapaz, já quer pra fazer o quê mesmo? Diga aí, vá. Eu quero que você coloque esse toca-fita no carro, arruma duas bocas aí e veja aí. Aí eu olhava assim, olhava, tá? Aí eu dizia, olha, isso mais ou menos umas 9 horas da manhã, né? Aí eu dizia, olha, daqui pra meio-dia tá pronto. E é. Eu vou ali na fila e mais tarde eu volto, então. Tá bom, tá? Rapaz, quando o cabo ia voltar era 2 ou 3 horas da tarde. Aí chegava, que eu não sei como era que chegava. Já tá pronto o negócio que eu deixei por aqui. Eu digo, já. Aí botava uma fita, ia mato na pista pra tocar. E tá bom. Tá bom demais. Foi! Aí perguntar. Foi canto que deu aí. Aí eu sei. Aí, pô, tá aqui. Agora, me diga na resposta. Digo sim, o que é que o senhor deseja? Aqui por perto tem um bar. Eu digo que tem ali, olha. Aí eu olhava assim. Aonde? Olha, olha. Os cabos ali sentados ali. Tá vendo aqueles cabos ali sentados? Tô. Eu digo, é lá um bar, pode ir lá. O cabo já morrendo, sem poder falar. Ainda perguntava se tinha um bar perto. Repara. Eu indicava, ia fazer o quê? Aí os cabas. Aí o cabo ia pra lá pro bar. Quando ia sair, já era de noite, olha. Rapaz, olha, eu vi coisa que não foi brincadeira. Fala aí, alô, bom dia!
2: Bom alô. Dia, Vladimir Barreto.
0: Tá.
2: Vladimir Barreto, por favor.
0: Tem?
2: Eu quero pedir pra você passar a música de. É, trio Pararadura.
0: Não me enganou não, viu?
2: É, trio Pararadura não, é tá. Milionário José Rico.
0: Tá.
2: Sonho de um caminhoneiro.
0: Já mudou.
2: Por favor, quero oferecer para vocês aí da rádio e para todos os ouvintes da Tobias Barreto FM. Desculpa a brincadeira, viu, Vademir? Tá. Carminho Pereira aqui do Irmão Doce.
0: Eu obrigado. Já sabia, caba. Poxa, eu já sabia, você não enganou não, sujeito. Não enganou de maneira nenhuma. João da Lapa tá ali, ó, João Lapelo. Bom dia, Vademir. Mandá-lo aí para todos os ouvintes de AZ. Que Deus nos abençoe hoje e sempre. Amém, amém, amém. Edson Dias lhe diz, Vardemir, se der tempo, bota aí. Milionários é rico. Boneca cobiçada. Ô, rapaz, já cobiçaram demais a boneca, caba. Até os mil já acabou. Mas encontra ali na feira, viu? É. Vamos aí com a cantiga que seu Dadi pediu. É, meu pai, velho mestre, com Linda e Lia. Tá aí, seu Dadi, a cantiga que o senhor solicitou do Pergama Acordando no Campo.
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Macaquinho, Gavinho, é bonita, bem feita, bem produzida, não foi, rapaz? Ê, rapaz, olha, o caba aqui também solicitou milionário Zé Rica, boneca cobiçada, como o Carmin já tinha pedido sonho de caminhoneiro, então vai pra você também, viu? É, tá bom, caba? Se você limbar, você volte amanhã, né, pra lembrar aí da bonequinha, tá bom? Aí você me lembra da bonequinha, que aí a gente percura e coloca a bonequinha para poder sassaricar. Né, sujeito? Meus abraços, obrigado. Rapaz, olha, vou finalizar o pergama. Já são 6h55, mais 55 segundos, então, finalizar o pergama. O que é isso aqui, rapaz? O que é isso aqui? Ah, sim, já vi. Pronto. Então, finalizar o pergama. Tem mais alguém? No fecha a boca não tem, né? Fecha a boca, quando comecei, era com 7 pessoas, só tem 2. Uma. Estão gostando não, é das cantigas. Eu sei que não estão gostando do lector, né? Mas das cantigas, né, pai? Cantiga boa do culisco dessa, pai. Só 2 pessoas vivas, ué. Uma. Vou-se embora, que é pra ninguém desaparecer mais, né? É. Oh, meu Deus do céu. Vale, meu São Benedito, Deus é Pai. Homem, esse gado, a voz jogar cachorro em açude no interior. Olha, homem é investigado, mas pode jogar cachorro em açude no interior. E o que foi que houve? Ele jogou o cachorro no açude. Mas por que ele jogou esse cachorrinho no açude? Agora é pegar ele e jogar ele também. Ele não jogou o cachorro no açude? Pronto. No lugar de estar investigando, pega o sujeito e joga também dentro do açude. É, ó, rapaz, se eu fosse uma autoridade, eu seria que nem o Velho Testamento. O Edson Dias diz, valeu, Vardemir. Ele vai lembrar da bonequinha amanhã. Então tá bom. Se eu fosse uma autoridade, rapaz, eu agia que nem um Velho Testamento, é. Olho por olho, denta por denta, é. Fio de cabelo por fio de cabelo. Unha por unha. Eu queria ver, não resolver o problema na hora. Olha, um abraço a todo mundo. Se o nosso criador permitir, a gente se junta amanhã com fé no Divino Espírito Santo. Sonho de um caminhoneiro finalizando o tempero por aqui.

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1: É isso aí, 7 horas da manhã, 20 minutos. Bom dia com Jesus, bom dia meu povo, bom dia Tobias, bom dia a todos os ouvintes que estão nos acompanhando através do rádio, através da Rádiosnet, através do YouTube e através do Facebook. Obrigado a todos pelo carinho da audiência, você nos bairros, nos lugarejos, nas cidades, em outros estados, onde quer que você esteja. Que Deus abençoe seu dia. Vamos aí, Valdemir, de manchetes, é?
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1: Bora. Vamos de manchete, vamos fazer as manchetes, né? Trazendo a informação, a notícia, gente, que está acontecendo nesse mundo, meu Deus. Sobe para 132 o número de mortos na Colômbia. Mais de 60 prédios desabaram. Um grande, né, terremoto aí aconteceu na região da Colômbia. E o Brasil, né, sentiu aí esse tremor de terra. Teve um lugar no Brasil que sentiu aí, né, esse tremor de terra, até porque, como disse aí Valdemir, a Colômbia faz divisa aí com o nosso país chamado Brasil. E já já a gente traz aí esta informação.
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1: Ex-marido de Maria da Penha é preso após conceder entrevista. Já já a gente traz essa informação aqui no Bom Dia, Tobias.
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1: Ainda no programa de hoje, 7 horas, 21 minutos, festa. Né? Hoje é dia 11, a gente, daqui a pouquinho a gente traz aí qual é o tema da festa dos novenários de Nossa Senhora Imperatriz dos Campos. No programa de hoje também, mulher morre após se afogar em piscina, né, no interior de Sergipe. Daqui a pouquinho, os maiores detalhes.
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1: A nossa repórter Cindy Kruszewski já está na ponta da linha. Vem com a informação, Cindy. Bom dia.
4: Bom dia, Marcela Fernanda, bom dia, Valdemir Barreto, bom dia para você, ouvintes do Bom Dia, Tobias. Logo mais eu volto trazendo as principais informações aqui no interior de Tobias Barreto, então continue ligadinhos que logo mais eu volto trazendo informações dessas últimas 24 horas aqui no município. Logo mais eu volto.
1: 7 horas da manhã, 22 minutos, fraude bancária em Sergipe, 6 presos por golpe com 150 vítimas, dá para você? 6 meliantes e 150 vítimas, uma fraude bancária aqui em Sergipe. E já já a gente traz essa informação.
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1: Ainda no programa de hoje, motorista do SAMU, amigos e família se despedem aí da vítima de acidente. Já já essas e outras informações aqui no Bom Dia, Tobias.
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7 horas 24 minutos, 7h24. Bom dia, Tobias. Você que está aí ligando o rádio agora. Essa que vos fala é Marcela Fernanda, viu? Hoje é dia 11 de agosto. Diga aí como é rápido. Muito rápido, viu? Rápido demais o tempo. Daqui a pouco é 7 de setembro, depois dezembro e lá se vai. Lá, praticamente, como dizer a história, praticamente aí, final de ano já chegou, né? Agosto, setembro, outubro, novembro, dezembro. Rapidinho. É rápido demais. Que Deus nos abençoe, nos dê sabedoria, nos dê discernimento para poder escolher as nossas escolhas, né? E que possamos ir

salvação em nenhum outro. Em 1 Timóteo 2, 5, pois há um só Deus e um só mediador entre Deus e os homens. Quem é ele? Jesus Cristo. Eu sou a porta, quem entra por mim será salvo. E não há salvação em nenhum outro, pois há um só Deus e um só mediador entre Deus e os homens. É Jesus Cristo. E não há salvação em nenhum outro. Atos 4:12. E não há salvação em nenhum outro. Podemos procurar, meus ouvintes, podemos aí buscar outros deuses. Podemos procurar respostas em muitos lugares. Em muitos outros lugares, respeitando a crença de todos, eu respeito. Mas concordar, eu não posso jamais concordar, porque o meu Deus está escrito na Bíblia. Podemos procurar respostas em muitos lugares, confiar em muitas pessoas e seguir muitos caminhos. Mas existe apenas um nome capaz de salvar e transformar e dar sentido à nossa vida, que é Ele, Jesus Cristo. Esse vazio que hoje você sente no coração, talvez, só preenche através dEle, do poder de Deus, Jesus Cristo. Quando tudo faltar, Jesus será suficiente. Quando ninguém entender, Ele estará presente. E quando o caminho parecer impossível, Ele continuará sendo o seu caminho. Então não coloque sua esperança em homens, em objetos, em carros, em prédios, em casas bonitas, porque só Ele é quem vai preencher esse vazio que você sente. Só Ele é quem nos leva ao único caminho, a nossa salvação. Coloque a sua fé em Jesus Cristo. Coloque a sua fé no único que pode te salvar. No único que pode te libertar. É o único mediador que nos leva ao alvo. Lá em João, só para testificar e só para confirmar a vocês, a gente dá um giro na Bíblia. João 3:16 diz o seguinte: porque Deus amou o mundo de tal maneira que deu o seu Filho unigênito. João 11:25 nos testifica: eu sou a ressurreição e a vida. Quem crê em mim, ainda que morra, viverás. Eu sou a porta. Quem entra por mim será salvo, e não há salvação em nenhum outro, pois há um só Deus e um só mediador entre Deus e os homens. Quem é Ele? Jesus Cristo. Só Ele é quem nos livra, é só Ele é quem nos protege. Não adianta, né, buscar outros deuses, não adianta buscar, né, buscar suprir a sua dor, buscar suprir esse encher, né, do ego, vamos dizer assim: ah, se eu comprar ou se eu fizer a cirurgia tal, aí sim eu vou me sentir realizada. Faz a cirurgia, tá lá o vazio no coração: ah, mas se eu comprar um carro bonito, eu vou me sentir realizada. Só Deus te preenche, só Deus. Estamos aqui, ó, só de passagem. Que possamos buscar verdadeiramente esse Deus maravilhoso, aquele que tudo pode. Então, em nome de Jesus, que possamos ter discernimento, sabedoria, que possamos ter visão espiritual, que o único e mediador é Jesus Cristo. Claro, respeitando crenças, né? Todas as crenças, mas só existe um. O único caminho é Jesus Cristo. Senhor Jesus, reconhecemos que só Tu és o nosso Salvador. Ajuda-nos a confiar em Ti todos os dias, sem desviar o nosso coração, sem desacreditar na Tua promessa.

Começa, guia nossa vida, fortaleça, Senhor, fortaleça em nome de Jesus a nossa fé e nos mantém firmes no caminho do bem, no caminho que nos leva à salvação. Em nome de Jesus, eu creio. Amém.

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1: 7:33, 7:33, é notícia, é informação e vocês acompanham a partir de agora, viu? 7:33.
2: Bom dia, Valdemir Barreto.
1: Bom dia.
2: Bom dia, Marcela Fernanda. Marcela, é o seguinte, hoje é terça-feira, a semana passada, praticamente, a semana toda eu cobrei a limpeza da rua.
1: Oi, molhou aí, mano.
2: E eu hoje tô passando aqui para agradecer, primeiramente, ao prefeito Dilson Tagpino, viu? E segundo, ao secretário Perna de Cobra. Agradecer os dois que vieram, além de limpar a rua que eu moro hoje, que é a Rua Saquinho, limpar também a Rua Roma. Tiraram os entulhos. Graças a Deus. Eu agradeci também ao caçambeiro, motorista. Agradeci também ao rapaz que estava na máquina, botando em cima. E agradecer a você e a eles também. Valeu, Marcelo. Um abraço para você e Deus abençoe. Eu tenho que agradecer porque eu cobrei, fizeram, eu tenho que agradecer. Muito obrigado, Marcelo.
1: Tá aí, foi realizado.
3: Molhou por aí, Marcela. Molhou por aí. Segura aí, Marcela.
1: Eu tô achando que molhou, viu? Lá em Helenilson, molhou. Hoje, gente, é dia 11, é dia do estudante, né? Você estudante, você que é um eterno estudante. Que Deus abençoe sua vida, transforme o estudo, transforma vidas. Continue firme no propósito. Tem gente que mesmo, né, já com a certa idade, continua estudando, porque é preciso. A educação muda o mundo. A educação transforma, né? A educação tira você da pobreza. Vamos falar bem claro? Tira você da pobreza, né? Muitas das vezes, nossos pais, antigamente, hoje não existe tanto como antigamente, mas os nossos pais só poderiam oferecer o quê, Valdemir? O estudo, né? Vinha da roça, muitos trabalhadores, muitas empregadas domésticas naquela época, ó, formava seus filhos no maior orgulho do mundo. É ou não é, Valdemir? E tinha ali seu filho formado. Hoje, graças a Deus, devido à facilidade, devido aí também, né, o mundo está bem melhor, hoje se formam com mais facilidade, hoje estudam, recebem seus auxílios, mas naquela época era mais difícil. Então, feliz daquele que viveu, ó, nos anos 70, ó, nos anos 60, 80, 50 e se formou. É ou não é, Valdemir? Feliz daqueles que o pai priorizava. Não, meu filho, tem que estudar. Precisa estudar. A educação move o mundo. Né? Outros não tiveram nem, como diz a história, com como estudar, porque tinha que trabalhar. Quantas crianças passaram por isso. E que bom que o mundo hoje é bem melhor. Que bom que o nosso país tem desenvolvido, né? Evoluiu muito. Inclusive, Tobias Barreto, ontem, Henrique, me disse que está em primeiro lugar, não foi? Primeiro lugar. Então, isso é evolução. Onde hoje uma pessoa especial estuda, se forma, conclui, né? Graças a Deus, que evolução, né? E você, estudante, que Deus abençoe, te dê discernimento no dia de hoje. Hoje é dia 11 de agosto, dia do estudante. Se tiver mais dias aí também, outro, né? Mas hoje é dia do estudante. Ser estudante é construir hoje o amanhã que transforma. Bora.
4: Bom dia, Marcela. Marcela, aqui é Cacá, Cagua Redonda. Bom dia, Valdemir. Bom dia, Cindy. Marcela, onde é o sinal, Marcela? O que eles fizeram aí na rua, aí perto dos Agripinos, né?
1: É.
4: Onde é, minha querida, o sinal de Tanza? Valeu, Marcela. Um abraço. Fica mais Deus. Você e sua família. Tchau.
1: Olha, na verdade, o sinal é ali de frente ao restaurante Tia Lili e a pousada Trindade, né? Ainda não foi ligado, só colocaram
5: três
1: semáforos. Um que vai para lá, outro que vem para cá e o outro que quem vem da Ducati, que passa subir na pista, né? Ficou bom ali. orando a Deus que faça um milagre ali de frente ao motel. Eu também. De frente à Disney. Não sei o que pode ser feito, mas é preciso que as autoridades estaduais, os órgãos competentes, possam fazer algo por ali. A pista não tem acostamento, é perigoso, com frequência acontece, é porque nem tudo vai para a mídia, mas acontece com frequência ali de frente ao motel de Júnior, da Disney, ali ó, naquela curva que entra para o Agripino 2 e 3. Graças a Deus, depois do radar, o Agripino 1 diminuiu 90%. Mas precisamos reivindicar, pedir, cobrar, para as autoridades também ouvir, né, o nosso clamor. E é a população que nos pede isso.
0: Mas quando acontece um acidente, a culpa é de quem vai entrar lá.
1: De quem vai o quê?
0: De quem vai entrar.
1: De quem vai entrar, infelizmente, aí pro dentro. Tem gente, Valdemir, ó, tem gente que é tão sem noção no trânsito, que acha que dá tempo, né? Gente, você não sabe quem vem de lá pra cá, porque quem vem sentindo de Lagarto pra Tobias, vem num rojão bom. Certo que passa pelo radar, mas depois do radar, até chegar o Agripino 2, é uma distância boa. Dá tempo de você pisar no... né, no acelerador bom. Então ali é uma curva. Quem vem sentido Tobias Barreto para ir para o Agripino, tem gente que quer entrar ali do nada. Fiquem no acostamento e aguardem. É bem melhor. Eu acho perigosíssimo aquela coisa de arriscar. Não vai dar tempo. É onde acontecem as coisas. É ali e aonde entra lá no... Mas colocando ali no Agripino 2... vai melhorar muito o IFES, o Instituto, né, Federal. Apesar que também é uma grande distância, viu, Valdemir? Da curva do Agripino 2 para o IFES. Eu não sei nem o que deve fazer ali, eu não vou negar. Mas que tá perigosíssimo, tá. Aquele entroncamento, ó, o povo é tão sem noção no trânsito. Tem entroncamento de Itabaianinha. Rapaz, tem caminhoneiro... Tem carros grandes que não quer respeitar, né? Que não quer nem respeitar ali. Porque o direito de quem vem se de Itabaianinha pra cá é parar. Tem gente, tem grandes que não respeita os pequenos. Às vezes, eu mesmo sou testemunha disso. Às vezes eu venho, ó, no meu rojãozinho de moto, e eu tenho que estar ligada no entroncamento, porque nem todo mundo para, viu? Nem todo mundo para.
0: Aconteceu morte,
1: né? Nem todo mundo para.
0: Lembra?
1: Pois é. Um dia desses aí, recentemente.
0: Várias.
3: Sim, Marcela. Falando sobre essas sinalizações, né? Seria ideal colocar também naquela rotatória ali, daquele restaurante ali do Casarão. Ali era muito importante ter um sinal, viu? Marcelo, é verdade mesmo, ó, vai ter que ter os guardinhas ali, passar pelo menos um mês ali, sabe por quê? Ele estava colocando lá e parou. Sabe o que estava acontecendo, meu irmão? Os carros passando, era a vez do carro estar parado. O pessoal passava com o carro parado, o pessoal de moto, de carro, ainda ultrapassava para poder passar. Pra você ver a falta de educação que o povo daqui tem. Me perdoe aí algum. Você vê a falta de educação no trânsito, que é. Porque parou. Não, tem que passar de todo jeito. Então, esse negócio de sinalização também vai dar muito trabalho, viu? Vai dar um trabalho muito grande pros guardinhas.
6: Bom dia, Marcela. Aqui é Lucas do Antigo Matadouro. Tudo bem? Espero que você esteja bem. Marcela, Avenida 7 de Junho, Avenida João Alves, tudo cheio de faixa. Os deputados, homenageando a padroeira, tá certo. Agora, Marcela, esse ano não vão tapar os buracos do asfalto.
1: Foi abordado ontem aqui,
6: o Valdemir. E tanto deputado, será que não vão mandar? Não é possível. Mas mesmo a pessoa tropicar num buraco desse, ou então até o carro da Santa.
7: As coisas tão simples de se resolver. Bom dia, Márcio.
1: Bom dia. Inclusive, o secretário de comunicação estava aqui ontem, apesar que, né, e Valdemir abordou isso. Rapaz, a procissão, pessoal, senhorinhas vão cair dentro do buraco. Até brincou, né? Isso nos bastidores. E ele ficou sem saber o que dizer. Mas foi um pedido aqui, foi uma cobrança muito, né, cobrada. Vamos aguardar. Dia 11... Eu acredito que não vai fazer, não, porque esse dia, aqui, ó, dia 11, a festa já é sábado, né? Sei não, viu?
0: Dá tempo.
1: Dá tempo? É só querer, né?
0: É só...
1: Urgente, viu? Homem de 45 anos é assassinado a tiros no município de Itapicuru. O crime ocorreu no início da noite de ontem, no lugarejo de Alto do Meio, próximo aí à propriedade da vítima. Um homem de 45 anos foi morto a tiros no início da noite desta segunda-feira. A vítima foi identificada como José Otávio de Jesus Nascimento. De acordo com as primeiras informações, o crime aconteceu na localidade conhecida como Alto do Meio. José Otávio foi atingido por diversos disparos de arma de fogo nas proximidades de sua roça. Até o momento, não há informações oficiais sobre a autoria ou motivação do homicídio. As circunstâncias do caso devem ser investigadas pela Polícia Militar da Região Civil, que realizará as perícias necessárias e a coleta de depoimento para identificar a responsável pelo crime. Ou seja, né? Ninguém viu, ninguém sabe e não quero saber. Itapicuru, mais um crime é registrado. Já observaram de Itapicuru? Dificilmente. O único crime que foi desvendado, que eu saiba, foi aquele crime horroroso que o pai e a mãe, né? O pai, a mãe e o padrasto, sei lá como foi, que... Mas, como diz a história... Judiaram tanto do bebezinho que a própria população foi que fez a reivindicação e o clamou, sei que a polícia agiu. Não estou falando da polícia não, viu? Eu estou falando é da falta de estrutura que a nossa Bahia, mais precisamente dizer, Itapicuru e região tem. É a falta de estrutura, a falta, né, de muitos policiais, que a gente sabe, ah, Marcela, mas eu ouvi um colega de rádio dizer, Marcela, comparado antigamente, era dois policiais para Itapicuru praticamente quase todo, e aí aumentou um pouquinho, Itapicuru é pequeno, é Valdemir? A cidade em si é pequena, mas são muitos,
0: o território
1: é muito grande,
0: é 1.500 e...
1: é muito grande. A cidade em si é pequena, mas os povoados, lugarejos, são distantes um do outro. E a gente sabe que os policiais daqui da Lagoa Redonda cobrem essa região aqui todinha e é grande.
8: Se eu não estiver enganado, o território de Itapicuru é 1.530 e poucos quilômetros territorial.
1: E aí eu sei, acontece homicídio... Né? Aí diz, ah, era um trabalhador, uma pessoa do bem. E aí a resposta para dar essa família, hein? Porque todo homicídio acontece. Normalmente, ah, era uma pessoa boa, rapaz, era filho de fulano. Quantos tobienses morreram em divisa com Itapicuru?
8: Olá, é 1.500...
1: E não tiveram suas respostas.
8: O município de Itapicuru, o território, né? É 1.557 quilômetros quadrados. Quase duas vezes do tamanho de Tobias, né?
1: Pois
8: quase.
1: É.
8: Não chega a ser... Porque o município de Tobias é 1.030 e poucos quilômetros quadrados.
1: Nego Valeriano, um abraço. Bom dia, minha amiga. A renda de Itapicuru subiu demais com a expansão do agronegócio. Pois é. E poderia ter uma estrutura bem melhor, né? No que diz respeito à segurança pública. Aliás, Salvador está do jeito que está, você imagine, as, como dizia meu pai, as pontas de ramo, já no final da Bahia. Você imagine. Mas, vamos aguardar para ver se a Polícia Civil dar resposta para esse crime. Foi mais um crime registrado em Itapicuru. Esse ano de 2025, olha, do ano de 2025 para cá, é de arrepiar o cabelo a quantidade de homicídio que foi registrado no município de Itapicuru. O nosso querido Alessio Vieira, que é advogado também, um abraço especial, Alessio. Hoje também, Marcela, é dia dos advogados. Então, a todos os advogados, eu desejo sabedoria, né? Muita sabedoria, que Deus possa aí te dar sabedoria em poder lidar com sua profissão e honrar a sua profissão, né? Os seus votos lá no momento de formatura, porque eles mesmos jura, faz jura, né?
0: Toda formatura.
1: Toda. Inclusive advogados.
0: Tem um juramento.
1: Eita. Obrigado, Valdemir. Tem um juramento. Deixa eu falar dos meus apoiadores você rapidinho.
0: Vai exercer a profissão com dignidade.
1: Que exerça.
0: Evadência.
1: Ah.
0: Respeito.
1: Sim. Verdade. 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Não deixa de visitar, tá certo? 7:50, também estamos falando em nome do corretor imobiliário de Jalmir Reis.
0: Porque hoje está...
1: Tá péssimo?
0: Horrível.
1: 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Pronto, aqui. Rapidinho. Aqui ao vivo. Cadê? Aê, Marcos, tá aqui. Pronto. 7:51. Alô do telefone, bom dia. Com quem eu falo?
9: E é Neide.
1: Oi, Neide, fica à vontade.
9: Hoje é meu aniversário. Eu gostaria de ganhar um presentinho. Faz 65 anos.
1: Como é?
9: Hoje é o meu aniversário. É Neide da Rua Castelo.
1: Sim.
9: Completou 65 anos, gostaria de ganhar um presentinho.
1: Amém, que Deus abençoe a senhora, saúde e muita paz, né?
9: Amém.
1: Amém, viu? Muita saúde e muita paz. Obrigado pelo carinho da audiência, ela disse que quer ganhar um presente, Valdemir.
0: Um refrigerante com
1: bolo. Amém, né? Quem sabe, né?
9: Obrigado.
1: Deus abençoe a senhora, viu? Coloque aí os parabéns de Miri. Ele merece, é nosso ouvinte todos os dias.
0: Raimundo.
1: Uma lembrança aí, Raimundo. Viu? Bota aí os parabéns. Não é todo dia que a gente completa anos. Então, quem faz anos, faz planos.

0: 7h53 a todos os aniversariantes do dia. Eu desejo saúde e muita paz, né? Eu tenho aqui ingresso do Parque Nossa Senhora do Livramento para poder sortear também. Eu vou trazer uma notícia, atendo os áudios, os telefones devagarinho e a gente vai, conforme aí no final do programa, a gente sorteia aí os ingressos. Não é verdade? E o anjo da guarda também nos pediu para presentear um frango todos os dias. Então a gente faz isso aí. E a gente vai pedir aí a nossa repórter Cindy Kruszewski que o Espírito Santo conduza ela para poder ir em alguma casa para a gente saber se essa pessoa ouve a gente, se é ouvinte, que a gente presentear, né? Liga para Cindy Kruszewski aí para a gente saber onde é que ela está. Ou se não, libera os telefones. Me dê aquele papelzinho. Me dê aquele papelzinho que eu te dei do
1: de quem?
0: Do apoiador velho, antigo. Você rasgou, foi?
1: Você mandou?
0: Pronto, obrigado. Me dê uma caneta aí.
2: Bom dia, senhorita Marcelo Fernanda. Aqui quem fala é o Felipe.
0: Por favor.
2: Lá do Mário do Carmo. Mande um abraço para o meu amigo Nino Diego, que está escutando seu programa também. E bom dia para todos aí na rádio Tobias Barreto FM também.
0: 7h54, libere aí, por gentileza.
3: Ô, meu pai do céu. Ela não passa na rua Lagoinha, essa menina. Porque se ela passar, ela sempre vai ver.
0: Oh, meu Jesus,
3: minha casa é uma
0: Cristo.
3: Recuada, mas dá para ouvir. Porque o povo diz, deve tá que tanto alto assim o seu som. Eu digo, para eu escutar direito.
0: Hã? Eu, não, acho que não. Não. Não. É... Pronto, Cindy. Segura aí, Cindy Chido, daqui a pouco participa, tá bom? Olha.
1: Então, chega logo o apoio que é melhor.
0: Todo dia? Não, não, vamos pôr apoio de jeito nenhum, vamos aumentar o programa. Sim, tenha calma. Ela tá querendo fugir, é? Não tem pão hoje pra você estar nessa pressa? Tô com a cartela de ingresso aqui, ó. A cartela de ingresso... Parque de Diversões Nossa Senhora do Livramento, do nosso amigo Fabinho do Parque. Um abraço a toda a família, família abençoada, né? A família aqui de Tobias Barreto, trabalha todo mundo no parque. É lindo de ver a união. Então aqui, ó, lembro da nossa saudosa e querida Marli, nosso ouvinte, né? E aí a gente vai fazer o sorteio do ingresso. Lembrando a vocês que esse ingresso é 5 cortesias, tá? Não destaca, não. É o rapaz do parque lá que você vai lá no parque ó, e destaca, vai destacando. São 5 ingressos em uma só cortesia. Tá bom? Alô, do telefone, bom dia com quem eu falo.
4: Bom dia, Marcela.
0: Bom dia, Bananão.
4: Bom dia, Marcela. Eu não ia deixar de falar, né? Quando eu tenho coisa bonita pra falar, eu te falo.
0: Fica à vontade.
4: Elogiar. Eu elogiei a praça. Isso, estou trabalhando certinho, estou gostando agora. Eu estou me sentindo até vergonhoso se andar na Avenida 7 de Junho. No tempo de festa. Rapaz, ontem o cara quase caiu de volta ontem. Cristóvão de ontem. O buraco do tamanho da desgraça ali perto do César. Não pode uma avenida daquele jeito. Ali é cartão postal de Bilharreto. Aí a gente fala porque tem que falar, não sou filho da terra, tem que falar mesmo.
0: O seu miminho ainda de Valero?
4: Quando é elogia, quando é.
0: O seu miminho de Valero?
4: Ah,
0: o viu, Bananão? Até relatou sobre essa situação do município ter pintado os canteiros, porém a gente sabe que o município, né, não tem o poder do asfalto. É certo que o município veio a cobrar... Venha pedir, mas cabe aí ao Estado poder atender. Aí agora seu Nininho esses dias disse, ah, pintaram o canteiro, mas não, né? Não fizeram o principal. Mas aí cobrou. Será que foi atendido? Né, Bananão?
4: Marcelo, eu te admiro. Um ano de política. Um homem que quer voto, governador, desse jeito, É desse jeito que querem maltratar a gente. Ela quer pedir voto.
0: Vamos ter cuidado, Bananão. Bananão.
4: Eu digo uma coisa.
0: Bananão, vamos ter cuidado, porque é período de eleição e eu não quero prejudicar ninguém, nem quero prejudicar a gente. Não, mas
4: ele tem que fazer.
0: Mas é o que eu digo. Tem aí para fazer, faça, né? Estamos no período da festa. Acredito e tenho certeza, como foi dito aqui.
4: Eu queria que não, tem que deixar a cidade bonita.
0: Eu acredito e foi dito aqui. Que foi pedido, né? Mas, se foi atendido, não sei o que foi que aconteceu, se a demanda foi grande, eu não sei. Eu sei que até agora, o momento, pode ser que aconteça o asfalto. Mas que até agora, hoje é dia 11, até agora não chegou. Né?
4: Tem tempo ainda.
0: Amém. Então, vamos aguardar.
4: Tem tempo. Eu tenho que esperar também, né?
0: É.
4: Mas que quem tá merecendo não tá. Marcela. Desculpa aí, eu tenho que falar, né?
0: Vocês têm, como diz a história, o microfone é aberto para vocês. É uma pena que a gente não pode desenvolver mais assuntos devido a esse período, né? E é preciso que a gente respeite também.
4: E se puder me botar no sorteio, me bota também.
0: Já tá seu nome aqui, viu, Bananão?
4: Eu da minha netinha, que ela adora o parque. Vixe Maria.
0: Já tá aqui notado, Bananão, viu? Boa sorte, senhor. Obrigado. Manda um abraço para a esposa. Libere aí a nossa repórter Cindy Kruszewski. Tchau, Bananão. A nossa repórter Cindy Kruszewski vasculhando as informações das notícias. Bom dia, Cindy.
5: Bom dia, Marcela. Bom dia, ouvintes da Tobias Barreto FM. Marcela, eu estou com a denúncia de uma moradora do Maria do Carmo. Eu gostaria de liberar. Libera aí, Valdemir. Comece aí, liberando. Bota na live pra Marcela ver os áudios aí, por favor.
0: É o quê, menino? Isso aí, né? Não, eu quero que bota o vídeo na live. Não tá tendo transmissão pelo YouTube, não, mas é?
5: Não sei.
0: Por quê? Não, você não consegue colocar, não?
1: Aqui.
0: Pelo YouTube?
1: Eu não sei qual é o problema.
0: Estão me cobrando o tempo todo, desde ontem. Três pessoas dizendo
5: Marcela,
0: que
5: veja aí,
0: assim, me assistia pelo YouTube e não tá.
5: Da casa da mulher, como se encontra?
0: Para ser esse, Cindy Schilder.
5: Agora bota lá o áudio, Valdeira.
6: Silas, boa tarde. A menina, mais uma vez.
5: Fecha aí,
6: nada. Minha situação é essa quando eu chego em casa.
5: Do vídeo. Esse vídeo não era pra ter botado, não. É o outro. Bote o áudio da moça, Valdemir. Por favor, volte. Suba aí o áudio, que eu mandei mais um áudio, o primeiro. Aí, esse aí.
6: Oi, Cindy, bom dia, tudo bem? Me chamo Isadora. Eu sou moradora aqui da Maria do Carmo, da Rua da Mercearia de Rege. Essa é a situação que está acontecendo hoje, na verdade, faz 12 dias que a gente não lava uma louça, não cozinha, não toma um banho.
0: Misericórdia.
6: A gente está usando tudo na casa do vizinho, porque aqui em casa está interditado. Isso aí foi os rapazes trabalhando, né, na obra, e aí começaram a mexer aqui, de lá pra cá, fia, só esgoto dentro de casa, só fezes, a gente não consegue fazer nada, um fedor que não tem explicação.
0: E é o que? Esgoto é? Vou entender. Esgoto a céu aberto?
5: Isso, ela disse que depois que a obra que tá sendo construída aqui, essa avenida nova.
0: A grandona.
5: É.
0: Eu recebi uma denúncia esses dias também.
5: Depois que aconteceu, que eles começaram a mexer, a casa dessa mulher tá assim, a situação. Ela disse que já foi até eles, porque foi depois deles terem aberto
0: a toaleta
5: que aconteceu do esgoto dela tá voltando para dentro de casa.
0: Ou seja, eles fizeram, como é que vocês fazem, dizem, uma terraplanagem muito bem feita, com esgoto, esgotamento. Só que eu recebi, passei para o secretário esses dias, um áudio, lembra, Valdemir, que tem um ouvinte também dizendo que tem a única rua que não tem esgoto, né? Que não tem a rede de esgoto, não sei se é essa rua.
5: Não, é o mesmo trecho, no caso uma...
0: Porém, o esgoto tá voltando por dentro dos banheiros, por dentro dos...
5: Aí os vídeos aí.
0: Libera aí sem o áudio dos vídeos, sem o áudio.
1: Tentando abrir?
0: Você bota sem o áudio, viu?
5: O último áudio, Valdemir, que ela enviou para uma página e acabou me enviando também, mas ela já enviou outro também.
1: Vamos lá.
6: Coloca o banheiro está interditado e o quintal, né, como você está vendo aí nos vídeos. Mulher, e a gente está desesperado, porque, imagina, sinceramente, está insuportável ficar dentro de casa.
0: Imagina,
6: sem poder, né, lavar uma louça, tomar um banho. A gente chega do trabalho cansada e é isso aí a noite que a gente tem.
0: Olha.
6: E eu já fui procurar os meninos da obra, eles não me dão retorno. Diz que não é com eles, eles abrem um lado e a água não desce, continua do mesmo jeito. E aí eu quero saber, ele disse que tem que procurar a prefeitura.
0: Manda pra mim esse vídeo e esse áudio, por gentileza.
6: Até onde a Iguá entra nesse meio, né?
0: Iguá?
6: Então, esse daí, essa obra aqui é a pista, né? Que tá vindo do Irmã Dulce, pegando aqui essa rotatória. E aí estão fazendo a pista e aí estão mexendo nos esgotos. Aí, com isso, eles mexendo, fazendo as caixas dos esgotos aqui em casa. 12 dias hoje que entupiu tudo. Aí eu sempre vou lá conversar com eles para ver se eles têm um retorno. Me ajudem em alguma coisa, mas eles não me dão retorno em nada.
0: A gente faz um apelo à Secretaria de Obras que possa ver aí essa situação desses moradores dessa rua, se foi por conta realmente da obra aí do governo, né, essa obra da Avenida Rotary, ou se é uma necessidade, né, de desentupir, ou é uma falta de rede de esgoto, eu não sei, eu não entendo. Então a gente faz um apelo aí à Secretaria de Obras, acreditando e confiando no trabalho dessa equipe, que possa tomar providência. São mais de 10 dias, uma pessoa sem lavar prato, uma pessoa sem ir no quintal, não existe. E o fedor do esgoto, que fede, você passa 24 horas sentindo aquele mau cheiro dentro de casa, não é na porta, viu, gente? É dentro de casa. Então manda esse vídeo aí pra mim e coloca as imagens, botou no Facebook, né? Já está no Facebook. Ninguém merece uma situação dessa. E são mais de 10 dias, eu não sei quem é o culpado, né? Eu não entendo de rede de esgoto, se é que foi a equipe de obras aí da rotatória, que a Secretaria de Obras do município da minha cidade, Tobias Barreto, possa aí, né, notificar essa turminha e poder rever essa situação, ou se é culpa da secretaria. Ela citou o nome Iguá, eu acredito que não, né, que não seja Iguá, mas se for, que a Iguá também tome providências. O que não pode ficar é desse jeito, olha, é dentro de casa, gente. Gente, que situação, é dentro de casa.
7: Já que essa senhora disse que já esteve lá à procura dos responsáveis da empresa, que não deram sinal de resolver o problema, aconselho que ela vá até a promotoria, porque o promotor está aí e vai resolver.
0: Situação complicada, viu? Rapaz, pense, olha, no esgoto é dentro de casa, viu, gente?
7: Eu acredito na história dela.
0: E eu acredito também, só sabe quem tá passando a dor, né, dentro de casa, né?
7: Sabe por quê? Porque aquelas ruas ali...
0: Mandou para mim.
7: Viu? Aquelas ruas ali tem quase um metro abaixo da avenida.
0: É.
7: Pode observar. Tem quase um metro abaixo da avenida. Vai ver, eles fizeram o esgoto e aí não atentaram para as ruas que são quase um metro abaixo dela. Entendeu?
0: Entendi.
7: Então que ela vá com urgência à procura do promotor, que eu não sei nem quem é.
0: Segura aí. A gente pede, faz um apelo, mais uma vez, que possa tomar providência. Me manda esses áudios aí, por gentileza. O áudio e a imagem. Para ver se resolve essa situação aí aqui. Eu gosto disso, adoro. Tá vendo aí que o povo lá da secretaria nos ouve? Bom dia, secretário Nicivaldo. Feliz em saber que nos ouve todos os dias.
8: Bom dia, Marcelo Fernanda. Ô, Marcelo.
0: Bom dia com Jesus. Você tá ao vivo, viu?
8: Essa que tranquilo.
0: E aí, secretário?
8: Essa questão aí, esse desgosto, foi decorrente da obra que está sendo feita Na Rotary.
0: Sim.
8: Com a máquina dele, eles precisam fazer umas escavações aí com decorrência dessas escavações, acabou quebrando algumas redes, várias, né? Redes de esgoto. Mas queria tranquilizar o povo, a equipe nossa não é grande o suficiente, mas nós já estamos lá, tentando já resolver uns problemas dessas redes, começando do... ali que vem do abrigo dos idosos.
0: Eu sei.
8: Eu tenho até imagem do entrocamento do Irmã Dulce para cá. Nós já estamos tentando solucionar. Tem vários pontos aí que essa rede de esgoto a gente vai refazer novamente. O mais rápido possível. São manilhas. Alguns locais são manilha de 30, outros de 40.
0: Eu sei.
8: É cano. Mas foi algo que também pega a gente de surpresa, que a gente não ia saber jamais que ia quebrar.
0: É como diz a história, a obra sempre tem uma caixinha de surpresa, né?
8: Isso. Agora nós não vamos, a Prefeitura Municipal de Tubiaba, a gente não está de mãos atadas aqui, esperando a solução que seja dada pela empresa, porque a parte delas, elas estão fazendo, mas infelizmente aconteceu isso, teve que passar a máquina, fazer escavação, e com essas escavações acabou quebrando essas redes, mas o município vai tentar com o mais rápido possível estar solucionando o problema de todos essas manilhas e canos que foram quebrados.
0: No mais, eu agradeço a atenção de sempre. Deus abençoe sua vida e sua equipe, viu?
8: Amém.
0: Se possível, manda as imagens pra gente botar aqui também, né, mano? É bom, né?
8: Vou mandar aqui, mano.
0: Obrigado, Nessivaldo.
8: Vou mandar aqui, o menino já tá na volta aí, viu? Tchau.
0: Um abraço, tchau. Tá aí. O bom do programa e da Tubias Barreto ser assim, é que assim, eles ouvem, eles dão a resposta. Isso. E precisa ser assim, viu, gente? A população não pode sofrer, não. Um negócio desse tem que ser resolvido, né? Logo. Já que estão lá, inclusive foi uma denúncia também que foi feita, lembra, Valdemir? A mulher lá, em frente
5: do... Próximo ao abrigo.
0: Próximo ao abrigo. Isso. Entrei em contato com o secretário disse, Marcela, tá resolvendo essa situação, né? Aqui, ele mandou... A equipe já tá lá. Bota na live pra gente ir pro apoio. Pra gente também botar. Botou o vídeo, né? A gente bota também. Essa eles resolvendo a situação.
5: A mercearia de Regi também, né?
0: Então é porque as ruas...
5: Tá começando de cima e vai descendo.
0: Foram várias ruas atingidas. Então, tão primeiro, né? Começando de lá de cima. Então, segura aí, paciência em nome de Jesus, que vai dar certo. Estão trocando as manilhas. Estão vendo aí? Começando de lá de cima. Dias melhores virão. Como diz a história, toda obra tem um pós e um contra. E sempre tem uma caixinha de surpresa. Não tem uma obra que não venha com uma caixinha de surpresa. Às vezes vem, você imagina que vai gastar X e vai gastar X e Y. Assim também é uma obra pública. Não é diferente. Botou as imagens? 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Um abraço, Samuel da Oito Construções está nos ouvindo, viu? 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Aqui é assim, olha. Ei, deixa eu mostrar.
5: Como ela tá chique. Eu tô vendo agora.
0: Trabalhar só com quem tem.
5: Oi?
0: Nossa amiga Cleide, nossa senhora diretora, tá trocando todo o estoque de copos. Agora é taças.
5: Arrasou, Cleide Verde.
0: Arrasou, maravilhosa. Amo. Vamos pro nosso general, o nosso comandante. Quem comanda é ele.
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13: 8 horas e 13 minutos.
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3: Bom dia, Marcelo. Bom aqui dia. Alexandre do Parque Santo Dumont. Gostaria de participar aí dos ingressos do Parque Nossa Senhora do Livramento.
2: Alexandre, é? Alexandre Santos Dumont.
4: Bom dia, Marcela, aqui é da J. Lima. Marcela, digo pessoal que os ingressos é para os pais, para as crianças, que os pais não trabalham, não tem condição de estar tá comprando ingresso. Povo aí, rico aí, dono de loja e tudo, querendo ganhar os ingressos que serve para uma criança que não tem necessidade. Povo de loja, vamos fazer uma doação para fazer uma criança feliz. Doe também os ingressos aí. Vocês querem

0: É ganhar.
1: Concordo.
2: Bom dia, Marcela Fernanda.
1: Concordo com o
2: Everton. Falando é Luiz Carlos aqui do bairro Santa Rita.
1: Oi, Luiz Carlos, bom dia, tudo bem?
2: Bom dia, bom dia a todos que fazem a Tubias FM. Aproveitar, Marcela, a audiência do seu programa e também dizer que minha mãe está ouvindo o seu programa aqui no bairro Santa Rita. O nome dela é Luzinete, mas conhecida por Maria Batista. Né? Ela está ouvindo o seu programa, ela escuta todos os dias e deseja a ela um feliz aniversário, repleto das graças de Deus, das graças do Espírito Santo. Né? Quando tudo parece difícil, sobretudo na minha vida, nessa situação que eu me encontro hoje, com a minha deficiência visual, aparece mamãe para me ajudar, para me levar, quando meu filho, quando minha esposa não pode, ela sempre está comigo. Então, peço a Deus que abençoe a ela, dê tudo de bom que ela merece. Eu desejo que a vida retribua em dobro a luz que ela espalha, que minha mãe espalha ao redor dela. Que o Espírito Santo te acompanhe, te abençoe, te ilumine, te guarde, te proteja todos os dias da sua vida.
1: Amém.
2: E que Deus te recompense por todo o bem. E muito obrigado a todos pela atenção, né, e pelo espaço concedido, Marcela. Deus dê um bom dia a todos.
1: Que Deus abençoe sua mãezinha. Obrigado pelo carinho da audiência, viu? Deus abençoe mesmo. Vai liberando.
3: Bom dia, Marcela. Aqui é Cleide do Irmandu. Eu quero participar do sorteio dos ingressos.
4: Colocou o nome?
1: Cleide. Irmandu. Vai.
5: Bom dia, Marcela. Bom dia a todos da Tobias FM. Aqui quem fala é Elmo. Quero agradecer pelo espaço que sempre você.
1: Eu tenho dois
5: tem
1: comentários,
5: né,
1: para fazer.
5: E um motivo do meu contato hoje é um agradecimento ao seu programa, né? Não só ao seu programa, mas também a alguns meios sociais, redes sociais, algumas páginas do Instagram também que ajudaram nessa luta, né? De que, Elmo? Qual luta? O acordo coletivo, a CCT, né, a convenção coletiva, foi fechada em Tobias Barreto para supermercados. Era uma luta que a gente vinha reivindicando o aumento de salários, né, cobrando ao sindicato patronal de Tobias Barreto e ao sindicato dos supermercados, né, em Sergipe, né, que tinha fechado para as demais cidades, Tobias Barreto tinha ficado de fora. Né? E a semana passada foi homologada, então os trabalhadores de supermercados, né, mercadinhos, hipermercados, né, teve o seu reajuste do salário, apesar de que o comércio ainda não teve seu reajuste, está faltando o comércio, mas já é um avanço, né, para o setor do supermercado. Então agradeço o seu programa que eu cobrei, né, não sei se você lembra, cobrei a Rafael, cobrei a Marcos Andrade. Né,
1: inclusive foi abordado essa semana também por outra pessoa, não foi?
5: A CCT foi fechada, então isso foi um passo muito importante. Muito obrigado pelo espaço que você nos deu.
1: Um abraço, Elmo. Obrigado pelo carinho da audiência. Boa sorte, bora.
6: Bom dia, Marcela, Nova Bela Vista. Quero participar do sorteio dos ingressos, viu?
1: Vamos, da minha sobrinha. Bela Vista. Bela Vista. Vai voltando. Tem mais? Liga pra Cindy aí pra gente saber onde ela tá, rapidinho.
4: Ela disse que vai dar o toque. Quando chegar no local, ela disse que dá o sinal.
1: Libere, vai liberando.
7: Marcela, bom dia. Aqui é Bruna do Macaé. Gostaria de participar do sorteio do ingresso do parque, viu?
1: Bruna, vai botando.
8: Macaé. Bom dia, Marcela. Aqui é a Eliema do Conjunto Irmandu. Se quero participar do sorteio dos ingressos do parque Nossa Senhora do Livramento.
1: Eliema. Irmã Dulce, né?
9: Bom dia, Marcela, aqui é Nilva do Conjunto Padre Pedro. Também quero participar dos ingressos do parque, viu? Nossa Senhora do Livramento.
1: Eu quero... Toca, segura aí esse telefonema, por gentileza. É ela? Cindy? Libere pra Cindy aí, por gentileza. Olha, eu quero falar um quebra-faca aqui, um abestalhado, Eu não sei nem procurar palavras pra um abestalhado desse. Sobre o Parque do Livramento, quando eu falei da primeira, que a gente ia sortear, um idiota, digo logo assim, Deus que me perdoe já, um abestalhado, disse, Você não fala que o parque está num lugar impróprio. Cadê que você não fala? Que lugar que o Parque do Livramento está impróprio? Diga aí. Está calçado? Bem centralizado. Estamos no centro, próximo da Praça da Igreja. Desce ali no beco do banheiro ontem. Banheiro químico, ali, no banheiro perto da igreja, no banheiro público. Você desce ali, tira o beco da lotérica... Dá certinho, certeiro no parque. Onde é que está impróprio? O lugar está impróprio. O que é que tem de errado o parque? Ah, mas você, cadê que você não fala que tem banheiro? Se não tem banheiro químico, providencie a botar. Agora que o lugar é ali, é sim, ficou espetacular. Né? Ficou próximo, ficou no centro da cidade, bem localizado, bem centralizado. Pena, é uma pena. Que quem não tem o que falar vai criticar o que estão fazendo, né? Em todo canto vai ter crítico. Outra situação, tem outro quebra-faca também, sobre a fonte luminosa lá da Praça da Igreja. Parem que tá feio, parem de que tá feio, vão falar o que tá sem fazer, não vão falar o que tá feito não, rapaz. Que a fonte tá a coisa mais bonita do mundo, um cartão postal em Tobias Barreto, ainda chegar a me dizer que a praça tá feia, vão...
0: E tem Cindy Kruszewski.
1: Tem coisas que a gente tem que, é melhor se calar pra não pecar. Dizer que a praça tá feia, rapaz, tá feio isso. Que ridícula, que política ridícula essa. Que política feia. Vão procurar o que fazer, rebanho do que não presta. Cindy Kruszewski, você fala de onde, minha querida?
10: Bom dia, Marcela. Eu falo aqui do Maria do Carmo, ela tá retada agora, viu? Eu já falo aqui do Maria do Carmo, Marcela, e eu estou aqui com a ouvinte, como é seu nome?
11: Joyce.
10: Estou com a ouvinte Joyce, de todos os dias, aqui direto do Maria do Carmo, e a escolhida hoje, que Deus mandou presentear, foi ela aqui com o galeto da galeteria Top Frango.
1: Manda um abraço pra Joyce, pra toda a família, e explica ela direitinho, viu, Cindy Schilder?
10: Como é, Marcela? Repita aí, por favor.
1: Manda um abraço pra toda a família e explica a ela tudo certinho no próximo sábado, tá bom?
10: Tudo certo, ela tá nos ouvindo.
1: Que Deus abençoe aí sua vida, Joyce.
11: Obrigada, Marcela. Que Deus abençoe suas famílias.
1: Amém.
11: Um bom dia, minha filha. Deus te dê em dobro.
1: Amém.
11: A vocês todos.
1: Amém. 8 horas e 39 minutos. Você fala em nome de quem, Cindy Schilder?
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1: Eu convido a vocês a irem para o parque, de verdade. Se tiver faltando banheiro, a gente pede aí encarecidamente, né, ao município que cede, como é eles, como é que funciona, não entendo. Que bote dois banheiros químicos lá para usar. Por quê? Se tiver, fala. Se não tiver, fala. Se tá bem centralizado, fala. Se não tiver, fala. Ah, mas era melhor botar... Ah, bota. Se botar sua irmã Dulce, meti o cacete. Porque a praça do irmã Dulce não tem espaço para colocar o parque.
12: É verdade. Ali não tem espaço mesmo, não. E aonde está, ficou bom por demais. Agora, o banheiro químico não tem.
1: Se não tem, bote.
12: Eu estive lá domingo.
1: Ficou bem localizado?
12: O meu netinho e a minha esposa, bem localizado. Tá ótimo por demais, entendeu? Dá mais segurança para todos. Essa é a verdade. Ali tá mais seguro.
1: Você passa por Lagarto?
12: Como assim?
1: A cidade de Lagarto, você passa? Sempre, né?
12: De vez em quando eu vou lá.
1: Pronto.
12: Então, que quer dizer, banheiro tá precisando, banheirinho lá. Que eu precisei e não encontrei. Eu ainda perguntei lá a um trabalhador. Ele chegou assim, rapaz, infelizmente não tem. Aí o que foi que eu fiz? Eu tive que me esconder atrás de um dos brinquedos daquilo, ali para os lados, não tinha ninguém. E, né?
1: Então a gente pede, aí eu não sei quem é o órgão competente, se é secretário de... Indústria e Comércio, não sei se é o dono do parque, para a gente poder fazer e colocar um banheiro. Agora, dizer que o parque está mal centralizado, vão procurar o que fazer, rapaz. Dizer que a praça está feia, dizer que a praça... Olha, vem aqui, eu vou fazer uma pergunta a Valdemir. Valdemir, você passa por Lagarto, quando você vai sentir Aracaju? Ao lado você vê uma fonte?
12: Já vi.
1: Já vi.
12: Já.
1: Tem alguma grade na altura de 2 metros?
12: Isso é coisa de quem não tem o que falar.
1: Gente que não tem o que fazer, né, rapaz?
12: E nós temos.
1: Na minha opinião, não era pra botar grade, na minha opinião, não era pra botar tela, era pra deixar do jeito que tá. Quem tem seu cio vai tomar conta.
12: E o que nós temos que fazer?
1: Porque a praça tá bonita de ver. Não digo nada uma tela, né? Uma tela que não vai, se quiser, botar. Mas eu não vejo perigo ali de nada. Primeiro, não é fundo. Será que o papai e a mamãe que tá ali observando não vão observar seus filhos, não?
12: Está se tornando tabaruíce por demais.
1: Está se tornando, sabe o que é?
12: Tabaruíce por demais.
1: É politicagem nojenta que ninguém aguenta mais. E o povo já sabe.
12: E tabaruíce por demais. Essa é a verdade.
1: Você tá doido, homem? Os demais. Vão procurar o que fazer, vão procurar o que falar, rapaz. Coisa feia. Ridícula.
13: Bom dia, Marcela. Aqui é Breno Cujo, te mando o seu. Quero participar do sorteio do parque.
1: Aqui, é o que isso aqui, menina?
14: Marcela, que é linda e mandou-se. Marcela, essa pessoa que está falando sobre o parque é porque não gosta de Dilson mesmo. Porque, Marcela, o parque está perfeito, o parque está no lugar certo, estacionamento, folgado para a gente andar com os filhos da gente. Está no lugar certo, tem que ficar lá mesmo. O parque está no lugar certo.
1: Tá vendo aí?
14: Estacionamento, largo para as pessoas andar. Está melhor do que na Praça da Bandeira. 1000 vezes o parque tem que ficar lá. Quem vem com a Irmã Dulce? A Praça da Irmã Dulce tem espaço para botar esse parque na Sociedade do Livramento? Tem não, mulher, pelo amor de
1: Deus. Uma estrutura daquela?
14: Gente, tá ótimo, o parque tá ótimo. Grande, largo, para você andar com seus filhos, rodar à vontade. Aquela fresca maravilhosa. Perfeito, o lugar do parque tem que ficar ali mesmo. Perfeito. É Ninha aqui do Irmã Dulce, viu?
1: Um abraço, Ninha. Vão procurar o que fazer e vão procurar o que falar. Porque não existe fazer politicagem nem na Fonte Luminosa, nem no parque. Vão lá, deixa o rapaz trabalhar. É um tobiense o cara. Vem com a estrutura maravilhosa dos parques. Né, Valdemir? Fala a verdade. A estrutura do parque de Fabinho. Fala a verdade. A cara do parque de Fabinho já é tradição aqui em Tobias Barreto, de 15 de agosto. É um parque com estrutura. E aí vão criticar se não tem banheiro, não sei se é responsável pelo parque, se é a Secretaria de Indústria e Comércio, que providencie e bota banheiro. 2 banheiros químicos, 3 banheiros químicos, não sei. Mas eu não sei por que falam, por que criticam numa situação como essa. Você quer ver a Fonte Luminosa? Esculhambação, espatifaria. Eu ouvi dizer até que tá feia a praça. Uma demora dessa... Pra fazer uma praça feia dessa. Diga aí, tá com os olhos pra onde? Virado pra onde?
4: Anotou o número.
1: Você tá doido? Repita de novo.
13: Bom dia, Marcela. Aqui é Breno Cujo, te mando o seu. Quero participar do sorteio do parque.
1: Tá valendo, viu?
15: Bom dia, Marcela. Quem fala é a Alice do Conjunto Irmã Dulce. Eu gostaria de participar do sorteio dos ingressos.
1: Alice. Tá valendo.
16: Bom dia, Marcela, Valdemir. Eu quero participar também. Se eu ganhar, vou dar pra minha sobrinha.
1: Como é o nome dela?
4: Adriele.
17: Bom dia, Marcela. Quero participar do sorteio dos ingressos. Mara da Baenga.
1: Mara da Baenga.
18: Bom dia, Marcela. Aqui é a Clécia do Irmã Dulce. Gostaria de participar do sorteio dos ingressos.
1: Clécia. Rapaz, bom dia, eu Marcela. Vendo, né, Irmã Dulce?
19: É, Marcelo, aqui é Cacá de novo. Marcelo, eu tô ouvindo o programa, é verdade, Marcela. E Marcelo, Marcelo, aqui é Cacá de novo. Os ingressos, Marcela, é pra aquelas crianças que não podem, né? Aquelas crianças simples, que os pais não podem pagar. É pra essas crianças, Marcela, né? Valeu, Marcelo, esse rapaz tá certo, Marcela.
20: Bom dia, Marcela. Gostaria de participar do sorteio dos ingressos. É Juliana do Vila Verde.
1: Juliana. Juliana Vilaverde.
2: Bom dia, Marcela, aqui é Nilza do Conjunto Irmã Lúcia. Gostaria de participar para ganhar os ingressos.
1: Nilza, tá valendo.
21: Bom dia, Marcela. É Ronaldo aqui do Baixo Tim, para participar aí dos sorteios de ingressos aí.
1: Ronaldo, tá valendo.
22: Bom dia, Marcela. Aqui é a Maria do Agripinteis. Gostaria de ganhar os ingressos para levar minha netinha para o parque. Sou seu ouvinte de todos os dias. Do seu programa, do programa da Larissa Rotai, eu não perco, e o do Gustavinho no sábado também.
23: Bom dia, Marcela, aqui é a Maria da Getúlio Vargas, gostaria de participar do sorteio dos ingressos.
1: Como é o nome dela?
24: Bom dia, Marcela. Aqui é Conceição do...
23: Bom dia, Marcela. Aqui é Maria da Getúlio Vargas. Gostaria de participar do sorteio dos ingressos.
1: Getúlio Vargas. Alô, do telefone. Bom dia. Com quem eu falo? Alô, bom dia?
25: É Bia do São Dumont. Bom dia.
1: Oi, Bia.
25: Marcela quer participar do sorteio para eu ganhar para minha neta.
1: É Santos Dumont, é?
25: É São Dumont, é Bia.
1: Pronto, tá valendo, viu? Boa sorte.
25: Tá bom, minha linda. Pra você também. Tchau.
1: Tchau.
24: Bom dia, Marcela. Aqui é Conceição do Agripino 2. Gostaria de participar do sorteio. É, o nome do parque é Nossa Senhora do Livramento.
1: Pronto.
26: Bom dia, Marcela. Meu nome é Cátia, que é sorteio, viu? Do ingresso, que eu ganho pro meu netinho. Tá rodando no parque, tá bom?
27: Bom dia, Marcela. Concordo com esse rapaz. É, tem muitas crianças que querem brincar no parque, mas às vezes as mães chegam e tem que decidir, né?
1: Eu já fiz
27: ou
1: muito isso,
27: ou alimentação ou brincar no parque.
1: Eu fiz muito isso.
27: É,
1: então, bom criador, graças a Deus.
27: Ingresso, não brinco no parque, é, não tenho mais criança. É, a minha netinha só tem 4 meses, então eu doei os ingressos para uma pessoa que precisava, né? Que a criança dela queria ir no parque, mas ela estava procurando um jeito e não tinha como. Eu sei que a minha felicidade foi quando eu falei para ela: você quer os ingressos? Que ela chorou e disse: quero. E eu fiz questão de levar lá. Quer dizer, é fazer uma criança feliz, né?
28: Que a gente ia sortear.
27: Agora eu estou esperando o galeto. No tempo que eu espero, não é possível que daqui para o final de 2026 eu não ganhe esse galeto.
29: Bom dia, Marcela. Ela tinha aqui, bota aí na sorteio dos ingressos aí, quero ganhar os ingressos aí, viu? E o parque ficou top de linha lá naquele lugar, viu? O prefeito está de parabéns, viu? Fui lá sábado dar uma olhada. E ficou melhor do que a Praça da Bandeira, viu? Ali ficou espaçoso e... ficou bonito lá, viu?
1: Gente besta que
29: só
1: vai
29: pra quem
1: criticar.
29: Vê, pra ir lá olhar, viu? Lá ficou top de linha. O prefeito, o bicho é o pé duro mesmo. Tá de parabéns aí, botar o parque ali, viu? Aí você falou a verdade, Marcelo. Falou tudo, falou a verdade, viu? É que não tem o que falar, aí procura besteira pra falar. Que aí um negócio desse não tem noção, um negócio daquele. Pois o parque ali ficou show de bola ali, rapaz. Ficou um lugar bonito da porra.
1: Tem tá coisas aí, que eu desligo o rádio.
29: Um
1: tem certos comentários
29: que
1: eu desligo o rádio pra não quebrar o rádio.
29: Acaba desse, sei lá, porra, tá acontecendo um cara desse. Parece que é doido alguma coisa.
1: Não é doido, não.
29: Marcela
1: é
29: Fernandes, manda vir pra cá pra obra, que a gente tá escutando, quero ganhar esse galeto, Marcela Fernandes.
1: Um abraço a toda a equipe aí. Telefone. Alô, do telefone, bom dia, com quem eu falo? Alô, bom dia? Alô, bom dia?
30: Bom dia, Marcela, maravilhosa. Aqui é Eliene do Agripino. Eu quero participar do sorteio dos ingressos, gatona, também. Para minha filha, ela vai amar muito. É verdade, Marcelo. O parque tá num lugar bom e lindo, tudo calçadinho, tudo bonitinho. É o povo com inveja, a gente ruim, que não tem o que fazer. Aí fica procurando. Manda procurar lavagem de roupa.
31: Bom dia, Marcela Fernanda. Eu sou ouvinte do seu programa todos os dias. Eu quero participar da promoção dos ingressos. Sou Raimunda da Rua de Dicionário.
1: Raimunda. Tá valendo, Raimunda.
0: Aí o Valdemir falou a verdade mesmo, Valdemir. O povo, o casarão mesmo, tá bom demais assim, sem botar nada. Algum lugar grande que eu visuei como são os tabaréu, esses que estão falando, parece que não saí do...
1: Não é tabaréu, não, é politicagem nojenta, que ninguém aguenta. Deus é mais. Bom dia com Jesus,
3: bom dia, Marcela. Manezinho. É Gênesis da Lagoa Redonda. Quero participar do sorteio.
1: Gênesis. Passe,
3: Nossa Senhora do Livramento.
1: Gênesis da Lagoa Redonda. E politicagem nojenta, porque um comentário.
5: Bom dia, Marcela. É Pepe. Eu só digo uma coisa: com o prefeito tá deixando Tobias Barreto, que vai ficar na história. Aí tá incomodando muita gente, né? Não fizeram, agora o prefeito faz. É ruim, é feio, tá aquilo, mas é ele que vai ficar na história, no estado de Sergipe e no Brasil.
6: Ô Marcela, bom dia. Marcela,
1: bom
6: eu
1: dia.
6: Posso pegar meu galeto que eu ganhei ontem no outro sábado, porque como eu disse a você que eu vou viajar, aí é ruim, né, pra botar na geladeira pra esquentar, e no outro sábado...
1: Não tem como, Cirlane.
6: Sábado eu já pego quentinho,
1: sábado...
6: né, pode ser...
1: Sábado não tem
6: eu,
1: como.
6: E eu posso participar hoje dos ingressos para os meus
1: pode,
6: netos?
1: Pode, Cirlane. Agora, posso? O frango você tem que pegar sábado.
6: Então, bom dia, obrigado.
1: Não tem chore, não tem choro, não tem essa. Tem que pegar sábado. Se não pegar sábado, perde. A vez é para outra pessoa, né? O objetivo aqui é de levar, né, o galeto e beneficiar alguém que precise, né? Se não está precisando, não, não vai. Perde.
7: E aí?
1: Cirlane.
7: O tempo já está indo.
1: Bota a Cirlane aqui. Viu, Cirlane? Peça pra uma filha sua ir buscar, se não perde, viu? A vez é pra outra.
8: Bom dia, Marcela. Bom dia, Valdemir. Marcela, eu quero participar do sorteio dos ingressos aí do parque pra dar meus netos.
1: Nossa, meu Deus. Se mantém neto, é?
8: Enjoado de comer pão, foi?
7: Eu
8: falo a mão do peito, é porque tá com dor de cotovelo.
1: Tá vendo aí? Silvano tem neto? Tem dado pra ter neto?
7: Telefone, a última ligação.
1: Fabiola.
7: Caiu. Pronto.
1: Mas você acredita? Verdade, não faz sentido. Fabiola botou. Gente, eu venho e digo direto. O galeto é para pegar sábado, de 10h40 até o meio-dia. Eu não pego, não adianta ir domingo que eu não vou dar. Não tenho como. A meta é no sábado. Minha cota é no sábado. Passou do sábado e já foi. Não tenho como guardar para o outro sábado. Não tenho como. Frango não armazena. Frango não armazena. Eu não tenho como. O frango que eu tempero é fresquinho e vai para o forno fresquinho. Eu não te dou. Não, eu não faço doação aqui de frango. Né, o anjo da guarda que me pede. Eu não dou dormido. Não vendo galeto dormido. Eu não tenho como fazer. Né? Se não vai pegar, vai perder.
8: Eu tenho 52 anos, Marcela. Não, Marcela, tô brincando. Eu tenho três filhos. Uma tem 30, outra 28 e a outra vai fazer 22 agora em dezembro. Nenhum me deu um neto agora.
7: Não armazena.
1: Aline, bom dia. É mole, mas é novo ele, viu? Novo.
9: Bom dia, Marcela. Aqui é a Aline Santos. Ouvinte de todos os dias do seu programa. Gostaria de participar do sorteio desses ingressos do parque. Estou ligadinha aqui na Travessa Joviniano.
1: 8 horas e 54 minutos. Me diga o número, deixa eu contar aqui a quantidade de pessoas. 1, 2, 3, 4, 5, 6, 7, 8, 9, 10, 11... 12, 13, 14, 15, 16, 17, 18, 19, 20, 21, 22, 23, 24, 25, 26, 27, 28. 28 pessoas, de cima para baixo, de baixo para cima, mané. Bom dia com Jesus.
10: Bom dia, bom dia.
1: Prazerosamente bom dia.
10: Prazerosamente bom dia para você e para seu público maravilhosíssimo.
1: Precisa até o 28. Eita, pô, você se incorporou em Antônio Raimundo agora, viu?
10: Babado, né? O Antônio Raimundo era filho...
1: Você era fã, né?
10: Era.
1: Você gostava dele, né?
10: Sou, porque né? Tem um povo que se assusta depois que o cara morre. Tem uns amigos que andam mais, porque não pode vestir a roupa, não pode isso, não pode aquilo, pode tudo.
1: Pode.
10: Não tem nada a ver. Eu como no prato, no copo que o amigo meu, a amiga minha morreu, que não tem nada a ver. A sua hora não é a que o outro vai.
1: Você gostava dele?
10: Dois no moinho, um vai e o outro fica.
1: Você gostava,
10: com
1: né?
10: Com certeza. É, Antônio, o pai de Antônio Raimundo é irmão do marido da minha tia.
1: No caso, era tudo da mesma terra. Eu
10: chamava tia.
1: Você é de Alagoinhas, é?
10: Não, eu sou de Euclides. Na verdade, é uma mistura. De Euclides da Cunha, Barriga até o Buquim, meu pai saiu fazendo filho.
1: E foi. São quantos filhos? Uma mulher só.
10: Sempre foi direito.
1: São quantos?
10: É? São nove.
1: De sua
10: nove
1: mãe?
10: Nove e uma perca. É perca que diz? Perdeu um, né? Foi nove.
1: De sua mãe tudo?
10: De mamãe.
1: Ah, o velho era direito,
10: por isso,
1: né?
10: Minha mãe tem saúde, a mulher que ganha filho o tempo todo, que ganhava em casa, não era nem no hospital. Ela se pendurava, botava a mão numa corda na hora da dor. Oi, manézinho vai nascer, manézinho tá aqui. Após, de um meio, a metade?
1: Como é que de diz? 1 a 28.
10: A meta é o meio, como é que diz?
1: O meio.
10: 14.
1: 14?
10: Vladimir é bom de conta.
1: 1, 2, 3, 4, 5, 6, 7, 8, 9, 10, 11, 12, 13, 14. Alice do Irmã Dulce, você acaba de ganhar. Alice do Irmã Dulce, você acaba de ganhar uma cortesia com 5 ingressos. Não destaque. É o rapaz lá do parque que vai. Alice. Alice do Irmã Dulce. Deixa eu botar aqui. Pra quando ela vir pegar, né? Alice do Irmã Dulce. Tá valendo, viu? Tá valendo aí. Você acaba de ganhar o ingresso com 5 cortesias. Ou seja, 5 voltinhas no parque, viu? Alice. Eu não lembro. Era mulher? Alice era criança? Não lembra.
2: Alice só pode ser mulher, né?
1: Eu sei que é mulher. Se é criança ou se é adulto. Rapaz, deixa de...
2: Mas tem
1: de
2: homem com o nome de Alice.
1: Tem?
2: Tem o homem. Bom.
1: É, tem também.
2: Alice. Alice.
1: Não vamos. Mas Alice, você acaba de ganhar. Será que ela mandou? Manda aí um áudio, Alice, pra gente saber quem você é. Mande, Alice. Mande, Alice, um áudio.
4: Marcela, obrigada, viu?
1: É uma criança. Que bom, né?
4: Obrigada, viu?
1: Que foi pra uma criança, né?
4: Marcela, obrigada, viu?
1: Vamos ver, Cirlânia. Cirlânia vai pegar o galeto. Ela vai mandar uma filha pegar.
11: Eu vou pegar no sábado. Vou mandar alguém pegar, Marcelo.
1: Aí, vá. Com Deus, mulher. Com meu galeto.
10: Tirou a viagem da mulher pra pegar um galeto.
1: 8h58.
10: Vou viajar pra pegar um galeto. Galeto bom do estrupício.
2: Sábado é feriado.
1: Tava gostoso.
10: Maria chega cochilando, gostada de mulher.
1: Manezinho não tomou manjaro?
10: É?
1: Tomou manjaro?
10: Manjaro nunca. Eu tenho um Manjaro que é Maria, eu chamo Maria, Maria Manjaro, que é ela que, a minha academia, Maria.
1: Pois é, manezinho emagreceu, viu, gente? Tá comendo pão ainda?
10: Não, de jeito nenhum. Pão, farinha, cuscuz, doce, já não, nada.
1: Você tá bonito, viu, mané?
10: Uma luta, né? Pra ficar bonito não, pra desmanchar umas
1: pedras. Mas desmanchou mesmo, desmanchou
10: mesmo.
1: 2 meses e 16 dias. É mole? É quem quer, né? Quem quer... É difícil, gente, é difícil cortar a farinha. Eu não lembro a época que eu comi uma farinha. Mas, quem diga que é fácil, né? Mas não é não.
10: Mas o pão ainda é pior do que a farinha. É bom, mas ele incha. É todo jeito que você bota o pão murcho no forno e ele incha.
1: Verdade.
10: Você incha que nem o pão, você não gosta, você incha que nem ele.
1: Gente, um abraço especial, fica com Deus. Até amanhã, se assim o nosso bom Deus permitir. Fui!
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16: 9 horas em ponto. 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
2: 9 horas e 19 minutos.

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1: Alô, Antônio Gabriel, prepara a cachaça que nós estamos chegando.

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3: Muito bem, conferindo a hora certa comigo, agora 9h24. Bom dia.
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1: E é com muita gratidão que a gente inicia mais um dia na frequência da 87,9 nessa manhã incrível de terça-feira.
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1: Hoje, dia 11 de agosto de 2026. Pronto. Uma feliz terça-feira pra você, tá bom? Tô chegando e eu quero a sua companhia. Sim. Telefones liberados pra você ligar, pra você interagir, pra você participar.
0: Certo.
1: No 799-9996-8790. Fique inteiramente à vontade. A casa é sua, tá bom?
0: 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E pra quem torce contra.
1: Primeiro a gente agradece a Deus, né? Agradecendo a Deus mais um dia, mais uma oportunidade. Que seja feita, Senhor, a tua vontade em nossas vidas, que a gente tem entendimento pra tudo isso. E hoje a gente só tem que agradecer. Agradecer, agradecer, agradecer em todo tempo, porque em todo tempo Ele é bom. Olha, uma ótima manhã pra você que já está no trabalho também, desde cedinho. Escolheu a nossa caçulinha, que responsabilidade, né? Muito obrigada, viu? Vamos juntos, 9h28. Agora 9h28.
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1: E a gente já vai começar liberando sorteio pra galera. Olha, eu tenho uma cartela de cortesias, tá? Do Parque Nossa Senhora do Livramento. E eu quero você participando junto comigo. Eu quero saber onde é que está instalado o Parque Nossa Senhora do Livramento. Você sabe? Lá no Vale do Rio Real. Pra ninguém aí, né? Ninguém ficar de fora. Você vai mandar seu áudio ou a sua mensagem, tá bom? Responde pra gente o local que está instalado e não esquece de mandar o seu nome e de onde está falando. Olha, eu não tenho tempo pra estar olhando a foto do ouvinte, o número do ouvinte, tá bom? Às vezes mandou lá e se eu quero participar, não tem nome nem nada. Facilita a vida da locutora de vocês, tá bom? Manda, responde e coloca seu nome e de onde está falando, que só assim poderei validar a sua participação, certo? Vamos juntos? Agora são 9h29, né? O programa ele encurta um pouquinho por conta das mensagens da padroeira e eu quero você junto de um comigo até o meio-dia.
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1: vou liberar no nosso WhatsApp na sequência no 799-9996-8790. E a gente começa hoje, ó, com o Silvani Berg, do nosso Sergipe, né? Duas paixões.
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0: Matheus e Cauã, Laona Prado, Admita, rolando aqui pra você na 87,9, você curtindo aí, hein? Você curtindo as 29,39. 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Agora são 9h40, a gente vai liberar, né? A gente já liberou, aliás, o sorteio. Pessoal aqui participando, deixa eu lá pegar aqui minha agendinha para poder fazer as anotações. Vamos agora, né? Vamos trabalhar. Lalinha agora vai, ó, só anotar os pedidos dos ouvintes. Eu tenho uma cartela com 5 ingressos, uma cartela cortesia, tá? Pra vocês participarem aí do Parque Nossa Senhora do Livramento. A pergunta é simples, eu quero saber onde é que está instalado o Parque Nossa Senhora do Livramento, tá certo? Você sabe onde é que tá? Então manda pra gente, não esquece o seu nome e de onde está falando. 11h30, por volta aí, né, o nosso sorteio vai no ar. Vamos liberar os nossos ouvintes? Agora são 9h40, 9h40, 20 minutinhos, faltando para as 10.
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0: 9h41, 9h41, deixa eu ver aqui, mensagem do ouvinte, vamos aqui. Bom dia, Larissa, bom dia. Passa a música de Xande Pilar, está escrito. Manda os parabéns para Rian, da fábrica Arte Plus, não é isso? Ah, valeu, Rafa, quer dizer que hoje tem gente completando idade nova hoje, então tem o que hoje? Um bolo com Fanta, coisa boa, hein? Feliz vida, viu, Rian? Muita paz, muita saúde, muitas felicidades, que Deus continue te abençoando e que esse novo ciclo chegue na sua vida, viu, com as melhores coisas. É isso que eu desejo pra você, tá certo? Pronto, a gente vai tocar sim, né, o sucesso aí que você quer ouvir. Vou passar também os parabéns pro Rian e pros nossos aniversariantes do dia. Vamos aqui. Bom dia, Lari, você está bem? Tô bem sim, menina. Só enxaqueca assim, sabe? Me pegando, mas vai dar certo. Gostaria de ouvir a música de Seu Desejo Tanto. Ofereço ao meu amor. E a gente tocou, né? Tanto, já toquei essa. Então foi especialmente pra você, tá? Você é a Jussara. Ai, o amor é lindo, né? Que bom, aproveitem essa fase, tá certo? Quero participar do sorteio. Que está no Vale do Rio Real. Valeu, Adriele. Adriele está aí na fábrica de Gil dos Papelões, né? Curtindo a nossa programação. Muito bom dia para você. Gratidão. Oi,
3: Lala. Bom dia, Luana. Eu gostaria de participar aí da cartela do parque. Está instalado lá no Vale do Rio Real, a antiga Feira da Banana.
0: Valeu, Lulu. Valeu, Luana. Você já está participando, viu? Cruz dedinhos e boa sorte. Oi.
4: Bom dia, Larissa. Quebrando o cujo tem um doce. O parque está no Vale do Rio Real.
0: Pronto, meu lindo, você já está participando, tá? Um cheiro da tia pra você.
5: É Wesleyano, passa uma música de Heitor Santos, Parque 1. E eu quero participar, viu? O parque está na Vila Rio Real.
0: Pronto.
5: O melhor parque do mundo.
0: Olha, menina, o melhor parque do mundo. Ela arrasou. Beleza, então, Wesleyano, você já está participando. Cruz dedinhos e boa sorte. Olha, algumas mensagens. Eu vou ser recebendo. É, Ave Maria, você recebendo um obrigado pelo carinho da audiência. Isso quer dizer que você já está participando, tá bom? Vamos atualizando, bora? Mas agora, olha, vamos desejar as melhores coisas para os nossos aniversariantes do dia. Para você hoje completando idade nova. Feliz aniversário aos aniversariantes do 11 de agosto.

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1: Tá gravando? Escuta essa letra aqui, ó. Canção do canso.

0: Tá aí, você pediu o sucesso do Heitor Santos, ai, até assustei.
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0: legal.
1: Menos é mais. Champanhe rolando pra você. 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Agora 9h59, muita mensagem, né? A galera aí participando, vai interagindo junto com a gente. Vai interagindo aí, ó. E quem tá chegando por aqui é o Panda, trazendo hit, Corpo Nu. A gente vai ouvir, olha, em cima do break, na volta, a gente vai, na sequência a gente vai o break, eu volto com muito mais música e com sorteio pra galera.

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1: 10:02. 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

0: carnaval? 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
1: É o povo de braços abertos, cheio de alegria, ao som do harmonia.
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0: 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Agora são 10 horas 28 minutos, em cima do break das 10h30. Tem muita mensagem por aqui. A gente vai, né, liberando aqui por ordem de chegada. Você mandando no 799-9996-8790. Raimunda Teodoro, bom dia com Jesus. Bom dia com bom dia, bom dia. Uma ótima manhã de terça-feira pra você. Hoje é terça-feira, né, gente? Que tem Deus que eu tô meio atantando a cuca, né?
1: Bom dia, Lala. Bom dia. O parque está localizado no Vale do Rio Real. Passa até uma música de Ana Castela.
0: Ana Castela, eita, vou tocar assim, tá? Um sucessinho de Ana Castela, Elielma, né? Do conjunto Irmã Dulce, sempre curtindo aqui a nossa programação. Um beijo carinhoso para todos os moradores do conjunto Irmã Dulce, os estabelecimentos comerciais, muito obrigada mesmo, viu? De coração, sempre bom ter vocês aqui na nossa companhia. Olha, eu vou liberar umas mensagens no off. Olha, você aí recebendo a confirmação. Obrigada pelo carinho da audiência, quer dizer que a sua mensagem foi lida e respondida e você já está participando, tá bom? 10h29, vamos apertar o break pra curtir a Ana Castela. Vai mandando mensagem, vai participando junto com a gente. Qual é a música que você quer ouvir? É que...
2: É, eu sei, eu não te esqueci.
3: Não, mas por aqui tá tudo bem também.
2: É, já virei a página.
3: Então fica bem, que eu tô muito bem aqui. Beijo e tchau.

0: Fique ligado, daqui a pouquinho tem mais música.
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2: 10 horas e 33 minutos.
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3: Muito bem, de volta nesse clima de Ludi.
1: Como é que eu posso começar?
3: 10h40, 20 minutinhos só estão para as 11.
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0: Tá aí, né? Sucesso e hits, claro, você ouve aqui em primeira mão, não, né, Larissa? Você ouve aqui as músicas que tocaram, né? A locutora hoje, ela tá pra lá de Bagdá, viu, gente? Ela tá babado mesmo. Um sono do dia, acho que eu nunca vi um negócio desse. Olha, são 10 horas 43 minutos, 10h43. 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Oi, Val, tudo bom?
1: Bom dia, maravilhosa. Eu quero participar do sorteio dos ingressos. Está localizado lá no, na Feira das Bananas. Eu esqueço o nome da rua.
0: Vale, valeu, Val.
2: Bom dia, Larissa. Aqui é Cleide do Irmanduço. Quero participar do sorteio dos ingressos. E o parque está instalado no Vale do Rio Real.
0: Pronto, você já está participando. A Vaininha também da Lagoa Redonda mandou mensagem aqui pra gente. Não é isso, Vaininha? Um cheiro carinhoso pra você. A Maragóis também, ouvindo a nossa programação. Vai mandando mensagem, vai identificando quem é você e de onde tá falando, hein?
3: E aí, Leixa, eu quero ganhar o ingresso do parque. Quase meu nome é Angel.
0: Maria do Carmo.
4: Maria do Carmo.
3: Maria Carmo.
0: Aí, muito bem.
5: Bom dia, Larissa.
0: Bom dia.
5: É Riquelme do Maria do Carmo. Eu quero participar do ingresso do parque.
0: Pronto.
5: Onde o parque está, é Vale do Rio Real.
0: Pronto, cheiro carinhoso pra você, tá? Você já está participando. Cruz dedinhos e boa sorte. Oi, Letinho.
6: Bom dia, Larissa. Letinho. Então,
0: tudo bom?
6: Participar dos ingressos aí do parque. Tá instalado no Vale do Real, viu, Letinho? Aqui. Tô aqui na obra, hein? Bota aí no sorteio, você ganha esses ingressos. No Vale do Rio Real.
0: Pronto, você já está participando.
6: É muito boa ali, melhor que a Praça da Bandeira.
0: É verdade, mil vezes, né? Tá bom.
6: Bota a música aí da minha banda preferida, Belmarques, qualquer um aí que é bem-vinda.
0: Eu nem sabia que a sua banda preferida era Belmarques. Olha, o cheiro, Letinho. Obrigada pelo carinho da sintonia, tá? Você sempre aqui, né, ouvindo a nossa programação. E muito bem, você pediu, a gente toca, tá chegando por aqui, Belmarques. Essa daqui, ó, é um manto, né? Todo mundo gosta. Selva Branca. 10h46, aumenta o volume para você nos ouvindo também na Avenida Doutor Ayrton de Andrade, os estabelecimentos, os moradores. Obrigada pelo

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1: Obrigada, Goiânia!
2: 70% aí do mundo tá casado com alguém que não é seu. E olha que eu tô chutando por baixo.

0: Essa aqui é o Brasil.
1: É muita gente que tá junto e não se ama. 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Tiago Superia!
2: Tá aí, sucesso do Thiago Aquino e Natson, Ferinha rolando pra você, felizes 100%, não, 10%, a locutora hoje tá pra lá de Bagdá.
3: Bom dia, Larissa.
2: Bom dia, minha filha.
3: Mangu. Se gostaria de participar do sorteio, o parque está localizado no Vale do Rio Real.
2: Certo, Clécia e Irmã Dulce, né, que já está participando da nossa programação, obrigado pelo carinho da nossa sintonia, vou liberar aqui mais alguns áudios, bora lá.
4: Bom dia, Larissa, aqui é Cláudio, o parque está instalado no Vale do Rio Real, é Cláudio aqui do Corrente Irmã Dulce, né?
2: Certo, Cláudio.
5: Bom dia, Larissa. Aqui é Meire, do Macaé.
2: Meire do Macaé.
5: O parque está localizado no Vila do Rio Real, viu? Obrigada.
2: Certo. Obrigada a você pelo carinho da sua audiência de sempre curtindo aqui a nossa programação.
6: Bom dia, Larissa. Eu gostaria que você passasse uma música do Barquinho.
2: Do Barquinho? Que música é essa, minha filha? Do Barquinho? Eita, Lele.
7: Bom dia, Larissa. Quem fala é a Alicia, do Conjunto Irmã Dulce. Eu gostaria de participar do sorteio dos ingressos. O parque está localizado lá no Vale do Rio Real.
2: Certo, Alicia. Você já está participando, viu? Cruze dedinhos e boa sorte. Tem ouvinte para poder falar com a gente? Vamos colocar o ouvinte no ar. Opa, vamos lá. Alô, você do telefone, bom dia. Alô, você do telefone, bom dia. Opa. Alô, você do telefone, bom dia. Alô?
8: Bom dia, Larissa.
2: Bom dia, Bia, tudo bem?
8: Tudo bem, melhor agora, viu? Falar com você.
2: Muito bem, quer participar da promoção?
8: Quero ganhar esse ingresso à minha neta.
2: Pronto, me diz aí, onde é que está localizado o Parque Nossa Senhora do Livramento?
8: É ali no Vale do Rio Real, perto da Banana.
2: Pronto.
8: Você... Então eu passei na frente, olha.
2: Foi muito bem, pronto. Você já está participando, cruza os dedinhos e boa sorte, viu?
8: Tá bom, Larissa. Um cheiro.
2: Valeu, tchau, tchau. Beijo. Tá aí o ouvinte, liga, participa, manda mensagem, manda áudio. Não esquece o seu nome e de onde está falando, senão não poderei validar a sua participação, tá bom? Agora são 10 horas e 58 minutos. 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Para você curtindo a nossa programação nos bairros, né? Nos povoados, nos lugarejos também, ouvindo 87,9. Muito bom dia pra você. 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Pronto, agora no ar, né? Tá curtindo aí a nossa programação, hein, Cona? Cheiro carinhoso pra você, viu? Obrigada pelo carinho da sintonia de todos aí. Turminha boa da Pescados Prêmio, tá bom? Agora são 11 horas em ponto. Eu vou break das 11, mas já rapidinho, né? Olha, eu vou break das 11, eu volto já já trazendo pra você mais música, tá? Não sai da sintonia, rapidinho, rapidinho. Eu estou de volta. Pra você aí curtindo a nossa programação também, me levando, né, de carona no som do seu carro. Boa viagem, uma ótima terça-feira pra você nesse iniciozinho de semana maravilhoso. A galera da JJ Bordados também tá gostando da nossa programação, né? Isso, Brad, Dominique, Maria, Sarinha, Késia, né? A galera da La Casa do Bolo também tá, Thay, cadê quem também tá por aí, né? O Jefferson, ou o Josué também tá por aí. Um abraço, viu? Um abraço pra vocês, uma excelente terça-feira. Vou break das 11, eu volto já já trazendo pra você mais música. Na volta do break você vai ouvir sucesso do Polêmico com o Léo Santana. O nome da música? O hit? Ai, minha gente, tá gostoso demais. O hit do momento aí é o Laço na Fivela. Você ouve já já na volta do break.

0: daqui a pouquinho, tem mais música.
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2: 11 horas e 2 minutos.
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2: Ó. Muito bem, de volta ao som de Um Polêmico e Léo Santana, Laço na Fivela. 11:18.

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1: Pega o pique, ó. Vem, Gigi.
2: É essa sanfoninha aí, Poli. Descarada. Aí, ó.

0: Vou sair.
1: Que conversa é essa? Que conversa é essa, hein? Agora são o quê, minha gente? São 11 horas 21 minutos e você aqui, ó, ouvindo a 87,9. Muito bom dia pra você, viu? Gratidão, gratidão. É a palavra, né? Por ter você na nossa companhia. Olha, são 11 horas e 20 minutos. Tá rolando promoção, tá? Tem valendo pra você uma cartela com 5 ingressos. Uma cartela cortesia com 5 ingressos pra você curtir aí, né? Brincar bastante no Parque Nossa Senhora do Livramento. E eu quero saber onde é que está localizado aqui em Tobias Barreto, tá bom? Responde aí pra gente, não esquece o seu nome nem de onde está falando. 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Agora são 11 horas 23 minutos, vamos aqui liberar, mais algumas mensagens, tem muita participação bacana, vamos dar voz aí a esse povo lindo, os melhores ouvintes do mundo aqui curtindo a nossa programação. Vamos lá!
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1: Olha, o José Domingos do Irmanduce. Menino, o Irmanduce tá em peso, viu? A galera ouvindo a nossa programação. José Domingos também participando dos nossos ingressos. Maria Almeida, bom dia,
3: bom
1: Maria.
3: Dia, Mari. Bom dia, queridos ouvintes da Rádio Tubis Barreto FM. Maria Almeida do Conjunto Irmanduce. O Parque Nossa Senhora do Livramento está situado no Vale do Rio Real.
1: Muito bem, já está participando. Um cheiro.
4: Boa tarde, Laurício.
1: Boa tarde!
4: Oi, Bic Amassolê, Feliz Gerais, o rei das portas de madeira, agora porta de geladeira, faz tac-tac, Laurissa. Olha, me manda uma cantiga de raça negra.
1: Raça negra.
4: Pra Bic Amassolê, Feliz Gerais, e todos os pintores do Sergipe, pra Gil, que tá aqui mais eu, viu? Gil pintou, você precisou de pintar sua casa.
1: Ele faz a propaganda dele.
4: Tem contato com Bic, ou então com Gil pintou.
1: Tá
4: ele
1: bom.
4: Deixa sua casa, coisa mais linda do planeta, viu?
1: Muito bem, arrasou.
4: Deus abençoe. Nossa Senhora Patrícia dos Campos, abençoe sua família.
1: Amém, Larissa. Amém, amém.
4: E me passe raça negra para esse povo querido brasileiro,
1: presidente
4: de Bica Macês Gerais, chamou, atendeu para o povão de Tubes Barreto, dos bairros da cidade do interior.
1: Ele faz a propaganda
4: Nordeste,
1: dele,
4: da Bahia e do Brasil, Larissa, voz de ouro.
1: Valeu.
4: Chamou, atendeu. Quem? Larissa Rotai, grande profissional do estado de Sergipe.
1: Obrigada.
4: Tchau.
1: Obrigada. Tchau. Oi.
5: Bom dia, Larissa.
1: Bom dia.
5: Deus dê um bom dia a nós todos. Tudo bem com você?
1: Tudo ótimo.
5: Larissa, quero uma música de Daniel, se for possível. Quero participar.
1: Daniel?
5: Bom dia, Larissa. Aqui é Rosângela, a mãe da menina que ligou pedindo a música do Barquinho. É porque ela não entende, ela é evangélica.
1: Ah.
5: Ela pensa que passa a música evangélica.
1: Mas eu passo também, entendeu? Mas aí ela esqueceu de dizer o nome, minha filha. E aí a locutora fazer que nem eu tô. Não deu pra entender muito bem, não. Mas um cheiro, então, viu? Obrigada pelo carinho da sua audiência. Rosângela já está participando. Bom dia, Lara, aqui é a Stephanie do Conjunto Irmã Dulce. O parque está localizado no Vale do Rio Real. Stephanie também participando aqui da nossa programação. Vai mandando mensagem, gente, não esquece, tá? Tem muitas mensagens aqui também que não tem o nome e de onde está falando, aí fica complicado.
0: Ô, Marcela, gatona, como é que faz pra ganhar esse galeto?
1: Luiz de Maria, 9h51 da manhã, já foi, minha filha. Bom dia, Larissa, aqui é a Raíssa da Lagoa do Carvão, quero participar do sorteio. Valeu, Raíssa. Ela respondeu aqui pra gente, né? Vale do Rio Real, então muito bem. Bom dia, Lari, quero participar. Parque está no Vale do Real. Seu nome, de onde está falando, quem é? Não tenho como saber, gente. Pelo amor de Deus, facilita a vida da locutora de vocês aí, né? Bom dia, Larissa. Agora sim, Bruno do Conjunto Irmã Dulce. Algumas mensagens aqui não irei validar, porque não tem condições, não tem nome, nem de onde está falando, só dizendo que quero participar, então não tem como.
6: Bom dia, Larissa, Letine, do rapaz, esse bico aí, eu peço para fazer propaganda dele.
1: É, né, menina?
6: Não, pai, rádio é dinheiro.
1: Diga.
6: Tira o dedo da cobra e fala os amigos
1: que eu tenho. Mas eu vou arrumar as portas para ele consertar lá em casa. Fica tudo certo.
6: Não fazer propaganda de graça, né? Aí também fazer propaganda e ganhei que tira o dinheiro do bolso. Não pode não, rádio é dinheiro.
1: É, você me deu uma ideia, viu, Letinho? Eu vou fazer o seguinte, tem umas portas pra consertar lá em casa, vou ligar pra ele, né? Vou cobrar pelos áudios de propaganda que ele tem colocado aqui na rádio. Ai, bom dia pra, passa pra mim, Lari. É, Wesley Safadão, Solinho do Desmantelo. Solinho do Desmantelo, o parque está localizado no Vila Real. Pronto, valeu. Obrigada pelo carinho da sintonia. É o Alexandre, né, aí, no bairro Santos Dumont, também curtindo toda a programação. Eu quero agradecer o carinho também de todos os moradores, tá? Do bairro

0: Um cheiro, minha princesa. Boa sorte.
1: Bom dia, Larissa. Larissa, que é Antônio, da Ubedinha do Santa.
0: Antônio.
1: Larissa, eu quero participar do sorteio. O Parque Tá. É no Parque de Real.
0: Tá bom, então.
1: Parque de Real.
0: Um cheiro, viu?
1: Aqui é Antônio, da Ubedinha do Santa. Minha netinha, eu quero. A minha bisneta. Vem, pai, não.
0: Pronto. Tá bom, minha linda.
1: Antônio, da Ubedinha do Santa. O Parque Tá.
2: Vou ligar pra ele.
1: Vale de Real.
0: Certo. Já está participando, tá bom? 11h40, o nosso sorteio vai para o ar.
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0: Aqui você pede, a gente taca, Wesley Safadão.

0: Canal dos Paredões.
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2: Chegaram por aqui, sucesso de Toque 10. Quando tem sentimento. A loja pediu essa, foi o Rony, não é isso? Então aumenta o volume.
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0: Oi, Larissa, meu nome é Leandro, eu quero participar do sorteio dos ingressos.
1: O parque está localizado.
0: O parque está localizado
2: Ai, que fofo.
0: no Vale do Rio Real.
2: No Vale do Rio Real.
0: Me chamo Leandro e moro no Santos Dumont.
2: Que lindo. Cheiro, Leandro, para você, tá? Um beijo da tia. Muito obrigada pelo carinho da audiência. Você já está participando, tá
3: Bom
2: bom?
3: dia, Larissa. Aqui é Adailto do Maria do Carmo.
2: Olha
3: E o
2: ele.
3: parque está localizado no Vila Real.
2: Pronto, tudo bom, Adailton, com você? Um cheiro bem carinhoso, viu?
4: Bom dia, minha locutora top.
2: Bom
4: Aqui é Rose
2: dia.
4: Gardenia. Eu quero participar desse sorteio desses ingressos para o parque. O
2: Certo.
4: nome do parque é Nossa Senhora do Livramento e está localizado no Vale do Rio Real. Porque
2: Pronto.
4: tá difícil, viu? Com tanto sobrinho que eu tenho, estão tudo doido atrás de ir para o parque.
2: Eita,
4: Cheiro,
2: Lele.
4: Larissa.
2: Um cheiro para você
4: Que Deus te
2: também.
4: abençoe.
2: Amém a
4: Uma
2: todos
4: ótima
2: nós.
4: terça-feira.
2: Uma ótima terça-feira. Boa sorte, tá bom?
5: Bom dia, Larissa. Raquel, Lene do Maria do Carmo.
2: Lene do Maria do
5: E o
2: Carmo.
5: parque está localizado na Vila Real. Um
2: Pronto.
5: cheiro.
2: Um cheiro, meu amor. Obrigada, viu? Obrigada pelo carinho da sintonia. Juliana do Vila Verde também. A Maísa da Lagoa do Carvão. A VV já participou aqui junto com
6: Bom
2: a
6: dia,
2: gente.
6: Lara. Nilza do Conjunto Termanduce. Gostaria de
2: Nilza.
6: participar da promoção dos ingressos. O parque está instalado no Vale do Rio Real.
2: Pronto, um beijo, meu amor. Obrigada, viu? Um cheiro carinhoso para você também já está participando, o Yarley. Vamos aqui, último
7: Bom dia, Lara. Meu nome é Adriana. Eu moro no Conjunto Maria do Carmo e o
2: Adriana.
7: parque fica localizado na Vila Real.
2: Pronto, pronto, pronto. Um cheiro, Adriana. Muito obrigada pelo carinho de sempre, né? Curtindo aqui a nossa programação. Gente, encerradas as participações, vamos sortear? Bora, vamos lá sortear. Vamos saber quem será o ganhador de hoje que vai levar cinco ingressos para casa. Lembrando que a cortesia, gente, ela vem com cinco ingressos. Você não pode destacar, tá? Tipo, eu quero um para mim ou para minha prima. Não, você pode ir até cinco pessoas no brinquedo. Porém, ele que vai tirar lá o maquinário. Um ingresso por rodada, tá bom? Porém, você não pode destacar. Quem destaca, você tem que entregar. Se você andou uma vez, deixa quatro lá. Se andou duas vezes, vai ficar três lá. Só pode destacar o operador da máquina, tá certo? Se você destacar, não tem validade nenhuma. Ah, eu vou destacar para dividir. Não, não pode, tá bom? São, vou liberar aqui esse último áudio. Vamos lá.
8: Olá, Larissa, muito bom dia. Bom
2: Bom
8: dia do Pedrinho
2: dia.
8: Carinhoso
2: Tudo
8: Popular,
2: bom?
8: Pedro Vaqueiro, passando aqui para desejar um bom dia com muita paz, amor e alegria
2: Amém.
8: de participar aí, hein? O parque fica no Vale do Rio Real, Itapicuru, Bahia. Bom dia!
2: Parque do Vale do Real, Itapicuru. Eu não entendi nada, né, mano? Tudo bem. Você entendeu? Você entendeu? Eu não, muito menos eu. Pronto, vamos lá. Vamos sortear. Vambora, vambora, vambora, vambora, que o menino quer andar no parque.
9: Ela não vai pro roteio pra ver montaria. 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Sabe o que é que ela tá interessada? Sabe o que é que ela quer?
2: Olha, 40 participações ao vivo, 40 participações ao vivo. Agora eu vou pedir ajuda ao site GPT, né? O site GPT que está fazendo o sorteio dos ingressos para mim. Então eu vou aqui no site GPT, vou pedir para ele sortear um número de 1 a 40. E o site GPT, meu amor, ele vai me dar, ó. Vamos lá. Vamos lá. Chat, sorteia para mim o número de 1 a 40. Bora! Olha, o chat, o número sorteado foi o 27. Qual é o número 27? Heloísa do Santos Dumont. Alô, Heloísa, foi uma menininha, né, que mandou um áudio. Eu lembro dela. Heloísa do Santos Dumont com o número 27. Você retira os seus ingressos aqui, mãe ou pai que vier retirar, certo? O papai ou a mamãe da Heloísa, não esquece, não pode destacar os ingressos, tá bom? Ele vem cinco ingressos na cortesia. E quem não ganhou hoje, não fica triste, não, que amanhã eu trago mais sorteio de ingressos do Parque Nossa Senhora do Livramento. Inclusive, aproveita, dá uma passadinha por lá. O parque é só uma vez ao ano. E olha, a memória afetiva que você vai colocar no seu filhão. Sei que tem muita gente que às vezes não tem condições, mas se a gente reorganizar, tem como sim. Você gasta às vezes dinheiro com tanta coisa necessária, né? Bebe todo final de semana, compra coisa fútil, zero. Ai, eu vou dar nada num valor de ingresso. Dá. Dá, meu amor. Vai dar, viu? Vamos dar uma voltinha. 11 horas e 45 minutos. 11h45. Tarcísio do Acordeão e Raul Vaqueiro.

0: da Panamera. A melhor atração do Carnaval Tubias pra mim, viu? Ai, gente, eu amo!
1: Só gosta da bagaceira.
0: E é?
2: Na Panamera.
1: Só quer, só quer.
2: Sem a cadeira.
3: É o pai! Curiçalho.
0: Jeitinho que eu tô indo embora, agradecendo primeiramente a Deus por mais um dia, por mais uma oportunidade de estarmos aqui comunicando com muito amor. Eu tô indo embora, a gente se encontra nos Histórias da Vida, na sequência vem o jornalismo Tribuna do Povo com Valderlan Lemos. Eu vou deixando as nossas últimas de hoje e na sequência vem o nosso apoio cultural e fiquem com Deus que eu tô indo com ele. A gente se encontra nos Stories da Vida. As nossas últimas de hoje fica por conta de Thiago Aquino, Natanzinho Lima com Rafaela Santos e o peruano e a Samira Show. Tchau! Beijos! Fui!
4: O Thiago Aquino adverte! 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
1: Agora, conferindo comigo, são 12 horas, mais 25 minutos, meio-dia, 25 minutos na Tobias Barreto FM. Hoje é quarta. Terça. Ah, ontem foi segunda? Hoje é terça-feira. Hoje, terça-feira, dia 11 de agosto. 11 de agosto é comemorado o dia do estudante. Pronto, beleza. Parabéns para ti. Vai usar aqui?
2: O Roberto, deixa eu volto logo.
1: Qual? Ô!
2: Roberto, mais tarde.
1: Ô!
2: Depois da abertura.
1: O Rei Beto?
2: Já tá lá. É o primeiro.
1: Aqui?
2: Não, estou dizendo, já tá lá, que é o primeiro. Roberto tá no YouTube lá.
1: Aqui?
2: Já tá lá, vai lá.
1: Ô! Oh, ah, entendi, já tá lá, entendi. Pronto, já tá aqui. Não é isso?
2: Isso.
1: Pronto, na hora eu solto. Então, hoje é comemorado o dia do estudante, 11 de agosto. Vamos parabenizar também aos aniversariantes de hoje. Que Deus abençoe. Que Deus dê muitos anos de vida, muita paz, muita saúde. Nesse 11 de agosto que nós estamos vivendo a semana da festa da Virgem Imperatriz de Campos. Ontem eu assisti. Ontem eu vim botar a missa e tirar e fiquei assistindo. A igreja está linda, viu? A igreja está linda. Hoje, terça-feira, 11 de agosto, alguém conhecido comemora a data nesse hoje. Alguém conhecido meu, rapaz. 11 de agosto. É? 11 de agosto. Alguém conhecido comemora idade nova. Quem, meu Deus? Me dê uma luz aí, Virgem Imperatriz de Campos. Me dê uma luz aí para eu ver quem é que nessa data comemora aí, né? Nesse 11 de agosto. Hoje, noite de oração pelos patrocinadores e comerciantes. Tema: não desprezeis nenhum desses pequeninos. Presidente da celebração, Padre Moésio de Almeida, pároco da paróquia de Nossa Senhora da Guia em Umbaúba.

0: Imperatriz de Campos. Olha, gente, é você que não tá com condição de ir pra novena, nós estamos transmitindo, viu, a Tobias Barreto FM desde o início. Todo novenário a gente transmite. Então, você que não tem condições de ir à igreja um dia ou outro, né? Mas a gente tá transmitindo. Você pode assistir, tá bom? Aqui no canal da Tobias Barreto FM, tanto no YouTube quanto no YouTube não, no Radiosnet e no radinho, como diz o Cacau Oliveira, no seu radinho de pilha, no seu rádio de pilha, não sei, ele diz um arrumo de nome que ele diz, né? Deixa eu mandar para o Vladimir aqui, Vladimir, depois você bota quando a gente for falar da programação da festa, você bota aí, pronto, tá bom? Aí, a programação de hoje a gente vai transmitir, viu? Gesto concreto, massa de milho. Festa de Nossa Senhora Imperatriz de Campos. Padre Moésio de Almeida, Umbaúba. Feição de gente conhecida, o padre, viu? Padre novo. É uma safra de gente novo, né, rapaz, na igreja agora. É, rapaz, tá bom. Os telefones liberados, 3541-3591-9. 9996-8790, esse é o número do nosso WhatsApp, 9996-8790. Você também pode participar pelo 98846-4519 ou pelo 99981-0841. Pronto, 0841, esse é o meu, tá bom? Esse é o meu número. Viu? Pronto. Deixa eu ver aqui. Inhô. Quem é aí, hein, Cid? Esse negócio aí, hein? Isso é uma bichona. Quem é, Cid? Ô, Cid, quem é aí, hein? Como diz aquele da televisão? Isso é uma bichona, velho. É, sim, e aí, hein? Virgem Maria, oh meu Deus do céu! Isso é uma bichona! Olha o jeito aí. Manezinho, depois manda pra Manezinho dar a nota aí. Manezinho, você tem com o seu olhar. Vou mandar pra João Coco dizer. João Coco tem um olhar assim, né? Um olhar técnico, que ele vai dizer logo. Aí! Aí é menino ou menina? Vamos lá, vamos à manchete de hoje. Olha, gente, que tragédia, hein? Que tragédia, viu? A Colômbia enfrenta colapso hospitalar e toques de recolher após terremoto de magnitude 7.4. John Arias, jogador colombiano que, né, joga hoje no Palmeiras, enviou avião com médicos e suprimentos para ajudar vítimas de terremoto na Colômbia. Manchete. Pois é, atitude bonita, viu? Olha você que não sabe aí. Aracaju tem registra cesta básica mais barata entre todas as capitais no mês de julho. Manchete. Eu sempre falei, eu falo às pessoas, né? Eu tenho ido a Aracaju com frequência por causa dos filhos. E digo, olha, Aracaju, a comida não é cara, não. Tá aí, é. Capitais, entre as capitais, Aracaju registrou a cesta básica mais barata no mês de julho. Manchetes. Aqui também, grupo de outros estados é preso por fraudes bancárias no estado de Sergipe.
1: Cindy Kruszewski.
0: 12 horas, cadê você? 12h33, cadê você, Shilda, Shilda?
2: Boa tarde, Valderlan Lemos. Boa tarde, Valdemir Barreto. Boa tarde para você que acompanha o jornalismo da Tobias Barreto FM. Hoje a temperatura em Tobias Barreto vai aumentar, viu? O tempo segue aí firme, predominantemente quente, e neste momento aí não há previsão de chuva pela região. Mas a previsão aponta que as temperaturas podem chegar a 31 graus no dia de hoje. E as manchetes de hoje, logo mais eu trago informações com o secretário de Educação, Luciano Marques, vai estar falando com a gente.

0: dia 11, e aí do estudante, e também trago informações da Câmara Municipal Tobias Barreto com o vereador Roberto do IBV. Logo mais eu volto trazendo informações para o Tribuna do Povo.
1: Pronto, daqui a pouquinho também Pedro Menezes participa do programa. Também no programa de hoje, vamos falar de esporte. Ontem a bola rolou, hoje a bola vai rolar. Hoje tem Libertadores da América, hoje também tem Sul-Americana. Alô, Marcelo do Mundo Bebê! Hein, pai? Hein, pai? Hoje vai torcer pra perder, né? Vai torcer pro meu time perder, né? Hein, Marcelo do Mundo Bebê? Hein, papai? Hoje vai torcer para o Flamengo perder, o Fluminense perder, e vai gritar com o mesmo. Eu vou trazer os detalhes do esporte também. E a Copa do Brasil, viu? Saiu aí, olha.
2: Manchete.
1: Saiu o sorteio da Copa do Brasil, quartas da Copa do Brasil. Veja os confrontos e o chaveamento até a final. É, o Flamengo tá na Copa do Brasil, tá? Tá, Cacá? O Fluminense eu sei que não tá. Olha, Internacional e Grêmio, vixe, clássico gaúcho. Cruzeiro e Atlético Mineiro, clássico lá de Belo Horizonte. Vasco e Vitória, Palmeiras e Santos, três clássicos estaduais. Daqui a pouquinho detalhes do programa.
2: Manchetes.
1: Olha, Síria condena Assad à morte por crimes contra a humanidade. Mole? Tudo isso e muito mais até às 14 horas, o Tribuna do Povo.
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1: Valderlan Lemos.
2: Agora são 12 horas 37 minutos, 12 e 37. Tem ordem, viu? Tem que chegar na hora certa. Não vira bagunça não, viu? Vocês não estão no tabaco de ouro. Chega a hora que quer e sai a hora que quer. Lá é 24 horas, aqui não. Aqui esse negócio não, viu? 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Gildete Marques, Marques Gil, José Jussiane Cupira, Pernambuco, Jodeclan, homem de Deus, baixinho de caráter inesquecível, saudades do programa Manhãs Iluminadas. Eu ouço Manhãs Iluminadas, né, com o Padre Humberto, todos os sábados. Que bom! Gildete é ouvinte assídua da nossa programação aqui na Tobias Barreto FM, né?
3: Mas a, ouvi... Gildete é diferente do seu Ailton.
2: É diferente do Ailton?
3: Só escuta ou prega só.
2: E é?
3: Seu Ailton é mentira dele dizer que escuta a programação.
2: Mas ele
3: só
2: manda.
3: Prega.
2: Ele participa. Ele
3: Gildete é a programação toda.
2: Ele participa do programa de Larissa.
3: E é?
2: De Marcela.
3: Me disseram que ele só assiste o prega.
2: Ailton Góes.
3: Pelo fakes.
2: Mas ele assiste pelo fakes.
3: Bom.
2: Mas eu soube que o rádio é ligado na casa dele o tempo todo.
3: Ah, pois já eu soube que só é no brega.
2: E só agora? No brega. Então ele é fã do brega. Eu estava pensando em falar com ele dia de segunda-feira, voltar aqui a participar à tarde. Porque ele sempre vinha dia de segunda pro programa, né, Manezinho?
3: Era.
2: E por que ele largou?
3: Porque João Marco alisou a perna dele.
2: Mas aí o Marco não vai alisar mais.
3: João Marco tá casado agora.
2: João Marco tá casado. João Marco não alisa mais perna de ninguém, não. Já casou. Depois que ele casou... o casamento de João Marco é um...
3: Agora fica sem os dedos.
2: João Marco agora fazendo programa e o telefone ligado. Ele vai alisar a perna de ninguém. Não alisa, não. Aí tu pode vir de segunda-feira, volte. Pode voltar. Ei, Marcelo do Mundo Bebê.
4: Comemos! Ei, eu vou torcer pro Fluminense hoje, viu?
2: Ah,
4: perdi. E vou torcer também pra... Sabe pra quem, Valderlan? O Vasco cair pra Série B. Eles, na Série B eles jogam uma bola da porra, não perdem uma. Pode prestar atenção. Eles saindo, se o Vasco ele aparecer, você só perde na Série B, pô.
2: Vocês
4: não perdem um jogo. E o Santos também vai cair, viu? Se Deus quiser. E o Internacional.
2: O Santos daí outro gol.
4: Nossa, que tá. Viu? Comemo! Boa tarde.
2: Valeu.
4: Valderlan Lemos.
2: Valeu, Marcelo. Aqui, ó, Romualdo, boa tarde, não, ele já mandou aqui, ó, a marmitinha aqui, comendo, a bandaninha, uma pimenta revela viado, aqui é o quê? Carne, aqui, como é que faz pra gente botar aqui, pra crescer?
3: Na lupa.
2: Na lupa, cadê a lupa?
3: Lá.
2: Qual é a lupa? Essa aqui, aqui. Pimenta, cheiro do vale. Aqui é o quê, Ademir? Aqui é peixe, é?
3: Banana.
2: Aqui é banana, feijão, farinha. A gente com fome. Quiabo, aí. Aqui é uma carne ensopada. Essa coisa aí, o Romualdo. Essa pimenta revela viado? Essa é a pimenta revela viado, é? Cuidado, você não coma muito não, seu peixe. Você não pode comer muito pimenta não. Essa é a pimenta revela viado. É, Romualdo, aqui Cátia não foi comprar gente. Gildete Marques. Marques Gil, Jocilene do Agripino.
5: Boa tarde, Nan. Lembre
2: tarde.
5: Que seu Fluminense Sim. perdeu pro Vasco,
2: foi,
5: viu?
2: Foi, rapaz, não fale nisso
5: Lembre
2: não,
5: disso.
2: Pelo amor de Deus. Fale não. Que Manuel que trabalha lá na marmoraria, manda logo mensagem pra mim. É bom dia, é boa tarde, é boa noite, é foto. Manuel, vai pra casa da peste, vai a peste,
6: João. Boa tarde, Nan. Boa tarde, ouvintes do programa Tribuna do Povo. Então, na...
5: Estou passando para dizer que estou sintonizada como sempre, mandar um abraço aí para toda a família do Bisbaia TV 1087.9 e em especial para você, sua família, mandar um abraço aí para a Francineide, um abraço para o Zay, o Irlan, para a Liz, para a Kari com a esposa em Aracaju e também sem esquecer os meus familiares aí em Tobias Barreto, na rua Pedro Barreto, no conjunto Maria do Carmo, Alci, Andriele e Alia Vitória, que estão lá sintonizados nesse momento, ouvindo o programa Tribuna do Povo, né?
2: Obrigado.
5: Gildete Marques. Gil.
2: Eita, gemida do filho do cabo. Se você pegar o velho do padre,
5: boa tarde, essa gemida não, boa aqui, tarde, ó. Né? Gildete Marques. Marques. Gil.
2: Eita, gemida.
5: Tribuna do Povo, né? Gildete Marques. Marques. Gil.
2: Uma gemidinha dessa aí, rapaz.
1: Boa tarde, não, não. E Fluminense pegou quem agora na Copa do Brasil?
2: O cara,
1: que o Flamengo voou na outra fase, hein? Contra o Vitória. E vocês?
2: Aí você tá
1: pegou quem na Copa do Brasil agora?
2: Tá preocupado com o meu time, velho? Oxi. Tá caçado o que fazer, oxi. O seu já pegou a barra rural, pai.
1: Quer ver, né? Futebol é assim mesmo. Se é mata-mata, um passa, outro sai. Agora, pro Vasco, é foda. De 10, o Vasco dobrou pra cima de vocês.
2: Pois.
1: Você tá tomando uma no bar do Vasco, era? Porque ficou freguês do bar do Vasco, tava tomando uma.
6: Ronaldo disse que o Vasco abriu um bar e o Fluminense é freguês.
2: Fala a verdade, pode ser mesmo. Manoel teve... Rapaz, é enjoado o Manoel, viu? Quando joga Vasco e Fluminense, ele me manda 14 mensagens todo tempo por minuto. Preste conta a mensagem. É procurar o que fazer, Manoel. Ô, Everton, bota um serviço pra ele aí, rapaz, pra ver se acalma ele aí, pra ver se ele se ocupa. Ah, gente, infelizmente, o negócio tá feio, viu? Colômbia, né? Eu assisti a televisão ontem à noite. Eu ouvi a Voz do Brasil, porque eu tava aqui na emissora. Eu gosto de ouvir a Voz do Brasil e fiquei acompanhando. E depois eu vi a matéria na televisão. Ontem eu deitei tarde, ontem eu dormi, era mais de meia-noite, né? Ontem eu dormi, era meia-noite por aí. Eu ouço depois, viu, Leandro? Que eu tô agora, não tem como ouvir, não. Se for urgente, você digita aí, por favor. E a gente... acha que nunca acontece com todos nós, né? Com um de nós. Nunca acontece com um de nós. Pois é, depois eu vejo isso aqui, viu? Depois eu vejo isso aqui. A pessoa fica mandando mensagem aqui em áudio, eu não tenho como ouvir, viu? E o que está acontecendo na Colômbia? Estava assistindo o jornal ontem em casa. Hein, Dinho? Abraçadinho de Demi, tava lá em casa comigo ontem, né? Abraçar você, Haiti. Forte abraço. Foi bom demais, né? Né? Viu? Pronto. A Colômbia está enfrentando um colapso hospitalar e toques de recolher após o terremoto. Socorristas e voluntários trabalham contra o tempo nesta terça-feira para encontrar sobreviventes após o terremoto mais forte registrado na Colômbia da última década. Segundo o balanço mais recente, o desastre deixou ao menos 162 mortos, mais de 500 feridos e dezenas de desaparecidos. Ontem, quando eu li essa primeira matéria, eu falei aqui, só tinham 20 na primeira matéria de ontem. E eu comentando aqui, inclusive com o Valdemir, passaria de 100, porque muita gente sumida, muita gente sob os escombros. Em Cali, onde os hospitais atingiram a capacidade máxima, as autoridades decretaram toque de recolher e determinaram a militarização da cidade. O presidente Abelardo de la Espriella, empossado há 4 dias, declarou estado de emergência em todo o país e prometeu coordenar uma ampla operação de resgate. Pelo menos 18 unidades de saúde e 52 instituições de ensino sofreram danos estruturais. 6 aeroportos também registraram problemas e suspenderam operações comerciais. O terremoto de magnitude 7.4 ocorreu às 7h34 no bairro, no horário local, 9h34 em Brasília, segundo os serviços geológicos da Colômbia e dos Estados Unidos. O epicentro foi registrado no município de San José del Palmar, no departamento de Chocó, a 103 quilômetros de profundidade. Nas primeiras horas após o tremor, cidades do oeste do país viveram momentos de pânico. Milhares de pessoas deixaram suas casas e ocuparam as ruas enquanto edifícios desabavam ou apresentavam graves danos estruturais. Em Cali, terceira maior cidade da Colômbia e uma das áreas mais atingidas, equipes de resgate removiam escombros com as próprias mãos em busca de sobreviventes. Ao menos 26 pessoas morreram e 456 ficaram feridas na cidade. Os hospitais locais atingiram 100% da capacidade de atendimento, situações agravadas pela evacuação de 4 grandes unidades de saúde afetadas pelos tremores. Uma ala do Hospital Universitário Del Valle, Evaristo Garcia, um dos principais centros de alta complexidade da cidade, sofreu colapso parcial. Imagens do desabamento viralizaram nas redes sociais. Os danos obrigaram a transferência de pacientes e serviços para tendas instaladas no estacionamento nas áreas verdes do complexo hospitalar. Então, para vocês verem como fica a situação. E eu digo sempre, né? Que a gente tem que pensar também, né, no outro. Porque a gente, na Colômbia, a gente nunca pensa, né, que isso vai acontecer. Nunca pensa que isso vai acontecer ou pode acontecer perto de nós. Aqui mesmo, em Sergipe, nós já vimos tremores, né, de uma proporção bem pequena, graças a Deus. Mas já vimos nessa área do Baixo São Francisco, né? Nessa área do Baixo São Francisco. E a gente sempre pensa que é difícil que uma coisa dessa aconteça entre nós. Tudo isso quando acontece de tremor, de enchente, né? De tremor, de enchente, eu penso logo a possibilidade de acontecer no Brasil e acontecer onde nós moramos, infelizmente. Quando eu falo aqui que eu tenho medo de vento, agora mesmo, ontem, eu ouvindo a Voz do Brasil, a repórter passou uma matéria sobre o El Niño. Ontem, na Voz do Brasil, a repórter passou uma matéria sobre o El Niño, onde há uma existência, a possibilidade, onde existe uma possibilidade, você viu, Ademir? De um problema no país, inclusive no Nordeste, de ventos fortes. E eu tenho medo que me pelo de vento. Outro dia eu fui falar que tinha medo de vento aqui, um babaca de um ouvinte aí, incapaz de produzir nada, um preguiçoso da vida que não faz nada, mandou um comentário e depois apagou. Eu disse, vem aqui discutir comigo. Confundir as coisas da vida pessoal da gente com o rádio. Dizendo, você tem medo de vento, mas não tem medo de trabalhar em prefeitura. O que é que tem a ver a pessoa ter medo de vento com trabalhar numa prefeitura, numa gestão? Acho que ali é inveja, porque eu tive a oportunidade de ser secretário por 2 vezes e ele é um incompetente, né? Um incompetente. Aí fica com inveja. O que é que tem a ver ter medo de vento com isso? Quando você tiver sua oportunidade também de ser secretário, de estar secretário, você faça o seguinte, dê conta do recado, só isso. Mas eu, sinceramente, tenho um medo que me pelo de vento. Eu não tenho nem tanto medo de chuva como eu tenho de vento. Porque a chuva a gente ainda tem, né? Como se defender. Se for uma área de risco para alagamento, o que é que a gente faz? Se desloca. E procura um abrigo. Mas se for um local de vento, como é que você consegue? Então, que Deus possa abençoar e a Virgem Imperatriz possa abençoar essas pessoas que estão nessa situação lá na Colômbia, tá bom? Agora são 12 horas e 53 minutos. Ela está comigo na linha já. Eu já vou a Cindy Schilder. Ela já está comigo aqui.
7: Cindy Kruszewski.
2: Cadê você, Cindy Schilder? Boa tarde.
8: Boa tarde mais uma vez, Valderlan Lemos. Boa tarde a você, do Tribuna do Povo. Eu me encontro aqui na Secretaria de Educação e ao meu lado está o secretário Luciano Marques, que vai falar hoje, né? Hoje o dia do estudante, dia 11 de agosto, dia do estudante. Ele vai falar com a gente, falar como é que está a questão da educação aqui no nosso município. Tudo bom, Luciano?
9: Tudo bem, Cindy. Boa tarde, né?
2: Boa tarde, Luciano. Forte abraço.
9: Um abraço para você também. Boa tarde aos ouvintes do programa Tribuna do Povo. Nós estamos aqui falando um pouco sobre educação hoje, dia do estudante, dia daquele que é a razão de existir da Secretaria de Educação, né? E aí a gente, graças a Deus, ao longo do tempo vem fazendo um trabalho que vem dando resultados, né? E cada dia que passa a gente quer que esse resultado aumente, não só pelo resultado, mas como um resultado fruto do aprendizado dos nossos alunos.
8: Luciana, a gente estava conversando aqui porque ficou em terceiro lugar no estado em informações dos anos finais do nosso município, não é isso mesmo?
9: É, anos iniciais. Anos iniciais, tá, isso. Tobias Barreto hoje foi avaliado pela SAESE, que é uma avaliação do governo do estado, que dá o resultado do IDESE, que é o índice, né? E a gente está na terceira colocação em desenvolvimento da educação dos anos iniciais. Em primeiro lugar, nós temos São Cristóvão, em segundo lugar, Itabaianinha, e nós estamos ali no terceiro. É uma diferença grande da realidade que nós alcançamos. Né? Quando nós começamos lá em 2021, a nossa situação era mais ou menos entre o 17º colocado no estado e o 8º entre os primeiros.
8: A gente vê que a nossa educação tem avançado cada vez mais, tanto da creche até o EJA, não é isso mesmo?
9: Isso. Foi um investimento muito grande que o prefeito fez, né? Na creche, por exemplo. A creche, só para você ter ideia, assim, e ouvintes, não havia material didático para a creche e para o ensino infantil. E aí, a partir da nossa gestão do prefeito disso, e junto com a gente, nós começamos a adquirir material didático, livros infantis para as creches, e conseguindo fazer uma educação realmente de qualidade, né, nessa área. Porque a gente entende que a educação ela não tem divisão, ela é um processo contínuo. Você tem que formar a criança naquela fase, daquelas habilidades que ele desenvolve, né, pela idade. E aí, ao tempo que ele vai aumentando a idade, ele vai desenvolvendo outras habilidades. Para quando ele chegar no ensino fundamental, ali no primeiro ano, ele já está apto a receber a alfabetização com mais facilidade. E aí, assim se faz.
8: A creche, eu tenho um filho em creche e a gente sabe que ela desenvolve as atividades ali de acordo com a idade. Porque ela faz as atividades durante o período da manhã, eles estudam, é isso mesmo? E à tarde é que...
9: É uma tarefa difícil, mas ao mesmo tempo gratificante o trabalho de creche, né? Ele vai trabalhar desenvolvimento motor da criança, ele vai trabalhar a socialização da criança, ele vai trabalhar também aí o lúdico, enfim, o trabalho da creche é muito bonito, claro, voltado para a idade da criança, de acordo com aquela idade, quais as habilidades que aqueles professores precisam saber que ele tem que trabalhar para desenvolver o aluno, como eu disse, quando chegar no ensino fundamental, ele já está preparado para aprender.
8: E o ensino, agora que são divididos por categoria, né? Que é o ensino fundamental, que é do primeiro ano.
9: Tem os anos iniciais, que vai do primeiro ao quinto ano, e os anos finais, que vai do sexto ao nono ano. Lá, a creche, de 0 a 3 anos, e o ensino infantil, aí de 4 a 5 anos. É um processo dividido pela idade, por idade, para que se trabalhe exatamente as habilidades que aquela idade precisa trabalhar, né? Para que a criança se desenvolva como um todo. E aí a gente faz esse trabalho.
8: Fique à vontade. Hoje é dia do estudante, passo um recado para todos os estudantes, e o que move o mundo é a educação, e é o que a gente tem vendo o seu trabalho aqui no nosso município.
9: Isso, o recado vai para os estudantes, mas ao mesmo tempo para os pais, né? Isso. Eu digo sempre nas reuniões de pais que a criança às vezes não tem a capacidade de entender o que é bom para ela, e a cabeça da criança é o pai. E eu digo sempre, se você não souber como educar o seu filho, a educação formal ela não vai saber, não vai ter como fazer. Então, a educação começa em casa, a gente dá o trabalho de desenvolvimento acadêmico, né? E aí, eu sempre falo isso, os pais, cuidem bem dos seus filhos, né? E eu dou um exemplo meu, que eu, quando criança, a gente praticamente não gosta de estudar, mas a nossa mãe fez com que nós estudássemos, e hoje ela tem muito orgulho da gente, tem que ter orgulho de ter a mãe que teve, de saber que ela foi lá e disse, olha, estude, porque é o futuro, não tem o caminho, né? E aí eu mando esse recado para as crianças, estudem crianças, mas também eu mando para os pais, façam para os filhos estudarem, acompanhem o desenvolvimento do seu filho. Mesmo que você não seja alfabetizado, mas você está ali, pega, cadê o caderno, cadê o livro, cadê a atividade, já fez, faça isso, porque você está dando o futuro aos seus filhos. Eu tenho dois filhos, e eles não dependem de mim. E eu não dei a ele patrimônio, eu não tenho patrimônio para dar a eles, né? Até porque eu também estou vivo, se eu tivesse, são meus ainda, né? Mas eles têm sua independência financeira, têm suas casas, sua casa para viver, têm seus transportes para roubar, enfim, graças à educação que a gente deu para eles. E assim é toda criança.
8: Valderlan, a gente está lhe ouvindo. Tem alguma pergunta que você queria estar fazendo a Luciano? Fica à vontade.
2: Eu queria só debater um assunto com o Luciano, que ele falou uma coisa interessante, que a mãe dele, né, deu a condição que eles estudassem. E eles, eu digo eles, os irmãos, né, que estudassem, e incentivou. A mesma coisa, a gente teve isso em casa.
9: Pronto.
2: Né? E meu pai sempre dizia que a gente tinha um dom da música, mas era melhor que a gente estudasse isso e também procurasse uma formação, que músico a gente já era formado. Né? E naquela época que você estudou, Luciano, eu estudei, Valdemir estudou, e algumas pessoas que agora nos ouvem, nós não tínhamos aquela condição que muitos alunos têm hoje, de transporte, de alimentação, de estrutura nas escolas. Eu tiro por hoje em Tobias Barreto, quando as escolas não estão reformadas, algumas precisam ter alguma melhoria, coisa? Sim, mas você tem uma alimentação de qualidade, você tem aí um transporte para levar. Hoje os colégios estaduais também, você vê aí agora, foram mais de não sei quantas escolas de estado reformadas, inclusive aqui. Estão reformando minha escola ainda. Quem não estudou com carteira velha, com quadro, e você, como a gente dizia antigamente, eu engoli o giz, o pó de giz. Hoje os quadros, as canetas não têm giz, né? As canetas hoje são diferentes. Tudo isso é uma condição de um tempo, por exemplo, quando eu morei em Aracaju para estudar, eu morava num local que eu tinha que sair uma hora antes de casa para poder chegar no horário correto. E nós não tínhamos comunicação. Por exemplo, eu morava em Aracaju e não existia celular, não existia rede social. Para eu falar com meu pai, a gente tinha que marcar um horário e o dia em um orelhão. Porque exatamente, a gente não tinha, meu pai não tinha telefone fixo em casa, meu pai com aquela lojinha ali no beco da loja Bis não tinha telefone fixo, onde eu morava não tinha telefone fixo, então a gente se falava e marcava tal dia, tal hora, no orelhão. Que orelhão? O daí onde você mora ou da escola? E quando eu ligava, tinha um orelhão ali na Telegipe, e eu dizia, Stefânia, o Gardênia, ou quem estivesse lá, chama aí meu pai, diga que é não, que eu ligo daqui a 10 minutos. E aí voltava para a fila. E a gente, era assim, a gente queria estudar. Para você entrar numa escola antigamente, tinha um exame de seleção. Isso. E por que hoje? As pessoas ainda insistem em não querer estudar. E por que tem alguns pais que ainda não querem fazer com que os seus filhos estudem? Você vê hoje, Luciano, você fala, Tobias Barreto agora conseguiu mais uma premiação a nível de estado, não é isso?
9: Isso.
2: Pronto. Aí você, parabéns pelo trabalho, você e sua equipe. Você vai hoje, Luciano, em uma faculdade? Você vai na faculdade hoje? Não estuda, não é só filho de rico em faculdade hoje, não.
9: Exatamente.
2: As pessoas hoje que fazem o seu ensino fundamental, o seu ensino médio, em escola pública, também chega à universidade. E a única coisa que a gente pode oferecer aos filhos é isso. Você falou, olha, eu mesmo, o que eu tenho de bem para dar meus filhos? Eu tenho 3 filhos. Minha esposa é professora, né, concursada, mas o que é que a gente diz a eles? Olha, vocês estudem. Nós estudamos. Eu tenho uma filha hoje também já formada, tenho um filho agora com 18 anos na faculdade, e o caminho da outra é isso que a gente incentiva. Então não tem como hoje um pai, uma mãe, um tio, um irmão, não querer o bem para o seu mais novo, dizer, vamos estudar. Que o caminho hoje, o único caminho que a gente tem hoje, é que a pessoa estude. É o único caminho, e você ter uma condição hoje de uma escola pública. Um exemplo, o Abelardo Barreto, aí quando você sai o exame do Enem, repare quantos são aprovados na universidade. Universidade hoje, não é só filho de rico, não, filho de papai, nem em faculdade, não. Tem filho de agricultor. Nós temos um exemplo aqui em Simão Dias, né? Um casal que é da zona urbana, da zona rural, me parece que até de uma vila de índios, alguma coisa assim, e tem um filho agora que foi destaque no Brasil, já atendeu aqui, o cara é médico, é negro e médico.
9: No Campestre tem um garoto que faz medicina, no Campestre. Eu estou com um garoto aqui que está estagiando aqui, que ele faz faculdade na UFES, entendeu? Então, tudo hoje é mais fácil, como você está dizendo, tudo. Na nossa época era difícil demais. Eu não tinha carro para ir para a escola, não tinha merenda, não tinha uma bolsa para levar os livros, eu andava a pé, não tinha nada. Como você diz, o giz, o quadro, aquele negro de giz, a salinha pequenininha, muito apertada, sem espaço, era numa casa, numa roça, enfim, mas a gente ia, né? Hoje tudo é mais fácil, a gente tem as escolas muito bem estruturadas. Você chega na Samambaia, você tem uma escola das melhores do município, você chega na Capitô também, enfim, Zabiri, você chega, né? Já abriu escola muito boa. Todas as escolas da gente hoje estão... A única escola hoje que está reformando, já está amanhã, uma boa altura de alvenaria, é a Pentecídio, mas e vai ficar uma escola das melhores do município. É o que os pais em transporte, em merenda escolar, em prédios, enfim. É oferta, o município oferta uma educação de qualidade, fora a parte pedagógica que a gente tem, e é uma das melhores do estado, inclusive está aí o resultado, né? As crianças, a gente com lá entre os melhores do estado, né, pontuando na frente mesmo. Enfim, é fruto de muito trabalho. E agora a gente é pedir aos pais, às crianças, aos alunos de hoje, no seu dia 1, estudar, ter interesse para estudar, o pai com interesse para mandar a criança para a escola, não deixar que a criança faça a vontade dela, porque a criança não sabe realmente o que é bom para a vida dela no futuro, né? O pai é quem sabe. Eu acho que depende muito, mas muito, da atuação dos pais na vida dos filhos.
2: Complicado, Luciano. Quando eu estudei em Aracaju, a gente pegava o coletivo, a aula era 10 para 7. Eu pegava o ônibus 15 para 6. E às vezes a gente fazia, sabe o quê? O dinheiro que meu pai mandava. Porque nem ele podia ir toda semana, nem eu podia vir. Até porque também a gente tinha aula lá, um sábado sim, um sábado não. Mas mandava pela Bonfim, né? Pelo motorista da Bonfim, ou um cobrador que era amigo. Às vezes a gente guardava o dinheiro do lanche ou do coletivo. Ia de bicicleta para a escola.
9: Para não gastar
2: o dinheiro, para ter alguma coisinha lá quando fosse no final de semana que não vinha para aqui, para ir no campo, para ir à praia, de pé. De vez em quando eu saio com meus filhos em Aracaju, eu frequento muito ainda o Augusto Franco, que eu morei ali, tenho muitos amigos ainda, e de vez em quando eu digo, olha, quando eu morava aqui, a gente fazia esse percurso, fiz muito esse percurso, de onde eu morava até a praia, a pé. Mas eu tinha um objetivo, que era estudar. Infelizmente, lá não tive como seguir. Mas vim para aqui, estudei no Monsenhor, consegui concluir o curso técnico, né, de contabilidade. o magistério, mas assim, tudo isso a gente tem aquele esforço de estudar.
9: É,
2: e hoje algumas pessoas não querem incentivar os seus a fazerem isso na condição que é de cidadã hoje.
9: Exato.
2: De material, de fardamento, de tudo. Mas parabéns aí, Luciano. E desejar aí aos estudantes, né? Aos alunos, aos estudantes. Eu, inclusive, tenho dois filhos estudantes, né? Tenho uma esposa professora, mas tenho dois filhos ainda que estudam, né? O Zaio está na faculdade, a analista ainda está no ensino, ali é ensino fundamental, né? Analista é ensino então, e a todos os alunos aí, e parabéns a você, a sua equipe também, por esse trabalho, né? Cauteloso também com os alunos. Inclusive, olha, busca ativa, o que é busca ativa? A você que agora está me ouvindo pelo radinho, pelo Radiosnet, ou assistindo pelo Facebook. A Secretaria da Educação, ela faz a busca ativa. Você sabe o que é busca ativa? É ir buscar o aluno lá, que não quer estudar ou não está estudando ainda, para trazer para a sala de aula. Não acontece isso, Luciano?
9: Isso, o tempo todo, é contínuo, toda semana. Semana mesmo, eu vinha falando na rua, tem uma equipe formada aqui para ir atrás dos alunos que estão faltosos. O aluno faltou, passou de 15 dias, lançado na plataforma. Aí a busca ativa começa a atuar para ir atrás desses alunos, das famílias, para saber por que não veio, para saber por que aconteceu. E é assim, contínuo, o ano todo, não para. Além do período de matrícula, que a gente pega mais outra equipe, bota um carro só na rua, sai todo mundo, junta com agentes de saúde, junta com o sindicato e vai atrás de alunos. A busca ativa ela não para, o ano todo.
2: Forte abraço. Cindy, pode ficar à vontade. Muito obrigado a você, Luciano. Muito obrigado.
9: Obrigado a você, né? Obrigado a todos. Obrigado a todos da emissora e a colega Cindy. E um feliz dia do estudante para os nossos estudantes do Brasil inteiro e do mundo. Né?
8: Tá aí o secretário de Educação falando com a gente hoje, dia 11 de agosto, dia do estudante. A todos uma boa tarde. Logo mais eu volto trazendo mais informações para o Tribuna do Povo.
2: Um abraço, Cindy Schilder. Estudante! Tem a música do Rei Natchá que é assim, né? O Rei Robson. Rei Natchá não. Rei Robson. E tem uma música de Zé Augusto Sergipano, não é isso, Ademir? Tem uma música de Zé Augusto Sergipano que de estudante. Inclusive, estudante que fala. Certo? Valeu! Tem a música que fala estudante, e essa música foi feita por uma aluna de Tobias Barreto, viu? Zé Augusto Sergipano, antigamente, veio fazer aqui um show, né? E conhecer uma aluna aqui, né? Olha, foi Patinha de Márcio, estudante. Zé Augusto, bota ela pra gente encerrar o programa. Bota ela aí, é sua prima, Márcio. Taradinha. A estudante. Ah, e foi pra ela? Foi, eu achava que era pra outra pessoa. Ah, disse que aí usava uma sainha curtinha, não era saia curta não, pai, porque a saia era saia antigamente, né? A farda do jardim, do Monsenhor, as alunas era aquela saia que era trançada, né? Como o nome daquela saia? Tem um nome da saia, né? Que era toda. A cor, tô falando um modelo. Era tudo assim, trançadinha assim, né? Ah, tia de Márcio. Verdade, bacharel, já passei numa situação assustadora com o vento. Seu Haroldo. Pois é, seu Haroldo. Imagino. Um abraço aí ao casal Haroldo, Fátima e toda a família. Forte abraço, seu Haroldo. Agora são 13 horas e 11 minutos, 13 e 11. Depois do apoio cultural, a gente. Deixa eu ver aqui. Deixa eu passar esses áudios aqui que são curtos pra gente pôr apoio. Vamos lá.
10: Boa tarde a você e todos ouvindo. Até revanho, aguardem.
2: Valeu, Dinho. Forte abraço, Dinho de Demi. Ô, Judé, tu um áudio de 3 minutos, minha filha, pelo amor de Deus. Eu vou ao apoio cultural, a gente volta já já.
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13: 13 horas e 11 minutos. 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

0: 9 minutos, 13 e 29. Mas a gente pode esperar, tá chegando aí, viu? Tá chegando aí, viu, Manu? Pode esperar, viu? Pronto. Pronto, pode esperar, viu? Pronto. Pronto, beleza. Ah, quando você tiver pronta, Shielder, você avisa que a gente liga, né? Pronto, viu? Pronto. Beleza. A ver. Vamos logo a Pedro Menezes, Ademir? Agora tem uns áudios aqui. Deixa eu botar logo os áudios que tem aqui. Peraí. Deixa eu ver aqui.
1: Comemos! Ei, eu vou torcer pro Fluminense hoje, viu?
0: Sei.
1: Perder!
0: Sei.
1: E vou torcer também pra... Sabe pra quem, Valerman? O Vasco cair pra Série B. Eles na Série B, eles jogam uma bola da porra, não perdem uma. Pode prestar atenção. Eles... Quando saiu, se o Vasco cair, rapaz, você só perde na Série B, pô. Vocês não perdem um jogo. E o Santos também vai cair, viu? Se Deus quiser. E o Internacional. Ah, é.
0: Quando vai cair o time todo.
1: Vamos saquetar. Viu?
0: Ei, pai.
1: O mesmo. Boa tarde. Valderlan Lemos.
0: Pronto. Valeu, valeu, valeu. Marcelo do Mundo Bebê. Cadê mais aqui? Quem é mais aqui que mandou o áudio? Deixa eu ver quem é aqui.
2: Não, boa tarde, não.
0: Boa tarde.
2: Boa tarde, Valdemir. Não, você falando esse negócio de comer aí com o rapaz aí?
0: Sim.
2: Eu me lembro do tempo da política, que era Toineri, eu não lembro quem era o adversário dele.
0: Ah.
2: Toineri, Toineri da Zebra e o outro do Leão. Aí eu era zebra doente, aí passei lá naquele bequinho que tem, da Rua do Amparo, pra comecinho do Bessa. Aí tinha uma senhora ali que a mulher era uma fera, um leão doente da desgraça. Aí eu passei bem na porta da casa da mulher, quando o Inério ganhou. Eu gritei, comemos! A mulher virou a peste, eu saí da carreira e ela com cabo de vassoura atrás de mim.
0: A mulher
2: eu entrei na comecinho do Bessa voando.
0: A mulher
2: tá disse... Tá bom, não. Boa tarde pra vocês todos, viu?
0: A mulher disse, sua mãe! Não foi, não? Eita, seu Otóia aí, ó. Um abraço, Otóia. Essa foi boa, viu? Ele gritou, comemos. A mulher disse, sua mãe!
3: Oi, não.
0: Oi.
3: Não tem nenhuma promoçãozinha, não?
0: Oi.
3: De ingresso do parque?
0: Ah.
3: Ai, não. Lançou uma promoçãozinha que é tão gostoso, aquele parque da gente brincar. Nossa, se divertir.
0: Eita.
3: É muito bom. E eu tô te ouvindo, beleza? Ou seja, não é só o seu programa, como é o de Marcela Fernanda, a da Larissa Rotai, depois do meu amiguinho Cacá.
0: Cacá gosta.
3: E o Manezinho, João Marcos, que eu amo também o programa deles.
0: Sim.
3: Enfim, só desligo o rádio quando eu vou pra minha academia, que não tem como ouvir vocês, né?
0: Mas tem,
3: fica com Deus e boa tarde. Ela do Maria do Carmo.
0: Ô Lu, tem sim como você nos ouvir. Você leva seu fonezinho lá na academia, tem internet, você vai e escuta pelo no seu fonezinho, você escuta pelo Rádios Net. Né, Ademir? Né, Marazinho?
4: É, sim.
0: A Lu do Maria do Carmo. Eu vou ver se a gente faz daqui para sexta-feira um sorteiozinho. Viu, Lu?

0: Carmo. Ela é fã do Manezinho. Ela é fã de Manezinho, é fã de Cacá. Ela é fã da Tobias Barreto FM, tá bom, Lu? Forte abraço, tá? Manezinho tá lhe mandando um cheiro, tá bom? E o Cacá também.
1: Não, bebê, porque quando eu tô na academia, eu gosto de me concentrar naquilo que eu faço.
0: Entendi.
1: Aí minha mente ocupa só naquilo, quando eu faço bem gostoso. Eu amo academia, eu faço bem...
0: Ela faz academia bem gostoso, que coisa, hein? Que babado, hein? Ai, meu Deus do céu, que babado, hein? Que babado, hein? Ela faz academia bem gostoso. Vixe Maria. Homem. Eita, aí.
2: Fazer academia gostoso, mano.
0: Você faz academia gostoso, mano?
2: A gente vai vivendo e aprendendo, né?
0: É? Não, eu pedi pra ela lhe ensinar, não? Pedi pra ela lhe ensinar como é que faz uma academia bem gostoso? Vixe. A Lu do Maria do Carmo. Lulu, você cuidado com o Manezinho, ele também faz academia, Lu. Você cuidado que ele faz academia, eu vou botar pra Cindy Chido. E você também, Cindy Chido, gosta de fazer academia?
3: Pedro Menezes.
0: Ô, gente, mudou.
3: Pedro Menezes.
0: Cindy Chido.
4: Tô rindo aqui, viu? Agora, meu Deus do céu.
0: Oh, meu Deus do céu. O Chido,
4: Chido. Eu tô dolorida, que eu voltei pra academia e eu tô toda dolorida.
0: Manezinho, eu disse que cai com você pra academia, Manezinho, eu disse que vai.
4: Bora, né? Bora.
0: Ele vai. Cacá também vai, Cacá. Que a mulher quer, Cacá, você da academia. Ô, Cid, diga aí o que é que tem pra nós. Traga de lá.
4: Hoje eu estive na Câmara Municipal com o Bia Barreto, acompanhando a sessão, e quem esteve conversando com a gente, falando sobre o que usou em tribuna no dia de hoje, foi o vereador Roberto do IBB. Vamos acompanhar.
5: Jornalismo da Tobias Barreto FM, eu me encontro aqui na Câmara Municipal Tobias Barreto e ao meu lado está o vereador Roberto do IBB, ele que vai estar falando com a gente no dia de hoje. Tudo bom, Roberto?
6: Tudo bem, Cindy, ouvintes da 87.9. Mais uma vez, com satisfação usar esse canal. A gente deixar as pessoas informadas na nossa atuação aqui no Parlamento, no dia a dia, na nossa vida pública, que é de fato e de direito. E nós que exercemos cargo público. E na manhã de hoje, Cindy, eu estive com o jurídico da Câmara de Vereadores para a gente oficializar o Dia Municipal do Caminhoneiro, onde... Todos sabem que já foi o terceiro ano que aconteceu agora no último domingo. Essa festa linda, uma festa que está se tornando tradição em Tobias Barreto. Uma festa de paz, uma festa de alegria, festa pacífica, onde os caminhoneiros, as famílias dos caminhoneiros, as pessoas que gostam estar no meio desses profissionais que carregam o Brasil nas costas através dos seus caminhões. E aí a gente esteve presente juntamente com o deputado Cacá Santos e amigos. E lá a gente viu o semblante de todos, a alegria de poder realizar mais uma vez essa festa do caminhoneiro, onde o prefeito Dilson de Agripino deu o suporte necessário, algumas situações na parte burocrática que estavam com alguma dificuldade, mas entenderam que era uma festa importante, que é uma festa que Dias Barreto está abraçando, e pelo terceiro ano consecutivo, através de Murilo, que é um dos organizadores, o qual tem um mau contato. Tanto Murilo como todos que fizeram parte da comissão organizadora estão de parabéns. E aí a gente vai oficializar a data do Dia Municipal do Caminhoneiro através da Câmara de Vereadores, onde eu já conheci com os colegas vereadores, para a gente pautar mais essa demanda importante, homenageando os caminhoneiros sobre Barreto, homenageando esses pais e famílias que deixam seus filhos, suas esposas, a família em geral em casa, para arriscar suas vidas nas estradas em todo o Brasil. E aí, Tobias Barreto hoje também está se tornando uma referência com a festa do caminhoneiro. Parabéns a todos os envolvidos, parabéns Murilo. Queria agradecer a presença do deputado, mais uma vez, deputado Cacá Santos, que sempre presente em todas as demandas e necessidades do nosso município. E aí a gente só tem a agradecer e dizer que o vereador Roberto estará se propondo a colocar em pauta esse projeto para a gente oficializar essa data do caminhoneiro em Tobias Barreto. E cada ano que passa vem crescendo cada vez mais. Festa linda, uma festa de paz, uma festa ordeira, onde os grupos de Tobias Barreto abrilhantaram esse momento. E queria aqui agradecer de coração

0: todos envolvidos, em especial ao Murilo, e dizer que o vereador Roberto estará sempre à disposição para passar causas como essas e outras que vier em prol das causas coletivas.
1: Cindy Kruszewski.
2: Tá aí o vereador Roberto do PD falando que breve será oficializada aí essa festa dos caminhoneiros aqui no município de Tobias Barreto. E a todos uma boa tarde e até amanhã, se Deus nos permitir.
3: Abraço, Cindy. Você volta amanhã, se Deus quiser. Vai descansar, que você tá dolorida da academia. Ela tá dolorida da academia. Shield é Shield, que é esse aqui. Deixa eu ver.
4: Boa tarde, Valéria Helena.
3: Diga polaco.
4: Diga filho. Polaco, tô aqui na escola aqui do Bateiro.
3: Você é caro.
4: Da casa dos dois.
3: Você é caro, pai.
4: Valeu. Ei, seu Fluminense, tomou 4-0 do Vasco,
3: tá,
4: rapaz.
3: E você com isso, tá? E você com isso, é rapaz, isso, tá?
4: Ah. E o seu... Valeu, um abraço.
3: Valeu, aí. Polaco, você é caro, polaco, você é caro. Meu amigo polaco, é das antigas, é a Lu de volta.
2: Rapaz, eu amo quando eu fico assim, toda dolorida, só presta a situação, filho. Eu vou voltar pra lá mesmo.
3: Ai, ai, ai, ai, ai, ai. Gildete, eu vou passar seu áudio hoje. Agora, pelo amor de Deus, manda um áudio mais curto, Gildete. Um áudio de 3 minutos e 14. Né? Só você e Romualdo, com as pimentas revela viado.
5: Boa tarde, não. Bora, filho do cabrito.
3: Bora, filho.
5: Bora, bora, bora, meu filho.
3: E essa pimenta aí?
5: Tô por aqui, filho.
3: Essa pimenta revela viado, Romualdo. Essa pimenta revela viado. Oi, Gil.
6: Boa tarde, mano, mais uma vez. Ah. Então, né, ouvindo aí o secretário de Educação falando sobre a dificuldade que tinha de os alunos estudarem, principalmente do interior, eu lembrei do professor Albino, né, que é um professor, um exemplo de professor, um professor formado, mas a vida dele foi muito sofrida. Foi na época, como o Luciano disse, ele estudava em Campestre do Abreu, antes dele ir para Tobias Barreto para estudar. Ele não tinha merenda, assim, ele me falou, a gente ficou comentando, né, quando a gente está junto, a gente sempre tem um diálogo bom. E o que eles levavam não era só ele para comer, era um ovo duro, né? Numa mochila e no horário do recreio iam para cima de uma pedra para merendar. Não tinha merenda, não tinha bolsa, não tinha nada. E aí quando ele se dedicou aos estudos, aí para Tobias Barreto para estudar, que não tinha transporte, né, para ir do Campestre do Abreu para a cidade, ele diz que lembra como hoje ele colocou as bolsas dele, as roupas dele numa bolsinha plástica e tinha uma casinha bem pequena da mãe aí em Tobias e ele veio sem dizer à mãe, porque a mãe não queria que ele viesse, mas a força de vontade dele era maior. Depois foi que ele veio, voltou para dizer à mãe que ele estava estudando. E aí continuou, ele trabalhou aqui 5 anos na escola daqui da José Roberto de Araújo, dando aula. Vinha da pista, dali da matinha para aqui, a pé.
3: Sei onde é.
6: Né? E voltava a pé. É. E na sexta e no sábado, se eu não me engano, era na sexta, ele vinha ainda na sexta, no sábado ele ia estudar em Lagarto, né, fazendo a faculdade, e se formou, e hoje é um grande homem, um exemplo de homem, que eu me emociono quando eu falo na vida de Albino, porque Albino é uma pessoa excelente, um professor exemplar. Quem conhece Albino sabe muito bem quem é a pessoa Albino e o sofrimento que ele teve para hoje estar aonde está. E hoje tudo é com facilidade, é como Nan estava falando, hoje não é só filho de rico que faz faculdade, qualquer pessoa que se interessar faz, porque tem mais facilidade, tem mais oportunidade. Gilberto Marques, Taquara, Tobias Barreto.
3: E cadê a gemidinha? Apagou a gemidinha? Dá uma gemidinha, Judete. Dá um áudio de 3 minutos, não dá uma gemidinha. É. Ah, não apareceu não. Estão perguntando aqui por Ailton Góes. Ele não apareceu hoje não. Não apareceu não por aqui hoje, viu? Abraça aí, meu sobrinho Tarcísio e Kel, na fábrica Presence. Vocês gostam de pimenta revela, viado? Ei, Tarcísio. Ei, Kel.
1: Olá! Pergunta pro Manezinho sobre a cabaça. Primeiro foi de Ailton Góes, que Ailton Góes disse que Ailton Góes foi que tomou primeiro na cabaça, que revelou. Pergunta pro Manezinho aí se foi verdade ou mentira. E pimenta... Cacá é testemunha.
3: E a pimenta revela viado?
1: Essa cabaça, a pimenta não, a pimenta. Pimenta quem come é o cabo é baixo. Mas a cabaça aí, pergunta pro Manezinho, que ele sabe explicar sobre a Ailton Góes aí. Foi o primeiro a se revelar.
3: Será, pai? A cabaça tá aqui, virada na flecha. Tá aqui a cabaça, do meu lado. Vamos ser Pedro Menezes agora, Valdemir? Alô, Tarcísio, alô, Kel! E a pimenta revela, viado? Tarcísio também, doido que ele estudasse, mas ele não quis, não. Tarcísio, ele quis, foi para Simão Dias. Hein, Kel? Ele foi para Simão Dias. Fazer o que, Simão Dias,
7: Tarcísio? Pedro Menezes.
8: Augusto Alenar, Sete Oroçoado, atual diretor do Fátima Ramos Escola, aqui da Rede Municipal de Tobias Barreto. Augusto, a escola é sempre um desafio, mas essa mensagem para uma sociedade mais justa deve ser sempre levada. Tudo bem?
9: Tudo bem, Pedro, tudo bem, ouvintes.
8: Como é que está esse trabalho? E a gente percebe que essa semana, especialmente Semana do Estudante, muitas comemorações, um momento de refletir também sobre o papel da educação.
9: Com certeza, e o nosso objetivo é sempre estar estimulando os alunos cada vez mais, por isso fizemos esse momento com você, né, onde a gente está trabalhando o cordel, e você muito bem representa o cordel aqui em Tobias e no estado todo, né?
8: Em relação ao Educa Tobias, a gente percebe também que existem várias modalidades, uma delas a música.
9: Sim, a nossa escola aqui tem várias modalidades do Educa Tobias, a gente tem o reforço, que é o principal deles, a gente tem balé, maitai, e o que foi apresentado hoje foi a flauta, uma apresentação belíssima com o maestro Flávio, que é um dos nossos professores.
8: São alunos, eu vejo, de uma faixa etária inicial, quinto, sexto ano.
9: Sim, a nossa escola ela atende de 3 anos até o 5º ano. E essa turminha que se apresentou é uma turma um pouco maior, entre 2º, 3º e 5º ano.
8: A escola aqui é uma escola polo também, ela recebe alunos não só do Agripino, onde está situada, mas alunos da região como um todo.
9: Sim, a gente tem alunos aqui do Agripino 1, Agripino 2, Agripino 3, Ducati, Roma e Riacho Fundo.
8: O número de professores aqui é um número grande, Augusto?
9: Sim, um número grande. A gente tem de funcionários em média 50 a 53 funcionários e bastante professores, auxiliares, pessoal de apoio.
8: A gente sabe que a escola trabalha vários temas, vocês têm participado em vários momentos. Desfile de 7 de setembro, escola confirmada na Avenida?
9: Graças a Deus, confirmada sim.
8: Em relação a todo o trabalho desenvolvido pela escola, qual a avaliação que você faz, os resultados, os avanços, enfim, como tem sido encarar esse desafio de educar?
9: Bem, é um trabalho árduo, né? Porque cada dia a gente está competindo com as tecnologias e a gente tem que usar a tecnologia a nosso favor. Então a gente vem trabalhando arduamente, com simulados, com atividades e graças a Deus tivemos um resultado excelente com relação à prova do fluxo, que é a prova de, aliás, com a prova de influência. Com relação ao fluxo do ano passado, foi uma aprovação muito boa e o resultado do IDEB, o resultado do SAESI também foi muito surpreendente para nós. Graças a Deus, obtivemos ótimos resultados.
8: Eu fiquei observando que os alunos apresentaram diversos temas e para isso foi necessário uma pesquisa intensiva. Então os alunos visitaram também pontos históricos da cidade, museus, enfim, circularam pelas avenidas, procuraram pessoas mais antigas para buscar essas informações e aprender sobre a cidade.
9: Sim, os professores trabalharam em sala de aula, pesquisando também na internet, mas fomos ao memorial com todos os alunos da manhã e da tarde, onde eles tiveram a oportunidade de ver presencialmente toda a riqueza que nossa cidade tem.
8: Maravilha, Augusto, muito obrigado, satisfação imensa. Recebê-lo sempre aqui no nosso microfone e continuamos à disposição.
9: Eu que agradeço, Pedro. Muito obrigado pela disponibilidade sua em estar sempre conosco.
8: Maravilha. E Augusto, sempre um parceiro também, desde outras escolas da rede municipal, como é o caso do Thelma, encaminhando turmas para essa parceria cultural aqui em Tobias Barreto. Educação, cultura, meio ambiente caminham sempre juntos. E o nosso microfone registrando esse momento, mandando também um abraço aos professores, ao pessoal de apoio, a coordenadora Zelma, inclusive essas memórias que estão sendo trabalhadas com vários membros da sociedade, na escrita, nas artes, no resgate, na literatura, enfim, para você que está ligado no nosso microfone. Aconteceu você ficar sabendo, Pedro Menezes, reportagem em atividade, volta ao estúdio, girando com a unidade móvel.
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10: Agora são 13 horas mais 48 minutos, 13h48, olha, pelo campeonato, vamos falar de futebol? Vamos falar de futebol? Porque hoje a bola rola,
7: comunidade.
10: Hoje a bola rola pela Libertadores, rola pela Sul-Americana, Campeonato Brasileiro, a Liga dos Campeões. A bola tá rolando para Kairatá, a Mata do Cazaquistão 0, Levski da Bulgária 1, Bodo da Noruega 0, Royal Union da Bélgica 0, Saban Baku 0, Arnos da 0. Aqui hoje tem o Olympiacos da Grécia, vai Nijmegen da Holanda, quem aqui, Lyon da França, Sparta Praga, jogam 4 da tarde, Storms Graz da Austrália pega o Fenerbahçe da Turquia, às 15h30, pelo Campeonato Brasileiro da Série B, hoje Avaí e CRB, às 19h30. Pela Copa Sul-Americana, 19 horas, Boca Juniors da Argentina e Recoleta do Paraguai. Às 21h30, Bolívar da Bolívia e São Paulo. O jogo é na Bolívia. Aqui tem Copa Libertadores da América, 19 horas, tem Fluminense e Independiente Rivadavia da Argentina. Estudiantes da Argentina e Universidade Católica do Chile. Tolima da Colômbia, Independiente del Valle do Equador. Esse jogo foi adiado por conta do terremoto na Colômbia. Esse jogo aqui, né? Foi adiado. Professor Gênesis está me mandando aqui uma mensagem. Qual é, professor Gênesis? Hein? Ave Maria, pá, não faça isso não, pelo amor de Deus. Que nojeira. Vixe, deixa eu pagar logo esse negócio. Homem, volte. O cara não comeu ainda, o cara fica mandando uma foto dessa, pelo amor de Deus, falar a verdade, eu não abro mais. Aqui pela Copa do Brasil, nós tivemos aqui o sorteio hoje pela manhã, né? Sorteio hoje pela manhã da Copa do Brasil, ficaram os seguintes confrontos. Os seguintes confrontos hoje pela Copa do Brasil: Internacional e Grêmio, Cruzeiro e Atlético Mineiro, Vasco e Vitória, Palmeiras e Santos. O vencedor do Clássico Gaúcho enfrentará nas semifinais o time que passar do confronto mineiro. Do outro lado da chave, o ganhador do confronto Vasco e Vitória medirá forças nas semifinais contra o vencedor do Clássico Paulista. Então está aqui Internacional e Grêmio, Cruzeiro e Atlético Mineiro, Vasco e Vitória, Palmeiras e Santos. A classificação para as quartas de final rendeu mais 4 milhões aos clubes. As 8 equipes que continuam vivas entraram na quinta fase e têm o mesmo valor em premiação acumulado até agora, 9 milhões. Quem passar para a semifinal vai dobrar a quantia, com mais 9 milhões disponíveis. A quinta fase, 2 milhões, aqui os valores pagos aos clubes que disputarem cada fase da Copa do Brasil. A quinta fase, 2 milhões, oitavas de final, 3 milhões, quartas de final, 4 milhões, semifinal, 9 milhões, vice-campeão, 34 milhões e o campeão, 78 milhões. Quartas de final, semanas dos dias 26 de agosto, ida, e 2 de setembro, volta. Semifinais, semana dos dias 1º de novembro, ida, 13 de novembro, a volta. Final, 6 de dezembro, jogo único. Tá bom? Então tá aí, a Copa do Brasil, já temos os confrontos. 3 clássicos estaduais, Internacional e Grêmio, Cruzeiro e Atlético Mineiro, é um clássico mineiro, Palmeiras e Santos, um clássico paulista, Fluminense, Vasco e Vitória. Fluminense foi tomar caceta aí, toma aí, toma, é teu? Toma, fazer igual aquele torcedor, né? Não é assim que ele fala? Oi, Judete.
11: Desculpa aí, não, pelo áudio que tomou o seu tempo precioso.
3: Mas eu botei seu áudio.
6: É babado. Gildete Marques Gil.
3: Eu queria que você pegasse um sobrinho que eu tenho chamado Tarcísio, que trabalha na fábrica Presence, pra você ver. Quando ele pegasse você, você ia ver o Gildete Marques Gil.
6: Cacá, eu entendi uma botadinha. Gostoso, hein? Delícia. E você, entendeu o que, Cacá? Gostou, hein?
3: Pinhou?
12: Boa tarde, não? Boa tarde, Valdemir Barreto. Boa tarde a todos os ouvintes do Tribuno do Povo, né? Então, não, eu tava aqui almoçando, né? Que o senhor hoje almoçou um pouco mais tarde, né? Isso é normal, né? Aí tem aqui uns problemas e tal, tal. Mas tudo bem, eu escutando. Primeiro passo foi Mor Maria da Vida. Negócio de cabaça, veio lá do estado da Bahia, né? Você é um burro, né? E você tome cuidado com esse velho, viu? Você sabe, você abriu a boca. Você é um burro. Diz que é casado, foi casado 5 vezes, tudo bem. Bateu em mulher, correu pra Tobias Barreto, que você é apaixonado pelo radialista. E o radialista? Burro e tabaré, que tá estudando uma porcaria de um leite, sei lá, do diabo. Eu comi a madeira, só comigo mesmo. Não aprende nunca, nunca, burro. Viu? Sabe, me informaram na semana passada que não. Me disse, pessoal não quer nem saber. Tava na praça do missionário, hora da manhã. Só tem vagabundo ali. Cheio de vagabundo, tá vendo aí o tu boi? Tomara que eu veja o caixão, seu vagabundo. Seu radialista, safado.
3: Que valente é esse, velho?
6: Oi, né? Boa tarde, né? Oi. O Nezinho tá um gato, tá vendo?
3: Rapaz, tá.
6: Magrinho, hein? Rapaz, bigodinho fininho.
3: Se você pegasse ali, hein, Fabiola? Ele curte, viu? Você é cunhado. Cadê a foto dele? Cadê? Cadê a foto? Tem uma foto dele aqui. Cadê, Cacá? A foto de Manezinho. Hein, Cacá? Cadê a foto de Manezinho? Tem uma foto de Manezinho aqui, todo light. Cadê, mano? Manda aquela foto sua aí, light. Olha aqui a foto dele, né? Deixa eu mandar pra Fabiola aqui. Olha, Fabiola, a foto dele, né? Olha, Fabiola, olha a foto dele aí, como ele tá magrinho, Fabiola. Mandou pegar isso aí, você ia ver, viu?
13: Não, esse dozelo velho aí, tá falando em mim aí. Por que eu falei alguma coisa dele?
3: Não.
13: Pergunta ele, diga ele pra lembrar de mim quando eu lembrar dele, diga ele que me esqueça.
3: Você não falou nada.
13: Que retrocesso.
3: Você não falou nada.
13: Caba macho.
3: Caba macho? Olha, manezinho, como tá magrinho, olha.
6: Olha, seu Aito Góes, ontem que veio falar uma coisa comigo, eu falei que ele é apaixonado por você, mas não sei que dá amizade, né, não? Eu mesmo gosto de todos os radialistas. E eu disse que ele era apaixonado por você, e é verdade mesmo, ele é apaixonado mesmo.
3: Essa família não tem jeito, não, viu? Calma, Ailton, você tem que ter calma, tem que ter calma. Deixa eu ver aqui, tem alguma coisa mais aqui? Não, a gente vai embora. Oh, meu Deus do céu. Esse programa é pra gente endoidar. Fui na peça do voo. Esse programa, quando chega certa hora, tem que endoidar, tem que endoidar.
12: Eu quero dizer, viu, que o pessoal do açaí, leve essa bojola pra sua casa. Mijador de colchão, nunca de traírazinha.
6: Mano, sim, Naldinho tá vendendo agora pimenta, viu? É velho aviado.
3: Oh, que o programa vai endoidar a gente, vai.
6: Abraço, Fabiola, sou sua fã.
3: Ah.
6: Então, o Manu é assim, magrinho, né, de bigodinho fino, deve estar mesmo um gato.
3: Deixa eu lhe mandar a foto.
6: É babado, Fabiola.
3: Deixa eu lhe mandar a foto dele, Gildete. Você vê como o Manu tá magrinho. Cortou pão, açúcar, arroz. Cortou namoro. Tudo isso ele cortou. Até namorado tá sem namorar. Não tá nem mijando na cama mais.
13: Eu não mando ele tomar um camando, porque ele tá subindo pra cabeça aí, ó. Não como uma mulher mais, aí tá subindo pra cabeça.
3: Eu vou embora. Não, isso não vai endoidar. Agora são 13 horas mais 57 minutos. 13h57, final de programa. Vem aí, Cacá Oliveira, com a energia da tarde. Bota a música, viu? A estudante. Pronto. Eu vou encerrar com a música estudante, que hoje é dia do estudante. Vem, Cacá Oliveira, com a energia da tarde. Às 16 horas, vem elas. As pessoas do Chique e do Brega.
10: Manezinho Amado e João Marcos. Manezinho Amado e João Marcos. À noite a gente vai transmitir o campeonato. À noite nós vamos transmitir a missa direto da Igreja Matriz Nossa Senhora Imperatriz dos Campos, hoje dia 11, noite de oração pelos patrocinadores e comerciantes. Presidente da celebração, Padre Moésio de Almeida, pároco da paróquia Nossa Senhora da Guia Umbaúba. A imagem da padroeira segue para a conferência. A gente volta amanhã, se Deus quiser, com mais uma edição do Tribuna do Povo. Forte abraço!

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4: 14 horas e 2 minutos. 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
1: Ai, que legal demais, então muito bem, que legal, uma ótima tarde pra você, uma ótima tarde, viu? Olha, são 2 da tarde, mais 19 minutos, então desejo pra você uma boa tarde, viu? Essa, isso mesmo, começa agora a Energia da Tarde, aqui na Tobias Barreto FM. Centenas de ouvintes estão com o rádio ligado, e eu estou aqui, hein, levando música, energia, alegria e boa música até você, que coisa boa. Olha, a rádio é companhia. Radioterapia. E com a Tobias Barreto FM, sua tarde fica o quê? Fica muito melhor. Então vamos sacudindo ao som da 87, hein? Olha só, eu vou entrando em sua casa, viu? Vai abrindo as portas, licença aí. Licença que eu tô chegando. Bom demais estar juntinho com você, né? Como sempre digo, centenas de ouvintes estão do outro lado com o rádio ligado e eu vou aqui pilotando essa aeronave, levando todo mundo junto, viu? Que coisa boa, né? Bom demais energia no rádio, hein? Que coisa boa. Boa mesmo, então tá legal demais. Olha, hoje terça-feira, não é? Não é quarta, não. Olha, hoje é dia 11 do 8. Isso, que é isso, rapaz? Que rapidez, hein? Já é 15 de agosto, né? Final de semana aí, né? A festa da padroeira é 15 de agosto, rapidinho. Bom demais, hein? Olha, pra você que tava com o rádio ligado pelos aplicativos Rádios Net, acompanhando também pelo Facebook, tava todo mundo com jornalismo no Tribuna do Povo, com Valderlan Lemos e Valdemir Barreto. Bom, a partir de agora você já sabe, a gente vai descontraindo essa tarde maravilhosa. É isso mesmo, você em casa, você no trabalho, é você dirigindo seu carro, aonde quer que você esteja e aonde quer que nós alcançamos. Brasil! Ah, legal demais, hein? Bom demais, então. Olha, você teve aquela manhã boa hoje, não teve? Teve sim. Ah, que legal. Você conseguiu o quê? O primeiro emprego hoje? Ah, que coisa bom demais, hein? O primeiro emprego, marinheiro de primeira viagem, hein? Que legal. É, olha então, pra você, tudo de bom aí, que conseguiu o primeiro emprego na sua vida. Então, começando a trabalhar, né? Então, olha, seja um bom funcionário ou uma boa funcionária aí, tá bom? Quem sabe em breve você será um patrão ou uma patroa. Não é isso mesmo? Portanto, aproveita aí, né? Desde já, um bom trabalho, né? Saiba aproveitar, aproveita os momentos, as oportunidades, né? Isso mesmo. Que coisa boa. A vida é um passo, né? Já ela tá ali, ó, do outro lado. A vida passa rápido demais, então aproveite o máximo da vida, tá bom? Porque também a vida é bela demais, não é isso mesmo? A vida é bela, boa demais da conta. Então, porque se Deus te deu sua vida, nada é melhor do que você preservar a sua vida até o fim, né? Até o final da, né? Isso mesmo? Bom, nada de desesperamento, nada de desesperar, né? E entregar sua vida ao que não presta. A vida é só uma, rapaz. É isso aí, aproveite o máximo, viu? Felicidade aí pra você também que completou idade nova hoje. Parabéns pra você, viu? Vida longa. É, rapaz. Olha, já pode mandar mensagem. Daqui a pouquinho eu vou liberando aí, hein? Vai mandando aquele áudio daquele jeitinho, viu? É, não grandão demais, porque o programa é curto demais, né? É, não manda aquele áudio do tamanho de uma música. Olha, uma música tem na faixa de 2 minutos, né? 2,5, né? Manda aquele áudio resumindo tudinho em 30 segundos. Você sabe mandar? Olha que coisa boa. O Bica Serviços Gerais hoje mandou um áudio de 30 segundos. Vixe Maria, Brasil! Vai mandando, viu? Tá legal demais. Olha, a gente vai começando aquela tarde gostosa de terça-feira. Quem que tá chegando já hoje pra gente começar aqui? Hã? É, Diego e Arnaldo, é participação de quem? Mariana Fagundes? Essa aqui que você quer?

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0: 过来啊。
1: Bom demais, né? Que coisa boa, hein? Bom demais da conta. É, Marquinhos, né? Maraial e Xande. Olha, pequeno celular. Olha, são 2h40, hein? 2 da tarde, mais 40 minutinhos. Como é que tá você aí nessa tarde boa, hein? Chegou agora, então fica coladinho comigo. Até as 4 da tarde, tá bom? Até as 4 da tarde, energia é bem melhor. Pronto. Olha... Deixa eu ver aqui rapidinho, cadê a mensagem? Mandando mensagem mais rapidinho. Vai mandando aí que eu vou liberando, tá bom? Um abraço também pro nosso amigo aí, é Michel de Damião, a turma que tá ouvindo o rádio aí na borracharia. É, tá, apagou o áudio, não foi? É, tá bom. Mazinho, obrigado pelo carinho também, já curtiu o sucesso aí. Esse é o Everaldo também, aí o vizinho do nosso amigo, aí o Tugóis, aí no Padre Pedro. Ah, é aqui então, deixa eu baixar aqui um pouquinho. Pronto, agora sim. Aqui tava alto, né? Beleza, descobri. É, lá no Padre Pedro também, um abraço pra essa tarde maravilhosa. Nosso amigo Everaldo, manda um áudio pra mim. É pra mim esse áudio?
2: Boa tarde, Cacá Oliveira.
1: Diga aí, tudo beleza?
2: Hein? Do Padre Pedro, vizinho do seu aí pro Góis.
1: Muito bem.
2: Quer pedir aí, Cacá, uma música. Ah. Mala sem alça, a boa do porró.
1: Mala sem
2: pra
1: alça, né?
2: Meu amorzinho Poliana. Ah. Para vocês todos da rádio, viu?
1: Valeu, um então. Tá legal. Muito bem.
2: Sim, tava esquecendo os pedeiros aí. Construção de casa. Beleza também pra Meleza, o velho, o pedreiro velho. Viu?
1: Beleza, um abraço.
2: Um abraço pra todos, pedreiros.
1: Muito bem, aquele abraço mesmo para todos os pedreiros aí que estão na sintonia da 87, né? Pedreiros, ajudantes em geral, carpinteiros aí nas construções civil. Um super abraço mesmo nessa tarde maravilhosa. Está juntinho comigo aí aqui no Energia. Ah, legal. Olha, boa tarde. Cadê aqui? Pedi. Hoje eu vou. Como é que é, rapaz? Ah, tá ativo, né? Os canais. Tá legal, então. Muito bem. A Eliana Santiago tá esperando, viu? Tá esperando, ó, Eliana. Colocar o canal lá pra ela, viu? Tá esperando, viu, Michel? Uma boa tarde aí pra você. Nosso amigo Damião também na borracharia. Tá legal, então. Tem promoção, né? Tá bom. Corre pra ele, viu? Beleza pura. Olha, a Raimunda Teodoro também pra você, uma ótima tarde, rapaz. A Raimunda também tá na sintonia, né? Lembrando aqui também, Valdete, né? Valdete aí, a mãe de quem? A mãe de Naldo. Ah, a mãe de Naldo da Fazenda Barra. Ela também não perde, viu? É a Nalda, hein? É, cadê? É Naldo, o nome dela é Naldo? A Valdete, isso, a mãe de Naldo da Fazenda Barra. Obrigado pelo carinho, viu? Olha, nada, é Naja ou é nada? Naja, é? É Naja o nome dela? É na Jolitex. Ah, que legal. Pra você da Jolitex. A Paulinha do Agripino 1 também, dá por cá. Nossa amiga Paulinha, aí no Agripino 1. Nega na Rua da Brasília. Alô, nega. A Edneide Ramos também na Getúlio Vargas. E um abraço pra nossa amiga Maria Soares também. A mãe da... Aí, aliás, como é que é? Mãe da Maria. Ah, Maria Soares, mãe da Maria. Bom demais. Alô, moça. Ela não perde, não. Ela diz. A nossa amiga moça no Agripino 3. É isso mesmo? Tá bom então, hein? Olha só. Beleza então, Michel. Tá tudo beleza. É, eu vou colocar assim. Beleza, seja bem-vindo. Vou colocar hoje à noite. Beleza pura. Michel de Damião, viu? Ah, tem um áudio de Bica. Alô, Bica!
3: Boa tarde, Cacá Oliveira, estouradão! Você está estourado no Brasil todo, com voz de ouro. 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
1: Sim.
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3: Pintor do estado de Sergipe, tá comigo aqui. Sabe da onde?
1: Onde?
3: Aqui na saída da Rota Beninha, pronto.
1: Que legal, né?
3: O estado do Brejeirão, na saída do... Aqui...
1: Hã? Cadê? Olha, que legal, viu? Ele mandou um áudio em 30 segundos. Se vira nos 30, né? Valeu, Bico. Obrigado pelo carinho. Resumindo, em 30 segundos, ele falou tudo. Que coisa boa, né, rapaz? Beleza. Continue assim, viu? É, cadê aqui rapidinho? Tem mais mensagem chegando? Solta esse áudio aí.
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1: Ah, deixa a amiga de lado, rapaz. Deixa ele bater as portas. Tic-tac, ó. É, Ailton Góes.
5: Boa tarde, Cacá Oliveira. Boa tarde a todos os ouvintes da Energia da Tarde.
1: Tudo beleza?
5: Terça-feira, 11 de agosto, né?
1: Isso.
5: Programa bom demais.
1: Isso mesmo.
5: Então, Cacá, eu quero dizer pra esses tabaréu aí.
1: Rapaz, ninguém falou nada não até agora.
5: Eu quando tava aqui pesquisando, meia dúzia de gato pingado, retrocesso.
1: Sim.
5: Desse radialista burro e tabaréu, caiu um burro. Tá estudando, não sei pra quê.
1: Ninguém falou nada. Cacá,
5: teve um espaço aí.
1: Ninguém falou nada até agora.
5: Aí sai rodado, tapa na rabo.
1: Não é possível, não é. Aí deixa o Everton... Tapa na raba, Everton, de novo. Quando o pé de Raí. Não é possível.
5: Cara que gosta de mulher.
1: Não é possível.
5: Esse apaixonado por Raí, ali, essa boca de Taírazinha.
1: Ninguém falou nada, rapaz.
4: É assim mesmo, Cacá. Tá.
1: Ô, Edneide, como é que pode? Ninguém falou nada. Agora o homem tá, meu pai do céu. E só pede de Raí tapa na raba. A Edneide tá aqui já, viu? Ela diz aí, outra coisa, uma figura. Edneide Ramos. Raimunda, tô te vendo, viu, Raimunda? Aquele abraço também. Tem mais mensagem? Ah, Barlane Mente, eu pedi música de Calcinha Preta, não é isso mesmo?

0: César Alvim.
1: Bom demais, hein? Sucesso de Zezo, Paixão Errada. 12h58. Olha também, vai um abraço pra você também, que não perde. A nossa amiga Vânia, aí no bairro Santos Dumont. Também na rua Carlos Alberto Sobral Santos. É, um abraço também pra Jatson e sua esposa Carla. E a Maísa, aí no, na Carlos Alberto Sobral Santos. Aí no bairro Santos Dumont. Bom demais, hein? É, radinho ligado, detonando. Pra você que tá chegando agora também, vai ficando comigo. Viu? Olha, ponto da construção também, depois da ponte, nosso amigo aí tá ouvindo, toda a galera massa aí trabalhando, ponto da construção depois da ponte aqui, ó, na entrada do condomínio, viu? Essa galera tá com o rádio ligado, detonando aí, rapaz, bom demais da conta, não é? Tem mais o que pra nós aqui? Tem, como é o nome da loja aí, da fábrica? Aí na, no condomínio da Ducati, é na Green Park. Alô, Domingos Canário aí no Green Park, não é isso mesmo? A Negona fica aí no condomínio da Ducati, bom demais, sempre ouvindo aí na 87. No bairro, no bairro não, aí nos Agripinos, né? 1, 2 e 3. Aí tem a nossa amiga Shirley. A Shirley Pereira também curtindo essa tarde gostosa de terça-feira. Vai um abraço também pra aí, o nosso amigo. Cadê aqui o nome dele? É, o pé de pano, né? Cadê o rapaz? Como é que é o nome dele mesmo? A João Batista, isso mesmo. Tá bom, então. A turma da J Lima também curtindo. Aquele abraço, viu? Tem mais o que pra nós? Vai lembrando aí, vai lembrando. Aí nos postos de lavagem, né? Pra você que tá curtindo também. É, essa galera que tá aí nos postos de lavagem, né? Detonando sua moto, seu carro. Bom demais. Essa turma que dá aquele grau, né? Que coisa boa. Pra vocês das lojas também, aí no comércio. Ah, não esquecendo também. Eu quero mandar um abraço. Alô, Maria, tá por aí, Maria? Ah, quando fala o nome dela, ela aparece. É, acabei esquecendo de alguns dias de falar o nome dela. Mas essa turma aí, da onde mesmo? Aí no Mercado dos Bordados, rapaz. É uma galera massa que tá sempre ligado. Maria, aquele super abração aí. E a patroa também. Essa loja aí é top, viu? Toda recheada, coisas boas, né? De primeira qualidade. É, rapaz, essa loja é bonita aí. Coisa artesanal, aí como é que é mesmo? Acabou esquecendo como é que o tipo de, né? Eu sei que é Mercado dos Bordados. Tem muita coisa boa. Você passa ali, tá todo mundo com o rádio ligado, né, Maria? Aquele super abraço aí, viu? Rapaz. Esses áudios eu vou liberando depois do cultural, não? Não mesmo?
2: Rafa Oliveira,
1: oi. Diga aí.
2: Rafa Oliveira, passa uma música aí do...
1: De quem?
2: Roupa Nova.
1: Roupa Nova, né?
2: Força do Amor.
1: Força do Amor.
2: Feliz pra vocês, fazer o programa da rádio. Pra
1: valeu. Tá bom, então? Muito bem.
2: Isso aí tu gosta. Tenha calma, isso aí tu gosta.
1: É.
2: Tenha calma. Ninguém nem falou de você. Isso aí tu gosta.
1: Ninguém.
2: Nervoso, arruma uma mulherzinha pra amar. Pra
1: arrume. Aí, coisa boa. A Leni falou, viu? Como é que é, Leni? É, ninguém falou ninguém nada. Arruma uma mulher. Olha, ela falou aí, ó.
2: Falou de você. Isso aí tu gosta.
1: Arruma.
2: Você tá nervoso, arruma uma mulherzinha pra amar. Pra ver que tá no seu estresse.
1: Aí ele acaba todo estresse. Essa raiva toda, né? Arruma uma mulherzinha, rapaz. Essas mulheres do Kawaii é virtual. É, ele se apaixona com as mulheres do Kawaii, né? São as mulheres virtuais, né? Isso mesmo assim? Ele se... Acho que é verdade, né, Euzogóia? Arruma uma mulher, faça como a Leni falou aí. É Gineide Ramos. Manda aí rapidinho. São 3 da tarde, mais 2 minutinhos, né? Vamos para um breve apoio cultural também. Depois do apoio, a gente volta, retorna com muito mais, né? Aquele sucesso maravilhoso para você que não sai da 87. Ellen Confecções. Alô, Andinho! Aquele abraço aí, viu? Tá bom, então? Olha, passe a música de quem... Amante sensual, é? Amante sexual? Isso. Ah, Silvana, né? Para quem? Para Ailon Góes, né? É da família do Ailton Góes, é? Ailon Góes, é, filho Maria? É doutora, é? Doutora Silvânia, né? Ah, amante sexual. Doutora Silvana, papapá, Ailon, é Ailon Góes, coisa assim, eu tá aqui rapidinho.
2: É doutor, né? Passa a música apagou, de amante sexual, doutora Silvana, a banda.
1: Doutora Silvânia, né? Ela pagou aqui, não sei o que, de Ailon. Tá bom então, segura um pouquinho aí que a gente vai tocar, viu? É, rapaz.
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3: 15h03. 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
3: Que alegria, Padre Marcelo Rossi!

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2: Olha, agora são 3 da tarde, mais 20 minutinhos, né? 3 da tarde, mais 21 minutos. Tô chegando aqui no segundo tempo, hein? Pra estar juntinho com você nessa tarde maravilhosa. Bom demais, hein? Olha a Edneide Ramos, né? Olha, o Tugói não conhece, não. A Edneide Ramos, olha que legal, né? Cadê? Não arruma mulher. Olha, não arruma mulher, seja amante profissional. É a música, viu? É o nome da música, viu, Ailton Góes? Aqui vai uma música pra você, oferecendo a erva doce, não, o nome da música. A banda é Amante Profissional. Não arruma mulher? Então essa música vai pra você, erva doce, né? A banda é Amante Profissional. Tá legal demais. Tá bom então, viu? É, não arruma... Olha, o rapaz diz aqui, não arruma mulher, seja amante profissional. É o que ele... Então tá bom. O Williams, aí na rua da Brasília, não. É, o Williams é lá na onde? Na Lagoa Redonda, né? Aí da rua do Campo Grande. Alô, Williams.
3: É, meu amigo Cacau Oliveira.
2: Diga aí.
3: É
2: o Williams, que mora. Tudo beleza?
3: Aqui na Lagoa Redonda.
2: Manda aí, vai.
3: Da rua do Campo Grande. Passa
2: rua do Campo Grande.
3: Para mim, de Léo Magalhães, viu?
2: Léo Magalhães, é? Léo Magalhães.
3: Deus, cuide aí, cara, uma boa tarde, tá bom?
2: Beleza, tá legal demais. Ele quer ouvir Léo Magalhães, é? É o Williams, a rua do Campo Grande. É, a banda é Erva Doce, viu? É o nome da banda. É, quem mais, o que pra nós? Tem mais mensagem? Tem... Ah, Luiz Samango. Oi, Luiz Samango.
4: Ah, boa tarde, cara.
2: Tudo beleza?
4: Tá, Luciano Pedreiro.
2: Vamos aí.
4: O pedreiro aqui do Alicerces ao Acabamento.
2: Muito bem,
4: estamos,
2: rapaz.
4: Estamos por cá, precisando de pedreiro, só contratar a gente aí.
2: Aí, pedreiro de profissional, viu?
4: Cacá, diga pra esse velho aí, pra esse coroa aí, o Tugóis aí. Ah. Ele vai tomar tapa na raba.
2: Vixe.
4: Ele só pega essa música, só existe essa.
2: Ave Maria.
4: Esse velho tá ficando meio lelé, hein? Olha aqui uma pra nós aí.
2: Só pega tapa na raba.
4: De Asa de Águia aí, pra nós relembrar o velho que teve dos carnavais.
2: Valeu,
4: aí.
2: Valeu, então.
4: Já estamos por cá, viu?
2: Beleza.
4: Pedreiro aqui na área.
2: Muito bem, nosso amigo Luciano Pedreiro, o Bico Doce também, né? Tá juntinho por aí, o Bico Doce. Um abraço pra essa turma aí na construção, viu? É o Luciano Samango, pedreiro profissional aí, viu? Isso mesmo. E mão cheia, esse não é meia colher, não. Tá bom, então. Olha, são 3h23, tem mais o que pra nós? Ah, eu quero falar aqui rapidinho também. É, cadê? Olha só, viu? Hoje é terça-feira, né? 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Olha, Lenita, beleza? Erva doce, né? Erva doce. Não arruma mulher, seja amante profissional. Aí o Tugóis.
5: Quando eu peço tapa na rapa, porque eu gosto de mulher, você não gosta, viu?
2: Aí.
5: Seu pedreiro, meia colher.
2: Ave Maria. Aí não, Luciano, aí. Chamou de pedreiro meia colher, rapaz. Que é isso, rapaz? É, tá legal demais. Ah, Silvan na Panificação Santana.
1: E o que mais?
2: É? Oi. Tudo beleza, hein? Manda abraço aí, manda.
6: Aí, por favor.
2: O quê?
6: Léo Magalhães aí, por favor.
2: Também, né? Léo Magalhães.
6: Ok. Manda lá um alô pro meu amigo Roberto Parra.
2: Roberto Parra, do Brejo do Arroz.
6: E Maninho Iguaí, Bahia.
2: Que é alô, Maninho do Iguaí, rapaz.
6: Marcelo Guarujá.
2: Também. Também.
6: Pinta Casa do Bolo.
2: Alô, Pinta e Vidalva.
6: Igual Luiz, aí, tudo nós.
2: Isso.
6: E a Tom tá aí no programa aqui de audiência. Cacau
2: Oliveira. Muito bem.
6: Detona Cacau.
2: Valeu. E essa foto aí, hein? Tá legal. Olha que coisa boa. Duas, não, 3h26, né? 3 da tarde, mais 26 minutos. Luciano Samango. Luciano Samango, ele chamou de meia colher. O que é isso? Ele vai ouvir Erva Doce.
4: Cuidado, cuidado, seu Ailton Góes. Depois o senhor tá querendo abraçar aí. Gerlinho aí na praça. Gerlinho é casado. Cuidado, seu Ailton Góes.
2: Olha, cuidado. Olha, tem essa aqui, viu? É pra ele. Ofereceram. Ele não gosta de mulher. Então seja amante profissional.

0: Tem mais mensagem chegando para nós aqui, não tem? Tem mais o que para nós? Solta mais um áudio. Romualdo Nascimento está construindo o castelo aí em Capim Grosso, na Bahia. Romualdo Nascimento também trabalhando, já está rebocando ali o muro. Está ficando show aí. Aí é na onde? No Capim Grosso, no sítio, é? Ei, me diga aí. Tá só arrumando devagarinho aí o castelo. Romualdo Nascimento aí também curtindo através do Rádio Net, né? Que legal. Obrigado pelo carinho. Um abraço para seu Havaí e a mãe do Romualdo, dona Edileuza, né? Edneuza. É, rapaz. Bom demais da conta. É, tem mais mensagem chegando? Cadê?
1: É, rapaz. Que cuidado. Eu gosto lá de embora. Isso é pra você. Que você parece que mulher é zero. Quando eu peço música, tapa na rapa, porque eu gosto de mulher. Diga agora, lobisomem, mas disso, olha, que é bater no pai, é pra levar lá o bico da fute, vagabundo.
0: Ai, ai, ai. Tá aí então, legal então. Olha, tá chegando sucesso. A galera pediu, nós vamos curtir então aí também. Sucesso de Agora Somos Reis. Ei, Léo Magalhães. Na Tobias é bem melhor.

0: 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Ah, que legal demais, hein? 3h41, é, Priscila Senna e Gustavo Lima, é só doce mel, viu? Doce mel, doce mel, meu pai. É, que coisa boa, né? Olha, pra você na fazenda também aí, seu Joãozito, seu filho João do Leite, uma ótima tarde também. Já apartou os bezerros, hein? Boa demais. Radinho pendurado no curral ali, ouvindo o som da 87, que legal, hein? Obrigado pela essa tarde maravilhosa e pela sua companhia aí na fazenda Vazia da Cancela. Boa demais. É doce mel. 3h41 na Tobias. Doce mel. Lá no Facebook também um abraço. Tem mais, alô Vandete da Picuruna, Bahia. Ah, legal. Doce mel, você colocou em minha boca. Doce mel. Oh, doce mel. Despertando essa paixão louca. Vamos demais da conta, né? Doce mel.
1: Boa.
2: Fala comigo, meu
1: Obrigada, Goiânia.
0: Tá aí, legal, então, olha, deixa eu me ver aqui também, um abraço pra você também, ligadão na programação, viu? Olha, o Roberto Pá mandando um abraço, viu? Gente, muito boa aí, o Roberto mandando um abraço pra o Silvânio, na Panificação Santana. É, isso mesmo, tem mais o que pra nós? A Val da Bela Vista também, aquele abraço, viu, Val? Bom demais, tem mais, ouvinte? A Gildete também chegando, aí no, na Taquara, bom demais. É, cadê tem mais? A Lulu também, alô Lulu, aquele abraço, viu? Sempre na sintonia da 87 também. É, cadê mais rapidinho? A Jocilene também que tá ouvindo aí no Agripino 3. Muito bem, tem mais? Alô, Kátia. A Kátia também, a nossa amiga Rita. A Rita vai e some, né, Rita? Você disse que tava sumida e aparecer sempre. Tá me ouvindo, Rita, na Leandro Maciel? Bom demais. Olha, um abraço para o nosso amigo Elinha também, na oficina de bike aí. Isso, lá no finalzinho. É, dona Nininha, na Praça da Bandeira, aquele super abraço. É, obrigado pelo carinho da sintonia. Para você que chegou agora também, uma ótima tarde de terça-feira, hein? Olha que coisa boa. Tem o que pra nós aqui rapidinho? Tem o que? Tem mais novidade aqui? É, cadê? Pronto. Isso mesmo, tá chegando então. Hipnose, né? Você pediu? Ah, tá, Calcinha Preta tá chegando então aí. Eu não sei se já toquei Calcinha Preta, se eu toquei vou repetir, né? É, memória fraca aqui. Você não toquei, então mais um aí. Eu já toquei Calcinha Preta no primeiro tempo? Se não, foi duas. Hipnose.

0: Faz barulho, Aracaju!
1: Bom demais da conta, faltando oito minutinhos. Segura essa aí um pouquinho. Segura. Oito minutinhos para as quatro. É, tem áudio chegando, senão não dá tempo, né? Ah, quem mandou áudio para mim aqui rapidinho?
2: Obrigado, Cacá.
1: Oi, tudo beleza, né?
2: Estou te ouvindo sim, sempre, viu?
1: É legal, né? Obrigado.
2: Obrigadão por ter lembrado de mim.
1: Muito bem.
2: E você já passou sim.
1: Já passei?
2: Calcinha preta.
1: Já sim.
2: Logo no começo. Pois
1: foi, então passei duas,
2: mas,
1: olha.
2: Tudo bem.
1: Já pensou?
2: Calcinha. É muito legal. Gostoso, hein?
1: Gostoso demais.
2: Nossa.
1: A conta.
2: É, Lulu da Maria do Carmo.
1: Valeu, Lulu. Obrigado pelo carinho, viu? Bom demais. Tem mais um áudio chegando aqui, já no finalzinho do programa.
3: Oi, Cacá. Boa tarde, né? Boa tarde. Já tá no finalzinho do programa,
1: é,
3: mas
1: isso.
3: Eu tava aqui ouvindo.
1: Beleza.
3: Daqui a pouco é Manezinho. Vou deixar papo de música no programa de Manezinho. Tu na escuta, viu, Cacá?
1: Demais, tá na escuta, deitadinha, é? Com o branquinho, não. O Wilson, garganta de ouro. Obrigado pelo carinho no finalzinho do programa. Vamos colocar a voz do Ailson?
4: Wilson. Boa tarde, Cacá Oliveira. Boa tarde, ouvintes.
1: Diga
4: do programa
1: aí.
4: Energia da Tarde.
1: Manda.
4: Passando para desejar uma boa tarde.
1: Pra você também, viu?
4: É, e um bom programa.
1: Beleza.
4: Que Deus te abençoe.
1: Amém.
4: Valeu, meu irmão.
1: Aquele abraço, Wilson, garganta de ouro. É, tá chegando a festa do carro de boi. Esse aí, contrata essa fera, viu? Contrate aí, é. Ele e Ailton Góes tá aí, só querendo mulher e nada de mulher, né? Queisa boa. Olha, eu vou tocar uma que dá tempo ainda. A galera pediu ele, vamos curtir. Essa aqui, olha, já no finalzinho do programa. Essa aqui eu lembro lá nos anos 90, viu? Foi tempos bons demais da conta. Aqueles tempos bons que não volta mais. Só não resta saudade. Bem, nessa época eu tava trabalhando na Tatrex, né? É, tratorista aí na beira de, nas estradas aí, né? Rasgando terra. Eu lembro muito quando passa essa música aqui. Eu ficava lá no meio do tempo, né? Dirigindo aquele trator. É, 1990, veja quantos anos. Essa música eu tava sempre ouvindo com fone. Eu era bem jovem, já era tratorista aí. Jim Cliff, é. E pra você relembrar os bons tempos, hein?

bom demais da conta. E na turbina a gente só toca as melhores. Que coisa boa estar juntinho com você. Vai relembrando. Bom demais é finalzinho, faltando 3 minutinhos, né?

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Oh, coisa boa. Se eu soubesse cantar, hein? E cantava as mulheres, eu sei. Opa, a garganta não dá mais não. Que coisa boa, dois minutinhos, não tem uns três minutinhos para as quatro da tarde. Só tô indo embora. Love you, meu, coisa boa. Oh, coisa boa. Aumente o volume no finalzinho, vai.

Opa! Bom demais, dois minutinhos para o final do programa. Tô indo embora. Tem áudio no final ainda? Tem áudio? Tem! Lá nos anos 90, hein? Eita, tempo que passa de jeito. Ave Maria, abre aquela gelada, vai.

0: tchum, tchum. Tô indo embora, viu? Foi bom demais da conta. Olha, queria escutar o quê? Pra papapá. Ah, não vou ler não isso aqui. Deixa eu ver. Deixa eu ler aqui. Deixa eu terminar aqui. É Gineide Ramos, que você manda um áudio pra mim aqui.
1: Cacá, oi. Você como cantor já, é um ótimo locutor.
0: Já fui. Cantar o quê, rapaz?
1: Jimmy Cliff tá diferente, viu, Jimmy Cliff?
0: Ave Maria, hein? Pinto, alô, Pinto. Olha, tá todo mundo com rádio ligado no Jimmy Cliff, velho. Vixe Maria. Olha, aí é o Pinto na casa do bolo com o radião aí, ó. Eita. E eu, cadê eu cantando aí? Cadê eu?
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0: Tem mais alguém cantando aqui? Tem? Tem mais alguém cantando aí?
3: É você como cantor, é o velho de pá de Pedro namorador. Não arruma nem do galo. Lá,
0: e a Fabíola também tá cantando?
4: Olá, Cacá.
0: Oi.
4: Boa tarde,
0: diga,
4: Cacá.
0: Diga aí como é que tá.
4: Se possível, passa aí, Rita. Ô, oh, Rita.
0: Ô, oh, Rita.
4: Volta de
0: volta, daqui a pouquinho. No bregão. Favor,
4: manda aí o alô aí pro meu amigão, aí o Tão.
0: Pronto, daqui a pouquinho vamos tocar a Rita no programa do bregão, viu? Olha, eu vou embora, não dá mais tempo, não tem mais aula.
4: É o nome do homem, aí. Hein? Manezinho amado. Ah. Aí é amado por todo mesmo.
0: Aí,
4: rapaz.
0: Toma lá. Eita, como é que é? Você queria papapá, papapá? Depois eu vou ler isso aqui. Silvânio cantou também, Silvânio?
5: Volta, daqui a pouquinho. Quem é o cantor?
0: Olha, tchau, tchau, viu? Foi bom demais estar juntinho com você nessa tarde de terça-feira. Continue, não desliga. Daqui a pouco eu tenho Manezinho Amado e João Marcos com o Chico do Brega. Muita música, brega mesmo, viu? Programa bom e todo mundo gosta. Alegria e descontração. Amanhã estarei de volta, se meu bom Deus nos permitir. Tchau, fui! Amanhã a gente canta mais um pouquinho de Jimmy Cliff.
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7: 16 horas e 1 minuto.
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0: Como é que pode?
1: Gostoso, mano.
0: Comeu comida natural, o amor fez, passou a manhã toda fazendo comida light pra ele e já tá atolado no bolo.
1: Mano, 4 horas e 25 minutos, mandar aquele forte abraço pra toda a galera que
0: sintonizada, né,
1: com a gente, ainda situados no lugarejo. Meu, muito boa tarde a toda essa legião de ouvintes.
0: Sim.
1: Que agora são 4 horas e 25 minutos.
0: Eu soube que você tá só chupando laranja lima.
1: Uma laranja gostosa, né, mano? Laranja polvada, olhos d'água.
0: Foi, veio presente lá da sogra pra Manezinho. A sogra de João Marcos.
1: Laranja, bem gostou da laranja,
0: é
1: mano. Bom,
0: é ótimo, né, João Marcos?
1: E aquela abóbora, assim, bem natural.
0: Maria. A sogra de João Marcos é, nos presente. A menina, mas é bom presente da casa da sogra. Eu não sei, aí quem dormiu foi eles dois, foi eu. Eu só sei que veio um negocinho pra mim. Veio laranja, veio abóbora, veio maxixe, veio pimenta verde, veio semente de coentro. O chá tá pronto, daqui a pouco eu tomo.
1: Mano, mano, sei, Marcos, obrigada. Um forte abraço pra nossa queridíssima.
0: Quem?
1: A nossa queridíssima. Lá do povoado Taquara, mano.
0: Mas nunca ele mandou alô pra ex-prefeita Marli.
1: É.
0: Nunca mais.
1: A nossa queridíssima. Qual é o nome dela, mano?
0: Ah, quem?
1: Do povoado Taquara? Gildete Marquinhos.
0: Gildete.
1: A gente manda aquele forte abraço pra Gildete.
0: Nunca mais.
1: Pra galera sintonizada com a gente aí do povoado Campo Pequeno e Campo Pequeno de Baixo. Essa galera sintonizada com a gente na 87,9.
0: Nunca mais mandou um alô pra aquela deputada lá de aquela. O deputado lá perto de Aracaju.
2: Oi.
0: Nome dela?
1: É,
0: você não lembra mais, não? É que virou
1: abraço,
0: prefeita?
1: Ah, a Gracinha.
0: Gracinha. Sim.
1: É, a nossa queridíssima deputada Gracinha Gaceis, né? A gente manda aquele forte abraço pra Gracinha e toda a galera.
0: Nunca mais ele mandou alô.
1: Mandar aquele forte abraço pra a galera também sintonizada com a gente, mano. Lá no bairro Santos Dumont.
0: É a outra, viu?
1: Né? A bairro Santos Dumont, a galera do bairro.
0: A outra vai andar com o rolão esse ano, né? Assim, daquele rolão assim. Babada, ela venha.
1: Venha com a gente, mano. Meu querido. Venha com a gente lá no povoado Roma.
0: Babado.
1: A galera do povoado Roma está sintonizada com a gente, mano.
0: Babado, né?
1: A nossa amiga Dona Solitária é ligadinha com a gente. A Érica é de povoado Roma. A gente manda aquele forte abraço.
0: Verdade. Vamos de música.
1: Também, mano, aquele forte abraço pra galera.
3: Tô aqui na escuta, Manézinho mandou um alô pra mim. Eleni de Conjunto Irmanduce.
0: Eleni?
3: Passa uma música aí de Cristiano Neves, qualquer uma delas. Sou feliz com vocês, mas pra não dar pra vocês ouvirem, então vou botar.
1: Nossa amiga Eleni, né, do Conjunto Irmanduce, aquele forte abraço.
0: Cadê Helena? Eleni, né? Eleni, né?
1: Essa que falou agora é Eleni. Mas tem uma Lena também que mora no
0: Conjunto, né? Atrás do barretão ali, ao lado.
1: A Lulu, mano, sempre
0: quando
1: sintonizada
0: você,
1: na 87,9.
0: Quando você sabe do Lulu, lembro de Mel.
1: E é, mano.
0: A Mel de Aracaju, a Mel de vocês. Cadê Mel, hein?
1: Rabada, né, mano?
0: Ah, eu queria que o Manezinho fosse comer João Marco. Eu digo, Manezinho. João Marco, João Marco. Cadê Mel?
3: Leni, não, Leni, Manezinho.
1: Leni, mano, Leni.
0: Essa é a Leni.
4: Boa tarde, Manezinho. Boa tarde, João Marcos.
1: Boa
4: e o nosso amigo Cacau Oliveira aí no comando da sonoplastia. Boa tarde a todos os ouvintes que estão ouvindo o programa Chique do Brega. Manezinho amado e João Marcos, peço que você toque a bonita música de Amado Batista. Princesa, para oferecer a minha princesa, especialmente, né? E a todos os ouvintes que estão ouvindo o programa Chique do Brega. Dendo mais, agradecer e desejar uma boa tarde e um bom programa.
0: O homem tem 15 dias de casado, já chama a mulher de meu amor e de princesa. Gostar de mulher assim, né, Marcos?
1: Tá vendo aí, Manu?
0: É verdade. O outro donzelão, velho, tadinho, fica só de perna passada no sofá. Eu gosto de mulher, gosto o quê?
1: Coitada.
0: Ai, minha Nossa Senhora.
1: Ali, já foi, mano.
0: Ai, meu Deus. Sei lá, aquela coisa assim, né?
1: Moenga.
0: Como é que
1: pode?
0: Moenga.
1: Ali não era pra campanha.
0: Parecendo aquela bonecona de pano, não tem aquela boneca de Olinda? Você pega a boneca de Olinda aqui nas costinhas da boneca de Olinda e sacode assim, ela fica com os bracinhos, né?
1: Molenga.
0: Molenga. É, ali tá.
1: É, ali não é mais pra...
0: Ah, minha Nossa Senhora. Quem o quê, Cacá? Ninguém quer falar nome de ninguém, não. Os telefones liberados. Cacá, tá doido pra manezinha receber um processo? Não vai, não, Cacá.
1: Tá molenga, mano.
0: Cadê Lulu? Deixa eu ver quem mais. Jocilene do Agripino, Jocilene, Gil dos Papelões, Adriele, estão vindo a gente. A menina aqui do Açaí, né? É.
2: Olá, meninos, boa tarde. Tudo bem?
0: Olhado,
2: boa tarde, João Marques. Boa tarde, ouvinte do Brega Chique. Passa pra mim uma música de Aline.

nossa homenagem a Caruaru e em especial ao bairro do Vassoural. Vamos embora!

0: da energia de vocês. Bom, agora a gente vai cantar um bloco de músicas bem dançantes, que inclusive tem canções de Luiz Gonzaga. E eu quero ver todo mundo cantando comigo. Vamos lá!
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0: babado, né? João Marcos, os telefones são liberados. 3541-3591. Mandar um abraço caloroso para a galera bonita nos povoados, nos lugarejos, no centro da cidade, no comércio e no complexo Feira da Coruja, Marcos. Marcos está olhando alguma coisa de importância,
1: é,
0: né?
1: É isso aí.
0: Né? Aí mandar um abraço para a galera bonita.
1: Mandar aquele forte sim, abraço, Manu. Para a galera, né, sintonizada com a
0: o
1: gente.
0: Que chamou atenção, né, Marcos?
1: Na rua da Brasília, sim. Manu. Né?
0: Aí chamou a atenção tanto da queita de zero. Aí... um promotor. Já era. Mandar um abraço.
1: Não, mano, mas
0: tá de assim mesmo, né?
1: É, a pessoa junta pra comprar algo, né?
0: Mas ele tinha um prazer brabo, olhava assim e dizia: ó, já hoje, não, aí.
1: Mandar aquele forte abraço, mano, pra galera da Rua da Brasília, né? As nossas amigas
0: eu
1: aí.
0: Pensava que ele, eu pensava que ele ia botar um comérciozinho.
1: Sim.
0: Shop sex, como é que se chama?
1: Sex shop?
0: Sim. Você queria botar pra vender.
1: Mas ele mesmo?
0: É, sim. A pessoa, a mulher lá, ela corre com pra comprar. E ele só fungando.
1: Babado, né, Manu? É. Mandar aquele forte abraço, Manu, pra galera da Rua Itabaianinha também sintonizados com a gente. A nossa amiga da Rua Itabaianinha, nossa amiga Micaela e Wadson, né? Esse casal aí maravilhoso da Rua Itabaianinha sintonizado com a gente. Nosso amigo aí, seu tenor do queijo, também sintonizado com a gente.
0: Muito
1: a
0: gente,
1: nossa amiga,
0: né,
1: Dona Clarice Ribeiro, sintonizada também com a gente. Lá o Pintinho, lá o Pinto, sintonizado também
0: Nossa.
1: Com a gente, mano. A galera aí da Rua
0: Itabaianinha,
1: ligadinho com a gente.
0: Silvânio. É muita gente.
1: É, a galera também mandou da rua da... A galera da Rua da Pedreira.
0: Sim, do Projeto. Padre Pedro, Dulce.
1: O bairro
0: do Carmo.
1: O bairro Bela Vista também sintonizado
0: Nossa.
1: Com a gente, mano. A gente manda aquele forte abraço pros Agripinos 1, 2 e 3 também ligadinho com a gente. A nossa amiga Mamoça e o nosso amigo Gilson ligadinho com a gente.
0: Verdade, vamos de música?
2: De novo?
0: De novo? Mas não posso falar muito, não. Mais música, mais música.
2: Ouça os áudios, rapaz. Bota o fone aí, Brasil.
3: Oi, delícias. Boa tarde.
1: Manu?
0: Sim.
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0: Vamos.
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0: Eu tô indo pra cuidar do negocinho, né? Eu tô indo pra cuidar.
2: Andrezinho?
0: Sim.
2: João Marcos. Olha, alô, boa tarde. Meu nome é Jean, trabalho no parque.
0: Jean.
2: É, trabalho no parque de diversão, que está instalado aqui na cidade. Manda um abraço para nós, todos os funcionários que estão ouvindo aí.
0: Todos os funcionários do parque.
1: Do parque, Nossa Senhora do Livramento.
0: Ah, eu vou no parque hoje à noite.
1: Vai para as bandinhas do parque, né, mano?
0: Um abraço aí. Oi. Olha, o parque tem novinho, né?
1: Tá vendo, mano?
0: No parque tem uma galera lá no parque, os funcionários, tem a galera chegando no parque, uma multidão, todas as noites lá no parque, aqui em Tobias Barreto, fica ali no antigo Pasto de Neto, que hoje é uma área grande, né, João Marcos? Estão ali para fazer, né, já calçaram, já iluminaram tudo, e o parque tá lá, nossa, segurança total, lugar ótimo para as pessoas chegar ali no parque da nossa cidade, né, Marcos? A festa de agosto sem o parque não é festa.
1: É isso mesmo.
0: Verdade, Marcos.
1: Como todos os anos, né, Manu? Aqui em nosso município.
0: Eu vou para lá hoje, toda apertada, de roupa colada. Tem áudio chegando, Marcos.
3: Começa a chamar,
0: Delícias.
3: Estou com raiva de mim.
0: Oi?
1: Repita o áudio que o Manu não ouviu.
3: Como é que você está, Delícias?
0: Tudo bem.
3: Estou com raiva de mim.
0: Não. Quem é ela?
1: Esta é a...
0: Abdelona.
1: Abdelona.
0: Vou chamar ela para ir pro parque.
1: Chame ela para ir juntos ao parque de diversão, Manu.
0: Agora ela vai mais eu, mas apertada é eu. Não, assim, em termos de roupa, né? Eu vou colada.
1: Sim.
0: Eu vou mais ela.
1: Então Abdel... sua beca vai ser colada.
0: É, bem coladíssima. Abada, viu? Acha... Ai, minha nossa senhora, Marcos, mandaram um abraço pra galera no Santos Dumont, no Macaé, Conjunto Dulce, no... É babado, viu? Eu já passei por essa situação.
1: Tá pegando, né? Né? Tá pegando aí, lá, no, lá embaixo. Aí.
2: Ah, lá ele.
1: Mas é pegando
0: se você
1: embaixo,
0: pegar a pai-pai, vai dar choque. Né? Vai dar cicuete.
1: Vai dar o okay, quê, Manu?
0: Cicuete.
2: E não é não, você tá pegando em outra coisa. É em cima. Não, é embaixo. Você tá mexendo.
4: Tá querendo pegar ou eu tô pegando, né?
2: Você tá mexendo.
1: Babado, viu, Manu?
0: Deixa eu pegar no
1: que você... A galera deixa eu pegar no que... de pegar embaixo.
0: Deixa eu pegar no que você pegou hoje. Deixa. Os telefones liberados, Marcos.
1: Roubado, viu?
0: Aí o cara tá lá olhando, disse, aquele homem lá de bigode, ele é ou não é? Queima ou não queima?
1: Vai.
0: Ele curte ou não curte?
2: Queima daquele jeito.
0: Queima não.
1: É, mano, vamos ver.
0: Fazer que nem aquele programa do Siqueira. Queima ou não queima?
1: Foi mal, viu?
5: Boa tarde toda a equipe da Tubias Barreto FM. Você vai pro parque hoje, tem um amiguinho que quer lhe conhecer.
0: Oi.
5: Lá do parque.
0: Vou pra lá, tudo apertado. Ele
5: me conhece.
0: Sim.
5: Aí, tá ouvindo você aqui.
0: Sim.
5: Ele disse que vai.
0: Vai?
5: Vai vir aguardar lá no parque.
0: Vai, né? Oi. Eu vou estar lá com o sorteio pra conhecer João Marcos ou eu?
1: Eu não vou, não.
0: Não, não é? Você não pode. Você é casado, é comprometido. Eu vou com o shortinho da Coto, lilazinho. Nem rosa, nem azul. Lilazinho. É? Bem coladinho. É, viado.
1: Manda.
3: Você tá sem mano, pegar embaixo. Ah,
0: é, mano, nem tudo eu gosto de pegar embaixo. Eu, hein? Né? Ai, minha nossa senhora.
1: Manu, mandar também.
0: Apoio, apoio cultural? Apoio. Nossa, a gente volta já.
2: Rapidinho, viu?
1: É um pé lá e outro cá. Tchau.
6: 7 horas em ponto. 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

0: João Marcos!
1: É isso aí, Manu. São agora 5 horas e 22 minutos.
0: Nossa,
1: aqui
0: já tá perto.
1: Tobias Barreto FM.
2: Boa tarde, manezinha.
1: Oi?
2: Boa tarde, João Marquinhos.
1: Boa tarde.
2: Como é que vocês estão? Barril dobrado.
0: Bem, super bem.
2: Duas donzelas em defesas.
1: Donzelas em defesa.
2: Tô aqui, viu, ligadinho no programa e adorando. Manu, passando pra... agradecer ao deputado federal Fábio Reis.
0: Aí não pode não, moda lei eleitoral, né? Não pode moda lei eleitoral, não pode moda lei eleitoral, meu filho. Valeu, menino, pela frente de Campos, ninho da barragem.
3: Nossa, já tá perto.
0: Marcos.
1: É isso aí, mano. O nosso amigo aí é o
0: Ninho do Pastel.
1: O Ninho do Pastel, né? A gente agradece, né, por estar sempre aí sintonizado com a gente e sempre alegre, né, e contente aí com a gente ouvindo a nossa programação, né? Ninho não pôde esse áudio seu por motivo
0: e a coroa do Padre Pedro mandou áudio mesmo, né?
2: Ah, eu não sabia,
0: não,
2: Manu.
0: Pode,
2: então valeu.
0: Não
2: diga ao João Marcos que tira a perna de cima da coxa do namorado que eu tô vendo pelo vestido. Diga ela que deixa de galinha, essa safada.
0: Ale,
2: tá desculpando, minha flor.
0: Você tá ligado lá pela câmera.
1: Tá vendo pelas câmeras, né, Manu?
0: Tá doido.
2: Mais que o deputado é cheiroso e gostoso,
0: né? Aí pode, aí pode.
2: Aquele federal lá, de lagarto,
0: babadeiro. Olha, nossa senhora.
3: Dá pra baixa da égua com essa conversa.
0: Valei-me, minha imperatriz de Campos. Mãe amável.
4: Olha aí, mãe, eu vou pra um parque. É isso que você parece lá, ué.
0: Quem?
1: Oi. Oi, Manu, tá vendo?
0: Eu,
4: parece,
0: vou aí.
4: Que, parece que o João Marra a cabeça, né?
0: É, a cabeçona de Alexandre de Moraes. Eu vou aí, meu filho.
2: A viada pescoçuda, invejosa, você viu? Ela dizendo que quer que ele imita a senhora.
0: Vou
2: levar nenhum rezador ali pra lhe benzer. Ela é invejosa, olhuda, viada do pescoço, caneluda.
0: Mal amada.
2: É uma louca, né? Em vez de chutar a porta do armário e sair de vez de dentro, não.
0: Mal amada. É, ela é mal amada. Deixa ela lá.
5: Macho. E alguém duvida?
0: Com certeza. Eu vou chamar Ninho, vai pro parque. A Leime Minha Cruzes. Vamos mandar um abraço pra galera bonita no conjunto Maria do Carmo Alves, Marcos.
1: É isso aí, Manu.
0: A hora chegou, foi?
1: 5 horas e 25 minutos. A gente manda aquele forte abraço pra galera sintonizada com a gente, Manu.
0: Sim.
2: Ai, Manu.
0: Sim.
2: Eu já era.
0: Oxê!
2: Vagabunda, agora tô mais ainda.
0: Oh.
2: Tô atendendo um cliente por dia.
0: Yeah.
2: Não, na verdade são dois, né? Dá 14 por semana.
0: Dois.
2: Tô ligeirinho, né? Tô achando que vou trabalhar no tabaco de ouro e começar a cobrar
0: é
2: e não pagar mais.
0: Quando você for pro tabaco, me leve. Me leve, Ninho. Ô, minha cruz do céu. Como é que pode, hein? É babado, Marcos. Eita, minha Nossa Senhora. Eu vou pregar o número daquele WhatsApp, viu, Cacá Oliveira? Final 01, final 01. Eu quero aquele zap. O telefone. Não pode dar o número todo, não, né? Mas o final, sim, né? Final 01. Quem?
1: Oi, Manu.
0: Ai, meu Deus, nosso vídeo do Rio.
1: Do Rio São Francisco.
0: Manezinho delirando, ficou soltinha, querendo.
1: Alagoas.
0: Ah, Manezinho, tadinho. Maria da primeira viagem. Olha lá, João Marco não tava gordinha.
1: Olha o Rio São Francisco.
0: João Marco. Encerra. Deus e ao povo devemos o nosso sucesso. Encontro marcado amanhã às 4 da tarde.
1: É isso aí, Manu. Vamos embora e amanhã estaremos de volta às 4 da tarde.

0: Estamos iniciando a nossa programação, são exatamente 17 horas e 32 minutos. Querido ouvinte, você que acompanha a nossa programação na Tobias Barreto FM 87.9, seja muito bem-vindo ao programa do Grupo Renascer nesse momento de reflexão. Então, você que está nos ouvindo, você pode também mandar a sua mensagem para o nosso número da nossa rádio, também pode mandar sua mensagem na nossa live lá no nosso Facebook do Tobias Barreto FM também. Então você mandando sua mensagem, pode mandar seu pedido de música, seu pedido de oração. Queremos colocar aqui com certeza nesse espaço, nesse momento especial para você. Mas antes de mais nada, eu gostaria também de deixar meu boa tarde para minha querida irmã Sueli, que está aqui comigo, e boa tarde também para Cacá, que está sempre na parceria conosco.
1: Boa tarde, louvado seja nosso Senhor Jesus Cristo, para sempre seja Deus louvado e nossa mãe Maria Santíssima. Boa tarde, queridos ouvintes da Tobias Barreta FM, também já acolho o Cacá, que está aqui conosco, é o Rodrigo, já agradeço pela unidade dos dois, e quero, Rodrigo, no dia de hoje, parabenizar você, que hoje é dia do advogado, parabéns.
0: Obrigado.
1: Que o Espírito Santo sempre lhe conduza, lhe dê sabedoria e discernimento, para que você possa desenvolver bem o seu trabalho, a sua profissão. Amém?
0: Amém. É isso mesmo, hoje é dia do advogado, então vamos rezar. Dia também de Santa Clara de Assis, uma grande santa da igreja, que foi uma irmã espiritual também de São Francisco de Assis. Um dia especial também, porque nós estamos em novena, estamos em festa, a nossa igreja, né, Nossa Senhora Imperatriz dos Campos, está mais próxima de nós nesse período, por conta da novena, esse momento, esse retiro espiritual até dia 15, né, que é o dia dela, o dia de Nossa Senhora Imperatriz dos Campos. E vamos iniciar rezando, pedindo esse Espírito Santo que conduza toda a programação. Nós iremos ter a leitura do Evangelho e também a reflexão, e vamos meditar juntos. Mas antes de mais nada, vamos rezar e pedir ao Espírito Santo que venha conduzir todo esse fim de tarde. Em nome do Pai, do Filho e do Espírito Santo. Amém.
1: Vinde Espírito Santo, enchei os corações dos vossos fiéis e acendei neles o fogo do vosso amor. Enviai, Senhor, o vosso Espírito e tudo será criado e renovareis a face da terra. Oremos, ó Deus, que instruíste os corações dos vossos fiéis com a luz do Espírito Santo, fazei que apreciemos retamente todas as coisas, segundo o mesmo Espírito, e gozemos sempre da sua consolação. Por Cristo nosso Senhor. Amém.
0: Que o Espírito Santo venha conduzir essa tarde, esse fim de tarde, nos nossos corações, para que, preenchendo o vazio que é natural do ser humano, possamos deixar ser conduzidos por esse Espírito Santo, naquilo que nós fazemos, naquilo que nós pensamos, e tudo isso porque nós temos um caminho a trilhar. E esse caminho só pode ser fortalecido pelo Espírito Santo, que conduz a igreja, que conduz aqueles que estão buscando estar mais próximo de Cristo, estar mais próximo das coisas de Deus. Nunca nos falte esse desejo de ser preenchido pelo Espírito Santo. Por isso, se hoje você tem uma dificuldade, seja de entender as coisas da igreja, seja de, às vezes, motivação também, às vezes nos falta, por conta de várias realidades, peça ao Espírito Santo para que ele seja esse motor na sua vida espiritual, na sua forma de ser cristão. Porque sem o Espírito Santo, nós só podemos dar nosso humano, que é cheio de erros, que é cheio de falhas, mas com esforço, com a busca do Espírito Santo, nós podemos ser conduzidos a um caminho que leva a Cristo. E cada vez nós nos afastamos dos nossos defeitos, dos nossos pecados, porque somos conduzidos pelo Espírito Santo.

0: Amém.
1: possamos entregar todo nosso momento também nas mãos da Virgem Santíssima, ela que tem intercedido muito nesse período, ela que está em festa, possamos colocar os nossos corações, os corações das nossas famílias, todo o nosso trabalho, tudo aquilo que nós somos. E hoje, de forma especial, iremos, né, rezar, hoje que é o sexto dia de novena, iremos rezar pelos patrocinadores e comerciantes. Então, desde já entrego todos os comerciantes, todos os Barreto, aqueles que estão na luta todos os dias, se esforçando, é claro, dentro das dificuldades, para que Nossa Senhora venha desde já interceder sobre todos. Ave Maria,
0: Cheia de graça, o Senhor é convosco.
1: bendita
0: Bendita
1: sois
0: sois
1: vós
0: vós
1: entre
0: entre
1: as
0: as mulheres.
1: mulheres,
0: Bendito
1: bendito
0: é
1: é o
0: o fruto
1: fruto
0: do
1: do vosso
0: vosso
1: ventre,
0: ventre,
1: Jesus.
0: Jesus.
1: Santa
0: Santa
1: Maria,
0: Maria,
1: Mãe
0: Mãe
1: de
0: de
1: Deus,
0: Deus,
1: rogai
0: rogai
1: por
0: por
1: nós,
0: nós,
1: pecadores,
0: pecadores,
1: agora
0: agora
1: e
0: e
1: na
0: na
1: hora
0: hora
1: de
0: de
1: nossa
0: nossa
1: morte.
0: morte.
1: Amém.
0: Amém.
1: Nossa Senhora Imperatriz dos Campos,
0: Rogai por nós.
1: em nome do Pai, do Filho e do Espírito Santo. Amém.
0: Amém.
1: Esse mesmo acabamos de rezar, fazer nossa oração inaugural, vamos, de nossa programação, porque nós precisamos estar, né, unidos a Deus por meio da oração, para que tudo seja conforme a vontade dele. Iremos agora rezar, na verdade, ler o Evangelho de hoje, né? Para quem vai para a missa ainda, novena, vai estar relendo, vai estar já meditando, né? Já se preparando também para a nossa novena, para o nosso início aí, desse sexto dia de novena. Então você pode pegar a Bíblia, pode pegar para rezar junto, lermos juntos o Evangelho de Jesus segundo São Mateus, capítulo 18, do versículo 1 ao 5, aí pula para o 10, depois pula para o 12 ao 14. Então vamos ler e meditar também o Evangelho de hoje.
0: O Evangelho diz assim: Naquele tempo, os discípulos aproximaram-se de Jesus e perguntaram: Quem é o maior no reino dos céus? Jesus chamou uma criança, colocou-a no meio deles e disse: Em verdade vos digo, se não vos converterdes e não vos tornardes como crianças, não entrareis no reino dos céus. Quem se faz pequeno como esta criança, esse é o maior no reino dos céus. E quem recebe em meu nome uma criança como esta, é a mim que recebe. Não desprezeis nenhum desses pequeninos, pois eu vos digo que os seus anjos nos céus veem sem cessar a face do meu Pai que está nos céus. Que vos parece? Se um homem tem 100 ovelhas e uma delas se perde, não deixa ele as 99 nas montanhas para procurar aquela que se perdeu? Em verdade vos digo, se ele a encontrar, ficará mais feliz com ela do que com as 99 que não se perderam. Do mesmo modo, o Pai que está nos céus não deseja que se perca nenhum desses pequeninos. Palavra da salvação.
1: Glória a vós, Senhor.
0: Meus irmãos e minhas irmãs, o Evangelho de hoje é Jesus nos propõe entrar no reino com o coração de uma criança. Jesus nos lembra que a verdadeira grandeza não se mede pelo poder ou pelo prestígio, mas pela humildade, confiança e simplicidade de quem se doa sem reservas. Ele revela que a grandeza no reino dos céus pertence aos humildes e simples como as crianças. Jesus está dizendo para cada um de nós: se queres entrar no reino dos céus, é necessário se tornar criança. O caminho é a conversão, é se converter, se tornar como uma criança. No Evangelho de São João, capítulo 3, Jesus diz: em verdade te digo, quem não nascer de novo não poderá ver o reino de Deus. Ou seja, quem não renascer da água e do Espírito não poderá entrar no reino de Deus. Portanto, meus irmãos, precisamos nos tornar criança. Precisamos nascer de novo. E esse nascimento é na água e no espírito. É como se nós precisássemos deixar uma criatura antiga para trás e assumirmos uma criatura nova. Isso é o novo nascimento. Isso é se tornar criança. Para entrarmos no reino dos céus, precisamos abandonar o que é velho. Vivemos na era dos status, dos likes, das redes sociais e da autoconfiança. Meus queridos, é necessário abandonarmos a necessidade constante de validação ou de ser o centro das atenções no trabalho, na família ou até mesmo na igreja. Entendam, para que tenhamos a graça de entrar no reino dos céus, se faz necessário um esvaziamento de nós mesmos. O esvaziamento do nosso egoísmo, do nosso orgulho, da soberba, da nossa arrogância, nos esvaziar de todo o pecado que quer nos impedir de entrar no reino dos céus, na Jerusalém Celeste, de ver Jesus face a face. No Evangelho de hoje, Jesus cita a parábola da ovelha perdida, que fala do amor incondicional de Deus, que se inclina, busca e recolhe cada um que se afasta, sem medir esforços. Meu irmão e minha irmã, eu não sei qual a sua realidade hoje. Talvez você ou alguém da sua família ou uma pessoa querida esteja sofrendo por ter se afastado de Deus, por ter escolhido um caminho errado e por suas más escolhas. Aí você simplesmente desiste dela, acha que não adianta insistir, que não tem mais jeito. Mas o Evangelho de hoje revela que o coração de Deus funciona de maneira muito diferente. Jesus fala de um pastor que possui 100 ovelhas. Quando uma delas se perde, ele deixa as 99 e vai procurar aquela que se afastou. Porque para Deus ninguém é apenas um número. Para Deus, ninguém é descartável. Uma pessoa não deixa de possuir valor porque se afastou, caiu ou tomou decisões erradas ou seguiu um caminho errado. Talvez você tenha alguém assim dentro de sua família, um filho, talvez uma filha, um irmão, um amigo ou uma pessoa que deixou de participar da igreja, ou talvez você mesmo esteja neste momento se sentindo distante, cansado ou indigno de retornar. Hoje, Jesus anuncia uma verdade que pode renovar nossa esperança. Deus não desistiu de você. Deus não desiste de você. Deus não desistiu daquela pessoa por quem você continua rezando, orando. Talvez você esteja entre as 99 e Deus esteja enviando você para aproximar-se de alguém. Talvez seja você a ovelha perdida que precisa ser encontrada. Em qualquer situação, a mensagem é a mesma. Deus não desiste de você. Permita que o bom pastor o encontre. E depois de experimentar sua misericórdia, ajude outra pessoa a reencontrar o caminho. Neste momento, meu irmão e minha irmã, eu convido a você, se puder, claro, fechar seus olhos e colocar a mão no seu coração para que você possa acompanhar comigo essa oração. Senhor Jesus, bom pastor, dai-nos um coração humilde e confiante. Liberta-nos do desejo de poder e reconhecimento. Ensina-nos a acolher os pequeninos e a procurar aqueles que estão se afastando. Abençoa nossas crianças, nossas famílias. Fortalece-nos e ajuda-nos a manter a fé viva. Vai ao encontro de nossos familiares e amigos que se afastaram. E se somos nós que estamos perdidos, dá-nos humildade para permitir que nos encontre. Por intercessão de Santa Clara, ensina-nos a encontrar a verdadeira grandeza na simplicidade, na confiança e no serviço. Amém.
1: Amém. Isso mesmo, o Evangelho de hoje é muito rico, porque nos traz esse resgatar, né? Esse convite de Jesus a uma pergunta que nós também fazemos às vezes para nós mesmos. Como é que vai ser o reino nos céus? Como é que é o céu? Né? Será que vai ter diferentes lugares? Será que vai ter mais privilégio para um do que para outros? Como é esse lugar? Ou todo mundo é igual? E Jesus responde essa pergunta chamando uma criança. Ele coloca ela no meio dos discípulos e diz: se não converter, se você não conver, se vocês não converterem, não se converterem e não tornardes como as crianças, vocês não entrarão no reino dos céus. O que Jesus quer dizer no fundo é que nós precisamos não é ser imaturos ou ingênuos como uma criança, mas que tenhamos um coração de uma criança no sentido da pureza. Obviamente, nós temos nossos pecados, as nossas amarguras de uma vida de experiência, de uma vida que foi muitas das vezes travada muitas lutas, muitas batalhas. Mas o que é ter um coração de uma criança? Santa Teresinha do Menino Jesus, ela vai dizer que nós devemos ser como aquela criança que mal consegue andar, né? Aquela que dá os seus primeiros passos, mas que confia que o Pai está esperando para segurá-lo. Então, é essa certeza de que nós somos frágeis, mas que nós temos um Pai. É isso que Jesus quer dizer quando se fala criança. Porque uma criança é pequena. Uma criança sabe que não pode confiar em si mesmo. Não pode confiar. Uma criança não tem a certeza de que o dinheiro vai me salvar. Ah, o meu cargo vai me salvar. Uma criança nunca vai pensar nisso. Ela vai pensar o quê? Papai vai me ajudar. Papai vai cuidar de mim. Mamãe vai cuidar de mim. Então, uma criança, a segurança dela não está nas coisas que ela tem, né? Embora ela vá crescendo e vá aprendendo isso. Muito erroneamente, às vezes. Mas Jesus disse: seja como uma criança que confia no seu pai, que confia na sua mãe. Às vezes a gente nem entende porque está passando por uma situação, mas nós devemos ter essa confiança em Deus. Não de forma irresponsável, é claro, mas na certeza de que Deus, ele tem um melhor para todos nós. Ele tem um melhor para todos nós, e quando nós confiamos em Deus, nós também mudamos atitudes na nossa vida que nos fazem compreender melhor também a vontade dele. Então, compreendendo a vontade dele, nós também estamos buscando a nossa própria felicidade. Porque não há felicidade se não está na vontade de Deus. Afinal, a felicidade do ser humano é quando nós ordenamos a nossa vontade à vontade de Deus. E é isso que Jesus fala: seja como uma criança. Porque se você não for como uma criança, você não entrará nos céus. E essa pureza, essa sensibilidade que a criança tem com aquilo que sente também, né? Uma criança que olha assim e não olha só uma coisa por olhar, né? Às vezes nós adultos, nós caímos na rotina e às vezes nós passamos tantas coisas despercebidas, né? Seja um abraço, né, uma pessoa da nossa família, seja perceber como ela está também. E as crianças, elas são muito espertas nesse sentido. São muito sensíveis, né? Ela pensa: por que fulaninha não tá bem? Por que fulano não tá bem, mãe? Ela sempre pergunta, porque as crianças, elas são sensíveis. Então, nós precisamos ter essa sensibilidade também. Porque, no fundo, quem nunca aprendeu com a criança, né? Às vezes a gente olha e as perguntas das crianças nos deixam constrangidos, às vezes. Porque elas perguntam conforme uma sinceridade, né? Que, às vezes, nós adultos colocamos máscaras, né? Às vezes, É uma pergunta, às vezes, até constrangedora, né? Às vezes, quem tem criança
0: É
1: pequena
0: verdade.
1: num público. Mas por quê? Porque a criança não sabe colocar uma máscara. E às vezes nós colocamos máscaras, né? Não dizendo, é claro que não, é para educar uma criança. Claro, educar, que tem momentos que se faz perguntas e tal. Mas existe uma beleza também na sinceridade das crianças. Delas não serem aquilo que elas não são. Tem atitudes, né? Ter atitudes daquilo que elas não são. Então Jesus também fala também sobre isso, porque quem se faz pequeno como uma criança, esse é o maior no reino dos céus. Então, esse evangelho fala sobre as crianças de forma especial, porque ele diz: não desprezeis. E quem recebe em meu nome uma criança como esta, é a mim que recebe. Então a gente vê uma sociedade, né? Você quer saber uma sociedade que tá indo para ruína? É quando ela não cuida das suas crianças, não cuida dos seus idosos. Né? São aqueles que estão mais frágeis, né? Vamos dizer assim. Né? Quem está começando a vida e quem já construiu ela, né? E que está ali como sabedoria para nos ensinar. E as crianças é para que nós guiemos, para que se tornem bons homens, boas mulheres na sociedade. Então, essa confiança que Jesus entrega a nós como cristãos, para que olhemos para as crianças, olhemos para elas com esse carinho, com essa atenção, e também nos tornemos e tenhamos um coração de uma criança sempre. Busquemos isso. Eu gosto muito. Eu lembro muito de Monsenhor Souza, né? Se tem uma pessoa que eu tive, né, conversei, tive proximidade, que eu tinha certeza que tinha um coração de uma criança, era Monsenhor Souza. Não só pelas perguntas, assim, que muitas pessoas acham que é ingênuas, mas pelo seu olhar, pelo seu jeito, pela sua honestidade e pela sua fidelidade à sua missão. Eu não tenho dúvidas que ele intercede por nós no céu. Amém.
0: Amém.
1: Vamos agora de música, né? Nós temos uma música para tocar. Você, querido ouvinte, você vai ouvir junto conosco também uma música que é clássico da igreja, que na voz de Tiago Brado, né? Ele que pegou várias canções que são clássicos na igreja e repaginou elas, né? Trouxe meio que modernizou, vamos dizer assim, no sentido positivo da palavra, trazendo, né, para que mais pessoas também conhecessem, essa geração mais nova conhecesse também. Então, fica aí com a música Deus é Capaz, na voz de Tiago Brado.

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1: Voltamos com a nossa programação. Você acabou de ouvir a música Deus é Capaz, na voz de Thiago Brado. Ele que fez um álbum, né, Clássicos da Igreja. Esse é o segundo álbum do Clássicos da Igreja. É uma música muito linda e Deus é capaz realmente, né, de fazer tantas maravilhas na nossa vida, né? A gente estava aqui nos bastidores partilhando, né, sobre o terremoto que teve recentemente, mas a gente olha para essas realidades tão difíceis, esses mistérios, né? Porque... Mas também a gente vê os sinais de Deus, né? Embora seja uma tragédia, a gente não obviamente reza, né, para que tudo seja somente material, não tenha nenhuma pessoa, nem o menos possível, né, de danos causados às pessoas, mas a gente vê o quanto Deus também protege a nossa região, né? Deus protege, Deus cuida, né? E isso também nos faz também ser um motivo para que a gente reze por aqueles que a gente às vezes nem conhece, né? Então, sempre que você tiver um momento de oração, e a gente vai ter agora o Ângelus, a gente reze também por essas pessoas, né, na Colômbia, para que elas encontrem forças, né, e aqueles que provavelmente perderam seus familiares ou algo do tipo, possam também encontrar forças na fé. Porque com certeza, né, é a fé que nos sustenta nesse momento. Então você que está aí conosco, pode se preparando para rezar junto o Ângelus.
2: Em Tobias Barreto, são exatamente 18 horas e estamos na hora do Ângelo. Desejamos aos ouvintes da Tobias Barreto FM uma boa noite e convidamos a todos para juntos rezarmos esta oração. O anjo do Senhor anunciou a Maria.
1: E ela concebeu do Espírito Santo.
2: Ave Maria, cheia de graça, o Senhor é convosco. Bendita sois vós entre as mulheres. Bendito é o fruto do vosso ventre, Jesus.
1: Santa Maria, Mãe de Deus, rogai por nós, pecadores, agora e na hora de nossa morte. Amém.
2: Eis aqui a serva do Senhor.
1: Faça em mim segundo a vossa palavra.
2: Ave Maria, cheia de graça, o Senhor é convosco. Bendita sois vós entre as mulheres. Bendito é o fruto do vosso ventre, Jesus.
1: Santa Maria, Mãe de Deus, rogai por nós, pecadores, agora e na hora de nossa morte. Amém.
2: E o Verbo Divino se fez carne
1: e habitou entre nós.
2: Ave Maria, cheia de graça, o Senhor é convosco. Bendita sois vós entre as mulheres, bendito é o fruto do vosso ventre, Jesus.
1: Santa Maria, Mãe de Deus, rogai por nós, pecadores, agora e na hora de nossa morte. Amém.
2: Rogai por nós, Santa Mãe de Deus,
1: para que sejamos dignos das promessas de Cristo.
2: Oremos. Infundi, Senhor, em nosso coração a vossa graça. Vo-lo suplicamos a fim de que, tendo conhecido pela anunciação de Jesus Cristo, vosso Filho, e Senhor nosso, cheguemos à glória da sua ressurreição, pelo mesmo Cristo nosso Senhor.
1: Amém. Amém. Então é isso, nós chegamos ao fim da nossa programação, mas gostaria de agradecer a cada um que participou diretamente ou indiretamente também, estava junto conosco, mandando aí, acompanhando, na verdade, na nossa rádio, através dos meios. Mas eu também gostaria de mandar aqui um abraço de forma especial para Marlene Mendes, que mandou a sua mensagem, botou aqui: boa tarde, meu irmão e minha irmã. Deus abençoe vocês e a família de vocês. Amém, Marlene. Que Deus abençoe também a sua família. Sempre conto conosco. Mande sua mensagem, seu pedido de música também. Eu gostaria de agradecer a Sueli pela parceria e também a Cacá, que está sempre aqui conosco. E cada um dos nossos ouvintes, dizer que também aproveitem essa semana da festa da padroeira, da novena, e dia 15, né, de tão especial nesse próximo sábado, que é o dia de Nossa Senhora Imperatriz dos Campos. Logo mais, terça-feira, estaremos novamente aqui, partilhando com vocês, estando juntos pela fé por tudo aquilo que o Evangelho nos promete, né? Tudo aquilo que o Evangelho nos convida a viver.
2: É isso aí. Eu também quero agradecer a Rodrigo, a Cacá e a todos vocês que estiveram conosco através do Facebook, da rádio e da Rádios Net também, onde quer que você esteja. Que Deus abençoe e obrigada pela sintonia. E até de hoje a hoje, se Deus quiser.

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1: 18 horas e 5 minutos.
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0: 11, 9, 11, 10, 12, 11, 7 e 5, 11. Takahashi deu adeus à competição. E começa nesta quinta-feira o Campeonato Mundial de Flag Football. A competição será disputada na cidade de Düsseldorf, na Alemanha. A seleção masculina está no grupo C, ao lado da anfitriã Alemanha, os donos da casa, e junto com México e Suíça. Já a seleção feminina está no grupo D do Mundial, ao lado de Canadá, Japão e Panamá. Os finalistas de cada categoria garantem vaga nos Jogos Olímpicos de Los Angeles. O Brasil conquistou uma medalha de bronze paralímpica no Challenge de Bocha de Poznan, na Polônia. O paulista Rafael Pereira garantiu o terceiro lugar na classe BC3, atletas que utilizam instrumento auxiliar e podem contar com o auxílio de outra pessoa. O próximo compromisso da seleção brasileira é o Campeonato Mundial da Modalidade. A competição será realizada em Seul, na Coreia do Sul, entre os dias 24 de agosto e 4 de setembro. E o papo agora é futebol feminino?
1: Copa delas.
0: A CBF divulgou a tabela detalhada das semifinais do Brasileirão Feminino A3. Portuguesa do Amapá, Juventude de Sergipe, Planalto de Goiás e Realidade Jovem de São Paulo disputam as duas vagas na decisão. E lembrando que você pode conferir todos os jogos desta reta final da A3 aqui na sua TV Brasil. Vamos aos confrontos. Dia 15, às 4 da tarde, temos Portuguesa do Amapá contra a Juventude de Sergipe, no estádio Augusto Nunes, o Augustão, em Santana, no Amapá. No dia 17 de agosto, às 9 da noite, vamos ter o Planalto contra o Realidade Jovem, no estádio Aníbal Batista de Toledo, em Aparecida de Goiânia, Goiás. Os jogos da volta, no dia 21, 9 da noite, Juventude de Sergipe, Portuguesa do Amapá, no Lorival Batista, o Batistão, em Aracaju, Sergipe. Dia 23 de agosto, às 11 horas, o Realidade Jovem enfrenta o Planalto no segundo jogo no estádio Benedito Teixeira, em São José do Rio Preto, São Paulo. Os jogos da final do Brasileirão Feminino A3 estão marcados para os dias 29 de agosto e 5 de setembro. Todos os quatro semifinalistas já garantiram vaga no BR Feminino A2 de 2027. Brenda Balbi, todo mundo já subiu da terceira para a segunda, digamos assim.
2: É isso, todo mundo já está na segunda, na temporada que vem. Acredito que o objetivo, né, dessas quatro equipes, quando iniciaram o campeonato, era justamente avançar, né, subir de divisão, e esse objetivo foi alcançado aí com sucesso por essas quatro equipes. O legal é que cada uma de um canto, né, cada uma de um estado. Isso é muito interessante, isso mostra, né,
0: todas as regiões representadas.
2: Exato, a pluralidade, né, desse campeonato brasileiro Série A3. E agora, só destacando, né, os resultados aqui, a equipe do Planalto de Goiás venceu, né, nas oitavas de final as duas partidas. A equipe do Realidade Jovem começou o primeiro jogo das quartas perdeu por 2-1 para o Curitiba e venceu o segundo por 2-0, aí no placar agregado 3-2 para o Realidade Jovem. A Portuguesa venceu os dois confrontos das quartas de final, o primeiro por 5-2 e o segundo por 3-2, e a equipe do Juventude, que venceu os dois duelos também, o primeiro por 2-0 e o segundo por 2-1. Enfim, equipes que a gente vai ficar de olho em breve aqui na telinha da TV Brasil.
0: É verdade, TV Brasil acompanhando não só a A1 como a A3. Agora vamos falar da série principal da A1, com empate em 1-1 entre América Mineiro e Flamengo. Acabou a 15ª rodada já desse Brasileirão, chegou ao fim, e a briga pelo G8 e contra o Z2 está cada vez mais acirrada. Vamos aos resultados. No sábado, 0-0 Galo contra o Bahia. Não, 0-0 não. Atlético Mineiro perdeu para o Bahia por 3-0, mesmo jogando em casa. A Bahia fazendo grande campanha. No jogo da TV Brasil, Ferroviária e Palmeiras terminou 0-0. No domingo, tivemos Grêmio ganhando o Cruzeiro por 2-0. O Juventude perdendo para o Misto por 1-0. Até uma, acho que uma zebra também, que o Juventude vinha bem. Vitória empatou com 2-2 no Internacional. Corinthians, as brabas, goleando, seguindo na liderança do campeonato. Golearam as Sereias da Vila por 4-1. São Paulo, muito bem, é o vice-líder, venceu o Red Bull Bragantino por 1-0. Na segunda-feira, ontem, o Botafogo, que era aquele aquele jogo que ia ser na sexta, foi adiado por conta dos ventos. Teve o clássico Botafogo e Fluminense. O Fluminense levou a melhor no Nilton Santos, ganhou por 2-1. E no jogo que a TV Brasil transmitiu, a gente falou no início, o América Mineiro empatou com o Flamengo em 1-1. Chegando aí, faltam agora duas ou três rodadas para terminar a briga.
2: Faltam apenas duas para terminar essa primeira fase, Rodrigo.
0: Quem tá mais a perigo de ficar fora desse G8?
2: Caraca, eu acho que o Flamengo, ele corre sério risco, isso porque, na verdade, ele retorna, né, ali para o G8 da competição com esse empate contra a equipe do América Mineiro. Mas, na verdade, não, tem divergência aqui na tabela, mas vamos lá. Nono lugar o Flamengo tá agora, tá fora do G8 por um ponto. Na verdade, tá com os mesmos 24 pontos de Cruzeiro, Internacional e Grêmio, mas peca ali no saldo de gols. Um Flamengo que era muito favorito para esse duelo contra o time mineiro, mas o América, ele, para além de tudo, né, para toda esse caos da temporada, não só no feminino, no masculino, tá? Falando do clube como um todo, que vive um momento muito delicado, esse projeto do futebol feminino do América, ele é muito longevo. Inclusive, já revelou grandes jogadoras, como é o caso da Duda Sampaio, da seleção brasileira, hoje atual Corinthians. É um projeto muito sólido, né? Então, apesar de todo esse caos, se mostrou uma equipe muito competitiva contra o Flamengo, né? Claro que em seus domínios, mas o Flamengo tá perigando de não entrar nesse G8. Ele tá arrumando ideia de não ficar nesse G8. Um Flamengo que é um dos times com a maior folha salarial do Brasil no futebol feminino. Então, vamos ver aí cenas dos próximos capítulos, se consegue ou não avançar, Rodrigo.
0: E vamos falar agora do futebol masculino. A gente falou do feminino, falamos do Flamengo, falar do Flamengo masculino, que vai jogar amanhã pela Libertadores, jogo que a Nacional vai transmitir. E o Lucas Romero é o destaque certo por conta de acúmulo de cartões amarelos no Cruzeiro. Mesmo assim, o volante argentino explicou que pode ajudar, mesmo não entrando em campo.
1: Primeiramente trabalhando, os trabalhos táticos, técnicos que a gente faz, tentar dar o meu melhor para eles entenderem que eu também estou comprometido, que não é porque eu não estou jogando esse jogo importante, eu estou desligado, eu estou por fora. Eu estou com um grupo, eu estou com eles, a gente vai apoiar. E depois como torcedor, né, é difícil, a gente viver um jogo tão importante desde a arquibancada, não é fácil para mim, mas não tenho muito para falar para eles. São caras que já têm experiência, que já são rodados, que têm muitos jogos nas costas desse estilo e confio plenamente no nosso elenco.
0: Pelos lados do Flamengo, a equipe vem de boa atuação nos 2-0 sobre o Vitória. Após o jogo deste domingo, o volante Everton Araújo explicou como o grupo rubro-negro retomou o bom futebol.
3: A gente falou que a gente tem que se unir mais, né, se unir, porque adianta, somos nós jogadores que entram dentro de campo para dar o nosso melhor. E eu acho que foi isso que a gente fez hoje. A gente teve essa semana cheia que foi muito importante, que a gente conseguiu trabalhar bastante, como eu falei aqui, as coisas que a gente viu nos outros jogos que poderíamos melhorar e conseguimos aqui executar hoje, sair com a vitória.
0: Lembrando que a Rádio Nacional transmite todas as emoções de Cruzeiro e Flamengo amanhã, a partir das 9h15 da noite. Uma última notícia: o Corinthians não renovou o contrato com o Memphis Depay. Querida Brenda, rapidamente, o que que você acha disso, dessa não renovação do Corinthians?
2: É ruim, né? Tecnicamente, taticamente, pro Corinthians, mas foi uma decisão sábia, entendendo a situação financeira do clube.
0: Valeu, Brenda Balbi, boa noite para você. Esse programa No Mundo da Bola fica por aqui. Vem aí o Repórter Nacional com as últimas notícias do Brasil e do mundo. Uma ótima noite para todos vocês.

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1: Seis e meia no horário de Brasília. 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
2: Olá, muito boa noite para você que está sintonizado na Rádio Nacional em Brasília, São Paulo, Rio de Janeiro, Amazônia, Alto Solimões, São Luís e Recife. E também para você que nos acompanha em todo o Brasil, junto às emissoras parceiras da nossa Rede Nacional de Comunicação Pública. Eu sou Bianca Paiva e você vai ouvir a partir de agora as principais notícias desta terça-feira, 11 de agosto de 2026. Polícia Rodoviária Federal prende 69 pessoas suspeitas de violência contra a mulher em uma semana de fiscalização nas estradas do país. E mais.
3: Gestação de alto risco passa a integrar a lista de condições médicas que dão direito ao auxílio-doença do INSS sem carência.
4: Indígenas protestam em Brasília e cobram julgamento presencial no STF sobre marco temporal. Ato acontece na mesma semana em que a corte julga temas decisivos para os povos indígenas.
5: Brasileiros têm mais de 5

0: No período de defesa eleitoral, não serão veiculados conteúdos que possam caracterizar publicidade institucional. A medida se faz necessária para garantir o cumprimento das normas que regulamentam a comunicação de instituições públicas. O defesa eleitoral será encerrado em 25 de outubro. Agora são 6h32, vamos ao nosso primeiro destaque. Como parte da campanha Agosto Lilás, durante uma semana, policiais rodoviários fiscalizaram estradas federais do país em busca de suspeitos de violência contra a mulher. O resultado? 69 presos. Então vamos ao balanço ao vivo com o repórter Pedro Lacerda. Oi, Pedro, boa noite.
1: Boa noite, Bianca. Boa noite, ouvintes. Policiais rodoviários fiscalizaram mais de 2.600 veículos e cerca de 7.500 pessoas em busca de suspeitos com mandados de prisão em aberto. Das 69 prisões, 27 ocorreram por não pagamento de pensão alimentícia. Outras 10 foram por crimes sexuais, 4 por violência doméstica e 3 por descumprimento de medidas protetivas. As demais 25 prisões envolveram outros tipos de crime. Todos os detidos foram encaminhados à Polícia Judiciária. O estado do Rio de Janeiro registrou o maior número de prisões, 9 ao todo. Em seguida, Piauí e Rio Grande do Sul tiveram 7 cada, enquanto Roraima e Sergipe somaram 5 detenções cada. A corporação também promoveu ações de conscientização em rodovias e terminais, com palestras e orientações a passageiros sobre como identificar e denunciar a violência contra a mulher. Ao todo, quase 14 mil pessoas participaram dessas atividades. A Operação Agosto Lilás, da PRF, foi realizada na semana passada, de segunda a domingo, e também promoveu ações de educação preventivas. A iniciativa integra o Agosto Lilás, mês que marca o aniversário da Lei Maria da Penha, que completou 20 anos no último dia 7. Denúncias de violência contra a mulher podem ser feitas pelo 191 da PRF ou pelo Ligue 180. Bianca, é com você.
0: Obrigada, Pedro. Daqui a pouco eu te chamo de novo. 6h34. Mais de 5 bilhões de reais ainda estão esquecidos em instituições financeiras brasileiras. A maior parte desse valor pertence a pessoas físicas. Os dados foram divulgados hoje pelo Banco Central. E a Daniela Longuinho tem mais informações para a gente. Boa noite, Dani.
2: Boa noite, Bianca. Boa noite a todos. É isso, o novo balanço do Sistema Valores a Receber do Banco Central aponta que mais de 5 bilhões de reais ainda estão esquecidos em instituições financeiras brasileiras. Desse total, 3 bilhões e 700 milhões de reais pertencem a cerca de 22 milhões de pessoas físicas e 1 bilhão e 350 milhões de reais a 2 milhões de pessoas jurídicas. Segundo dados divulgados hoje, dos cerca de 21 bilhões de reais que estavam esquecidos em instituições financeiras, como bancos e consórcios, quase 16 bilhões já foram sacados. As quantias, no entanto, são geralmente baixas. Para 70% dos beneficiários, o valor não passa de R$ 10. Para 5%, de R$ 10 a R$ 100. Reais. Valores acima disso foram esquecidos por cerca de 3 milhões de pessoas. Para consultar se você, sua empresa ou pessoa falecida tem dinheiro esquecido em algum banco, é preciso acessar a página do Banco Central. No campo Serviços para o Cidadão, clique em Sistema Valores a Receber. Não é preciso fazer login, basta informar o CPF e a data de nascimento para pessoas físicas ou o CNPJ e a data da abertura da empresa para pessoas jurídicas. Caso haja algum valor esquecido, é preciso acessar o sistema e fazer login com a conta gov.br nos níveis prata ou ouro e verificação em duas etapas. O dinheiro pode ser solicitado diretamente à instituição responsável pelo próprio sistema Valores a Receber ou por resgate automático, apenas para quem tem chave Pix do tipo CPF. É com você, Bianca.
0: Obrigada, Daniela Longuinho. 6h36. A gestação de alto risco passou a integrar a lista de condições médicas que dão direito ao auxílio-doença do INSS sem carência. Esse tipo de gravidez foi incluído em julho no rol de 18 situações que permitem receber o auxílio sem que seja necessário pagar o mínimo de contribuições ao INSS previstas na legislação. O repórter

0: Tergésio Passos vai explicar, então, em quais casos o paciente tem direito ao benefício. Oi, Gésio, boa noite.
1: Boa noite, Bianca. Boa noite, ouvintes. Olha, Bianca, o benefício por incapacidade temporária ou permanente, sem essa carência, é possível para as seguintes doenças: tuberculose ativa, hanseníase, transtorno mental grave, neoplasia maligna ou câncer, cegueira, paralisia irreversível e incapacitante, cardiopatia grave, doença de Parkinson, espondilite anquilosante, nefropatia grave, estado avançado da doença de Paget ou osteíde deformante, síndrome de deficiência imunológica adquirida, AIDS, contaminação por radiação, hepatopatia grave, esclerose múltipla, acidente vascular encefálico agudo, abdômen agudo cirúrgico e agora a gestação de alto risco. O INSS ressalta que essas condições médicas são enquadradas como isentas de carência somente quando apresentarem evolução aguda e atenderem critérios específicos de gravidade. Assim, o segurado precisa apresentar documentação que comprove a incapacidade. Para solicitar o benefício, Bianca, basta buscar por benefício por incapacidade pelo aplicativo Meu INSS no site meu.inss.gov.br ou pelo telefone 135. Com vocês, Bianca.
0: Ok, Gésio, agora são 6h38, você vai continuar com a gente para falar sobre dados de usuários do SUS que vão passar a ser armazenados e processados em território nacional e submetidos exclusivamente à legislação brasileira. Tem uma pergunta: como essa migração de informações para uma nuvem de dados brasileira vai aperfeiçoar o atendimento no SUS, Gésio?
1: Olha, Bianca, a nova infraestrutura vai integrar mais de 5 bilhões de registros de saúde do Cadastro Nacional de Usuários do SUS e da Rede Nacional de Dados em Saúde. Esse cadastro reúne atualmente, Bianca, mais de 228 milhões de usuários ativos com CPF, que passou a substituir o número do cartão do SUS. A parceria entre o SERPRO, que é o Serviço Federal de Processamento de Dados, e o Ministério da Saúde vai permitir a soberania dos dados da população a partir de servidores hospedados no Brasil. O ministro da Saúde, Alexandre Padilha, destacou a importância da segurança dos dados da população.
2: São os dados do povo brasileiro, das pessoas atendidas pelo SUS, estarão protegidos no Brasil, sob domínio e controle do Estado brasileiro através do SERPRO e do DataSUS, e submetidos única e exclusivamente às leis brasileiras, construídas pelo povo brasileiro e pela democracia brasileira. Nenhuma lei de outro país vai poder interferir nos dados do povo brasileiro guardados agora na casa própria, que é a nossa nuvem soberana aqui.
1: Essa nova infraestrutura vai permitir um compartilhamento de informações de forma padronizada e integrada. O ministro Alexandre Padilha destacou que a adoção do CPF como número do SUS já permitiu ampliar os serviços à população e vai contribuir para que estados e municípios possam reduzir a lista de espera para atendimento especializado no sistema público de saúde. Com essa nuvem de dados soberana, o SUS digital corre menos risco de interrupção e opera com mais segurança e proteção de informações. A nova infraestrutura prevê ainda mecanismos de criptografia, autentificação, controle de acessos, auditoria e recuperação de dados próprios, o que permite uma governança pública sobre as informações. O DataSUS, Bianca, reúne mais de 459 sistemas e soluções digitais que ainda devem ser migrados progressivamente para essa nova infraestrutura soberana. É com você, Bianca.
0: Que funcione direitinho, a gente torce por isso. Obrigada, Gésio. 6h41. Indígenas de todo o país fizeram um novo protesto hoje em frente ao Congresso Nacional aqui em Brasília, com o lema Soberania, Território Demarcado e Direitos Garantidos. O ato ocorre na semana em que o Supremo Tribunal Federal julga em plenário virtual temas medidas que podem impactar os povos tradicionais. E o Pedro Lacerda está de volta com as informações dessa mobilização. Pedro.
3: Então, Bianca, o ato de hoje integra a mobilização permanente Nosso Território, Nossa Vida, da APIB, a Articulação dos Povos Indígenas do Brasil. O grupo cobrou do Legislativo uma resposta a propostas que, segundo lideranças indígenas, colocam em risco as demarcações de terras, entre elas os projetos de lei 6.050 e 1.331 e a proposta de emenda à Constituição número 48, que tentam recriar o marco temporal, tese que limita o direito indígena apenas às terras já ocupadas em 1988, ano da Constituição. Para o coordenador executivo da APIB, Dinamã Tuxá, o Congresso atua contra os povos originários.
4: Estamos alertando a comunidade, a sociedade brasileira internacional, que esse Congresso, além de ser inimigo dos povos, é inimigo do meio ambiente, é inimigo dos direitos humanos e é inimigo declarado dos povos indígenas. E nós estamos aqui sinalizando que essa propositura, a mera tramitação, tem ocasionado um aumento significativo dos conflitos socioambientais, do desmatamento, da paralisação das demarcações das terras indígenas.
3: O ato aconteceu na mesma semana em que o Supremo Tribunal Federal julga temas decisivos para os povos indígenas. Em plenário virtual, os ministros analisam os direitos territoriais indígenas e recursos contra a lei do marco temporal. Nos próximos dias, a Corte também vai votar mudanças no licenciamento ambiental, apelidadas de PL da devastação, e uma decisão provisória sobre mineração em terras indígenas. Nesse contexto, a APIB enviou um alerta à Comissão Interamericana de Direitos Humanos e à ONU, pedindo que o julgamento seja presencial com participação indígena. Pelas redes sociais, os conselheiros Eliseu Lopes e Sidmar, da Atiguaçu, também protestaram contra a forma de condução do julgamento pelo Supremo.
5: Queremos a presença de nós indígenas no julgamento, onde vocês vão assinar esse genocídio marco temporal.
6: Não aceitamos esse julgamento seja virtual. Nós pararemos o Brasil. Nós acreditamos que os senhores ministros são os senhores que ministram as leis do Brasil. Se não respeitar a lei do Brasil, a Constituição 88, nós não seremos brasileiros. Seremos pessoas sem nação.
3: O julgamento no STF segue até a próxima terça-feira, dia 18 de agosto. A APIB confirmou que uma delegação foi recebida no Ministério da Justiça e na Secretaria-Geral da Presidência da República após o ato de hoje e que há previsão de um encontro com a ministra do STF, Carmen Lúcia, nesta quarta-feira. Como parte da mobilização, os indígenas vão fazer uma vigília com pagelança hoje à noite em frente ao Supremo Tribunal Federal. É com você, Bianca.
0: Obrigada pelas informações, Pedro. Hora certa, 6 horas mais 44 minutos no horário de Brasília. Você vai ouvir daqui a pouco.
7: Edital da Faperj, no Rio de Janeiro, vai investir 6 milhões de reais em pesquisas voltadas à população negra e aos povos e comunidades tradicionais. Pesquisadores têm até esta sexta-feira para fazer a inscrição.
0: 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Terremoto na Colômbia. O número de mortes causadas pelo tremor chegou a 254 hoje. A maior parte delas na cidade de Pereira, 101 pessoas, e de Cali, 95. Roberta Lopes tem mais informações.
8: Desde segunda-feira, quando aconteceu o terremoto de 7,4 graus na escala Richter, mais de 100 pequenos tremores foram registrados. Autoridades colombianas dizem que este foi o pior abalo sísmico registrado no país neste século. O presidente da Colômbia, Abelardo de la Espirella, disse que a prioridade é salvar as pessoas que estão embaixo dos escombros. As equipes de resgate correm contra o tempo para encontrar pessoas ainda vivas sob os edifícios e casas que desabaram. Nas cidades atingidas, familiares esperam por informações de parentes ao lado de residências destruídas pelo tremor. Segundo a agência Reuters, os socorristas têm pedido por silêncio próximo aos prédios que colapsaram para que possam ouvir pedidos de ajuda. Hospitais, escolas, abrigos de animais e outras edificações Sofreram danos por causa do tremor. Vários locais atingidos pelo abalo sísmico estão sem luz. O governo brasileiro ofereceu ajuda à Colômbia por meio da embaixada em Bogotá. Com informações da agência Reuters, da Rádio Nacional em Brasília, Roberta Lopes.
0: 6h46, tem mais notícias internacionais. O ex-ditador e presidente da Síria, Bashar al-Assad, foi condenado à pena de morte. Vamos conferir este e outros destaques com William Martins.
9: Um tribunal sírio condenou o ex-ditador e presidente da Síria, Bashar al-Assad, à pena de morte. A corte o considerou culpado por ter cometido homicídio premeditado, tortura e crimes contra a humanidade durante 14 anos de guerra que matou cerca de 500 mil de pessoas no país. A sentença foi proferida hoje pelo 4º Tribunal Criminal de Damasco. As acusações ainda incluem mortes e prisões arbitrárias. Além de Bashar al-Assad, o irmão mais novo dele, Maher al-Assad, também foi condenado à morte por homicídio premeditado e tortura. Eles não foram no julgamento. O ex-ditador e seu irmão fugiram para Moscou, na Rússia, há 2 anos, quando rebeldes derrubaram seu governo. A Suprema Corte da Rússia proibiu o Partido Liberal Yabloko de disputar as eleições parlamentares de setembro. A decisão deixa de fora o único partido oficialmente registrado que se opõe à guerra de Moscou na Ucrânia. Em uma demonstração pública de desafio, centenas de pessoas, a maioria jovens, protestaram do lado de fora do tribunal. Alguns seguravam maçãs para demonstrar o seu apoio ao Partido Yabloko, que significa maçã em russo. O líder Nikolai Rybakov afirmou que a decisão da corte não encerra a discussão e destacou que vai entrar com recurso para manter a legenda na disputa eleitoral. O grupo do Iêmen, aliado ao Irã, os Houthi, atacou hoje um pequeno navio de carga no estreito de Bab el-Mandeb. 3 tripulantes morreram, de acordo com a guarda costeira e 2 autoridades militares do governo do Iêmen. Caso as mortes sejam confirmadas, seriam as primeiras vítimas fatais de um ataque Houthi a uma embarcação, desde o início da guerra entre os Estados Unidos e Irã. A ofensiva é resultado de um bloqueio naval dos Houthi contra a Arábia Saudita no Mar Vermelho. A ação do grupo na região seria em resposta a um suposto cerco saudita ao Iêmen. Os ataques a navios no Mar Vermelho têm pressionado ainda mais empresas de transporte marítimo, que já enfrentam dificuldades por causa do fechamento do Estreito de Hormuz.
3: Com informações da agência Reuters, da TV Brasil em Brasília, William Martins.
0: 6h49. No Rio de Janeiro, pesquisadores dedicados a temas voltados à população negra e aos povos e comunidades tradicionais têm até sexta-feira para se inscrever em edital da FAPERJ, Fundação Carlos Chagas Filho de Amparo à Pesquisa do Estado. O valor do apoio às pesquisas pode chegar a R$ 200 mil por projeto. E quem chega ao vivo com os detalhes é a Carolina Pessoa, direto da capital fluminense. Boa noite, Carol.
10: Olá, Bianca. Boa noite para você, boa noite para todos. Olha, realizado pela FAPERJ, em parceria com o Ministério Público do Estado do Rio de Janeiro, o programa Raízes vai investir R$ 6 milhões no apoio a pesquisas voltadas à população negra e aos povos e comunidades tradicionais, como indígenas, quilombolas e pescadores artesanais. Entre os temas que podem ser propostos estão saúde, religiosidades e racismo. A presidente da Comissão de Equidade, Diversidade e Inclusão da FAPERJ, Letícia de Oliveira, dá mais detalhes sobre a iniciativa.
11: Esse é um edital muito importante porque coloca a ciência a serviço de questões que são centrais para a sociedade brasileira. Nós estamos apoiando pesquisas sobre diversidade étnico-racial e religiosa, população negra, povos indígenas e comunidades tradicionais. Consequentemente, vamos apoiar temas relacionados ao racismo, às desigualdades, à saúde, à educação dessas populações, à cultura e saberes ancestrais.
10: O edital prevê o financiamento de pelo menos 30 projetos. Letícia de Oliveira explica ainda alguns critérios que serão utilizados para a escolha das pesquisas, incluindo a diversidade da equipe.
11: Nessa avaliação, nós consideramos 3 grandes dimensões: a qualidade do projeto, o currículo do coordenador e dos pesquisadores proponentes, a experiência do coordenador, do responsável e a composição da equipe. Então, a composição da equipe, inclusive em relação à diversidade, vai ser um ponto importante de avaliação.
10: As pesquisas devem contemplar as áreas de ciências da vida, humanidades e ciências exatas, tecnologias e multidisciplinaridade. Cada projeto poderá receber até R$200 mil para sua execução em 24 meses. Voltamos com você, Bianca.
0: Obrigada, Carol Pessoa. Agora são 6h51. A diretoria da ANEEL, Agência Nacional de Energia Elétrica, rejeitou hoje um pedido da Enel Distribuidora São Paulo. A concessionária tentou suspender o processo que recomendou a extinção do contrato de concessão de distribuição de energia no estado. A Daniela Longuinho está de volta para nos atualizar sobre esse assunto. Dani.
12: Bianca, ouvintes, o processo de caducidade foi iniciado em abril deste ano, quando a ANEEL avaliou que a Enel São Paulo não regularizou falhas apontadas em termo de intimidação de 2024, após interrupções do fornecimento de energia elétrica. Nos últimos 3 anos, milhões de consumidores em 24 municípios da região metropolitana de São Paulo foram afetados por interrupções prolongadas de energia elétrica. Ao votar, o diretor-relator, Fernando Mosna, afastou as alegações da distribuidora e reiterou os argumentos considerados pela ANEEL em abril. Segundo ele, durante a ocorrência de um ciclone em dezembro do ano passado, a Enel São Paulo não corrigiu falhas e transgressões fiscalizadas pela agência nas ocorrências de 2023 e 2024. No pedido de reconsideração, a distribuidora sustentou que haveria contradição na fundamentação adotada pela agência, por exemplo, ao utilizar diferentes metodologias de análise. Segundo o voto aprovado, os diferentes indicadores foram empregados de forma complementar e evidenciaram que a atuação da distribuidora ficou abaixo dos níveis considerados aceitáveis durante os eventos analisados. Em nota, a Enel São Paulo reafirmou que discorda dos fundamentos utilizados na análise do pedido de reconsideração, assim como das avaliações sobre a performance da distribuidora. Na última sexta-feira, a relatora do processo, Agnes da Costa, enviou ofício para a Enel São Paulo com prazo de 10 dias para que a distribuidora apresente suas alegações finais. A decisão sobre a caducidade do contrato compete ao Ministério de Minas e Energia. É isso, Bianca, volto com você.
0: Ok, muito obrigada, Daniela. 6h54.
13: Esportes.
0: As quartas de final da Copa do Brasil terão 3 clássicos regionais. Vamos às notícias sobre o chaveamento dos jogos com André Luiz Mendes.
14: A Confederação Brasileira de Futebol, CBF, sorteou hoje pela manhã em sua sede no Rio de Janeiro os confrontos e o chaveamento para a sequência das quartas de final da Copa do Brasil. Os jogos serão disputados nos dias 26 de agosto e 2 de setembro. Clássicos regionais importantes, Grenal, Inter e Grêmio. O primeiro jogo será no estádio do Beira-Rio, segundo jogo na Arena Grêmio. Cruzeiro e Atlético Mineiro. Primeiro jogo no Mineirão. O segundo jogo será na Arena MRV, campo do Atlético. O Vasco da Gama encara o Vitória. Vai pegar o primeiro jogo em São Januário, decide a sua vida no Barradão, em Salvador. E em São Paulo, o Palmeiras vai enfrentar o Santos. Primeiro jogo no Nubank Park, campo do Palmeiras. Segundo jogo na Vila Famosa, na Vila Belmiro. Renê, do Vitória, o artilheiro da competição até o momento, com 6 gols. Portanto, Grenal, Atlético e Cruzeiro, Palmeiras e Santos, 3 grandes clássicos nos 4 jogos destas quartas de final da Copa do Brasil. Além, é claro, de Vasco da Gama e Vitória. O vencedor da competição pode somar mais de R$100 milhões em premiações. Da equipe de esportes da Rádio Nacional, André Luiz Mendes.
0: Tem mais esporte aqui no Repórter Nacional. Os atletas brasileiros da ginástica rítmica iniciam amanhã a participação no Campeonato Mundial da Modalidade. Os melhores classificados garantem vaga para as Olimpíadas de Los Angeles em 2028. Gabriel Correa.
15: A partir dessa quarta-feira, o Brasil disputa o Campeonato Mundial de Ginástica Rítmica, que acontece na cidade de Frankfurt, na Alemanha. A edição número 42 do torneio também serve como classificatória para os Jogos Olímpicos de Los Angeles 2028. De acordo com o Comitê Olímpico Internacional, esse Mundial teve um registro recorde de participação. São 102 ginastas representando 78 países. Muita torcida para as atletas brasileiras, porque esse Mundial na Alemanha é fundamental no ciclo esportivo Esportivo Internacional da Ginástica Rítmica. As três primeiras posições para o individual e as três primeiras para conjuntos poderão garantir vaga nos Jogos Olímpicos de Los Angeles 2028. As vagas são para os comitês nacionais e não para atletas específicas. A definição dos nomes em 2028 será de cada comitê. E atenção para o cronograma do Mundial de Ginástica Rítmica na Alemanha. Entre os dias 12 e 13 de agosto, quarta e quinta, são as classificatórias individuais. No dia 14, sexta-feira, é a final do individual geral. Pelo Brasil, Bárbara Domingos, a atual campeã pan-americana, Giovanna Santos e Maria Eduarda Alexandre disputam as provas individuais. Entre os dias 15 e 16 de agosto, sábado e domingo, são as provas do conjunto e as finais individuais por aparelho. Se forem considerados os resultados das etapas...
13: Observatório Nacional, 18 horas, 57 minutos, 10 segundos. Observatório Nacional, 18 horas, 57 minutos, 20 segundos. Observatório Nacional, 18 horas, 57 minutos, 30 segundos. Observatório Nacional, 18 horas, 57 minutos, 40 segundos. Observatório Nacional, 18 horas, 57 minutos, 50 segundos. Observatório Nacional, 18 horas, 58 minutos, 0 segundo. Observatório Nacional, 18 horas, 58 minutos, 10 segundos. Observatório Nacional, 18 horas, 58 minutos, 20 segundos. Observatório Nacional, 18 horas, 58 minutos, 30 segundos. Observatório Nacional, 18 horas, 58 minutos, 40 segundos. Observatório Nacional, 18 horas, 58 minutos, 50 segundos. Observatório Nacional, 18 horas, 59 minutos, 0 segundo. Observatório Nacional, 18 horas, 59 minutos, 10 segundos. Observatório Nacional, 18 horas, 59 minutos, 20 segundos. Observatório Nacional, 18 horas, 59 minutos, 30 segundos.
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18: Olá, boa noite.
17: Boa noite para você que nos acompanha em todo o país.
18: Terça-feira, 11 de agosto de 2026.
17: Vamos aos destaques do dia.
18: Plano da Apex quer diversificar destino das exportações brasileiras.
17: Iniciativa busca apoiar empresas impactadas pelas tarifas impostas pelos Estados Unidos. Luana Karen.
19: Entre os mercados alternativos com parcerias na agência estão Canadá, México, Alemanha, Turquia, África do Sul, China e Índia.
18: IBGE revela que inflação em julho foi de 0,07%.
17: Índice foi menor que o registrado no mês anterior. Márcia Fernandes.
20: O setor de alimentação e bebidas teve queda de 0,67%. A redução veio por influência dos alimentos comprados para consumo em casa.
18: E vamos falar daquelas ligações que não queremos receber.
17: Brasil registra uma média de 305 mil ligações indesejadas por minuto.
18: Saiba como evitar na reportagem de Graziele Bezerra.
2: O Não Me Perturbe é um desses serviços criados para preservar o cidadão das ligações abusivas.
17: Hoje, na apresentação da Voz do Brasil, Luciana Vasconcelos e Luciano Seixas.
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17: A inflação do mês de julho teve um recuo de 0,07%, de acordo com o IPCA, Índice Nacional de Preços ao Consumidor Amplo.
18: O índice é usado para medir a inflação oficial no Brasil. O resultado de julho representa uma variação de 0,09 ponto percentual em relação ao registrado no mês anterior.
17: Os dados foram divulgados hoje pelo IBGE.
20: O resultado ficou abaixo da taxa de junho, com variação de 0,07% e 0,09 ponto percentual abaixo da taxa do mês anterior. Nos 12 meses encerrados em julho, o índice ficou em 4,44%, abaixo dos 4,64% registrados até junho. O maior impacto veio do grupo habitação, puxado pela alta da energia elétrica. Já o setor de alimentação e bebidas teve queda de 0,67%. A redução veio por influência dos alimentos comprados para consumo em casa. Fernando Gonçalves, gerente do IPCA do IBGE, destacou os alimentos que impactaram no resultado da alimentação.
21: A alimentação no domicílio variou menos 1,14%, com influência das quedas do café moído, menos 2,45%, da cenoura, menos 14,41%, da batata inglesa, menos 19,59%, e do tomate com menos de 29,09%, sendo o tomate o principal impacto negativo no resultado do mês, com menos 0,10 ponto percentual.
20: Já o Índice Nacional de Preços ao Consumidor, INPC, ficou em 0,01% em julho. Em junho, ele estava em 0,14%. O INPC é calculado pelo IBGE com base no rendimento de famílias que recebem de 1 a 5 salários mínimos, sendo o chefe assalariado. Já o IPCA é medido com famílias de rendimento monetário entre 1 e 40 salários mínimos. Reportagem Márcia Fernandes.
18: Apoiar empresas brasileiras impactadas pelas tarifas impostas pelos Estados Unidos.
17: É o que pretende a Apex Brasil por meio de um plano lançado hoje.
18: A ideia é pensar estratégias individuais para cada tipo de negócio e diversificar os mercados para exportação.
22: O Plano de Diversificação de Exportações, elaborado pela Apex Brasil, Agência Brasileira de Promoção de Exportações e Investimentos, pretende atender 5.300 empresas estimadas como atingidas pelo tarifaço imposto pelos Estados Unidos. São companhias de setores como alimentos e bebidas, calçados, moda e máquinas e equipamentos. Além do atendimento individual às empresas afetadas, a iniciativa prevê a conexão com compradores internacionais, como explica Laudemir Miller, presidente da Apex Brasil.
23: Nós vamos colocar as empresas brasileiras frente a frente com compradores internacionais do seu produto em mercados alternativos. Nós vamos fazer isso com feiras internacionais, com rodadas de negócios no Brasil. Nós vamos trazer compradores internacionais ao Brasil e também nós vamos ter uma modalidade de apoio direto a empresas, um apoio financeiro em determinadas ações para elas se prepararem para a exportação.
22: Estão previstas mais de 300 ações de diversificação de mercados em todo o mundo. Entre os mercados alternativos com parcerias na agência estão Canadá, México, Alemanha, Turquia, África do Sul, China e Índia. De acordo com Laudemir Miller, presidente da Apex Brasil, a agência vai investir 210 milhões de reais para colocar as ações em prática.
23: A gente não tem como meta recuperar nos 12 meses os 210 milhões. O que a gente quer é ampliar o número de mercados que as empresas exportam e ampliar ainda mais as exportações do Brasil.
22: A partir desta quarta-feira, as empresas afetadas pelo tarifaço e interessadas no plano de diversificação de exportações devem se inscrever diretamente na página da Apex na internet, em apexbrasil.com.br. Reportagem Luana Karen.
0: E produtores de cana-de-açúcar da região Nordeste que sofreram prejuízos econômicos por causa da tributação imposta pelos Estados Unidos ou decorrentes de eventos climáticos extremos têm direito a apoio.
1: Foi publicado hoje decreto que regulamenta a concessão do apoio financeiro.
4: Produtores independentes de cana-de-açúcar da região Nordeste, que tiveram prejuízos na safra 2025-2026, poderão solicitar apoio financeiro. O benefício será de R$ 12,00 por tonelada de cana comercializada, com limite total de R$ 270 milhões de reais em recursos. O apoio é destinado a quem comprovar prejuízos causados pela tributação adicional sobre exportações brasileiras pelos Estados Unidos ou por eventos climáticos extremos. A produção considerada deve ter sido entregue entre 1º de agosto de 2025 e 31 de julho de 2026. Para receber, o produtor precisa apresentar à Companhia Nacional de Abastecimento, a CONAB, a documentação que comprove a comercialização e os prejuízos. Os documentos devem ser enviados até 30 de outubro de 2026. O pagamento será feito pela CONAB por PIX, utilizando a chave CPF ou CNPJ do beneficiário, ou por depósito em conta corrente de sua titularidade. Não tem direito produtores que sejam sócios nas usinas, destilarias ou cooperativas que recebem a cana-de-açúcar. As orientações para envio da documentação e a relação dos beneficiários serão divulgadas pela CONAB em seu site, no endereço gov.br/conab. Thaís de Araújo para a Voz do Brasil.
0: Projetos de assistência técnica e extensão rural do semiárido podem ser beneficiados por edital aberto pela Agência Nacional de Assistência Técnica e Extensão Rural, a ANATER, e Ministério do Desenvolvimento Agrário e Agricultura Familiar.
1: São 413 milhões de reais para implementar a adaptação climática na agricultura familiar.
0: Serão selecionados 50 lotes territoriais em 10 estados do semiárido, atingindo mais de 60 mil famílias.
1: A presidente da Agência Nacional de Assistência Técnica e Extensão Rural, Loroana Coutinho, explicou a quem se destina o edital.
5: A gente está falando de agricultores familiares, de povos indígenas, comunidades quilombolas, de assentados e assentadas da reforma agrária, de beneficiários do Programa Nacional do Crédito Fundiário. Então, é uma gama de pessoas que são vinculadas ao Programa Garantia Safra

graças o imenso tesouro de méritos e virtudes. Alcançai-nos a graça de conhecermos que só a virtude e a graça de Deus são a estrada que pode conduzir-nos à salvação.

multiplicaste os dons de vossa graça em favor de nós, vossos servos. Concedei-nos propícios e, celebrando na terra os louvores.

0: mesmo nosso Senhor Jesus Cristo.
1: Que as nossas preces subam até o céu como este incenso.

Nossa Senhora Imperatriz dos Campos, humildemente vos confiamos nossos corações, as nossas mentes e todo o nosso ser, para que também sob o vosso império de amor e santidade, sejam campos e jardins que produzem as flores e os frutos da nossa dignidade cristã.

Vamos continuar nesse clima de oração hoje, né? Comemorando o dia de Santa Clara. Ela que com toda a sua simplicidade e humildade se entregou totalmente ao trabalho e à servidão. Então vamos rezar um Ave Maria em louvor de Santa Clara. Pai nosso que estás no céu, santificado seja o reino, seja feita a vossa vontade, assim na terra como no céu. Pão nosso de cada dia, perdoai as nossas ofensas, assim como nós perdoamos a quem nos tem ofendido. E não deixeis cair em tentação, mas livrai-nos do mal. Amém. Ave Maria, cheia de graça, seja convosco. Bendita sois vós entre as mulheres. Bendito é o fruto do vosso ventre, Jesus. Santa Maria, Mãe de Deus, rogai por nós, pecadores, agora e na hora da nossa morte. Amém. Ave Maria, cheia de graça, seja convosco. Bendita sois vós entre as mulheres. Bendito é o fruto do vosso ventre, Jesus. Santa Maria, Mãe de Deus, rogai por nós, pecadores, agora e na hora da nossa morte. Amém. Ave Maria, cheia de graça, o Senhor é convosco. Bendita sois vós entre as mulheres. Bendito é o fruto do vosso ventre, Jesus. Santa Maria, rogai por nós, pecadores, agora e na hora da nossa morte. Amém. Ave Maria, cheia de graça, o Senhor é convosco. Bendita sois vós entre as mulheres. Bendito é o fruto do vosso ventre, Jesus. Santa Maria, Mãe de Deus, rogai por nós, pecadores, agora e na hora da nossa morte. Amém. Ave Maria, cheia de graça, o Senhor é convosco. Bendita sois vós entre as mulheres. Bendito é o fruto do vosso ventre, Jesus. Santa Maria, Mãe de Deus, rogai por nós, pecadores, agora e na hora da nossa morte. Amém. Ave Maria, cheia de graça, o Senhor é convosco. Bendita sois vós entre as mulheres. Bendito é o fruto do vosso ventre, Jesus. Santa Maria, Mãe de Deus, rogai por nós, pecadores, agora e na hora da nossa morte. Amém. Ave Maria, cheia de graça, o Senhor é convosco. Bendita sois vós entre as mulheres. Bendito é o fruto do vosso ventre, Jesus. Santa Maria, Mãe de Deus, rogai por nós, pecadores, agora e na hora da nossa morte. Amém. Ave Maria, cheia de graça, será convosco. Bendita sois vós entre as mulheres. Bendito é o fruto do vosso ventre, Jesus. Santa Maria, Mãe de Deus, rogai por nós, pecadores, agora e na hora da nossa morte. Amém. Ave Maria, cheia de graça, será convosco. Bendita sois vós entre as mulheres, bendito é o fruto do vosso ventre, Jesus. Santa Maria, Mãe de Deus, rogai por nós, pecadores, agora e na hora da nossa morte. Amém. Ave Maria, cheia de graça, o Senhor é convosco. Bendita sois vós entre as mulheres, bendito é o fruto do vosso ventre, Jesus. Santa Maria, Mãe de Deus, rogai por nós, pecadores, agora e na hora da nossa morte. Amém. Ave Maria, cheia de graça, o Senhor é convosco. Bendita sois vós entre as mulheres. Bendito é o fruto do vosso ventre, Jesus. Santa Maria, Mãe de Deus, rogai por nós, pecadores, agora e na hora da nossa morte. Amém. Em nome do Pai, do Filho e do Espírito Santo. Amém. Continuemos nesse clima de oração, entregando a Nossa Senhora, Imperatriz dos Campos, tudo aquilo que está em nosso coração. Com a certeza que a sua intercessão vai sempre nos atender.

Sexta noite, rezemos de modo especial pelos patrocinadores e comerciantes que colaboram com a nossa festa e com a vida de toda a nossa comunidade. A eles, né, entregamos todas as nossas orações, pedindo que a cada dia, eles sempre sejam em abundância e prosperidade, para retornar sempre isso para nosso serviço.

Queridos irmãos e irmãs, boa noite. Com alegria, seguimos nossa caminhada no novenário em honra à Nossa Senhora Imperatriz dos Campos. Reunidos para celebrar a Eucaristia e fortalecer nossa comunhão como comunidade. O Evangelho desta noite nos apresenta o cuidado de Deus por cada um de seus filhos e nos recorda que ninguém é pequeno ou esquecido aos seus olhos. Somos chamados também a cultivar um coração humilde e atento às necessidades dos irmãos. Nesta sexta noite, rezemos de modo especial pelos patrocinadores e comerciantes que colaboram com nossa festa e com a vida de nossa comunidade, para que Deus abençoe seus trabalhos, suas famílias e contribua toda a generosidade colocada a serviço. Que preside

0: Louvado seja nosso Senhor Jesus Cristo.
1: Para sempre seja Deus louvado e nossa Mãe Maria Santíssima.
0: Irmãos e irmãs, sejam todos bem-vindos mais uma vez. Damos continuidade ao nosso retiro espiritual, a nossa preparação para a festa da nossa excelsa padroeira, Nossa Senhora Imperatriz dos Campos. Queremos acolher a todos vocês nesta noite, de maneira especial, os patrocinadores e os comerciantes. Nesta noite nós queremos rezar por todos eles, por aqueles que patrocinam a nossa festa, pelos comerciantes que muito nos ajudam na realização desse momento tão belo e tão grandioso. Sejam todos bem-vindos. Eu peço para os patrocinadores e comerciantes uma salva de palmas de acolhida. Queremos acolher a todos os visitantes que estão conosco nesta noite, de maneira especial o grupo que veio da paróquia de Nossa Senhora da Guia de Umbaúba, juntamente com o padre Moésio, que preside a celebração de hoje, e da paróquia de Santa Luzia, da Colônia 13, bem como todos os visitantes que estão aqui. Sejam todos bem-vindos, meus irmãos e minhas irmãs, à nossa acolhida com as nossas palmas. Uma saudação aos ouvintes que nos acompanham através do rádio e os internautas pelas redes sociais de nossa paróquia. Na noite de hoje, o nosso presbitério está bonito, não está? Vixe Maria, que vergonha. Tá ou não tá?
1: Tá.
0: Ah, pelo amor de Deus, né? Não me mate de vergonha na frente das visitas, né? Queremos acolher aos sacerdotes que concelebram conosco nesta noite. Que bom contar com a presença deles aqui. Três sacerdotes muito jovens, né? Recém-ordenados. O padre Paulo César, que é vigário paroquial da paróquia de Nossa Senhora da Piedade de Lagarto. O padre Lucas, que vocês conhecem, vigário paroquial da paróquia de Senhora Santana, de Simão Dias. E o padre Diego, que é da paróquia de Nossa Senhora da Conceição, de Pedro Alexandre, diocese de Paulo Afonso. Então, por esses dias, alguns padres de Paulo Afonso. Começamos com o bispo, né? Ontem o padre Adriano, hoje o padre Diego, teremos ainda um outro sacerdote. Sejam muito bem-vindos, né? Uma calorosa salva de palmas para ele. E queremos acolher com muita alegria o presidente da celebração de hoje, o reverendíssimo padre Moésio, pároco da paróquia de Nossa Senhora da Guia de Umbaúba, irmão, amigo. Padre Moésio, seja muito bem-vindo à nossa paróquia nesta noite de celebração. Para ele também as nossas palmas, a nossa acolhida. Também o nosso quase diácono, né? Antônio Marcelo, nossa prece por ele nesta Eucaristia. Cada dia se aproximando da ordenação, rezemos pela sua vocação e perseverança.
2: Em nome do Pai, do Filho e do Espírito Santo.
1: Amém.
2: O Deus da esperança, que nos cumula de todo amor e paz, pela ação do Espírito Santo, esteja sempre convosco.
1: Bendito seja Deus, que nos reuniu no amor de Cristo.
2: Irmãos e irmãs, no início da nossa celebração eucarística, de coração contrito e humilde, reconheçamos-nos ser pecadores para bem celebrar os santos mistérios.

0: Deus rico em bondade e misericórdia, tenha compaixão de nós, perdoe os nossos pecados e nos conduza à vida eterna.
1: Amém.

Ó Deus, na vossa misericórdia, traíste Santa Clara ao amor da pobreza. Concedei-nos por sua intercessão, que seguindo Cristo com um coração de pobre, mereçamos chegar e contemplar-vos no Reino Celeste. Por nosso Senhor Jesus Cristo.

0: Leitura da profecia de Ezequiel. Assim fala o Senhor. Quanto a ti, filho do homem, escuta o que eu te digo. Não sejas rebeldes como o bando de rebeldes. Abre a boca e come o que eu vou te dar. Eu olhei e vi uma mão estendida para mim, e na mão um livro enrolado. Desenrolou diante de mim. Estava escrito na frente e no verso, e nele havia cantos fúnebres, lamentações e ais. Ele me disse: Filho do homem, come o que tens diante de ti. Come este rolo e vai falar aos filhos de Israel. Eu abri a boca e ele fez-me comer o rolo. Depois disse-me: Filho do homem, alimenta teu ventre e sacia as entranhas com este rolo que eu vou te dar. Eu o comi e era doce como mel na minha boca. Ele disse-me então: Filho do homem, vai, dirige-te à casa de Israel e fala-lhes com as minhas palavras. Palavra do Senhor.
1: Graças a Deus.

Naquele tempo, os

Saúdo o padre Humberto, o pároco desta paróquia, também o nosso vigário geral, e na pessoa dele todos os irmãos do sacerdócio aqui presente. Saúdo também as irmãs religiosas, as autoridades constituídas, o povo de Deus, os que nos acompanham através dos meios de comunicação. Uma saudação especial e fraterna também aos meus ex-paroquianos da Colônia 13, que se faz presente. Hoje é colocado para nós, na liturgia da palavra, um pequeno trecho do livro do profeta Ezequiel, do qual traz para nós uma passagem um pouco enigmática, né, do qual o Deus diz, filho do homem, né, come este rolo, quer dizer, o livro, né, a palavra que é lhe dirigida. Qual o significado daquilo que é colocado para nós? Né? Que somente depois que a palavra ter causado efeito, né, no seu estômago, quer dizer, no interior do profeta, poderá ela, né, desde dentro, poderá ele, desde dentro, pronunciar-se em nome de Deus. E aqui eu gostaria de ressaltar três momentos da palavra, né? Serve para o profeta e serve também para nós, né? Quando nós nos deparamos com a palavra de Deus, nós que diariamente, né, somos alimentados pela palavra, né? Buscamos vivenciar a palavra de forma concreta dentro do nosso coração e na nossa caminhada cristã. O primeiro momento conhecido é o momento do recebimento da palavra, né? Antes de anunciar, nós recebemos a palavra. E esse momento nós podemos chamar de interiorização da palavra, né? Devemos interiorizar a palavra no nosso coração, né? Seria aquilo que hoje nós chamamos, vamos dizer assim, no nosso conhecimento, aquele método da Lécio Divina que nós temos costume de fazer. Um segundo momento também é o momento da degustar a palavra, né? Meditar a palavra, saborear, deixar que ela se torne doce ao paladar. É interessante que o refrão do Salmo nos diz isso, né? A palavra que deve se tornar doce a nosso paladar. Para alguns ela se torna doce, fonte de vida, fonte de conversão. Para outros, talvez ela se torne amarga como fel. Por quê? Porque a palavra tem o poder de nos transformar, né? Tem o poder de nos levar à conversão. Mas ela também tem o poder de denunciar os nossos erros. Tem o poder de mostrar, né, aqueles que não a recebem, que não acolhem como palavra de Deus, o caminho que deixou de seguir, ou vamos dizer assim, se extraviou, né, no percurso que deveria prosseguir. No terceiro momento, é aquilo que nós chamamos da pregação ou do anúncio. Mas é importante lembrar que entre o primeiro e o terceiro momento, existe um segundo que é de suma importância, que é justamente esse, né, que é fundamental para a nossa vida cristã, né? A assimilação da palavra com a própria vida. Pois somente nós somos chamados quando primeiro, somente quando assimilamos que somos chamados a falar com Deus, né? E eu gostaria de fazer uma diferença entre falar com Deus e falar de Deus. Muitas vezes nós nos preocupamos em falar de Deus, né? De anunciar a palavra, seja nas nossas pastorais, nos nossos movimentos, mas nós esquecemos de nos preparar com esse momento, que é o momento de falar com Deus, de assimilar a palavra, né? De saborear, de degustar a palavra, de fazer com que ela ressoe no nosso coração, porque a palavra precisa nos levar à conversão. Olhando a leitura de hoje, né? Então, a palavra, como é dirigida ao filho do homem, ao profeta, que depois deve ser levada ao povo de Israel, transmitida à vontade de Deus, ela segue um percurso, né? Ouvido, intelecto e coração, né? A palavra deve percorrer esse caminho
no meio de nós. Né? Eu ouço a palavra, levo ao meu intelecto, à minha mente e depois ao coração. Por que ao coração? Porque o coração deve ser o terreno fértil, onde a palavra divina deve produzir frutos. Né? Porque eu não posso falar da palavra, anunciar a palavra, se primeiro ela não produz frutos em mim. Né? Se eu não me deixo transformar pela palavra. Né? Por isso que ela tem o poder da conversão do nosso coração, conversão da nossa vida. O primeiro ouvido que escuta é daquele que prega, né? Do meu que estou pregando, para depois o de vocês que estão me ouvindo. Por isso que ela deve ser assimilada no meu coração e transmitida, né, de forma eficaz. Gostaria agora de ir para o nosso segundo ponto, que é justamente o evangelho da noite de hoje. Interessante que o evangelho de hoje, Mateus coloca para nós quase no início uma pergunta, né, feita aos discípulos, a Jesus. Quem é o maior no reino dos céus? Né? Nós já escutamos algumas vezes essa pergunta. Né? Parece que entre os discípulos de Jesus não faltaram disputas e rivalidades, né, com relação aos privilégios e à grandeza de poder. E Jesus, muito sábio, né, para responder aquilo que ele é interrogado, então Jesus desmonta totalmente a mentalidade mundana dos discípulos, né, quando coloca uma criança no seu meio. Né? Mas nós devemos entender aqui duas coisas. Primeiro, né, os discípulos precisavam de conversão. Não tinham entendido ainda bem a lógica do reino de Deus. Né? Por quê? Porque a lógica do reino de Deus é contrária à lógica do mundo. Quem é maior no reino, no, vamos dizer assim, na nossa realidade mundana? Aquele que se destaca, aquele que tem poder, aquele que procura glória, né? Aquele que procura, vamos dizer assim, se exibir para os outros. Para o reino de Deus, né? O maior é aquele que se faz pequeno, se faz humilde, que serve, que não busca prestígio.

aquela figura da ingenuidade, da infantilidade, da inocência moral, né? Não é esse sentido que Jesus quer dizer, né? Ser como criança, aí nós devemos entender a cultura semítica da época em que o Evangelho é escrito, que coloca a criança é símbolo da pequenez, da inferioridade, da pobreza, né? Da carência de direito e de qualquer consideração. Né? Por isso que Jesus traz a criança para o meio, para mostrar se os discípulos se comportar desta forma, né? Então eles serão os primeiros, ou será o primeiro no reino dos céus. Porque na escala social as crianças estavam quase como aquelas que eram excluídas, sem direito e sem consideração nenhuma. Então Jesus quer mostrar que esses serão os primeiros no reino dos céus, né? Os pequeninos, os humildes, os mansos e humildes de coração, né? Então, olhar aquilo que Jesus faz na sua lógica, no seu ensinamento, nos lembra também a nossa caminhada. Se queremos ser os primeiros no reino dos céus, devemos ser aqueles que servem a todos, que não buscamos nada para nós como interesse próprio, né? Mas buscamos sempre servir, e servir sobretudo aqueles que estão à margem da sociedade, aos pequenos, aos mais necessitados. Então aqui Jesus coloca essas duas versões. Primeiro, a busca da conversão dos discípulos. Era preciso converter a mentalidade deles com relação ao maior no reino dos céus, e era preciso se tornar como criança, se colocar no lugar da criança, né? Olhando o contexto da criança para a cultura semítica. O evangelho de hoje também traz para nós um segundo momento, que é uma parábola que Jesus vai contar. O que é uma parábola, né? Esses dias nós ouvimos uma sequência de parábolas que Mateus colocou para nós. Uma história, né, usando a nossa linguagem normal, uma história contada, né, que traz para nós a realidade simples do dia a dia, mas com um significado maior, né? O significado que transcende a nossa realidade, que nos fala de um bem maior, uma coisa maior, no caso, o reino dos céus, né? Que no fundo, no fundo, Jesus faz uma comparação, né, do nosso cotidiano, mas nos reportando a uma realidade maior. Então, na parábola da ovelha perdida, que Jesus contou hoje para nós, né? Essa parábola nós vamos encontrar também Lucas, nas famosas parábolas da misericórdia, né, onde Lucas conta para nós a parábola da ovelha perdida, da dracma perdida, da volta do filho pródigo, mostrando, né, que Deus é um Pai misericordioso, né, com relação aos pecadores, com relação àqueles que erram, mas sobretudo Jesus fala, né, aos seus opositores, né, conta as parábolas para mostrar a misericórdia de Deus, para combater uma mentalidade que existia entre os fariseus e os mestres da lei, né? Que questionava por que Jesus anda com os pecadores, por que faz refeição com eles, né? Mas no caso de Mateus hoje, a parábola agora é dirigida à comunidade, cristã do seu tempo, a comunidade mateana, como é chamada, né? Vamos dizer, a igreja, né? A comunidade que se formava daquela época, para ilustrar o comportamento do pastor, né? Com relação àqueles que erram, né? Quando diz que o pastor, né? A figura do bom pastor, deixa as 99 ovelhas no redil e vai atrás daquela que é perdida, né? Então o pastor é que deve partir à procura da ovelha perdida. No texto nosso não faz essa diferença, né? Mas eu gostaria de destacar entre extraviar-se e perder-se, né? Diz que deixou aquela, né, a mais alegria quando se encontra a ovelha perdida do que aquelas 99 que ficou lá no redil, né? Então, aquela que se extraviou, quer dizer, se desviou do caminho certo, porque perder é aquela forma irreversível de algo que não se pode mais recuperar.
Mas o que Mateus quer mostrar a nós na parábola contada por Jesus é que, né, agora nós

0: aquele que se extraviou, né? Que desviou do caminho certo, para não deixar que esse extraviar-se se torne uma forma irreversível, né? Porque aqueles que se extraviaram devem ser reconduzidos de novo ao caminho do Senhor, né? Ao caminho da vida da cristã, quer dizer, ao caminho da igreja. Essa é a proposta, né, dessa parábola contada hoje, né, por Jesus para nós, né? Olhando a figura da igreja, né, olhando a nossa figura hoje, qual a nossa atitude diante daqueles que se extravia no percurso, né? Será que nós vamos ao encontro desses? Nós vamos buscar aqueles que se extraviou? E quando buscamos, encontramos, nos alegramos, né, por aqueles que estão de volta ou volta, né, ao seio da igreja, à casa do Pai. A parábola diz que há mais alegria por um só, né, por essa ovelha que é encontrada, do que aquelas 99 que permanecem no redil. Hoje nós nos preocupamos muito, às vezes, de pregar para aqueles que já estão na igreja, né, como pastoral e movimento. Mas nos falta essa dimensão, podemos dizer, missionária, de buscar aqueles que se extraviaram. Não vamos dizer aqueles que estão perdidos, né? Porque não é uma forma irreversível, mas extraviados, aqueles que se desviaram do caminho do Senhor, do qual é nossa missão como igreja, como comunidade que acolhe, né? Como aqueles que interioriza, vive a palavra de Deus, buscar aqueles que estão fora. Jesus vai dizer também, tem outras ovelhas, né, que não pertencem a esse redil, que não estão no redil, né, que por algum motivo outros se extraviaram, mas é a nossa missão buscá-la. Né. Como igreja, é o dever nosso de procurar essas ovelhas, de fazê-las retornar à estrada da fé cristã. Diz o texto de hoje, nenhum destes pequeninos devem se perder, que nenhum se perca, essa é a vontade do Pai. Na lógica da parábola de hoje, nós vamos perceber que, né, há mais alegria por uma só ovelha que foi encontrada do que aquelas 99 que permaneceram no redil. Né? Não que não seja motivo de festejar, mas o que Mateus quer nos mostrar justamente é essa preocupação, né, da figura do bom pastor, daquele que está atento à necessidade daqueles que se extraviaram, que deixaram, né, o caminho da fé, né, ou o caminho da busca da palavra de Deus. Atenção e solicitude com aqueles que se extraviaram pelo caminho faz parte da nossa missão. Fazer tudo possível para evitar a perda irreversível daquele que saiu do bom caminho. Eu gostaria que nessa noite ficasse para nós nessa pequena reflexão, né, como pastoral, como movimento, como igreja, né, nos tempos atuais em que vivemos, será que a nossa preocupação verdadeira é justamente buscar a estes que se extraviaram ou apenas consideramos já como uma perda, que estes já se perderam, que não volta, que não tem mais volta, né, para aqueles que deixaram o caminho do Senhor? Devemos ser sempre otimistas, né? À luz da palavra de Deus, devemos sempre acreditar na conversão, acreditar que todos nós, né, buscando vivenciar a palavra de Deus, devemos, quando nos extraviamos, voltar para o Senhor. Essa é a missão da igreja, essa é a nossa missão também como cristãos, né? Que aprendamos do próprio Senhor, né, o bom pastor, que nos dê essa coragem, né, missionária que tanto precisa a nossa igreja. Né? O Papa Francisco também nos mostrou essa realidade nos seus documentos, né? A igreja é em saída, né? A igreja que busca, não é mais a igreja do vinde, é a igreja do ide. Louvado seja nosso Senhor Jesus Cristo.
1: Para Deus, nossa Mãe Maria Santíssima.
0: Irmãos e irmãs, confiantes na bondade de Deus e na intercessão de Nossa Senhora Imperatriz dos Campos, elevemos ao Senhor as nossas preces. E como resposta diremos, pela intercessão de Nossa Senhora Imperatriz dos Campos, ouvi-nos, Senhor.
1: Intercessão da Senhora Imperatriz dos Campos, ouvi-nos, Senhor.
2: Pela Santa Igreja, para que, a exemplo de Cristo, tenha sempre um coração acolhedor e misericordioso, especialmente para com os pequenos, os pobres e os que mais necessitam, rezemos ao Senhor. Pelos patrocinadores e comerciantes de nossa comunidade, para que Deus abençoe seus trabalhos, seus negócios e suas famílias, concedendo-lhes prosperidade, honestidade e sabedoria em suas decisões, rezemos ao Senhor.
1: Pela intercessão de Nossa Senhora Imperatriz dos Campos, ouvi-nos, Senhor.
2: Por todos aqueles que, com generosidade, colaboram para a realização desta festa e para as necessidades de nossa comunidade, para que o Senhor recompense sua dedicação e faça frutificar todo o bem que realizam, rezemos ao Senhor.
1: Pela intercessão de Nossa Senhora Imperatriz dos Campos, ouvi-nos, Senhor.
2: Por nossa paróquia, Nossa Senhora Imperatriz dos Campos, para que nunca lhe faltem pessoas generosas e dispostas a servir, e para que, unidos, continuemos construindo uma comunidade cada vez mais fraterna e missionária, rezemos ao Senhor.
1: Pela intercessão de Nossa Senhora Imperatriz dos Campos, ouvi-nos, Senhor.
2: Oração pelas vocações e pelos sacerdotes. Divino Salvador Jesus Cristo, concedei-nos sacerdotes santos, inflamados no fogo do vosso amor, totalmente doados à edificação da vossa Igreja. E vós, ó Maria, Mãe dos sacerdotes, vós que sois onipotência suplicante, socorrei-os a todos dos trabalhos e dificuldades em que se encontrarem. Virgem Mãe e Rainha dos Apóstolos de Jesus, aumentai nas famílias o respeito e o amor ao sacerdócio. Suscitai novas vocações sacerdotais e religiosas. Guiai, segundo o amor de vosso coração, os nossos seminaristas, para que sejam mais tarde dignos ministros do altar, santos e dedicados pastores do povo cristão, assim seja.
0: Acolhei, ó Pai, as preces que vos apresentamos com confiança. Abençoai todos aqueles que colaboram com a nossa comunidade e concedei-nos um coração humilde, generoso e atento às necessidades dos irmãos. Por Cristo nosso Senhor.
1: Amém.

0: Orai, irmãos e irmãs, para que o meu, que também é o vosso sacrifício, seja aceito por Deus Pai Todo-Poderoso.
1: Homem, para o nosso bem e toda a Santa Igreja.
0: Senhor, proclamamos admirável em Santa Clara. Humildemente vos pedimos com a vossa, como vos foram aceitáveis os méritos da sua.

0: Na verdade, vós sois santo, ó Deus do universo, e tudo o que criastes proclama o vosso louvor. Porque por Jesus Cristo, vosso Filho e Senhor nosso, e pela força do Espírito Santo, dais vida e santidade a todas as coisas. E não cessais de reunir para vós um povo que vos ofereça em toda parte, do nascer ao pôr do sol, um sacrifício perfeito. Por isso, ó Pai, nós vos suplicamos, santificai pelo Espírito Santo as oferendas que vos apresentamos para serem consagradas, a fim de que se tornem o corpo e o sangue de vosso Filho, nosso Senhor Jesus Cristo, que nos mandou celebrar estes mistérios.
1: Enviai o vosso Espírito Santo.
0: Na noite que ia ser entregue, Jesus tomou o pão, pronunciou a bênção de ação de graças, partiu e o deu aos seus discípulos, dizendo: tomai todos e comei. Isto é o meu corpo, que será entregue por vós.

Do mesmo modo, no fim da ceia, ele tomou o cálice em suas mãos, pronunciou a bênção de ação de graças e o deu aos seus discípulos, dizendo: Tomai todos e bebei. Este é o cálice do meu sangue, o sangue da nova e eterna aliança, que será derramado por vós e por todos para a remissão dos pecados. Fazei isto em memória de mim.

0: Mistério da fé.
1: Senhor, amamos a vossa ressurreição. Vinde,
0: celebrando agora, ó Pai, o memorial da paixão redentora do vosso Filho, da sua gloriosa ressurreição e ascensão aos céus. Enquanto esperamos sua nova vinda, nós vos oferecemos em ação de graças este sacrifício vivo e santo. Olhai com bondade a oblação da vossa Igreja e reconhecei nela o sacrifício que nos reconciliou convosco. Concedei que, alimentando-os com o corpo e o sangue do vosso Filho, repletos do Espírito Santo, nos tornemos em Cristo um só corpo e um só Espírito.
2: Que o mesmo Espírito faça de nós uma eterna oferenda para alcançarmos a herança com os vossos eleitos. A Santíssima Virgem Maria, Mãe de Deus, São José, seu esposo, os vossos santos apóstolos e gloriosos mártires, Santa Clara de Assis e todos os santos que não cessam de interceder por nós na vossa presença.
1: Fazei de nós uma perfeita oferenda.
3: Nós os suplicamos, Senhor, que este sacrifício da nossa reconciliação estenda a paz e a salvação ao mundo inteiro. Confirmai na fé e na caridade a vossa Igreja que caminha neste mundo com o vosso servo, o Papa Leão, e o nosso Bispo Genivaldo, com os bispos do mundo inteiro, os presbíteros e diáconos, os outros ministros e o povo por vós redimido. Atendei propício às preces desta família que reunistes em vossa presença. Reconduzi a vós, Pai de misericórdia, todos os vossos filhos e filhas dispersos pelo mundo inteiro.
1: Ó Pai da vossa Igreja,
4: acolhei com bondade no vosso reino os nossos irmãos e irmãs que partiram desta vida e todos os que morreram na vossa amizade. Unidos a eles, esperamos também nós saciar-nos eternamente da vossa glória. Por Cristo, Senhor nosso, por ele dais ao mundo todo bem e toda graça.

0: Somos chamados de filho de Deus e realmente o somos. Por isso podemos rezar confiantes. Pai nosso,
1: que estais no céu, santificado seja o vosso nome. Venha a nós o vosso reino. Seja feita a vossa vontade, assim na terra como no céu. O pão nosso que cada dia nos dai hoje. Perdoai as nossas ofensas, assim como nós perdoamos a quem nos tem ofendido. E não nos deixeis cair em tentação.
0: Livrai-nos de todos os males, ó Pai, dai-nos hoje a vossa paz. Ajudados pela vossa misericórdia, sejamos sempre livres do pecado e protegidos de todos os perigos, enquanto aguardamos a feliz esperança e a vinda de nosso Salvador, Jesus Cristo.
2: Vosso é o reino, o poder e a glória para sempre.
0: Senhor Jesus Cristo, disseste aos vossos apóstolos: eu vos deixo a paz, eu vos dou a minha paz. Não olheis os nossos pecados, mas a fé que anima a vossa igreja. E dai-lhe segundo o vosso desejo a paz e a unidade. Vós que sois Deus com o Pai e o Espírito Santo.
2: Amém.
0: A paz do Senhor esteja sempre convosco.
2: O amor de Cristo nos uniu.
0: Irmãos e irmãs, saudai-vos em Cristo Jesus.